Já está chegando na nossa igreja pentecostal, Deus amado. Domingo é o domingo da restituição, é o domingo dos milagres acontecendo e você não pode perder nem desanimar. Deus tem um milagre para a sua vida. Nós estamos a poucos instantes de chegar neste dia e é claro, você também com a sua fé, acreditando no que Deus pode fazer na sua vida por intermédio da igreja pentecostal, Deus amado. Milagres vão acontecer na sua vida e você vai ser impactado com a glória, com o poder do nosso Deus, nosso Pai. Lembrando que a nossa igreja pentecostal, Deus amou, neste domingo nós estaremos celebrando a Santa Ceia do Senhor Jesus e, é claro, dando prosseguimento a esta campanha maravilhosa aqui no estado do Rio de Janeiro, na rua Senador Pompeu, número 27, no centro da capital carioca. Quero também lembrar a todos vocês que o horário de cultos da nossa igreja, o primeiro culto se inicia às 7 horas da manhã, vai estar no primeiro horário o presbítero Apolo Alexandre pregando a palavra, orando pela sua vida, pela sua casa e também pela sua querida e amada família. No horário das 9 horas da manhã, pastor Antônio dos Santos vai estar pregando a palavra, orando pela sua casa, pela sua vida e também pela sua querida e amada família. Teremos o culto no horário das 11 horas da manhã. Vai estar no altar de Deus nosso querido irmão Greg Martins, pregando a palavra, orando pela sua vida, pela sua casa, pela sua família. Deus tem uma grande obra a fazer na sua vida. Não para por aí, porque os cultos ainda continuam no horário das 14 horas e também no horário das 18 horas. Lembrando que este domingo, no horário das 18 horas, é o culto jovem, com uma expansão jovem aqui do estado do Rio de Janeiro. E você não pode perder a grande oportunidade de estar aqui conosco para cultuar a Deus, para usar a sua fé, colocar a sua fé em prática e receber as ricas bênçãos do Senhor sobre a sua vida, sobre a sua casa. Nós vamos ouvir um trecho de uma pregação com o pastor Antônio Santos, a maneira em que Deus usa o servo do Senhor na palavra do nosso Deus. Você vai ouvir e Deus vai continuar falando ao seu coração.

choro pode durar uma noite, mas a alegria, ela vem pela manhã. Quem sabe tem pessoas aqui chorando, derramando lágrimas por causa de alguma situação, por causa, ah, pastor, eu não sei nem mais o que falar devido tanto sofrimento. Olha, você vai apresentar, você vai testemunhar, você vai apresentar o milagre dizendo: eu orava por esta causa e Deus concedeu a minha petição. Você crê que Deus tem esse poder? Crê? Então aplaude a Ele, adore a Ele. Já tem pessoas entendendo a palavra, já tem

ver o milagre das mãos de Deus, é o que está acontecendo aqui na Igreja Pentecostal Deus e Amor, pastor Antônio Santos pregando a palavra de Deus, e a Bíblia Sagrada fala para nós que a fé, ela vem pelo ouvir e ouvir a palavra de Deus. Quando você ouve a palavra de Deus, meu irmão, quando você ouve a palavra de Deus, minha irmã, nós sabemos que Pedro estava dentro do barco, e quando ele ouviu a palavra de Jesus, para que ele não temesse, mas que ele fosse até Jesus, andasse por cima das águas. Talvez eu estou falando com você que a sua vida não anda bem, talvez eu estou falando com você que precisa segurar nas mãos de Jesus. Você tem enfrentado os vendavais da vida, você tem enfrentado as lutas na sua casa, na sua família, seja qual for a sua dificuldade, chegou o momento de você andar por cima do mar, crendo na palavra. Aquele que confia no Senhor e na sua palavra pode ter certeza que de nada lhe falta. Eu tenho certeza que este domingo Deus tem uma palavra de restituição para a sua vida. Chegou o momento de você aumentar a sua fé, chegou o momento de você ter

0: uma vida nova com Deus, viver as experiências sobrenaturais, caminhar com Deus, independente da luta, independente do vento, independente do que o mundo tenta oferecer para você. O mundo tem uma proposta, mas Jesus também tem uma proposta para você. Vida e vida com abundância neste grande domingo, a partir das 9 horas da manhã, pastor Antônio Santos vai estar no altar de Deus pregando uma palavra como esta e você recebendo as ricas bênçãos do Senhor. E é claro, milagres acontecerão neste dia. Você vai acompanhar pessoas que entraram nesta campanha e receberam a grande vitória. Deus, meu
1: Pai. Irmã, qual é o seu nome?
2: Meu nome é Elisete.
1: Irmã Elisete, o que é que aconteceu?
2: Aconteceu que eu cheguei aqui ano passado, um domingo. E o pastor falou assim: Deus está curando uma veia no teu coração. Eu não dormi à noite, passando muito mal, sem dormir, o coração acelerado, falta de ar, e era uma agonia. Eu pedi a Deus, eu falei: Senhor, me cura, que eu não estou aguentando mais, que eu vou testemunhar, e sabendo que o Senhor é Deus poderoso, é médico dos médicos para curar, e o Senhor me deu essa vitória. Em nome de Jesus.
1: Está curada.
2: Glória do Senhor, estou curada.
1: Participando da campanha da restituição. Na manhã dos vencedores.
2: Na manhã dos vencedores.
1: Está curada.
2: Estou curada em nome de Jesus.
1: Dai glória a Deus com ela. Glorifica o nome de Jesus.

É na palma das mãos de Deus, ouvintes, neste domingo Deus vai colocar uma vitória para você, para sua casa, para sua família. Ele tem o poder de mudar a história daquele que está sofrendo. Olha aí como estava a nossa irmã Elisete, a nossa irmã estava sofrendo com uma enfermidade na sua vida, uma de suas veias do coração. Ela estava passando por uma situação muito difícil, mas ela usou a sua fé. Ela veio para a Igreja Pentecostal Deus Amor e Deus fez uma grande obra na sua vida. E eu quero que você entenda o seu sofrimento, a sua luta. Deus, Ele quer mudar a sua história. Deus, Ele quer que você levante, não ande de cabeça baixa, não deixe que o inimigo nem as circunstâncias da vida venham tentar desanimar. Aumente a sua fé, creia no Senhor, no Deus do impossível, no Deus que te livrou. Se você está ouvindo esta programação neste exato momento, você sabe que eu estou falando com você e que Deus, Ele tem te guardado, tem te livrado e Ele está fazendo uma nova história na sua vida. Neste domingo, venha ter uma história mudada, venha tomar posse da vitória, não perca a grande oportunidade. Lembra quando Bartimeu estava à beira do caminho? Ele não perdeu a oportunidade. A chance é essa, a chance é agora. Eu vou clamar, eu vou adorar, eu vou buscar chamar a atenção de Jesus. E é isto que você deve fazer, de todas as maneiras, correr atrás de Jesus, clamar por ele, porque neste domingo, Pastor Antônio Santos vai estar pregando a palavra de Deus, orando pela sua vida, pela sua casa, pela sua família, e a sua vida não vai ser mais a mesma. Chamamos, invocamos, convoco você doente, você desanimado, você desempregado, você que está com causa na justiça, talvez o seu problema é na saúde, seja qual for o seu problema, vamos neste domingo levantar um clamor especial pela sua vida, pela sua casa, pela sua família. Domingo da restituição é o domingo dos milagres na Igreja Pentecostal Deus Amor. Juntamente com o pastor Antônio Santos, iremos fazer uma oração especial pela sua vida e a sua vida nunca mais será a mesma. Chegou o momento de você ver com seus olhos o que Deus faz pela fé. Mas pastor, não aconteceu na minha vida, nada está mudando. Deus está trabalhando no silêncio e é claro, Ele vai te dar a resposta que você precisa. Só basta você perseverar, não desistir, vá até o fim, porque a vitória é certa, em nome de Jesus. Rua Senador Pompeu, número 27, no centro da capital carioca. Milagres estão acontecendo, o povo testemunhando da glória, do poder do nosso Deus.

0: o seu nome.
1: Sabrina.
0: Irmã, o que é que aconteceu?
1: Eu não tô mais sentindo dor. Foi uma luta pra conseguir chegar aqui. Eu sinto dor há 15 anos.
0: 15 anos sentindo dores.
1: Nunca consegui resolver. Era remédio atrás de remédio, remédio. Semana passada, eu tive que ir pra emergência de novo. Eu tive que andar de muleta porque eu não consegui levantar.
0: Espera aqui, mas fala pra nós detalhar. Dores no corpo, é isso?
1: No corpo.
0: Dores no corpo.
1: Na coluna, eu não conseguia mexer, abaixar, ter uma vida normal, eu não conseguia.
0: Já fez exames?
1: Já.
0: 15 anos sofrendo.
1: 15 anos de diagnósticos errados, remédio que simplesmente acabou com a minha vida.
0: E você chegou aqui hoje sentindo dores.
1: Sentindo dor.
0: E agora, após a oração, sumiu.
1: Sumiu.
0: Move o seu corpo então, por favor. Procure as dores. A mulher que há mais de 15 anos, tomando remédios, chegou aqui hoje sentindo dores. E ela conta que desapareceu as dores. Tá curada, minha irmã. Tá curada.
1: Amém.
0: Sumiu mesmo.
1: Sumiu.
0: Jesus cura, moça. Jesus te deu saúde aqui agora. Podem glorificar a Deus com ela. É isso que Jesus faz. Pode chorar mesmo. 15 anos sentindo dores, não levava uma vida normal. Jesus não cura por acaso. Moça, a partir de hoje, você está voltando à normalidade da sua vida.
2: É o nosso Deus fazendo grandes coisas por intermédio da fé. Está relatos, testemunho de pessoas que quando entraram na campanha tiveram uma vida transformada, uma vida moldada. E eu te faço a pergunta neste momento, querido amado ouvinte, você vai permanecer nesta situação ou você vai vir para a Igreja Pentecostal Deus e Amor para Deus mudar a sua vida? É pela fé, tudo é pela fé, venha pela fé, se levante pela fé. Deus está te dando uma grande oportunidade e você não pode perder de estar aqui conosco neste domingo no horário das 7, 9, 11 horas da manhã. Grandes coisas Deus tem feito por aqueles que vêm nesta campanha e no horário das 9 horas da manhã, pastor Antônio Santos vai estar pregando a palavra de Deus, orando em seu favor. E um relato como este, como a vida da nossa irmã Sabrina, chegou aqui com dores, problemas, medicação, nada mais funcionava na sua vida. É quando tudo está dizendo não, a última palavra é a de Deus na sua vida. E eu não sei, talvez é o seu parente, talvez é alguém que está no hospital, você precisa buscar pela sua família o que você está precisando neste momento. Jesus tem a solução, basta você fazer como a nossa irmã. Ela teve fé, veio com a enfermidade, mesmo sendo difícil, ela veio para buscar a grande vitória e no momento da oração ela foi curada. Isto é a prova de que Jesus está operando na Igreja Pentecostal Deus Amor. Isto é a prova que Jesus está curando os enfermos, tem levantado pessoas que estão caídas, pessoas que não têm mais expectativa de vida. E talvez eu estou falando com você, você não tem expectativa, não tem esperança. Nós queremos que você aumente a sua fé, deposite a sua fé no nosso Senhor e Salvador Jesus Cristo, porque Ele vai mudar a sua história. Ninguém pode colocar um ponto final na sua história. Jesus quer reescrever uma nova história e eu tenho certeza que, assim como a nossa irmã testemunhou da vitória, do milagre, você vai também testemunhar neste grande domingo, no horário das 7, 9, 11 horas da manhã, neste endereço, Rua Senador Pompeu, número 27, no centro da capital carioca. Referências para que você possa chegar nas estações de metrô, estações de metrô da nossa Igreja Pentecostal Deus Amor, é a estação central do Brasil e esta, a estação também uruguaiana, são referências para que você você possa chegar mais perto da nossa igreja. Lembrando que a nossa igreja contém um amplo estacionamento, onde você pode estacionar o seu veículo gratuito para que você possa também cultuar ao Senhor. E se você tem criança pequena na sua casa, tem esta dificuldade de deixar com um parente seu, a nossa igreja tem um departamento chamado Pequeno Galileu, onde as nossas tias, as nossas professoras altamente qualificadas irão ensinar os seus filhos na nossa linguagem, na nossa liturgia, e você vai estar crescendo em graça, em milagre, e os seus filhos da mesma maneira. Não perca a grande oportunidade, não fique em casa, domingo é dia de vir para a igreja buscar a resposta de Deus. Eu espero por você neste domingo, Rua Senador Pompeu, número 27, no centro da capital carioca.

0: E quero lembrar a todos vocês que também neste sábado, no horário das 9 horas da manhã, teremos a primeira Santa Ceia. Neste horário, 9 horas da manhã, vai estar o presbítero Apolo Alexandre fazendo a celebração da Santa Ceia do Senhor. E você não pode deixar, você que não pode estar aqui no domingo, primeiro vem o sábado, você pode estar aqui no horário das 9 horas da manhã. Convocamos a todos que possam estar ceando, fazendo parte do corpo de Cristo. No domingo, no horário das 7 horas da manhã, presbítero Apolo Alexandre, no horário das 9 horas da manhã, pastor Antônio Santos, ele também vai estar pregando a palavra do Senhor Jesus, dando continuidade à campanha da restituição e também fazendo a celebração da Santa Ceia do Senhor Jesus. Nós queremos chamar a atenção também dos membros, obreiros, você que é um cooperador desta obra, não podem faltar, venham todos em comunhão com Cristo celebrar a Santa Ceia do Senhor Jesus, e nós sabemos que é um dia muito importante para nós, porque nós vamos nos alimentar espiritualmente, e é claro, Deus vai nos dar força, porque a Bíblia diz, fazer isto em memória de mim. Uma hora mais 55 minutos na capital carioca. Também quero falar com os nossos irmãos ouvintes. Será que tem alguém na comunicação conosco, ouvindo através da web rádio? Você que está nos acompanhando através do seu aparelho eletrônico na sua casa, e talvez você deve estar se perguntando, será que eu consigo mandar uma mensagem pelo WhatsApp? Será que alguém pode estar orando por um parente meu que se encontra doente, acamado? Ou talvez, será que alguém pode orar juntamente comigo pelas minhas dificuldades, pelas minhas limitações? Meu irmão, minha irmã, neste exato momento quero passar para você o WhatsApp da nossa igreja pentecostal Deus e Amor, e você vai mandar a sua mensagem para nós, e nós constantemente estaremos orando por você, respondendo assim que podemos, e também, claro, não estamos no momento atendendo chamada. Você que pode mandar a sua mensagem, já preparou o seu telefone, papel e caneta na mão, 21 99 332 6763, 21 99 332 6763. Mande sua mensagem, porque nós queremos falar com você, nós queremos orar pela sua vida, nós queremos que você esteja bem mais próximo de nós. Você que já mandou sua mensagem, Deus abençoe a sua vida. O nosso irmão já nos mandou mensagem. É sinal que o povo está bem sintonizado no programa Voz da Libertação. 21 horas mais 57 minutos na capital carioca. Você bem atualizado da obra do Senhor Jesus Cristo também na hora certa. E neste momento eu quero levantar um clamor. Vamos orar, vamos falar com Deus, porque Deus, ele tem algo a realizar nas nossas vidas. É momento de oração no programa A Voz da Libertação.
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0: Glorioso Deus e eterno Pai, Deus querido, Deus poderoso, neste momento, meu Deus, mais uma vez na Tua presença, elevo, meu Pai, os meus pensamentos ao Senhor, porque eu creio no poder que o Senhor tem de tirar, meu Pai, todo mal, de arrancar toda a raiz de amargura, tudo aquilo, meu Deus, que não provém do Senhor. Ó Espírito Santo, meu Deus, a Tua palavra diz, meu Pai, que os Teus anjos acampam ao nosso redor. Vem, meu Pai, acampar ao nosso redor agora. Vem, meu Deus, neste momento, meu Pai, trazer a resposta que esta pessoa tanto precisa. É no momento, meu Pai, da oração. É no momento, meu Pai, do clamor que nós estamos, meu Pai, orando, que nós estamos, meu Deus, clamando, que nós estamos, meu Deus, pedindo ao Senhor. Ó, meu Deus amado, Senhor da glória, faz, meu Deus, um milagre agora. Faz, meu Deus, um milagre, meu Pai, na vida deste homem, na vida desta mulher que está sofrendo, desta pessoa que está acamada, desta pessoa, meu Deus, que está agora, ó, meu Deus, em um leito de enfermidade. Ó Deus amado, Senhor da glória, a Tua palavra diz, meu Pai, que o Senhor é o Deus poderoso. Tu és o Deus, meu Pai, que visitou Lázaro, meu Pai, quando ele estava naquele sepulcro. Ó meu Deus, Senhor da glória, o Senhor falou para remover a pedra. O Senhor que falou, meu Deus, o Senhor o chamou pelo nome. E neste momento, meu Deus, eu oro por esta pessoa que precisa, meu Deus, de um milagre, que precisa, meu Pai, da resposta do Senhor. Ó, meu Deus, atende agora a oração desta pessoa, meu Deus, que ora. Atende agora, meu Pai, a oração deste homem, desta mulher. Vai, meu Deus, livrando, meu Deus, agora. Eu creio, meu Deus, que o Senhor vai livrar, meu Pai, esta família. Eu creio, meu Deus, que o Senhor agora vai livrar, meu Pai, esta mulher. Vai livrar este homem, Senhor. Toca, meu Deus, agora. Vai tocando nos rins. Toca, meu Deus, no coração. Toque agora, meu Pai, neste câncer. Toque agora, meu Deus, nesta doença. Saia desta casa, enfermidade. Saia desta casa, legião. Saia desta casa agora, obra do inferno. Em nome de Jesus de Nazaré, eu te repreendo agora. Ó, meu Deus, expulsa, meu Deus, este mal. Expulsa, meu Deus, este mal, Senhor, sobre esta vida, sobre esta casa, sobre esta família. Nenhuma palavra, meu Pai, de condenação, nenhuma palavra, meu Pai, do inferno, vai prosperar, meu Deus, sobre a vida deste homem, sobre a vida desta mulher. Ergue, meu Deus, as tuas mãos agora. Opera, meu Deus, um milagre. Opera a cura, em nome do Pai, do Filho e do Espírito Santo. Amém e graças a Deus.
2: Seus joelhos e ore, que a sua vitória vem.
0: Que maravilha, ouvintes! Deus possa abençoar a sua vida. Estamos constantemente orando por você, pela sua casa, pela sua família. Deus possa abençoar. E não se esqueça, domingo temos um encontro marcado, Rua Senador Pompeu, número 27, no centro da capital carioca. Deus fazendo grandes coisas por intermédio da sua fé. Quero lembrar a todos vocês que quando chegar, não sente atrás, já pegue os primeiros assentos, não fique lá atrás, porque quanto mais próximo do altar, mais próximo você fica da sua vitória. 22 horas, 2 minutos, nós iremos à identificação das emissoras e a participação do pastor Antônio Santos, que vai estar orando com todos vocês que já estão naquele propósito, o propósito da colheita, é a consagração dos trabalhadores, foi semana passada, e agora nós já estamos no propósito da colheita. Deus abençoe a sua vida, vamos à identificação das emissoras, mas não se esqueça, temos um encontro marcado neste domingo, 7, 9, 11 e também no horário das 18 horas. Igreja Pentecostal Deus e Amor, Rua Senador Pompeu, número 27, no centro da capital carioca.

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4: Vinte e duas horas e cinco minutos.
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5: Deus abençoe, ouvintes. Chegou o momento da oração. Como prometido a vocês, todos os dias neste mesmo horário, aqui orando por você, orando pela sua família, você que firmou o propósito na quarta-feira, para a quarta da colheita. Eu quero orar por você agora, pedir a Deus para abençoar a sua vida.
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5: Senhor meu Deus e meu Pai, no nome de Jesus Cristo, uma vez mais estamos aqui diante da tua presença em mais uma noite. E mais um momento tão especial que entramos na tua presença através desta simples e humilde oração. Eu quero te louvar, meu Deus, porque é um privilégio muito grande de poder estar diante do Senhor. Ó Deus, adentrando os céus agora, através das minhas humildes palavras, eu quero apresentar ao Senhor em especial, ó Deus, a vida de todas as pessoas que nesta quarta-feira firmaram um propósito especial com o Senhor. São pessoas, meu Deus, que ouviram a palavra e, ó Deus, adquiriram fé de estar indo à frente do altar do Senhor, pegando aquele voto para a próxima quarta agora, a quarta-feira da colheita. Meu Deus e meu Pai, eu quero pedir ao Senhor que honra a fé dessa pessoa. O Senhor é poderoso para agir. A mão do Senhor vai onde a nossa mão não pode ir. Onde nós não podemos chegar, o Senhor pode. Senhor, que esta pessoa possa ter uma boa colheita. A palavra do Senhor informa que quem mais planta, mais colhe. Senhor, honra mesmo esta fé, para que esta pessoa possa testemunhar o seu nome. Ó Deus, esta casa vai glorificar o teu nome, porque são pessoas, ó Deus, que acreditam no Senhor, são pessoas que confiam na sua benignidade. E é por isso que eu estou orando por elas aqui agora. Que a bênção do Senhor esteja sobre todas essas pessoas, no nome de Jesus.

0: Deus abençoe, Deus abençoe, ouvintes. Tenha certeza que você vai testemunhar o milagre de Deus através de firmar propósitos e participar conosco desta campanha de quarta-feira. Continue acreditando, o milagre de Deus vai te alcançar.
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2: 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Agora você vai ouvir o hino Por Cima das Águas, na voz da cantora Caterine Magalhães. Álbum Abrace o Reino, da gravadora MC Music.

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1: Olha, ouvintes, passando aqui para chamar a vossa atenção. É nesta sexta-feira, nós estaremos aí no prosseguimento desta campanha, a campanha voltada à libertação e curas. Esta campanha que traz o tema Destruindo as Fortalezas. Eu quero convidar você, a sua família, para estarem presentes conosco, participando desta campanha. É uma campanha que Deus levantou aqui em nossa Igreja Deus e Amor do Rio de Janeiro para garantir a libertação da sua vida, a libertação da sua casa e de toda a sua família. Olha, ouvintes, eu estarei com vocês pregando a palavra de Deus nesta sexta-feira. Segunda Crônicas 20, versículo 15, esta peleja não é vossa, senão de Deus. Em Êxodo 15, versículo 3, a Bíblia fala que o Senhor é varão de guerra. No capítulo 8 de Romanos, no versículo de número 31, Paulo está falando com a igreja de Roma e ele fala: se Deus é por nós, quem será contra nós? Irmão, se Deus é conosco, descansemos. O salmista no Salmo 35, no versículo 1, ele fala: pleiteia, Senhor, com aqueles que pleiteiam comigo. É a mesma coisa que falar: Senhor, aqueles que estão lutando contra mim, luta contra eles, Senhor. Isaías 54, 17, toda ferramenta preparada contra ti não prosperará. Quem crê que Deus já entrou na sua batalha, levante a mão então e vai aplaudindo. Se Deus está na batalha por você, descansa, porque a vitória já está garantida. Tenho certeza que Deus, ele tem uma palavra para o seu coração. Você vai sair daqui leve. A palavra vai penetrar no seu coração e vai te impactar. Vai mudar a história da sua vida. No decorrer desta campanha, eu estarei orando através dos excelentes dons do Espírito Santo. As pessoas que estão participando estão felizes, estão testemunhando o poder de Deus. Nós vamos acompanhar agora para você entender que quem participa desta campanha é agraciado pelo Senhor. Aumente o volume do seu rádio e nós vamos acompanhar agora os testemunhos, aquilo que Deus tem realizado na vida das pessoas no decorrer desta campanha.
2: Coisa linda o que Deus está fazendo, pastor Antônio dos Santos. Aqui está uma mãe deveras emocionada pela vitória que recebeu para o seu filho.
1: Irmã, qual é o seu nome?
3: Eliane.
1: Irmã Eliane, o que é que aconteceu?
3: Meu filho estava privado da liberdade, né? E eu fiquei fazendo a campanha aqui, Deus revelando através do Senhor. E glória a Deus, ele está livre, ele está liberto. E o juiz não quis nem ouvir a defensoria pública.
1: Espera aí. Estava privado da liberdade, participando da campanha. Seu filho está liberto.
3: Está liberto.
1: Liberto.
3: Liberto.
1: Dá glória a Deus com ela. Liberto. Glorifica o nome de Jesus. Esta campanha prossegue em 6 horários: 7, 9, 11, às 13, 15 e também no horário das 19 horas. Venham participar conosco. Eu tenho certeza, a bênção de Deus está reservada para você. Rua Senador Pompeu, número 27, aqui no centro do Rio de Janeiro.
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0: Olha, ouvintes, passando aqui para fazer um convite especial a todos vocês. É nesta sexta-feira, dia 7 agora de agosto, é a primeira sexta do mês, aquela vigília com todas as mulheres de fé. Eu quero convocar todos vocês para participarem conosco, mais uma madrugada na presença do nosso Deus. Atenção, Rio de Janeiro, atenção, cidades vizinhas, todas as comunidades, cada bairro adjacente, você que mora nesses locais, você não pode ficar de fora. Vai ser mais uma madrugada na presença do nosso Deus. Uma madrugada de oração, de palavra, de adoração, de comunhão. Eu tenho certeza, Deus vai se manifestar no nosso meio nesta madrugada. Eu quero convidar vocês para viver este momento, ter experiência com Deus em mais uma madrugada. Vai estar conosco, pregando a palavra de Deus nesta madrugada, a nossa irmã Vânia, lá de São João de Miriti. E eu tenho certeza, uma vez mais, Deus vai utilizar a tua serva para falar com a igreja.
1: Ela canta, ela ora, ela prega a palavra cheia de...
0: Neste dia 7 de agosto, a partir das 23 horas. Olha, meus irmãos, você que está fraco, desanimado, pensando em desistir, quem sabe já não sente mais a presença do nosso Deus. Aí está uma oportunidade. Deus está te chamando para mais um encontro nesta madrugada. Ele quer te renovar. Ele quer te fortalecer. Venham participar desta vigília. Nós teremos momentos de adoração, vários grupos adorando, as mulheres de fé adorando a Deus. O porquê não falar uma madrugada de adoração?

coisa linda. O céu vai descer no nosso meio. Quando a igreja adora, Deus, ele recebe a adoração. Venha adorar a Deus conosco. Eu estarei também nesta vigília, juntamente com as mulheres de fé, e estarei realizando aquela oração, a oração de Pentecoste, para Deus levantar o caído, para fortalecer o fraco, para batizar com fogo e com o Espírito Santo. Eu tenho certeza, Deus vai encher a sua vida nesta madrugada.

braço do fiel, e ele batizará com fogo e com o Espírito Santo. Vai batizando, batiza, batiza, batiza no teu Espírito, Deus, derrama a porção, derrama a porção.

A glória de Deus vai encher a sua vida. Venham participar conosco neste dia 7, a partir das 23 horas, Rua Senador Pompeu, número 27, aqui no centro do Rio de Janeiro. Música.

Neste momento eu quero fazer um convite especial a toda a membresia da nossa Igreja Deus e Amor, aqui da nossa sede estadual da Senador Pompeu, informando a todos que está chegando a celebração da Santa Ceia do Senhor Jesus Cristo. No sábado, no horário das 9 da manhã, nós estaremos celebrando a Ceia do Senhor. E também no domingo, no horário das 7, das 9, das 11, 15 e também no horário das 18 horas. São vários horários, nenhum membro poderá ficar de fora. A Santa Ceia é um evento reservado para os salvos. São dois eventos principais para participação exclusivamente da igreja: o arrebatamento e a Santa Ceia do Senhor Jesus. Você que está em plena comunhão com Deus, com a igreja Deus e Amor, você não pode ficar de fora. E você também que congrega nas igrejas locais, regionais, centrais, setoriais, nas demais estaduais aqui dentro da capital e queira participar conosco, você pode pegar uma autorização com seu dirigente, aquela carta de recomendação, e você pode participar da ceia aqui na sede da Senador Pompeu. No sábado e também no domingo, nós estaremos aqui celebrando a Santa Ceia do Senhor Jesus Cristo.

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1: 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Agora você vai ouvir o hino Quem Louva Vive um Milagre, na voz da cantora Débora Miranda. Álbum É Assim Que Adoro, da gravadora MC Music.

0: Você ouviu o hino Quem Louva Vive um Milagre, na voz da cantora Débora Miranda. Álbum É Assim Que Adoro. 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
1: 22 horas e 31 minutos.
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2: Obrigada pela sua audiência. A gente vai para mais informações aqui. Entenda a importância da alimentação saudável na educação infantil. Garantir a alimentação saudável na educação infantil é uma forma de cuidar do presente e do futuro. Cada refeição equilibrada oferecida na escola ajuda a formar cidadãos mais saudáveis, conscientes e preparados para escolher o que consomem com autonomia. Na infância, uma alimentação garante energia, concentração e crescimento adequados. Crianças que se alimentam bem aprendem mais, adoecem menos e têm desenvolvimento pleno. O excesso de peso e o aparecimento de doenças crônicas na infância crescem de forma preocupante, exigindo atenção de escolas, famílias e gestores. Cozinhar juntos, apresentar novos sabores e evitar recompensas com guloseimas e outros alimentos inadequados são atitudes simples que geram impacto. Fazer um lanche saudável para a criança pode ser um momento de afeto e aprendizado, incentivando autonomia e curiosidade por alimentos de verdade. A Constituição Federal e o Estatuto da Criança e do Adolescente reconhecem o direito humano à alimentação adequada. Isso inclui garantir refeições nutritivas e seguras nas escolas, respeitando padrões de qualidade e favoreçam o crescimento e o bem-estar das crianças. Primogênito. Por que ser irmão mais velho ou mais novo afeta a inteligência? Fala-se muito sobre os benefícios e desvantagens de ser o irmão mais velho, do meio ou o caçula. Entretanto, raramente se menciona como isso pode influenciar na capacidade intelectual. E se é um tema que sempre despertou interesse, principalmente em psicólogos que concluíram que a ordem de nascimento afeta de fato a personalidade e o nível de inteligência. Os especialistas explicam que os irmãos mais velhos recebem maior atenção e estímulos, o que é fundamental nos primeiros anos de vida. Esse período é considerado determinante para o desenvolvimento da inteligência. Pesquisas confirmam que os irmãos mais velhos tendem a obter melhores pontuações em testes de inteligência. Um estudo estimou que o coeficiente intelectual médio desses irmãos é alto. Outras pesquisas também apontam que em países diferentes, como Reino Unido e Austrália, os resultados seguem esse mesmo padrão. Os especialistas ressaltam que o coeficiente intelectual não é fixo. A educação, o contexto familiar e os estímulos recebidos influenciam profundamente na capacidade intelectual de cada pessoa. A inteligência é moldada por meio de relações e conversas no dia a dia. Além disso, fatores culturais e socioeconômicos também influenciam.
1: 22 horas e 35 minutos.
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Deus abençoe, queridos e amados ouvintes do programa Voz da Libertação, 22 horas mais 36 minutos. Já estamos de volta e ao vivo com todos vocês nesta programação 102.9 FM e também 1030M Rádio Capital. Duas grandes emissoras levando o amor e a palavra de Deus até o recesso do seu lar, até o recesso da sua casa. E lembrando que nós estamos falando diretamente aqui da nossa sede estadual do Rio de Janeiro, na Rua Senador Pompeu, número 27, no centro da capital carioca, sobre a responsabilidade do homem de Deus, pastor Antônio dos Santos. E a nossa sede mundial se encontra localizada na Avenida do Estado, 4568, Baixada do Glicério, São Paulo, capital. Sobre a responsabilidade da nossa querida irmã Ereni Miranda. E na comunicação com todos vocês nesta noite, mais uma vez, que tenho o prazer de falar, seu irmão em Cristo Jesus, Silvan Araújo. Fique conosco porque nós temos muita informação e nós queremos passar para você o cronograma na nossa igreja pentecostal, Deus de amanhã, Deus de amor, porque amanhã é sexta-feira, daqui a pouquinho uma grande libertação acontece na nossa igreja pentecostal, Deus de amor, Rua Senador Pompeu, número 27, no centro da capital carioca. 7 horas da manhã, pastor Diácono Márcio Mendes vai estar no altar de Deus, pregando a palavra, orando pela sua vida, pela sua casa, pela sua família, no horário das 7 horas da manhã, o servo do Senhor, trazendo a palavra, orando pela sua vida. 9 horas da manhã, pastor Antônio dos Santos vai estar pregando a palavra, orando pela sua vida, pela sua casa e também pela sua querida e amada família. Ele mesmo vai estar fazendo também a maior oração por libertação, expulsando todo mal, toda obra maligna contra a sua vida, contra a sua casa, sua família. No horário das 11 horas da manhã, vai estar no altar de Deus, o nosso querido irmão Greg Martins vai estar ali pregando a palavra, orando pela sua vida e também orando pela sua casa, orando pelos mais excelentes dons do Espírito Santo. Também teremos um culto no decorrer da tarde, às 14, às 15 e também no horário das 19 horas. 7 horas da noite vai estar no altar de Deus presbítero Apolo Alexandre, pregando a palavra, orando pela sua vida, pela sua casa,

E lembrando o Rio de Janeiro, lembrando todo o povo carioca, você que está nas sintonias do programa Voz da Libertação, quero chamar a sua atenção porque amanhã é dia de você vir lutar, vencer esta peleja, esta guerra que está travada dentro do seu lar, da sua casa, da sua família. Eu quero convidar você, amigo ouvinte, você amiga, você que tem passado lutas, você que está enfrentando barreiras na sua vida. Nós sabemos que os tempos são difíceis, nós sabemos que o inimigo ele tem lutado na família, no lar, e nós queremos que você entre neste lugar e receba uma bênção de Deus sobre a sua vida, sobre a sua casa, sobre a sua família. Nós sabemos que não é em todo lugar que tem a presença de Deus, muitos falam que aqui, outra ali, mas nós sabemos que na Igreja Pentecostal Deus é amor, Deus tem se manifestado da sua glória, Deus tem se manifestado através dos sinais evidentes que acontecem aqui neste lugar. Uma campanha forte, uma campanha espiritual, e nós sabemos, sexta-feira é dia de guerra. Eu falo com você, amigo ouvinte, você que tem a sua vida e a sua vida sentimental não vai bem, talvez você, mãe, tenha o seu filho que está nas drogas, ou você mesmo que tem uma causa impossível, esta causa não é para o médico, não é para o homem, esta causa é para Deus, e eu quero convidar você para que você possa entrar na nossa Igreja Pentecostal Deus Amor, e Jesus, ele venha trazer esta causa para você. Jesus, ele vai colocar o ponto final no seu sofrimento por intermédio da sua chegada aqui na Igreja Pentecostal Deus Amor. Deus, ele está fazendo grandes coisas e o nome dele vai ser glorificado.

Enquanto nós falamos de luta, falamos de sofrimento, eu quero que você entenda o que está escrito na palavra do nosso Deus, com a palavra do Senhor, irmãos. E nós sabemos que está escrito no livro de Lucas, no capítulo 13, versículo 10 ao 17. A Bíblia, ela conta que Jesus, ele estava ensinando em uma sinagoga quando viu uma mulher que havia há 18 anos andava encurvada, presa por uma enfermidade. Ela não conseguia se endireitar, mas continuava buscando a presença de Deus. Quando Jesus a viu, chamou e disse: mulher, estás livre da tua enfermidade. Nós entendemos que Jesus traz para aquela mulher uma vida nova, uma mudança no momento em que ela estava dentro daquele templo, dentro daquela sinagoga, onde também tinha a presença de Jesus. E o que eu quero chamar a atenção é que a Bíblia conta para nós que há 18 anos aquela enfermidade estava sobre a vida daquela mulher. Não andava normal, não tinha uma vida normal, não tinha felicidade, vivia encurvada com uma dificuldade, porque um espírito de enfermidade estava sobre a vida daquela mulher. E talvez agora eu estou falando com você e eu quero despertar a sua fé. Talvez se alguma coisa não está dando certo na sua vida, pode ser um espírito maligno que está tentando roubar a sua paz, a sua felicidade, a sua dignidade. Talvez você está tentando lutar pelos seus objetivos e nada dá certo na sua vida. Nós sabemos que nós lutamos contra as obras do inimigo. Na Igreja Pentecostal Deus Amor, nós nos levantamos para lutarmos contra o diabo, contra as suas artimanhas, e é por isso que esta campanha de sexta-feira, destruindo as fortalezas do inimigo, ela prossegue aqui na nossa igreja. Pastor Antônio Santos, 9 horas da manhã, vai estar fazendo esta oração, uma oração especial. Amanhã é o dia da oração do socorro de Deus para a sua vida. Pastor Antônio Santos vai estar levantando as mãos e, é claro, Deus vai operar na sua vida. Entenda, meu irmão, entenda, minha irmã, a luta pode ser longa, mas Deus continua vendo você neste sofrimento. Ele viu aquela mulher há 18 anos no sofrimento, mas Jesus, quando estava

naquele lugar declarou uma palavra e foi uma palavra de vitória. Estás livres desta enfermidade. Você quer ser livre desta enfermidade? Você quer ser livre da sua doença? Jesus não apenas vê a dor, ele também pode transformar tudo aquilo que você está enfrentando. Seja o seu desespero, a sua lágrima, Jesus tem uma palavra para você, para sua casa, para sua família. É importante você entender, a fé, ela precisa nos aproximar da presença de Deus. E aquela mulher, ela tinha uma atitude de fé. Ela continuou indo para a casa de Deus, para a sinagoga, buscar a Deus, confiar em Deus, e no tempo determinado ela recebeu a vitória. Quem sabe amanhã é você que vai receber a vitória. Quem sabe é você amanhã que as portas vão se abrir, as cadeias vão cair por terra e o nome de Jesus vai ser glorificado na sua vida. Desperta a sua fé, venha viver o milagre, venha tomar posse das bênçãos do milagre de Deus para você, para sua casa, para sua família. Pastor Antônio Santos vai estar fazendo a oração e, é claro, milagres estarão acontecendo, libertações irão acontecer, pessoas vão testemunhar da glória de Deus.

0: uma mulher que está aqui entre nós. O Espírito de Deus falou comigo que foi feito um trabalho, preste bastante atenção, hein? O trabalho que foi feito foi um trabalho forte. Esta mulher sente, parece que tem algo mexendo dentro da sua barriga. A sua barriga cresce e parece que tem algo movimentando lá dentro. Ô, glória!
1: Pastor Antônio, essa irmã acabou de me dizer, conforme a revelação do Espírito Santo, ela sentia, meu Deus do céu, olha aí, Pastor Antônio, ela estava falando comigo que na barriga dela, ela estava mexendo como se fosse um bicho andando na barriga dela, conforme Deus revelou, e agora na oração, o diabo manifestou aqui, furioso, Pastor Antônio.
0: Sai da vida dela, Satanás! É você que está aí na barriga dela, é?
2: É pra comer ela toda. O bolo que ela comeu foi pra comer ela toda.
0: Olha aí o que o diabo está dizendo, hein? Preparou o bolo pra ela, ela comeu o bolo pra destruir ela toda por dentro. Vocês não gritam pra Jesus queimar ele? Mas ela vai ser liberta agora. E nunca mais vai sentir este mal por dentro. Em nome de Jesus, sai! Abra os olhos, fala assim, amém.
3: Amém.
0: Como é o nome da senhora?
3: Maria do Carmo Francisco.
0: Irmã Maria, o que é que a senhora sentia na barriga?
3: Pastor, um negócio que andava na minha barriga.
0: Andava na barriga?
3: É, na barriga.
0: Tem tá... quanto tempo isso?
3: Ah, já tem bastante tempo.
0: Bastante
3: já
0: tempo?
3: Já tem uns 6 meses.
0: A senhora sentia dor?
3: Não, dor não. Era
0: só
3: aquele
0: andava.
3: Aquele peso, e quando eu comia, eu botava tudo pra fora. Ia dando aquelas gorpadas e vomitava tudo.
0: A senhora é a mulher revelada.
3: É.
0: E está curada também por
3: eu
0: Jesus.
3: Eu recebo, em nome de Jesus.
0: Levanta a mão e glorifica a Deus, porque ela está liberta e curada por Jesus.
4: É os sinais de Jesus na Igreja Pentecostal, Deus Amor, aí está, ouvintes, para que você possa apenas entender como o inimigo atua na vida das pessoas. É algo que alguém te dá, é algo que alguém colocou na sua vida, alguém colocou os olhos naquilo que é seu, naquilo que Deus deu para você e nada está dando certo. Nós sabemos que Deus quer livrar, Deus quer jogar por terra toda a obra do mal para que você possa receber a sua vitória e o livramento de Deus. Eu quero que você desperte a sua fé, porque nós sabemos que o inimigo, ele atua de forma muito, muito, muito perigosa e você precisa estar guardado, você precisa estar em um lugar onde a sinceridade está, onde Jesus está habitando. E aqui na Igreja Pentecostal, Deus Amor, é neste lugar, neste endereço, Rua Senador Pompeu, número 27, no centro da capital carioca. Eu quero despertar a sua fé. Talvez eu estou falando com você, você que há muito tempo, anos, não consegue receber a vitória de Deus na sua vida. Existem pessoas que são vítimas das obras de maldição hereditária, podemos dizer assim. É algo que é de geração em geração, vem da descendência. Talvez os seus antepassados tiveram uma vida ruim, não tiveram uma vida boa, não conseguem se libertar das drogas, dos vícios, da bebida, são aprisionados, e esta campanha é para que você possa alcançar a verdadeira libertação em Jesus Cristo. Nesta campanha, destruindo as fortalezas, 7 horas da manhã, diácono Márcio Mendes pregando a palavra, orando pela sua vida, pela sua casa, pela sua família. 9 horas da manhã, o homem de Deus, o consagrado homem de Deus, pastor Antônio Santos, vai estar fazendo uma oração pela sua vida. É amanhã, ouvintes, e daqui a pouquinho nós estaremos aqui aguardando por você na entrada principal da nossa Igreja Pentecostal, Deus Amor. Venha na fé, traga este copo com água, esta fotografia, venha representando esta pessoa que não tem força para caminhar, não tem força para mudar de vida, não tem força para conseguir se libertar das drogas, dos vícios. Se ela não pode, você pode, e você não vai deixar esta pessoa só nesta batalha. Jesus não te abandonou. Rua Senador Pompeu, número 27, no centro da capital carioca.

0: seu nome?
1: É Gilvana.
0: Irmã Gilvana, conta pra nós o que aconteceu.
1: Eu tive um tumor na cabeça, operei duas vezes e não teve cura. Fui desenganada pelos médicos.
0: Espera aí, a senhora operou a cabeça duas vezes.
1: Aí vim aqui na Igreja de Deus e Amor e fui curada.
0: Espera aí, esses tumores foram constatados pela medicina, foi feito duas cirurgias.
1: Fiz duas cirurgias, fui desenganada pelos médicos. Aí vim aqui na Deus e Amor, fui curada, voltei lá no médico que me operou, fiz um exame novamente, aí constatou que eu estava curada.
0: Espera aí, depois de duas cirurgias, o médico desenganou a irmã veio para a Igreja Deus e Amor e aqui a irmã foi curada.
1: Curada. Aí...
0: Fez novos exames.
1: Aí voltei aqui na igreja com os exames novamente. Aí constatou que eu estava curada. Mostrei o exame aqui. Aqui, ó. Tá aqui. Para não dizer que eu tô mentindo.
0: A irmã fez duas cirurgias.
1: Na cabeça.
0: Desenganada pela medicina.
1: Isso aí.
0: A irmã veio na Igreja Deus e Amor. Fez novos exames.
1: E novos exames.
0: E o médico diz que está...
1: curada.
0: Curada.
1: É.
0: Tá curada. Jesus cura mesmo aqui na Igreja Deus e Amor. Deus abençoe pelo seu testemunho, minha irmã.
2: Ela está curada para a glória de Deus. Deus fazendo grandes coisas acontecer por intermédio da fé. Rua Senador Pompeu, número 27, no centro da capital carioca. Vem receber a sua vitória, vem receber o seu milagre. Deus tem um milagre preparado para a sua vida. Meu irmão, minha irmã, não fique mais sofrendo. Não viva sobre o jugo do inimigo. Não viva sobre as palavras contrárias, pessoas que querem colocar você para baixo. Não, não, você precisa estar aqui amanhã para receber um azeite, receber a vitória, receber uma oração específica sobre a sua vida, sobre a sua casa, sobre a sua família. Eu quero convidar você também, você que está me ouvindo agora, você que está me ouvindo através do programa Voz da Libertação, talvez exista alguém na sua família também que está passando por lutas, problemas psicossomáticos, pessoas que estão nos narcóticos, pessoas que estão viciadas. Nós iremos fazer o grande clamor nesta grande sexta-feira, é o clamor para Deus destruir as fortalezas do inimigo. São fortalezas que têm prendido a pessoa, são fortalezas que têm aprisionado a vida de muitas pessoas, e nós sabemos que só Deus para poder quebrar o jugo do inimigo. Rua Senador Pompeu, número 27, no centro da capital carioca, 7 da manhã, 9 da manhã, 11 da manhã, às 13, às 15 e também no horário das 19 horas, vai estar no altar de Deus, no horário das 9 horas da manhã, pastor Antônio dos Santos, ele vai estar orando pela sua vida, pela sua casa e também pela sua querida e amada família. Aguardamos por você na entrada principal da nossa Igreja Pentecostal, Deus Amor, e é claro, não sente atrás, pegue os primeiros assentos, porque Deus tem uma vitória para a sua vida.

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1: Isso é poder de Deus que está a derramar.
2: E eu quero também lembrar a todos vocês que nesta madrugada, nesta grande sexta-feira, dando continuidade à Igreja Pentecostal Deus Amor, é 24 horas de portas abertas. Quero lembrar a todos os irmãos e todas as irmãs, você não pode perder a grande oportunidade, porque nós estaremos em uma grande fé total nesta madrugada. É a vigília das mulheres de fé acontecendo na nossa Igreja Pentecostal Deus Amor. É as mulheres de fé adorando, glorificando, exaltando o nome santo do Senhor Jesus. Nós estaremos aqui nesta grande sexta-feira, em uma madrugada, a partir das 23 horas. Nós queremos convidar você, irmão, você, irmã, você que é de outro ministério, outra denominação, e você que não perde uma vigília por nada. É importante você estar aqui. É importante você estar aqui para buscar de Deus o revestimento, buscar de Deus aquele socorro, buscar de Deus a força, oração, palavra. Teremos, e quero lembrar a todos vocês, que nós teremos a preletora que vai estar ministrando, pregando a palavra de Deus. É a nossa irmã Vânia de São João de Meriti, ela vai estar aqui orando também pelas nossas vidas, pregando a palavra de Deus. E nós sabemos que o nosso culto, ele existe uma liturgia, no horário das 23 horas, momento de louvor, adoração, posteriormente oração, depois vem os louvores e vem a poderosíssima palavra do nosso Deus. Pastor Antônio Santos também vai estar fazendo a grande oração para que Deus possa batizar com o Espírito Santo, para que Deus possa derramar, descer fogo, e nós podemos sair daqui completamente cheios da presença de Deus. Não perca esta grande oportunidade, Vigília das Mulheres de Fé, nesta grande sexta-feira, a partir das 23 horas da noite. Você é o nosso convidado especial. Convide mais uma pessoa, traga mais alguém, não perca, não deixe, não fique de fora. Você vai sair daqui abençoado em nome de Jesus. E neste momento eu quero levantar um clamor. Nós vamos orar por todos vocês que vão estar aqui amanhã, você que vai estar na campanha buscando a presença de Deus, você que vai estar aqui clamando ao Senhor, apresentando a sua vida, a sua casa, a sua família, e para você que também não vai poder vir, mas você vai estar ouvindo através do programa Voz da Libertação. Deus vai abençoar a sua vida, e eu quero neste momento orarmos com fé. Vamos levantar um clamor com fé para que Deus possa tirar todo impedimento, toda barreira e garantir a sua vitória.
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2: Maravilhoso Deus e eterno Pai, Deus querido, Deus poderoso, neste momento, meu Deus, de oração na Tua presença, eu quero, meu Pai, ó Deus, agradecer ao Senhor por esta vida, por esta pessoa, por este ouvinte, meu Deus, que agora já está orando juntamente comigo, meu Deus. Ó, meu Pai, esta pessoa quer tomar posse da vitória, esta pessoa quer tomar posse do milagre, e eu quero, meu Deus, neste momento apresentar nas Tuas mãos. Vai tomando, meu Pai, a nossa vida, vai tomando, meu Pai, as nossas forças. Senhor, confirma o Teu filho, a Tua filha que vai estar aqui amanhã, nesta grande sexta-feira. Ó, meu Deus, eu creio que o Senhor vai destruir todas as cadeias, todas as correntes, todo, meu Pai, que o inimigo tentou contra esta vida, esta casa. Abençoa, meu Deus, o pastor Antônio Santos, todos os irmãos, obreiros, meu Deus, cooperadores desta grande obra. Vai livrando, meu Deus, esta pessoa de acidente, esta pessoa, meu Deus, que está agora passando por problemas na sua vida. Senhor, visita, livra, meu Deus, agora, toca, meu Deus, aonde o homem não pode tocar. Faz, meu Deus, o milagre acontecer. Ó Deus querido, Deus poderoso, a Tua palavra diz: onde o Senhor está, onde está a Tua presença, a tristeza, ela salta de alegria, e eu já creio, meu Deus, na Tua palavra, eu creio, meu Deus, que o Senhor já está trazendo, meu Pai, o grande socorro, o grande livramento, eu creio, meu Deus, que o Senhor já preparou, meu Deus, a resposta para esta mulher. Ah, meu Deus, livra, meu Deus, agora, socorre, meu Deus, esta pessoa agora, atende, meu Deus, agora, ó, meu Deus, envia, meu Pai, agora os Teus anjos para guardar esta casa, para guardar este homem, esta pessoa que está na sua casa agora, ela ora com fé, a nossa confiança vem do Senhor, meu Deus, a Tua palavra é fiel e diz que o Senhor não muda, o Senhor é o mesmo hoje, amanhã e eternamente. Eu creio nesta palavra, que o mesmo Deus que ontem trouxe o livramento, o mesmo Deus de ontem que trouxe, meu Deus, a vida, o mesmo Deus de ontem que trouxe, meu Deus, ó, meu Pai, o livramento, é o mesmo Deus que amanhã pode operar um milagre, pode operar, meu Pai, o livramento. Olha aí, meu Pai, esta pessoa, ó, meu Pai, que tem medo, meu Deus, tira todo medo agora, livra, meu Deus, agora, esta enfermidade, garante a vitória para o Teu povo, ó, Senhor, abençoa esta mulher, abençoa esta irmã, abençoa os Teus filhos, as Tuas filhas, Senhor, ó, meu Deus, não desampara o Teu filho, meu Deus, não desampara a Tua filha agora, ó, meu Pai, são pessoas que estão apresentando a sua vida, estão apresentando a sua saúde, estão apresentando, meu Deus, ó, meu Pai, todo o poder, meu Pai, Te pertence, eu creio, Senhor, que tudo é possível ao que crê, ó, meu Pai, é possível, Senhor, livrar agora, é possível, Senhor, fortalecer agora, é possível, Senhor, o Senhor, meu Deus, realizar a grande obra, começa já a curar, meu Pai, ó, Senhor, ó, meu Pai, através desta oração, a Tua palavra diz que a oração é chave da vitória, e se esta oração, meu Deus, ela é chave de vitória, eu já creio, meu Deus, que o Senhor já está derramando a vitória para esta pessoa, Senhor, meu Deus, Senhor, meu Pai, a Tua palavra diz que a Tua igreja orava enquanto Pedro estava na prisão, ó, meu Deus, enquanto estamos aqui orando, ó, meu Deus, visita esta pessoa que está aprisionada, esta pessoa que está nas drogas, esta pessoa que está pensando em tirar a sua própria vida, esta pessoa que está pensando, meu Deus, em suicídio, saia desta casa, enfermidade, saia desta casa, legião, nós te repreendemos agora, em nome de Jesus de Nazaré, saia deste corpo agora, toda entidade maligna, todo mal contra esta vida, sai agora, nós te repreendemos agora, demônio do suicídio, espírito da miséria, saia desta vida, legião, Senhor meu Deus, repreende agora desta casa, ó, meu Deus, olha aí, Senhor, o inimigo tentou matar esta mulher, o inimigo tentou matar este homem, o inimigo tentou, meu Pai, lutar na saúde, mas amanhã o Senhor já vai estar, Senhor, ó, meu Pai, mais uma vez, fazendo com que esta pessoa venha testemunhar do grande livramento, nós oramos porque cremos, nós oramos, meu Pai, porque sabemos que o Senhor é Deus que ouve a oração, ó, Senhor, ouve a oração desta mulher na maternidade, ouve a oração deste homem que está no hospital, desta pessoa que está de viagem, Senhor, não deixa que os planos, sonhos desta pessoa venha a ser frustrado, não permita, meu Deus, que o mal, Senhor, venha bater na porta desta família, a notícia o desespero, Senhor, não deixa, meu Deus, agora, eu oro, meu Pai, juntamente com esta pessoa que mandou mensagem pelo WhatsApp, toma, Senhor, a cada uma agora, ó, meu Deus, ela pede oração, eles pedem oração porque sabem que a oração do justo move as Tuas mãos, move agora, meu Deus, move as Tuas mãos, ó Pai, por esta vida, move as Tuas mãos, ó Deus, por este homem, por esta mulher, eu creio, meu Deus, agora, que nada, meu Pai, nem ninguém pode, meu Pai, tirar esta pessoa da Tua Tua presença, Senhor meu Deus, Senhor meu Pai, ó Deus querido, é a Tua palavra que diz, quando passarem pelo fogo, ele não te queimará, quando passarem pelas águas, elas não te submergirão, quando passares, ó Deus, ó meu Pai, meu Deus, o Teu filho, a Tua filha, está passando, meu Deus, ó meu Pai, em meio à luta, em meio à prova, mas ela crê, meu Deus, que a vitória é do Senhor, da vitória, meu Pai, para este processo, da vitória, meu Pai, para tudo, meu Pai, que esta pessoa precisa, porque eu creio, meu Deus, no Deus que responde com fogo a oração, responde, meu Deus, agora, ó meu Deus, ó meu Pai, repreenda, meu Pai, todo mal, eu creio, meu Deus, eu creio que o Senhor já deu a vitória, em nome do Pai, em nome do Filho e do Espírito Santo, amém e graças a Deus.

que maravilha, ouvintes, Deus possa abençoar a sua vida. Oramos com fé, buscamos a presença de Deus. E não se esqueça, amanhã é sexta-feira, é dia de vir buscar a presença de Deus. Rua Senador Pompeu, número 27, no centro da capital carioca, 7, 9, 11, às 13, às 15, e também no horário das 19 horas. Lembrando que o primeiro horário, Diácono Márcio Mendes, no segundo horário, Pastor Antônio Santos, pregando a palavra de Deus, orando pela sua vida, pela sua casa, pela sua família. Deus tem algo para a sua vida e reservado para você. No horário das 11 horas vai estar no altar de Deus nosso querido irmão Greg Martins, pregando a palavra, orando pela sua vida, pela sua casa e também pela sua família. 19 horas, 7 horas da noite, vai estar no altar de Deus, presbítero Apolo Alexandre. Deus tem um milagre para a sua vida. E eu quero lembrar a todos vocês que está chegando neste dia 20, neste dia 22, eu quero lembrar a todos vocês que neste dia 22 de agosto, né, vai cair no sábado, teremos um grande encontro com a Expansão Jovem. Eles estarão louvando, pregando a palavra de Deus em um grande culto que vai acontecer na nossa igreja, da nossa igreja pentecostal Deus Amor, o povo lá de Benfica, todo o povo da região de Benfica, Barreira do Vasco, São Januário, nós estaremos ali concentrando uma juventude que louva, que adora na quadra do Uga Uga. Você não pode perder, é uma referência, Rua Ricardo Machado, Praça do Uga Uga, São Januário. Grande culto, grande evento neste dia 22 de agosto, a partir das 14 horas. Você não pode perder a grande oportunidade. Vai haver uma grande convocação, é uma convocação de jovens que louvam, jovens que adoram, jovens que buscam a presença do nosso Deus, nosso Pai, neste grande dia 22 de agosto, neste grande dia na quadra do Uga Uga, Rua São Januário. Você não pode perder a grande oportunidade de receber a sua vitória. E nós vamos encerrando esta programação neste exato momento. Nós vamos encerrando esta programação. Deus abençoe a sua vida, Deus abençoe a sua casa, Deus abençoe a sua família. Que Deus abençoe nosso irmão Silvano, que sempre fala comigo na entrada principal, nosso querido irmão Leandro, seu filho Theo. Deus possa abençoar você, a sua casa, a sua família, todos os irmãos e irmãs, ouvintes do programa Voz da Libertação. Deus possa abençoar a sua vida nesta noite maravilhosa. Lembrando, amanhã, sexta-feira, temos um encontro neste endereço, Rua Senador Pompeu, número 27, no centro da capital carioca. Quem vos deixa este abraço nesta noite, seu amigo em Cristo Jesus, irmão Silvan Araújo. Vamos, estúdio, a identificação das emissoras. E lembrando a todos vocês que você vai ficar agora com uma reprise de um culto com o pastor Lorival de Almeida. É uma reprise de um culto, mas é a palavra de Deus sendo renovada ao seu coração.

0: 3:08.
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4: No versículo 10, perdão, no versículo 8, a Bíblia Sagrada fala, já é uma profecia, e com uma inundação transbordante, acabará de uma vez com o seu lugar, e as trevas perseguirão os seus inimigos. Essa cidade quase que indestrutível. Quando Jonas pregou lá, o povo se arrependeu.
5: Aleluia.
4: A Bíblia fala que o povo se arrependeu, o rei se arrependeu, e não foi um arrependimento assim, apenas, não, foi algo que a Bíblia fala que o rei ficou tão comovido com a pregação do profeta Jonas, que o rei rasgou as suas vestes, depois vestiu-se de saco, sentou-se em cinza.
5: Aleluia,
4: e colocou até os animais para vestir roupa de saco, colocou saco em cavalo, colocou saco em jumento, saco em camelo, todo mundo vestido de saco, porque esse Deus do profeta Jonas é o Deus que não vai nos destruir, porque Deus havia dado 40 dias para arrependimento, então ele ia destruir a cidade de Nínive. Mas passaram 200 anos, o povo voltou a cometer a mesma violência de novo. As pessoas, meus irmãos, às vezes não têm memória, e por não ter memória, as pessoas recebem a misericórdia de Deus, se utilizam da misericórdia de Deus, gozam da misericórdia de Deus, mas vão se esquecendo. Em muitos casos, em pouco tempo, voltam a viver as mesmas situações que viviam antes. Apesar de toda essa fortaleza, a profecia do profeta Naum era, traduzindo para o nosso português, eu vou destruir a cidade de Nínive. Eu vou destruir a cidade de Nínive. E ainda falando do versículo 8, historiadores dizem que o rio Tigre, um rio chamado Tigre da região ali, porque a cidade de Nínive, não sei se seria de repente até o caso falar, mas faz parte da história, é perto de Mossul hoje, e hoje está tudo seco esses rios que na época passavam nesse local, mas esse rio Tigre, ele foi subindo, veio uma inundação. A Bíblia Sagrada não fala, mas a Bíblia Sagrada nos faz entender que de repente a história é verdadeira. No versículo 10, a Bíblia Sagrada fala de homens bêbados que de repente seriam consumidos, e a história diz que alguns desertores desse exército anunciaram aos inimigos, olha, está todo mundo bêbado lá, tem uma festa lá e está todo mundo bêbado, e o rio tinha subido, e o rio fez uma inundação tão forte que derrubou um bom pedaço da muralha, e os bêbados não perceberam. E nos conta a história que caldeus e babilônicos se juntaram, entraram na cidade e acabaram então com a cidade de Nínive. Observe vocês que por mais que o ímpio possa ter as suas fortalezas, ele nunca estará seguro. Por mais que o ímpio possa se esconder atrás das fortalezas do século 21, por exemplo, hoje no século 21 nós temos a fortaleza das riquezas, nós temos a fortaleza do foro privilegiado, nós temos a fortaleza de pessoas que se defendem atrás de pessoas que se julgam importantes, nós temos a fortaleza, a pior fortaleza que existe é a fortaleza do dinheiro, porque a fortaleza do dinheiro faz as pessoas pensarem que são indestrutíveis. Hoje ninguém construiria uma casa e faria muralhas de 500 metros de altura com 25 de largura, seria uma extrema bobagem. Mas por mais que o homem possa construir as suas fortalezas, Deus é poderoso para fazer vir uma inundação e acabar de uma vez só com o lugar, e perseguir e destruir e acabar com o inimigo. Mas ao servo do Senhor a palavra de Deus é simples. O Senhor é bom, por isso ele consola. Uma fortaleza no dia da angústia, o Senhor é bom, porque ele é fortaleza no momento da angústia, e a fortaleza chamada Deus, essa não pode vir abaixo, essa não pode ser destruída. Homens tocando instrumentos Algumas pessoas dizem que a sonoridade desses instrumentos, dentro de uma determinada frequência, fez com que os muros de Jericó viessem abaixo. Dizem que foi a frequência. Ora, de qualquer maneira, quem é que saberia explicar qualquer coisa de frequência naquele tempo? Frequência é... como é que eu poderia explicar? Eu vou te colocar assim, tipo algo que fica... como é que explica, Marquinhos? Frequência? É difícil explicar, não é? Mas é um tipo, sei lá, altura de som, alguma coisa assim. Eu só sei que Deus falou aos seus servos: vai tocando aí ao redor de Jericó, até que as muralhas sucumbiram e caíram.
5: Glória a Deus!
4: Poderíamos dizer que foram derrubadas pelo sopro de Deus. Agora, você já viu ou ouviu alguém falar que qualquer tipo de inimigo ou inferno inteiro derrubou alguma fortaleza que Deus erigiu ao seu redor? Quando Deus é a sua fortaleza, você pode até se angustiar pelas coisas ruins que nós passamos, e é natural que passemos isso em nossa vida. Mas quando Deus é a sua fortaleza, pode descansar sossegado, porque você vai ser vencedor. O inimigo vai vir, vai tentar, vai agir. O Senhor vai te consolar, porque Ele é a sua fortaleza. Louvado seja Deus, aleluias! Pode vir a inundação, a Bíblia Sagrada diz que podem vir os ventos, podem correr os rios, pode vir a tempestade, pode vir a tsunami, que não vai acontecer nada se a sua vida está edificada em Cristo, está edificada na rocha. Pode ficar sossegado, Deus consola você, porque Ele é fortaleza no momento da angústia. Quem é de Deus não tem que ter medo. Você pode passar angústia. Eu diria a você que nós passamos angústias, passamos situações que às vezes dói o coração, mas esse Deus aqui, meus irmãos, é um Deus poderoso.
5: Aleluia, glória a Deus.
4: Ele consola porque Ele é bom. Ele consola porque é uma fortaleza no dia da angústia.
5: Glória a Deus, glória a Deus.
4: Esse povo viu, a Bíblia Sagrada chega a falar no versículo 14 que esse povo não só adorava outros deuses, era um povo feiticeiro, mas esse povo era um povo vil. Esse povo era um povo ímpio. Esse povo já havia tido a oportunidade, se achava muito confortável. Mas confortáveis estamos nós e estavam os servos de Deus.
5: Aleluia, glória a Deus.
4: A gente vê, meus irmãos, ondas e ondas de destruição. A gente vê ondas e ondas de perseguição. A gente às vezes sofre tanto tipo de injustiça só por proclamar o nome do Senhor. Mentem contra você porque você é servo de Deus. Recentemente nós ouvimos o desprezo de alguns governantes falando de rapazes crentes que procuravam fazer o que era correto fazer. Não se preocupe, porque o Senhor, Ele é o nosso consolo, Ele é bom, Ele é fortaleza na hora de angústia. Pode vir a onda, pode vir a perseguição, pode vir a bomba, pode vir o que for, porque Deus estará sendo a sua fortaleza e o inimigo não vai conseguir transpor essa fortaleza. As muralhas de Nínive caíram. Derrubaram os muros da Babilônia. Jericó. Mas essa fortaleza aqui não cai, não.
5: Aleluia.
4: Essa fortaleza aqui é a fortaleza chamada o Senhor dos Exércitos. Pode vir chuva que nunca vai ter brechinha. Pode vir onda, pode vir inundação que nunca vai ter espaço para passar o inimigo. Você tem essa fortaleza? Você tem certeza que esse Deus é a sua fortaleza? Porque, meus irmãos, nós vivemos tempos de angústia. Nós vivemos tempos trabalhosos. Há quem diga que nós vivemos o princípio das dores. Para falar a verdade, já estou sentindo é muitas dores. Se é o princípio e vai doer mais ainda, nós vamos sofrer mais ainda. Mas eu confio nessa palavra. O Senhor é bom. O Senhor é uma fortaleza no dia da angústia. E assim como o Senhor preservou o seu povo, assim como o Senhor destruiu o adversário fortificado, que se jactava de ser indestrutível, nós sabemos que o Senhor haverá de guardar o seu povo, o Senhor haverá de guardar você, que tem essa fortaleza no seu coração, que tem esse Deus na sua vida. O Senhor é bom. É consolo, fortaleza na angústia.
5: Aleluia.
4: E conhece os que confiam nele. O Senhor consola porque ele conhece os que confiam nele. Vocês estão percebendo que eu estou dizendo Naum? Estou falando o versículo.
5: Aleluia.
4: Naum! Porque o Senhor é bom.
5: Naum
4: significa consolo. Eu sei, meus irmãos, que no decorrer da história bíblica, nós nos deparamos com pessoas que o Senhor chamou pelo nome. Deus falou com Moisés, falou com Abraão, Deus falou com Noé, e alguns ele chamou pelo nome.
5: Aleluia.
4: Samuel chamou pelo nome. E alguns não chamou pelo nome. Mas o Senhor conhece os que confiam nele.
5: Glória a Deus. Glória a Deus.
4: Ou seja, o Senhor nos consola. Porque ele nos conhece e sabe que nós confiamos nele e sabe que nós o temos como nosso refúgio.
5: Aleluia.
4: O Senhor conhece você. O Senhor conhece a minha pessoa. O Senhor conhece cada pessoa que já nasceu na história desse planeta.
5: Aleluia.
4: Mas o conhecer de Deus é diferenciado quando ele vê nas pessoas a confiança que as pessoas têm nele.
5: Glória a Deus.
4: Quando eu confio no Senhor, existem várias coisas que eu faço mostrando que eu confio no Senhor. Quando eu confio no Senhor, eu faço o que o Senhor me manda fazer.
5: Aleluia.
4: Quando eu confio no Senhor, eu ando pelo caminho que Ele me manda andar. Quando eu confio no Senhor, contra todos os tipos de prognósticos, contra todo tipo daquilo que poderia parecer a lógica, se o Senhor manda fazer exatamente o oposto, eu faço.
5: Aleluia.
4: Nós fazemos. Deus conhece você que confia nele.
5: Glória a Deus.
4: E quando eu digo conhece aqui agora, eu estou dizendo muito mais do que saber quem é você. Deus conhece você que confia nele, porque Deus e você, você e Deus desenvolveram um relacionamento espiritual de conhecimento. Nós somos chegados de Deus. Deus é, eu vou colocar de uma forma respeituosa, Deus é chegado nosso também. O Senhor nos consola quando ele nos conhece, quando nós confiamos nele. Olha, meus irmãos, passando por Samuel, foi bonito nós observarmos quando Deus chamou Samuel. Ele era um rapazinho ainda, jovenzinho mesmo. Deus o chamou. A Bíblia Sagrada nos faz entender que a linhagem de Eli, a linhagem sacerdotal, estaria terminando por ali. E a Bíblia fala que os filhos de Eli eram filhos de Belial, em outras palavras, filhos do diabo. Desobedientes, rebeldes, e tinham, se escondiam atrás de uma muralha chamada a muralha sacerdotal. Não é porque eu sou pastor, não é porque nós somos pastores, que nós temos privilégios ilícitos perante o Senhor, não. Todos nós somos iguais perante Deus.
5: Aleluia.
4: A palavra de Deus é igual para você e é igual para nós.
5: Glória a Deus.
4: Os filhos de Eli se achavam a última bolacha do pacote, não é? Transgrediam, colhiam os elementos do sacrifício fora da hora, e Eli ficava alisando ali, meu filhinho, ao invés de mandar a mão logo, não, né? Naquele tempo podia, ficava, meus filhinhos, não façam isso porque o papaizinho fica triste, meus filhinhos. E não era assim que Deus queria, não. Deus queria que o sacerdote falasse com aqueles marmanjos barbudos o que era preciso falar.
5: Aleluia.
4: Vocês estão errados, não é assim que é para fazer. Se vocês não se consertarem, vai haver juízo.
5: Glória a Deus, glória a Jesus.
4: Aí Deus fez o seu processo, levantou Samuel, e o menino era pequeno ainda, e Deus chamava Samuel pelo nome, Samuel, Samuel. Todos vocês conhecem Samuel. Mas, meus irmãos, eu acho maravilhosa a colocação que a Bíblia Sagrada fala a respeito de Daniel. E eu creio para mim que não é brincadeira você ouvir um emissário de Deus chegar e dizer: olha, Daniel, homem muito amado. Em algumas traduções da Bíblia chega a dizer: Daniel, homem muito desejado.
5: Aleluia.
4: Ora, você está entendendo o relacionamento espiritual que existe aí? Você está entendendo a intimidade que existe aí? Nós estamos falando do rapaz que foi jogado na cova dos leões e os leões não o morderam.
5: Aleluia, glória a Deus.
4: Nós estamos falando do rapaz que foi ameaçado para não orar e não parou de orar.
5: Aleluia.
4: Nós estamos falando de um garoto de 15 a 17 anos que se recusou a comer da comida sacrificada aos ídolos babilônicos. Esse Deus conhecia. Estamos falando do rapaz que falou: olha, nós vamos ficar em água e legumes, não vamos comer manjar do rei, água e legumes, e nós não vamos ficar mais fracos que ninguém, nós vamos sim ser muito melhores que os outros. Quando o rei foi avaliar para ver os jovens que se recusavam a se contaminar, a Bíblia Sagrada diz que o rei olhou, questionou, não foi só a questão de olhar, fez perguntas. Eles estavam estudando nas matérias dos caldeus, e eles foram achados 10 vezes melhores do que os outros. Eu estou falando desse, que o Senhor através do seu enviado falou: Daniel, homem muito desejado, é um homem que o Senhor conhece. Porque não é brincadeira, meus irmãos, fazer o que esse homem fez, se não tiver confiança em Deus.
5: Glória a Deus, glória a Jesus.
4: Reis babilônicos, assírios, mais tarde os reis dos medos, persas, enfim, eram cortadores de cabeça. Para eles cortar a cabeça, conhece agora o Estado Islâmico aí que corta? Era assim, era desse jeito. Me parece que não mudaram muito alguns, né? Eram cortadores de cabeça. E quando o rei falou: olha, a comida é essa. Não, essa para nós não dá. Poderiam ter as suas cabeças cortadas. E por que é que você diz não? Porque você confia.
5: Glória a Deus, aleluia.
4: E quando você confia, Deus conhece você.
5: Aleluia.
4: Deus sabe que você está confiando nele. Alguns confiam em carros e cavalos, diz o servo de Deus, não é? Mas nós fazemos menção do Senhor dos Exércitos. Depois, mais tarde, meus irmãos, orientados também por Daniel, presta sua atenção nisso.
5: Glória a Deus.
4: Orientados por Daniel, seus amigos e Daniel também se recusaram a curvar-se diante do boneco de Nabucodonosor. Por quê? Porque confiavam no Senhor.
5: Aleluia.
4: Vocês estão entendendo onde eu quero chegar? Estão ou não? Hoje em dia é tão fácil as pessoas se renderem, né? Ah, não, é porque eu não fiz aquilo ali porque ia pegar mal para mim lá na minha... Eu tenho coragem de falar facu para mim. Eu tenho pavor que pessoas falam facu para mim. Fala faculdade, minha escola. É porque eu estou lá na facu e lá apareceu um negócio lá, né, meu? Ficava mal se eu não entrasse também. E vai pecando porque não tem coragem de falar não. Eu pergunto que tipo de confiança essa pessoa tem em Deus e como é que Deus vai conhecer essa pessoa? Como vai haver um relacionamento entre essa pessoa e Deus? Deus conhece os que confiam nele, e os que confiam nele, evidentemente, têm as suas provas de que realmente confiam nele. Quando Nabucodonosor começou a sonhar, era um rei que dormia muito, porque sonhava, e não parava de sonhar. E chama esse sábio aqui, chama os astrólogos, chama todo tipo de gente mais conhecedora de tudo, e o rei falou: eu vou mandar cortar o pescoço de todo mundo, vai, cabeças vão rolar. Até o dia que bateram na porta da casa de Daniel, acredito que pessoas tremas: Daniel, todo mundo vai morrer, o que, que a gente faz? Daniel falou: não, eu vou lá. E o rei, o que, que ele quer saber? É que o rei, ele sonhou um sonho e quer a interpretação do sonho.
5: Glória a Deus, glória a Deus.
4: É só isso? Não falei toda a verdade. O rei sonhou um sonho, quer a interpretação do sonho, só que o rei esqueceu o sonho que sonhou.
5: Aleluia.
4: Então não é só questão de interpretar o sonho. Você vai ter que saber o que foi que o rei sonhou. E aqui, meus irmãos, nós pegamos muitos falsos profetas, não é verdade? que tem muita gente que gosta de profetizar e revelar o óbvio, apregoar o ano aceitável com doutrinas de homens e criticar as pessoas que fazem as coisas certas, principalmente os que pregam a palavra da verdade. É aqui que eu quero ver onde é que entra o homem de Deus realmente.
5: Glória a Deus, glória a Jesus.
4: Então quer dizer que o rei sonhou? Sonhou. Que a interpretação do sonho é, mas esqueceu o sonho? Esqueceu o sonho que sonhou. Tranquilo, eu vou lá e vou dizer para ele o sonho e vou interpretar. Confiava no Senhor, por isso o Senhor chamou ele e disse: Daniel, homem muito desejado.
5: Glória a Deus,
4: homem muito desejado. O Senhor consola. O Senhor consola. E conhece os que nele confiam. Você confia em Deus? Às vezes por tão pouco se nega ao Senhor, não é verdade? Às vezes por tão pouco. Às vezes se nega ao Senhor, se deixa de confiar no Senhor por pequenas, por coisas tão bobas, que depois as pessoas passam o resto da vida sofrendo dos piores males que possa existir, que é o remorso que uma pessoa tem por ter se entregado tão fácil. Não se renda, não se venda, confia no Senhor.

0: você, o Senhor haverá de mostrar o quanto Ele tem conhecido você. Naum, consolação, consolo. O Senhor te consola porque Ele é bom. Não importa a circunstância que você esteja vivendo, o Senhor é bom. O Senhor te consola porque Ele é a fortaleza muito maior do que qualquer tipo de fortaleza que você possa imaginar. Se você olhar pelo Google Maps hoje, ou pelo Google Earth, eles falam Google Earth, né? Você consegue ver até as muralhas da China. Não é nada, meus irmãos. Muralha da China, o que é isso? Chegar para Deus e falar: Senhor, olha, muralha da China, dá para comparar com a fortaleza que o Senhor representa? O Senhor, muralha ru? Muralha de quê? Porque o Senhor é muito maior do que qualquer tipo de muralha ou fortaleza. E Ele te consola porque Ele é fortaleza no momento da sua angústia. E Ele te consola porque Ele te conhece, porque você confia nele. No Salmo 91, meus irmãos, tem uma particularidade, já vou encerrar, uma particularidade que poucas pessoas exploram. O Senhor te salvará, o Senhor te guardará, praga nenhuma chegará à sua tenda, ou seja, não vai entrar nada, não é, de ruim na sua casa, e vão cair 1000 ao seu lado, 10000 à sua direita, e a gente se alegra, aleluia, estou incluído, maravilha, estamos. Mas não se esqueça que tudo isso acontece porque você conheceu o nome do Senhor. Porque conheceu o meu nome, então eu vou livrá-lo, vou guardá-lo, vou dar a ele abundância de dias. Aleluia. Vou mostrar a ele a minha salvação. O Senhor te consola, porque o Senhor te conhece, e o Senhor sabe que você confia. Glória a Deus. Glória. Deus abençoe você. Naum, consolo de Deus. O Senhor consola. Consolação. Eu tirei esse versículozinho, meus irmãos, e eu gostei tanto dele. O restante da história eu resumi tudo para vocês. É claro que os ninivitas tiveram a oportunidade, passaram algum tempo assim, porque antes Jonas já não queria que Deus salvasse esse povo, né? Porque Jonas sabia que esse povo era vil mesmo, maligno. Mas a Bíblia fala no capítulo 2, no versículo 6, que as águas vieram, as portas dos rios se abriram, no caso aqui seria futuro ainda, né? Estou falando no passado já, e o palácio foi derretido, foi invadido. Caldeus e babilônicos entraram, tomaram tudo e ó, Nínive já era. Mas a nossa fortaleza é diferente. Aleluia. Que Deus abençoe você, que Deus te guarde. O Senhor te consola, o Senhor te conforta. E essa cidade de ladrões corruptos acabou-se. Mas o povo de Deus, os servos de Deus, permaneceram. E nós também permaneceremos, não importa a circunstância que venha sobre nós. Coloca-te de pé em nome de Jesus Cristo, coloca-te de pé. Você que está aqui, que está desviado, cadê a sua confiança no Senhor? Ela não existe mais. Confia no Senhor, vem aqui para a reconciliação, ou levanta sua mão onde você está. O Senhor quer ser o consolo na sua angústia, quer ser fortaleza na sua angústia. O Senhor quer uma vez mais desenvolver com você essa amizade, quer desenvolver esse relacionamento, quer conhecer você a ponto de chegar e falar: fulano, servo muito amado, aleluia, menina das olhos dos olhos do Senhor, aí de quem tocar. O Senhor quer te consolar porque Ele é bom, independente da circunstância. Talvez a sua circunstância seja uma circunstância de muita tristeza, de muita dor, mas se você se entregar ao Senhor hoje, o Senhor vai te consolar. Aleluia. Quer se entregar para o Senhor hoje? Levanta a sua mão, você precisa desse Deus. Se eu posso garantir a você, tenha coragem de levantar a sua mão e dizer: não, eu quero esse Deus aí, porque o negócio está feio, viu? Eu quero esse Deus porque a situação não é fácil, não. Quer se entregar ao Senhor teu Deus? Ó, o Senhor que será o teu Deus? O Senhor quer te conhecer. O Senhor quer ver o seu coração confiado nele. Com confiança no Senhor, meus irmãos, nós alcançamos tudo quanto nós desejamos, alinhados com o pensamento de Deus. Quer Deus na sua vida? Faz assim com a sua mão. Desviados, vocês que não se entregaram ao Senhor ainda, faça assim com as suas mãos. Os irmãos vão visitar vocês aí. Visita ali o irmãozinho ali, olha. Vai lá, fala com ele. Quem mais entrega a sua vida ao Senhor. É tão bom ter esse Deus vivo, meus irmãos, que é nosso consolo, é nosso conforto. Nós vivemos num momento, eu diria, muito difícil na história, não só do nosso país. As coisas estão numa inversão muito ruim. Nós precisamos do consolo e do conforto do nosso Deus. Você precisa. É isso, nós estamos querendo oferecer para você um Deus poderoso, para você ser consolado por Ele. Olha, meus irmãos, vou dizer a vocês uma coisa, que eu sempre falo isso, tem irmãos que não acreditam. Nós pregamos a palavra de Deus, eu sei que sou servo de Deus, são servos de Deus, mas nós somos iguais. Tem dia que nós estamos angustiados, precisamos do consolo de Deus. Tem dia que nós estamos, temos receios, precisamos da ajuda de Deus. Por que você não se entrega ao Senhor? Entrega-te a Deus. Tempos difíceis, não é verdade? A sociedade parece que massacra pessoas que fazem a vontade de Deus, porque são aspectos, eu diria, da sociedade que não conseguem se redimir, não por pura e simples rebeldia, mas pela sua própria natureza. E isso cria um contraste realmente. Mas é isso, meus irmãos, é isso. Isso é previsto. Eu vou orar pelas pessoas que estão se entregando ao Senhor. Vou orar pelas pessoas que estão voltando para Deus. Feche os seus olhos, Senhor meu Deus, Senhor meu Pai. Receba essas pessoas nas tuas mãos. Pessoas que estão aqui, pessoas que estão em casa. Pessoas, Senhor meu Deus, que estão se entregando ao Senhor. Pessoas que estão reconciliando-se com o Senhor. Senhor meu Deus, receba essas pessoas. Purificai-as de todos os seus pecados. Lavai-as da sua palavra. O Senhor conhece esse coração, Senhor. O Senhor conhece, o Senhor vê a sinceridade desse coração. Eu peço ao Senhor, escreva o nome dessas pessoas no livro da vida. Mas isso pertence ao Senhor fazer. Eu peço ao Senhor, ajuda essas pessoas, meu Deus, a terem entendimento da grandiosidade de uma vida espiritual abundante. Senhor, meu Deus, receba essas pessoas, entra no coração delas, viva na vida delas. E que essas pessoas sejam vitoriosas em todas as coisas e acima de tudo, ó Deus, estejam registradas para alcançar a glória do Senhor no dia da sua vinda. Receba essas vidas, ó Deus, preserva essas vidas, ó Pai, em nome de Jesus Cristo, nosso Salvador. Amém, Senhor. Amém. Podem bater as palmas para Jesus, meus irmãos. Bata as palmas para Jesus. Louvado seja o nome do Senhor Jesus, graças a Deus. De fé em nome de Jesus, põe a mão sobre a sua cabeça. Nós temos um Deus que nos consola porque Ele é bom.
1: Aleluia.
0: Deus te consola porque Ele é
1: bom.
0: Deus te consola porque Ele é
1: bom.
0: A segunda parte agora, além dele ser bom, Ele é em fortaleza na hora da angústia. Deus te consola porque Ele conhece os que nele confiam. Põe a mão na sua cabeça. Receba o conforto de Deus. Receba o conforto de Deus para a sua vida, para a sua casa. Receba tudo que você precisa receber do Senhor. Senhor meu Deus, coloca as tuas mãos nestas vidas que estão perante o Senhor. Senhor meu Deus, coloca as tuas mãos nessa vida, Senhor, que está clamando por um milagre. Essa pessoa que está dizendo, eu preciso de um milagre. Coloca sua mão, ó Deus, para confortar, para consolar, para ajudar. Coloca sua mão, Senhor meu Deus, para abençoar essa igreja. Esse povo está

Senhor. Coloca sua mão, Senhor meu Deus, para tornar as questões difíceis dessa vida questões resolvidas. Senhor meu Deus, às vezes somos cercados pelo adversário. Às vezes, Senhor meu Deus, as nossas circunstâncias são circunstâncias ruins. Às vezes, Senhor meu Deus, nós estamos em desespero, mas nós conhecemos o nome do Senhor e confiamos no Senhor. Sabemos que o Senhor é a nossa fortaleza no momento da angústia. Sabemos que o Senhor é bom e que o Senhor virá para nos consolar, para nos confortar. Abençoa essa igreja, Senhor meu Deus, com as tuas bênçãos. Abençoa esse povo com as bênçãos das tuas mãos. Senhor, quantos corações estão impregnados pela dor nesse momento? Quantos corações, ó Deus, estão tão carentes de socorro, de ajuda? Estenda as tuas mãos, Senhor meu Deus, para ajudar essa vida aqui agora, nesse lugar. Estenda as tuas mãos, Senhor meu Deus, para fazer dessa vida uma vida vitoriosa. Eu creio no poder do Senhor, eu creio no poder do sangue de Jesus Cristo. Eu creio que o Senhor é poderoso para levantar essa pessoa que por alguma razão desfaleceu, meu Pai. Senhor Deus, que ninguém morre por cair, mas por permanecer caído. Por isso eu sei que o Senhor vai levantar essa pessoa agora. Sei que o Senhor vai entrar nessa casa, nessa família e fazer maravilhas. Meu Deus, em nome de Jesus Cristo, esta pessoa que está no mais terrível grau de depressão, Senhor. Essa pessoa oprimida pelo adversário. Essa pessoa que o inimigo, ó Deus, tem roubado dela a alegria, tem roubado dela a paz, tem roubado dela tantas coisas, ó Deus, boas, e essa vida se tornou uma vida amargurada. Senhor meu Deus, em nome de Jesus, põe a sua mão agora, põe a sua mão, conforta esse coração, cura essa enfermidade. Eu sei que o nosso adversário, meu Deus, ele vem com força, ele vem para destruir, ele vem para acabar com as pessoas. Mas sei também, ó Deus, que o Senhor é a nossa fortaleza no momento da angústia. Em nome de Jesus Cristo, meu Deus, em nome de Jesus Cristo, eu repreendo todo o mal que oprime esse corpo. Eu repreendo todo o mal que oprime essa vida. Em nome de Jesus Cristo, eu repreendo todas as setas malignas. Eu repreendo todas as setas do diabo, do inferno. Eu repreendo agora. Eu repreendo todo o poder satânico. Não resista, espírito imundo, à oração desse povo, a minha oração como servo de Deus, como ungido do Senhor. Não resista a minha oração e a oração dessa igreja. O socorro presente na angústia, o Deus fortaleza e consolo na angústia, o Deus poderoso e bom em qualquer circunstância. É desse Deus que eu estou falando, espírito maligno, em nome de Jesus. Para a glória desse Deus eu te ordeno, vai embora. Vai embora, porque essa pessoa está aqui na presença de um Deus que a ouve. Um Deus que está ouvindo esse gemido. Essa pessoa que nem tem mais palavras para orar e só geme. Senhor meu Deus, atenda o gemido desse coração, dessa alma. Repousa a tua paz sobre esse povo, Senhor meu Deus. Abra portas que se encontram fechadas. Senhor, essa enfermidade que a medicina diz que não tem solução, Senhor meu Deus, o Senhor é a nossa solução. O Senhor é Deus poderoso para fazer maravilhas, milagres, como também para curar, ó Deus, não necessariamente na produção de um milagre, mas o Senhor é Deus quem cura, é Deus quem faz maravilhas, é Deus quem abençoa. Abençoa, Senhor meu Deus, a vida financeira dessa pessoa também, essa família, ó Pai, que precisa do mover da salvação lá no meio dela. Em nome de Jesus, ó Deus, eu confio, Senhor, que o Senhor está agindo agora. Eu confio que o Senhor está entrando nessa vida, nesse coração, nessa casa e fazendo maravilhas agora. Eu confio, ó Deus, que essa tristeza está indo embora. Eu confio, meu Deus, que essa debilidade está sendo vencida. Eu confio que esse câncer está sendo vencido. Eu confio que esse demônio está saindo dessa casa, dessa vida. Espírito imundo, você não vai ficar, tem Deus vivo aqui e estamos orando a esse Deus vivo em nome de Jesus Cristo. Meu Deus, que a bênção do Senhor esteja sobre essa igreja, que a bênção do Senhor esteja sobre esse povo, que a proteção das tuas mãos esteja sobre essa gente, Senhor, que essas pessoas estejam guardadas pelo Senhor.
a cada passo, a cada momento, no trabalho, em casa, às vezes locais perigosos que tem de frequentar, que o Senhor esteja lá sendo o escudo, sendo a fortaleza, sendo o socorro presente no momento da

0: angústia, da necessidade. Senhor meu Deus, em nome de Jesus, abençoa, Senhor, com bênçãos celestiais. Abra o portal das tuas bênçãos e derrama abundantemente do seu poder sobre essas vidas, sobre essas famílias, sobre essas pessoas. Quantas pessoas, ó Pai, estão aguardando do Senhor a possibilidade de exercer um ministério dentro da sua obra. Quantas pessoas estão buscando do Senhor, ó Deus, uma oportunidade para fazer a sua obra, para levar a sua palavra. O Senhor é conhecedor de corações, o Senhor é conhecedor de vidas. Eu não sei quantas lágrimas já rolaram por esse rosto, mas o Senhor tem contabilizado cada uma delas. Senhor, a obra pertence a Ti, a obra é do Senhor, é o Senhor é quem é poderoso para levantar, o Senhor é quem é poderoso para fazer uma grande obra, o Senhor é quem é poderoso para abençoar, para levar os Seus servos em paz, para colocar palavras nessa boca, para fazer com que vidas venham ao conhecimento da Sua verdade. Que desça, Senhor, a Sua unção sobre todos esses comprometidos contigo, esses, ó Deus, que tem essa vontade de fazer a Sua obra. Meu Deus, traga alegria, traga do Seu poder, manifesta a Sua graça. Seja com essa igreja, seja com esse povo. O Senhor conhece esse coração, o Senhor conhece essa vida, o Senhor conhece essa trajetória. Senhor, eu sei que o Senhor é poderoso para fazer cumprir o desejo desse coração que está alinhado à Sua vontade. Venha, meu Deus, repousar do Seu poder sobre essa vida. Venha, Senhor Jesus, repousar da presença do Espírito Santo sobre essa vida. Seja com esse povo, seja com essa igreja, seja com essa gente. Em nome de Jesus Cristo, que não falte da Sua paz sobre essa casa. Que não falte do Seu amor sobre essa vida. Que não falte da Sua presença sobre esse coração que tem sede de Ti. Em nome de Jesus Cristo, fortaleça essa igreja e a todos nós, ó Deus, em nome de Jesus Cristo. Todos digam amém. Nós vamos, meus irmãos, orar por vocês. Podem confiar que Deus ouviu a oração de vocês. Digam comigo assim, meus irmãos: a paz do Senhor Jesus, a paz do Senhor Jesus, a paz do Senhor Jesus. Eu agradeço a todos vocês de todo o meu coração. É um prazer ver vocês aqui, meus irmãos. Bem-vindos sempre. Não importa a igreja que você congrega, está aos pés do Calvário, somos irmãos em Cristo. Deus abençoe nossos irmãos obreiros, colaboradores. Obrigado, queridos colegas de trabalho. Obrigado aos músicos, obrigado a todos vocês. Obrigado, meus irmãos, que Deus os abençoe.
1: Ouvintes, que Deus abençoe vocês por tudo quanto vocês têm feito pela obra do Senhor também. Abençoe essa multidão presente aqui, é uma multidão, graças a Deus por isso. E que nós possamos sempre caminhar juntos, de mãos dadas, sempre na mesma direção. Que Deus abençoe vocês, Deus abençoe todos vocês, ouvintes. Fiquem com Deus e até a próxima oportunidade. Eu sou o pastor Lourival de Almeida. Esse é o programa Voz da Libertação. E nós somos da Igreja Pentecostal Deus é Amor.
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4: Olhem para o Senhor e para a sua força. Busquem sempre a sua face. 1 Crônicas 16:11.
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1: Muito bem, que Deus abençoe a todos vocês. Boa noite, que a paz do nosso Senhor e Salvador Jesus Cristo esteja em seu coração. Eu sou o pastor Fabrício Beata, com muita alegria aqui com vocês, para daqui a pouquinho, mais um momento de oração, de busca, na presença de Deus, o nosso Pai. Ao meu lado, pastor Marco Magno, a paz do Senhor, pastor Marco, que Deus te abençoe.
2: A paz do Senhor, pastor Fabrício, a paz do Senhor para todos vocês. Estamos aqui então, 23h53, estamos aqui preparados para iniciar, menos de 7 minutos, iniciamos aí a oração com todos vocês, é o Ministério de Intercessão Global da Igreja Pentecostal Deus Amor.
1: É isso aí, nós estamos em uma constante guerra, em uma constante batalha contra o mal. E nós guerreamos assim, nós batalhamos em oração, é de joelho dobrados que nós vencemos as guerras, que nós vencemos os ataques do inimigo. Aleluia. Não tem outra forma, né, pastora?
2: Não tem.
1: A não ser de joelhos dobrados, em oração, clamando a Deus, né?
2: Exatamente, as armas que o Senhor deixou nas nossas mãos, né? Então temos que batalhar a guerra contra o mal. Inclusive, essa sexta-feira, sede mundial, guerra contra o mal. Todas as nossas igrejas pentecostais, amor, usando as nossas armas que o Senhor nos entregou, o quê? A palavra de Deus, o jejum, a oração. Nós vamos guerrear nessa madrugada e eu tenho certeza que a presença de Deus vai entrar na sua casa. Todos os que fazem parte do Ministério de Intercessão Global, orando junto conosco, pastor Fabrício, os irmãos do Norte, Nordeste, do Sul, Sudeste, até os irmãos mineiros lá na sua terra, pastor
1: Fabrício. Todo mundo, até os mineiros orando conosco, aleluia, clamando, buscando a presença do Senhor. Não somente receber a oração, mas orar conosco.
2: Muito importante.
1: Não é, pastor? Porque é muito importante orarmos uns pelos outros. Mas nós também precisamos fazer a nossa parte, né? Nós precisamos orar, precisamos buscar a Deus e também fazer o bem. Como olha assim, só, pastor? Enviar essa live, convidar outras pessoas também, compartilhar.
2: Isso é importante.
1: Para que outras pessoas possam orar conosco, buscar ao Senhor conosco. Talvez você conheça alguém que precisa muito de oração, que precisa muito despertar buscando a presença de Deus, não somente para receber bênçãos materiais. É claro que o Senhor nos abençoa, sim, com bênçãos materiais, mas o mais importante é o fortalecimento espiritual.
2: Exatamente.
1: É o Senhor nos dá graça, nos dá força para que estejamos na sua presença, porque a maior batalha do inimigo contra a nossa vida é para nos arrancar da presença de Deus.
2: Exatamente. E você pode fazer isso, então, como o pastor Fabrício disse, você pode compartilhar essa live aí, mande nos grupos, mande para as pessoas que você conhece. Não fique com essa bênção só para você, não pense só em si. Não fique só assistindo, como o pastor Fabrício disse, ore junto. Então faça uma ação, seja um evangelista virtual. Você que não é inscrito também no nosso canal do YouTube, aproveita, se inscreva no nosso canal. Siga aí também nas redes sociais. Manda o seu pedido de oração, muitos pedidos de oração também enviados,
1: pastor. Muitos pedidos. O pessoal, eles enviam porque creem que nós oramos em conjunto, que nós clamamos a Deus juntos.
2: É verdade.
1: E o Senhor responde, é isso aí. Envie o seu pedido de oração, deixa aqui o nome da pessoa que precisa, se tiver alguém que está internado, se tiver alguém precisando de um milagre, o nosso Deus é o Deus de milagres. Então envia para nós aqui o seu pedido de oração e nós vamos estar orando e intercedendo por você. Pastor, eu toquei num assunto aqui sobre fazer o bem e eu me lembrei que nós já estamos no mês de agosto.
2: Meu Deus, agosto veio.
1: Nós não podemos deixar de lembrar os irmãos. Eu sei que os irmãos não se esqueceram.
2: Então, por favor, não se esqueça.
1: Não se esqueça.
2: Favor, a gente não vai deixar.
1: Com certeza. É o mês da beneficência cristã, é o agosto verde. Todas as igrejas engajadas conosco neste mês da beneficência cristã. E nós teremos o nosso culto especial.
2: Exatamente. Né,
1: do aniversário da Fundação Reviver, aqui na sede mundial. E nós já estamos lembrando você, hein? Já no comecinho do mês, tem alguns dias ainda, mas nós estamos lembrando você para você não marcar outro compromisso conosco.
2: Por favor, esteja conosco, não marque outro compromisso. Estamos falando bem antes, então, que pastor Fabrício lembrando, estou lembrando também. Então, você não pode perder. Você precisa estar conosco aqui. Já prepara o seu donativo também. É o mês da beneficência. Você já fez algo bom para alguém? Você já doou alguma coisa? Não? Então, prepare aí essa doação para trazer nesse dia, pastor Fabrício.
1: Sim, será muito bem-vindo, porque vai ajudar pessoas que precisam, pessoas necessitadas. Fundação Reviver, o braço assistencial da Igreja Deus Exato. E Amor, as instituições Reviver. Então, participem. Venha, traga a sua doação e Deus vai te abençoar muito. Bom, nós já temos experiência com Deus, você já tem experiência com Deus, não é? É o único sacrifício aceitável diante de Deus que nós fazemos com as nossas mãos, que é aceitável diante de Deus, é ajudar o próximo.
2: Exatamente.
1: Não é?
2: Tem aquelas pessoas que falam, pastor Fabrício, ó, já há menos de 2 minutos nós iniciamos a oração, Sim. mas tem aquelas pessoas que dizem, irmão, eu não tenho nada aqui, eu queria dar alguma coisa aqui boa, mas eu não comprei nada, eu não sei o que levar, mas eu quero levar. Então você pode preparar uma oferta também, dar uma oferta no dia, não pode?
1: Com certeza, preparar uma oferta especial.
2: Isso
1: é bíblico,
2: uhum.
1: não é? Isso é bíblico, ofertar, ajudar a casa de Deus, ajudar a obra social, isso é bíblico. Nós temos sempre mostrado, pastor, os trabalhos, o que temos feito, a Fundação Reviver, não é? A Help também.
2: Também junto.
1: Não é? Mesmo, que está em conjunto.
2: Andando junto.
1: Porque a Fundação Reviver, a Help, é a Igreja de Deus e Amor.
2: Exatamente.
1: Não é o braço especial.
2: Exatamente. A Igreja de Deus e Amor é uma presidente, Mairene Miranda. A Fundação Reviver, presidente, Mairene Miranda. Help, Associação Reviver Help, Mairene Miranda, presidente de honra também, então. Uma instituição só,
1: uma instituição,
2: praticamente.
1: Sim,
2: né?
1: Sim. Quando eu falo da Fundação Reviver, quando eu falo da Help, eu me lembro daquilo que nós passamos lá no Rio Grande do Sul, pastor, alguns anos atrás,
2: verdade,
1: aquelas enchentes.
2: De verdade.
1: Foi. Meu Deus, a Fundação Reviver foi essencial.
2: Olha só.
1: Apoiando aquele povo,
2: você
1: sabe?
2: Você que estava pastoreando o Estado naquela época, né?
1: Naquela época. Chegou a carreta Reviver, com consultório médico.
2: Oh, glória.
1: Né? Que e bênção. Muitos outros apoios. Através de quê? Através da sua oferta, da sua doação. E olha que eu estou falando somente do Sul, naquela época.
2: Tivemos outros episódios também,
1: outros,
2: né?
1: Outros episódios.
2: Talvez não com tanta intensidade, né? Uhum. Tão difícil como foi esse, mas tivemos outros lugares com problemas também. E a Fundação e a Associação estavam ajudando.
1: E continuamos apoiando, porque você tem apoiado a obra de Deus.
2: Exatamente. Pastor Fabrício, 23:59, e nós já estamos nos preparando aqui para iniciar a oração. Tem aquele que gosta do tapetinho, da almofadinha,
1: verdade.
2: Da cadeirinha, ou orar em pé. Ora do jeito que você quiser, mas ore conosco, não é verdade?
1: O pastor? Importante é orar, o importante é buscar a presença de Deus. 00:30 em ponto, nós vamos falar com Deus, o nosso Pai. Querido Deus e amado Pai, aqui estamos em Sua presença uma vez mais. Senhor, primeiramente eu quero lhe agradecer por esta riquíssima oportunidade que o Senhor me concede de estar aqui, que o Senhor nos concede de estarmos aqui. Reconhecemos a Sua bondade e o Seu cuidado diário. O Senhor é um Deus fiel. O Senhor tem cuidado de nós em todo momento, em todo tempo. O Senhor tem sido um Deus de providência, o Senhor tem sido um Pai zeloso que tem cuidado de nós em mínimos detalhes. Senhor, eu estou aqui neste momento para clamar juntamente com centenas e centenas de pessoas que neste momento se curvam diante de Ti para buscar a Sua face, para buscar o Seu rosto, porque a Sua palavra é quem nos ensina, buscar-me-eis e me achareis quando me buscardes de todo o vosso coração. E eu estou aqui, Senhor, te buscando de todo o meu coração, não somente com os lábios, mas com o meu coração, Senhor, entendendo que nós precisamos de Ti mais do que tudo, entendendo que nós precisamos de Ti, Senhor, mais do que tudo nessa vida, porque o Senhor é o primeiro, o Senhor é o alfa, o ômega, o princípio e o fim. E nós precisamos do Senhor no nosso coração e na nossa vida. Eu oro agora, Senhor, em favor da nossa vida espiritual, em favor da vida espiritual de todas as pessoas que estão agora orando e clamando comigo. Porque o mais importante, Senhor, é estarmos bem contigo. O mais importante é estarmos alinhados com os seus propósitos. E eu lhe peço, meu Deus, em nome de Jesus Cristo, que o Senhor possa nos ajudar, que o Senhor possa nos fortalecer para que nós possamos estar mais em sua presença em oração, para que nós possamos buscar mais a sua face em oração, de manhã, no meio do dia, à noite, pela madrugada, buscar ao Senhor sem cessar, para que nós possamos vencer as astutas ciladas do inimigo. Senhor, fortalece a nossa força no jejum, Senhor, para que possamos jejuar, sim, porque o jejum é bíblico. Restaura a nossa força do jejum, porque quando nós estamos jejuando, nós estamos dizendo que nós temos fome e sede de Ti, Senhor. E nós queremos nos saciar com a presença do Seu Espírito Santo e com a Sua presença. Restaura, Senhor, a nossa força no jejum neste momento. Restaura, Senhor, a força deste irmão, desta irmã que está orando comigo, que talvez não tenha conseguido jejuar. Talvez não tenha conseguido separar um tempo para ler a Bíblia, para meditar na sua palavra, que talvez não tenha conseguido um tempo para oração, porque todas as vezes que esta pessoa coloca um propósito no coração de separar um momento para estar em sua presença orando, ou jejuando, ou santificando, alguma coisa acontece e acaba tirando, Senhor, esta pessoa do foco. Mas eu te peço agora, ó Deus, restaura a nossa força para que nós possamos orar mais, para que nós possamos jejuar mais, para que nós possamos estar constantemente em sua presença, buscando ao Senhor, para que possamos estar em espírito de oração em todos os lugares onde estivermos, ó Deus, para que possamos fazer a sua vontade e para que possamos glorificar o seu nome. Senhor, eu oro pela sua igreja e oro também pela santificação da sua igreja. É a sua palavra que nos ensina que nós devemos nos santificar hoje para que o Senhor possa fazer maravilhas amanhã, para que o Senhor possa se manifestar no nosso meio. Santifica-nos, ó Deus, através da sua palavra. A sua palavra é a verdade. A sua palavra é que nos purifica, a sua palavra é que nos santifica, Senhor. Abre, meu Deus, a nossa mente, o nosso entendimento, para que nós possamos entender a sua palavra, para que nós possamos ter discernimento, para que o inimigo não venha tirar de nós a compreensão certa e correta daquilo que o Senhor quer falar conosco pelas Sagradas Escrituras. Porque aquilo que o inimigo quer fazer hoje, Senhor, é tirar o discernimento do seu povo, da sua igreja, quanto à sua palavra, para que as pessoas não entendam claramente o que o Senhor está dizendo, o que o Senhor está falando, para que eles não sejam completos. E nós somos completos a partir do momento que nós ouvimos o Senhor falar conosco através da palavra, e nós entendemos aquilo que o Senhor está dizendo. Nós ouvimos a sua voz e entendemos que é a voz do Senhor, porque a sua palavra quem diz, as minhas ovelhas ouvem a minha voz e nós somos ovelhas suas, Senhor. Por isso eu lhe peço, fala conosco a cada dia pela sua palavra, fala sim, Senhor, nos dai entendimento a cada dia, usa a nossa vida para que possamos também mencionar a sua palavra para outras pessoas, ó Pai. Onde estivermos, lá no nosso bairro, no local onde moramos, lá na faculdade, lá no local de trabalho, usa esta pessoa em suas mãos como um instrumento de poder para pregar o seu evangelho, para pregar a sua palavra, para dar testemunho, Senhor, daquilo que o Senhor fez por ela. Porque é isso que a sua palavra nos ensina, Senhor. Quando nós testemunhamos aquilo que o Senhor fez na nossa vida, nós estamos falando das suas grandezas, nós estamos falando das suas maravilhas, Senhor, e quando nós testemunhamos para as pessoas todas as maravilhas que o Senhor fez na nossa vida, nós estamos falando do seu poder e estamos trazendo as pessoas para junto de ti, Senhor. Ah, meu Deus, nós não nos envergonhamos do evangelho, porque o evangelho é poder de Deus para a salvação do ser humano. Muito obrigado, Senhor, por esta chance, por esta oportunidade que o Senhor nos dá de pregar a sua palavra e de levar a sua mensagem. Eu quero orar agora, Senhor, Senhor, por todos os pastores que estão no campo, pregando a sua palavra, aqueles que estão, Senhor, fora do país, aqueles que estão em lugares difíceis, em lugares distantes, ó Deus, que o Senhor possa visitá-los agora, que o Senhor possa restaurar a força, Senhor, dos teus filhos e das suas filhas, porque nós sabemos que não é fácil estar cuidando de um rebanho, que não é fácil, Senhor, estar no campo fazendo a sua obra, mas nós sabemos que o Senhor sustenta e que o Senhor é aquele que dá vitória para aqueles que atenderam o seu chamado e estão ali obedecendo e fazendo a sua obra. Eu oro não somente pelos pastores, mas eu oro também pelas esposas dos pastores, eu oro pelos filhos dos pastores, Senhor, pedindo a Ti para visitá-los agora, pedindo ao Senhor para abençoá-los, meu Deus, em nome de Jesus, porque os ataques malignos, as retaliações malignas contra a vida dos pastores, da família deles, são muitas, ó Deus, em todos os aspectos, em todos os sentidos, mas eu lhe peço agora, Pai, em nome de Jesus, que o Senhor possa visitar a família dos pastores, os filhos dos pastores, ó Pai, com a Tua bênção, dando livramento, repreendendo todo o mal, repreendendo todo ataque do maligno, em nome do Senhor Jesus Cristo. Ó, meu Deus, eu oro também por aqueles que estão fazendo a obra missionária e estão em países diferentes, de culturas diferentes, Senhor, muitas vezes com dificuldades, até com idioma, mas eles estão ali, obedecendo o seu id e pregando a sua palavra. Usa, Senhor, os teus servos, dê a eles estratégias, ó Pai, para que possam ganhar almas naquele país, dê a eles, Senhor, mecanismos para que eles possam atrair as pessoas para ouvir a sua palavra, que o Senhor possa revelar o seu desejo ao coração deles, que o Senhor possa revelar a sua vontade ao coração desses pastores e que haja, Senhor, arrependimento no coração das pessoas. Ah, Senhor, é o Senhor quem faz isso, através do seu Espírito Santo, que haja arrependimento quando eles ouvirem a sua palavra, a pregação do Evangelho, que haja, Senhor, batismos grandes para a glória do seu nome, de pessoas transformadas, de pessoas arrependidas, de pessoas que recebem a sua palavra e guarda, Senhor, que haja batismos grandes, de grandes colheitas de almas, tanto aqui no Brasil, quanto no exterior, ó Deus, usa a nossa vida para que isso aconteça, Senhor, eu quero orar também por aquelas pessoas que estão se preparando para descer as águas batismais, eu quero orar por estas vidas, eu quero orar por estas almas, Senhor, porque muitas vezes o inimigo vem com tantas dúvidas, tentando impedir esta pessoa de descer as águas, às vezes quando está próximo ao batismo, ó Pai, o inimigo vem atacando a mente dessas pessoas, colocando muitas dúvidas, muitas questões, para que elas não desçam as águas batismais, mas eu oro por elas, pedindo, Senhor, que o Senhor possa repreender estas setas do mal, estas setas do maligno, essas barreiras, esses impedimentos, para que estas pessoas possam descer as águas, cumprir a justiça divina, como ensina a sua palavra, e que estas pessoas não sejam somente discípulos, mas que eles sejam missionários, que anunciem o seu amor e que preguem a sua palavra de todo o coração. Visita agora, visita neste momento, Senhor, estas pessoas que estão se preparando para descer as águas batismais. Senhor, eu quero interceder juntamente com esta pessoa que está orando conosco, por todos aqueles que estão deixando aqui o seu pedido de oração, por todos aqueles que estão deixando aqui, ó Pai, o seu pedido, colocando diante do Senhor os seus problemas, colocando diante do Senhor as suas dificuldades. O Senhor é o Deus que resolve tudo, Para ti não existe impossível. E é isso que a sua palavra nos ensina, que nós devemos lançar, Senhor, sobre ti as nossas ansiedades, o nosso medo, a nossa insegurança, aquilo que nos traz medo, nós trazemos diante de ti, Senhor, para que o Senhor possa nos dar vitória, para que o Senhor possa nos ensinar, nos orientar, como lidar com as situações difíceis, como lidar com as situações, ó Pai, que nós muitas vezes nós não sabemos o que fazer. Toma, Senhor, esta pessoa em suas mãos, toma, Senhor, esta mãe, este pai, que talvez está com problemas com o filho, com a filha, e não sabe como lidar com a situação. Dê a ele entendimento, dê a ele sabedoria, Senhor, dê a esta pessoa as palavras certas, para que possa falar no momento certo, Senhor, porque muitas vezes nós erramos por não ter, Senhor, entendimento, ou às vezes, ó Pai, porque às vezes nós seguimos o nosso próprio pensamento, mas eu lhe peço, Senhor, coloque no coração deste pai agora a sua vontade, o seu querer, para orientá-lo, Senhor, como falar com os filhos, esta mãe, para orientá-la, como falar com os filhos, Senhor, eu oro por esta família, eu oro pela salvação desta família. Sim, meu Deus, eu peço ao Senhor para trabalhar de forma poderosa, para trabalhar de forma especial, salvando esta família, este pai, esta mãe, para que possam estar em sua presença e para que eles possam, Senhor, receber o melhor de ti, porque quando nós estamos em sua presença, nós vivemos o melhor do Senhor para a nossa vida, que é desfrutar da sua santíssima presença. Sim, Senhor, entra com providência agora, vai repreendendo toda a opressão maligna, toda a obra do mal, Senhor, que tem colocado esta família em brigas, que tem colocado esta família em contendas, que tem colocado esta família em dissensão. Vai repreendendo agora, em nome do Senhor Jesus Cristo, nós expulsamos todo o mal agora. Saia, saia toda obra do mal, saia toda obra maligna que tem colocado separação dentro desta casa, que tem colocado separação nesta família, que tem colocado esta ira, este ódio no coração do pai contra o filho, no coração do filho contra o pai. Nós repreendemos agora, em nome de Jesus Cristo. Toma, Senhor, em suas mãos quantas famílias que já não se falam mais, quantos pais que às vezes têm tanto tempo que não falam mais com os filhos, Senhor, quantos filhos que às vezes têm tanto tempo que não falam com os pais, e eles estão perdendo a sua bênção, Senhor, porque a sua palavra que ensina que os pais não devem suscitar a ira nos seus filhos, e os filhos devem honrar os seus pais, mas o inimigo sabe, Senhor, que se ele coloca um contra o outro, nós ficamos distante, as famílias ficam distante da sua bênção. Eu lhe peço agora, repreenda esse laço maligno, esta obra do mal que tem lutado, que tem pelejado contra esta casa, contra esta família. Senhor, eu oro também, ó Pai, em nome de Jesus Cristo, pedindo a tua bênção por esta pessoa, Senhor, que talvez está passando por um momento financeiro muito difícil na vida, e nós sabemos que o Senhor é o Deus que pode nos abençoar em todas as áreas da nossa vida, mas talvez, Senhor, o inimigo com seus laços, com as suas estratégias, fez com que esta pessoa, Senhor, se endividasse, entrasse em um beco sem saída. Eu lhe peço agora, Pai, que o Senhor possa dar entendimento, sabedoria para esta pessoa, para que possa administrar a sua vida financeira, Senhor, para que possa administrar os seus bens. Sim, Senhor, porque o seu Espírito Santo, ele nos dá esta clareza, esse entendimento, quando nós buscamos buscamos a sua face, ó Pai, abra a mente, o entendimento desta pessoa, Senhor, em nome de Jesus Cristo, dai a vitória, porque o Senhor é o Deus que nos dá vitória e que nos resgata. Sim, meu Deus, eu quero orar por esta pessoa que não consegue dormir à noite, que talvez, Senhor, já tomou vários medicamentos, tem feito consultas, passado no médico, mas tem uma insônia terrível, que não consegue dormir, e às vezes quando dorme, parece que não descansa, o corpo está sempre cansado. Ah, Senhor, toma esta pessoa em suas mãos, ó Pai, traga paz para esse coração, traga tranquilidade para o coração desta pessoa, meu Deus, para que ela possa ter um sono, ó Pai, que descansa, para que ela possa ter, meu Deus, um sono abençoado. Vai repreendendo agora, Senhor, em nome de Jesus, todos os maus pensamentos que permeiam na mente desta pessoa, atribulando o pensamento desta pessoa, fazendo ela sofrer por antecipação, mesmo, Senhor, que talvez aquilo que está permeando a mente dela não vai acontecer, mas muitas vezes, sofrendo por antecipação, esta ansiedade que está no coração desta pessoa, vai repreendendo agora, em nome de Jesus, ó Deus, derrama o seu bálsamo sobre o coração desta pessoa, derrama, Senhor, o bálsamo sobre a mente desta pessoa, para que ela possa descansar, para que ela possa ter noite em paz, para que no outro dia possa se levantar, seguir a vida, ir para o trabalho, ó Deus, e ter as suas responsabilidades, mas para isso nós precisamos da sua bênção, nós precisamos que o Senhor toque sobre a vida dessa pessoa agora, em nome de Jesus Cristo. Ó Deus, eu lhe peço agora para visitar os hospitais, ó Deus, eu lhe peço a bênção não só por aqueles que estão sobre um leito de enfermidade, mas também pelos profissionais que estão ali trabalhando, Senhor, que estão fazendo o seu trabalho, dedicando a sua vida para cuidar daqueles que estão convalescendo, que precisam de cuidado, Senhor, e são noites e noites, muitas vezes cansativas, estressantes, lidando com todo tipo de problema, lidando, Senhor, com várias situações. Então eu te peço para visitar agora os profissionais da saúde que estão de plantão, ó Deus, dai a eles a tua bênção, fortalece a mente deles, fortalece o físico deles, para que eles possam vencer a sua jornada de trabalho e possam cuidar bem daqueles que estão precisando dos cuidados. Tomem suas mãos as enfermeiras, tomem suas mãos, Senhor, os médicos, aqueles que estão trabalhando lá no hospital também, na área de segurança, na área da administração, os técnicos, Senhor, tomam todos em suas mãos, ó Pai, porque o inimigo tenta lançar os seus dardos, ó Pai, para prejudicar as pessoas de várias formas, de várias maneiras, e eu peço a sua bênção por esses profissionais de saúde, porque eles são importantíssimos na vida daqueles que estão precisando de cuidado, porque são eles que administram ali as medicações, são eles que fazem os atendimentos para aquelas pessoas que muitas vezes chegam sem esperança, que muitas vezes chegam sem força, Senhor. Toma os doutores em suas mãos, aqueles que neste momento estão fazendo cirurgias, Senhor, cirurgias complicadas, que duram muitas horas, e eles estão lidando com a vida, Senhor. Aleluia, toma a vida desses doutores, desses médicos nas suas mãos, ó Pai, que não seja somente o conhecimento acadêmico deles, mas que seja a sua bênção sobre a vida deles, ó Pai, porque se o Senhor não abençoar, se o Senhor não colocar as mãos, ó Deus, nada acontece, nada tem sucesso. Oh, Ramaster, clama, Labais. O sucesso, Senhor, é somente quando o Senhor abençoa. É somente quando o Senhor coloca as mãos. Porque uma pessoa, por mais que ela seja capacitada, se não for o Senhor, não tem nada feito. Coloca as tuas mãos, ó Pai, sobre o anestesista que está ali aplicando, fazendo cálculo da anestesia. anestesia que o paciente tem que tomar. Toma, Senhor, em suas mãos aqueles enfermeiros que estão agora, Senhor, administrando a medicação venosa. Toma eles nas tuas mãos agora, Senhor. Dai a eles o entendimento, dai a eles sabedoria. Eu lhe peço, Senhor, em nome de Jesus. Eu quero orar também por aqueles profissionais que altas horas da noite eles são chamados nas ambulâncias para atender as ocorrências, Senhor, nas estradas, eles também correndo risco de vida, Senhor. Toma a vida deles nas suas mãos agora, visita eles neste momento, porque enquanto nós estamos aqui orando, são várias situações que estão acontecendo neste momento, e o Senhor é o Deus onipresente, onipotente, aleluias! Oh, Deus onisciente! Eu sei, Senhor, que todas as situações que estão acontecendo nesse exato momento, o Senhor está vendo. E o Senhor está no controle de todas elas, Pai. Toma-se em suas mãos. Nós oramos, Senhor, eu oro. Eu peço a sua bênção por esses profissionais, por essas pessoas que são tão importantes. Eu peço a sua bênção também por aqueles que estão trabalhando na área da segurança, Senhor. Pelos policiais que estão na rua agora. Pelos policiais que estão nas ruas neste momento. Por aqueles também que estão nos postos policiais. Sim, Senhor, colocando a vida deles em risco para a segurança da sociedade. Ah, Senhor, que esses pais possam retornar para suas casas em paz, em segurança. Que esses profissionais de segurança possam retornar para casa, Senhor, de manhã em paz. E aqueles que vão assumir depois deles também possam entrar em paz e possam sair em paz. Guarda eles, ó Deus. Em nome de Jesus Cristo nós oramos por eles. É a sua palavra quem diz que nós devemos orar por estas pessoas. Eu oro também pelos governantes, Senhor. Sim, é o nosso dever. E eu peço que o Senhor estenda as suas mãos sobre eles, aqueles que estão no governo, aqueles que estão no poder. Coloca sim as suas mãos, porque tu és um Deus poderoso e a nossa nação precisa da sua bênção. Nós clamamos ao Senhor, não somente pelo Brasil nós clamamos, mas nós clamamos também pelo mundo, Senhor. Aqueles países que estão em guerra, quantas pessoas perdendo as suas vidas, as crianças inocentes que estão morrendo, Senhor. E nós não estamos vendo aqui, estão distante de nós, mas são vidas que estão ali sofrendo, ó Pai. E nós oramos por eles, mesmo à distância, porque o Senhor é quem governa todas as coisas. O Senhor está no trono do universo, o Senhor governa o universo. E eu lhe peço para visitar aqueles países, Senhor, onde tantas pessoas estão sofrendo. Ah, meu Deus, vai visitando agora com seu poder América do Sul, América do Norte, a Ásia, Oceania. Vai visitando agora, Senhor, com teu poder, com a tua bondade. Olha, Senhor, por aquelas crianças que foram abandonadas, ó Pai, aquelas crianças que muitas vezes são deixadas nas ruas, nos abrigos. Toma a vida dessas crianças em suas mãos, ó Deus. Aquelas crianças, ó Pai, que têm sofrido muito, Senhor, às vezes até abuso. Toma a vida dessas crianças em suas mãos, ó Pai. Tenha misericórdia, faça a sua obra, Senhor. Nós oramos por elas, nós rogamos por esses pequeninos que precisam muito do socorro divino, e o Senhor é o Deus que nos socorre. O salmista disse: eleva os meus olhos para os montes, de onde me virá o socorro? O nosso socorro vem do Senhor Jeová, que fez os céus e que fez a terra. Eu clamo, Senhor, porque eu sei que o Senhor nos responderá. As nossas orações não são palavras lançadas ao vento. As nossas orações são respondidas pelo Senhor. As nossas orações, ó Pai, elas são respondidas sim. Eu tenho experiência disso. Quantas vezes nós oramos, nós clamamos a Ti e o Senhor nos deu vitória. E eu estou seguro de que o Senhor nos dará vitória em todas as coisas, porque o Senhor é o Deus poderoso. Ó Deus, eu quero orar também, ó Pai, neste momento, por aquelas pessoas que nesse instante estão viajando, aquelas que estão agora em alta madrugada, talvez viajando, Senhor, por causa do trabalho. Toma a vida delas em suas mãos, a vida desse caminhoneiro que está ali, Senhor, talvez com o seu caminhão parado neste momento, orando conosco, pedindo a sua bênção. Guarda ele nessas estradas, Senhor. Guarda esta pessoa que está nesse carro, Senhor. Talvez esta pessoa que está agora indo para tomar um voo, que o Senhor possa cobrir com o sangue de Jesus Cristo, que o Senhor possa dar o livramento de todo mal. Sim, meu Deus, eu te peço de todo o coração. Senhor, eu quero orar também em favor de todos os estudantes, ó Pai, em favor deste universitário, esta pessoa que tem lutado, tem feito a sua faculdade, às vezes, meu Deus, mesmo com tanta dificuldade, trabalhando, cansado, mas está lutando por um sonho, ela tem um propósito no coração, que o Senhor possa fortalecer esta pessoa agora, que o Senhor possa dar graça a ela, Senhor, para que ela possa chegar ao final e tomar posse da bênção, ó Pai. Eu oro não somente por aquele que está na faculdade, eu oro também por aquele que está fazendo um curso profissionalizante, eu oro, Senhor, por esta pessoa que está lutando, que está batalhando por um objetivo. E talvez a dificuldade tenha sido tão grande que tem momentos que ela pensa em desanimar, mas que o Senhor possa colocar as suas mãos para que ela possa prosseguir, que o Senhor possa dar a vitória a ela, que ela possa chegar até o fim, ó Pai, porque o Senhor abençoa aqueles que perseveram. Abençoe sim, Senhor, os professores que estão ali nas salas de aula, dedicando a vida, ensinando, Senhor, os docentes, que o Senhor possa usá-los, abençoar a vida deles, ó Deus, em nome de Jesus Cristo. Ó Deus, eu te peço pelos nossos pastores, pelos nossos irmãos que estão aqui no seminário, se preparando para ir para o campo pregar a sua palavra. Sim, Senhor, que eles sejam abençoados e possam guardar no coração todas as instruções que eles têm recebido para atender as igrejas, para fazer a sua obra com excelência. Porque a obra é sua, Senhor, o rebanho é teu, a igreja é tua. Então, que eles possam fazer o melhor, que nós possamos fazer o melhor, porque para ti, Senhor, eu quero orar mais uma vez em favor de toda a diretoria, Senhor, pedindo que o Senhor possa continuar abençoando todos os diretores, a nossa irmã Erene Miranda, a nossa presidente, usando a tua serva poderosamente, Senhor, abençoando a vida dela, da irmã Débora, do pastor Lorival, do Davi Miranda Neto. Abençoe, Senhor, toda a diretoria, pastor Marco Magno, que está aqui ao meu lado, a sua esposa, pastor Jerry e a sua família, pastor Wilson, a sua família, pastor Antônio Osmar, a irmã Maria Josefina, que o Senhor possa usar a nossa vida para a honra e a glória do seu nome, Senhor. Eu oro, porque eu sei que o Senhor está aqui conosco, ouvindo o nosso clamor, ouvindo a nossa oração, Pai. E eu tenho certeza que o Senhor nos responderá, porque tu és fiel. O Senhor é o mesmo ontem, hoje e eternamente. Eu clamo de todo o coração, Senhor, e creio na bênção do Senhor para a nossa vida, Pai. Aleluia, Jesus.
2: Sim, meu Deus, aleluia. Meu Deus, meu Deus, em concordância, coração do seu servo, nós continuamos clamando, Senhor, nessa madrugada. Sim, Senhor. Pedimos perdão, Senhor, dos nossos pecados, das nossas falhas, reconhecemos as nossas fraquezas, as nossas misérias. Sim, meu Deus, reconhecemos, Senhor, meu Pai, a nossa justiça, como diz a sua palavra, nossa justiça própria, como um trapo de imundice, Senhor, meu Deus. Pedimos perdão por tudo, Senhor. Somos falhos mesmo. Falhamos, Senhor, meu Deus, em todos os momentos. Senhor, meu Deus, nos pensamentos, atitudes, palavras, gestos, olhares, situações. Senhor, deveríamos fazer e não fizemos. Não deveríamos ter feito e fizemos. Senhor, meu Deus, tem misericórdia de nós. Pedimos a misericórdia do Senhor nesse momento, que é a causa de não sermos consumidos. a graça do Senhor. Sim, grande Deus querido, e agradecemos o Senhor por tudo que o Senhor tem feito. Agradecemos, grande Deus, pelos grandes livramentos. Agradecemos o Senhor, meu Deus, pela nossa família, pelos nossos familiares. Agradecemos, Senhor, meu Deus, pelas nossas crianças, pelos nossos adolescentes, pelos nossos jovens. Agradecemos pela vida dos nossos pastores, pela nossa diretoria. Nós agradecemos, Senhor, pela vida dos nossos membros, Senhor, os nossos irmãos na fé. Agradecemos, Senhor, por todos que estão orando conosco nesse ministério de intercessão global, Senhor. Agradecemos pela vida de cada um. Sim, grande Deus, querido, todos que oram conosco ali no Nordeste, aqueles 9 estados, estão orando conosco. O norte do Brasil, Senhor, meu Pai. Todo o Sudeste, o Sul, o Centro-Oeste, tão grande também, Senhor, meu Deus, orando conosco e intercedendo pelas vidas nesse momento. Meu Deus, nós agradecemos o Senhor. Sim, meu Pai. Porque nós deitamos, dormimos e levantamos porque o Senhor tem nos sustentado. Senhor, meu Deus, agradecemos pelas portas abertas. Agradecemos por termos um trabalho. Tanto, Senhor, meu Deus, batalhando, lutando, Senhor, por uma oportunidade, por um emprego, por um trabalho, e não conseguiram nada até agora. Se esforçaram, Senhor, fizeram, prepararam bons currículos, Senhor, contando das experiências. Sim, grande Deus, mas até agora as portas não foram abertas. Meu Deus, e nós que o Senhor abriu as portas, meu Pai. Nós agradecemos o Senhor. Meu Deus, agradecemos. São tantos agradecimentos, o nosso coração se enche de gratidão, meu Deus. Somos gratos ao Senhor por tudo, meu Deus querido, meu Deus poderoso. Continua abençoando o seu povo. Oramos, Senhor, meu Deus, intercedemos pela vida dos seus servos que enviaram e enviam os pedidos de oração. Sim, grande Deus, tantos pedidos. Senhor, meu Deus, eu estava acompanhando, lendo, Senhor, meu Deus, intercedendo aqui. Tantos pedindo livramentos, tantos apresentando familiares. Sim, meu Deus, colocando o nome dos familiares. São tantos pedidos, meu Deus, tantas causas, libertação, são tantas coisas, meu Deus. Responde à oração dos seus servos. Responde à oração dos seus pequeninos. Responde à oração da sua igreja. Alcança, Senhor, libertando. Alcança cada vida aqui, Senhor, cada nome colocado aqui, meu Deus, alcance essa vida em nome de Jesus Cristo. Meu Deus, tantas situações aqui, meu Pai, tantas situações difíceis até de explicar, Senhor, meu Deus, nós apresentamos ao Senhor, intercedemos neste momento e pedimos a sua ajuda. Ajuda, meu Deus, oh, aleluia, sim, meu Deus, querido, responde o clamor, Senhor, meu Pai. Meu Deus, querido, oramos pelo aflito, pelo necessitado. Intercedemos, Senhor, meu Deus, por famílias que estão unidas nesse momento conosco, clamando e pedindo a sua ajuda, pedindo uma providência, pedindo um livramento, pedindo mover do Senhor. Meu Pai querido, meu Pai amado, ouve, Senhor, essa oração. Ouve a oração do seu pequenino, ouve a oração da menina dos seus olhos, ouve a oração da sua igreja, meu Deus. Ouve a oração dessa mulher, meu Pai, que apresenta o esposo, que apresenta os filhos. Ouve a oração, Senhor, meu Deus, desse pai de família, desse chefe de família apresentando seus filhos, pedindo ajuda do Senhor para que eles tenham um futuro abençoado. Que o Senhor abençoe, dê oportunidades de estudo, dê um trabalho bom. Ouve a oração desse pai preocupado, Senhor, em levar a providência. Sim, meu Deus, em prover, meu Pai, para a família. Vem, Senhor, grande Deus. O Senhor é o Deus da providência. Vem provendo, Senhor, Jeová Rafá, Jeová Jirê. Sim, meu Deus, venha prover, Senhor, meu Pai, nós pedimos, grande Deus, alcança a dispensa, ajuda, Senhor, multiplica, prospera, abençoa, Senhor, o dizimista, o ofertante, abençoa, grande Deus, repreendendo também o devorador, repreendendo, Senhor, a miséria, repreendendo o gafanhoto, repreendendo os demônios que lutam contra as finanças, meu Deus, repreendendo, Senhor, meu Deus, todo mal, todo espírito maligno fazendo essa mulher, fazendo esse homem consumirem, gastarem desordenadamente, não conseguirem organizar as finanças. Queima esse mal, ajuda ele, ajuda ela, prospera, Senhor, abençoa, meu Deus, querido. querido, meu Deus maravilhoso. Abre as janelas dos céus nessa madrugada. Vem sobre nós com a sua presença. Vem renovando, Senhor, os seus filhos. Renova, Senhor, meu Deus. Nós pedimos o renovo nessa madrugada. Nós pedimos, grande Deus, que o Senhor fortaleça aquele que está fraco. Nós pedimos, grande Deus, em nome de Jesus Cristo, levanta o caído, Senhor meu Deus. Oh, grandioso Deus, grandioso Pai, esse que está caído e chorando nesse momento. Sim, meu Deus, porque ele cometeu algumas coisas, alguns atos, ele fez algo, Senhor, que entristeceu o Senhor, ela fez algo que entristeceu o Senhor, foi contra a sua palavra, e nesse momento, Senhor, meu Deus, se encontra chorando, Senhor, meu Pai. Oh, grande Deus, mas o arrependimento chegou nesse coração, meu Pai. Lava, Senhor, meu Deus, lava no seu sangue, grande Deus, lava as vestes espirituais manchadas e salpicadas, e deixa, Senhor, meu Deus, alvas, brancas, limpas como a neve. Sim, grande Deus, em nome de Jesus, e levanta essa pessoa. Grandioso Deus, lava no sangue de Jesus Cristo. Aleluia! Sim, grande Deus, que a sua graça alcance esse coração, alcance essa vida, meu Pai. Oh, Senhor, meu Deus, Senhor, meu Pai, nós oramos por todos, meu Pai. Grandioso, que estejam, Senhor, meu Deus, nessa, que estiverem nessa situação, nessa madrugada, nós intercedemos por todos nesse momento e pedimos, grande Deus, alcança, alcança, muda a história dessa vida, Senhor, com o seu poder, com a sua misericórdia, com o sangue do Cordeiro Eterno, Santo, aleluia, vem, Senhor, meu Deus. Vem, grande Deus, vem, leão da tribo de Judá, vem, Senhor meu Deus, sobre a sua igreja, sobre nós. Intercedemos, Senhor meu Deus, neste momento com o Ministério de Intercessão Global. Alcança cada intercessor, fortalece cada intercessor. Aonde eles estiverem, fortalece, Senhor meu Deus, em nome de Deus. Levanta mais, levanta intercessores da última hora, homens e mulheres compromissados com o Senhor. Homens e mulheres que o coração vem arder com desejo de orar, interceder pelas famílias, pelas nações, pela salvação das almas, pela obra missionária, pelos pastores, pela diretoria. Sim, grande Deus, levanta, meu Senhor, em nome de Jesus, intercessores. Transforma corações, meu Deus, que homens e mulheres

alma, queimando no coração, sinto essa fome, Senhor, põe fome, põe sede da sua presença, fome e sede de buscar a sua face, de buscar a sua presença, aleluia, levanta, meu Deus, sim, meu Pai querido, nesse ministério de intercessão global, as irmãs do círculo de oração, os irmãos que oram nas igrejas, nas vigílias, levanta, Senhor, meu Deus, levanta, Senhor, meu Pai, os intercessores, os guerreiros, meu Pai, para guerrearem, para pelejarem, Senhor, meu Deus, em oração pela sua igreja, pela pregação do Evangelho. Oramos por essa nação, intercedemos por essa nação, grande Deus. Oramos pelos nossos governantes, grande Deus, pelas nossas autoridades, grande Deus. Nós pedimos, meu Senhor, faz, Senhor, um grande mover nesse país. Traz um despertamento para essa nação, meu Deus, em nome de Jesus Cristo. Destrona os demônios, meu Deus. Destrona Satanás, Senhor, meu Deus, em nome de Jesus Cristo. E que o nome do Senhor seja glorificado nessa terra de norte a sul, de leste a oeste, meu Deus. Que o nome do Senhor seja glorificado nesse país. Sim, grande Deus, sim, grande Pai, faz a sua obra. Meu Deus, converte os nossos governantes, grandioso Deus, trabalha, quebranta corações, Senhor querido, Senhor amado, oramos pelos trabalhadores dessa nação, oramos pelo seu povo, que trabalha, Senhor meu Deus, em nome de Jesus, que esforça as mãos, meu Deus, sim, grandioso, vem, meu Pai, vem em nome de Jesus Cristo, ajudando os trabalhadores, ajudando os militares, Senhor, os profissionais da área da saúde, ajudando, Senhor, meu Deus, os advogados, o verdureiro, o feirante, o padeiro, o gari, Senhor, auxiliar de serviços gerais, o empresário, o microempresário, o professor, meu Deus, os trabalhadores dessa nação, os técnicos, engenheiros, todos, meu Senhor, nós oramos pelos trabalhadores. Pedimos, grande Deus, ajuda. Aqueles que trabalham no trânsito, Senhor, motoristas de ônibus, de caminhões, motoristas de aplicativo, os que estão neste momento em estrada, dirigindo, Senhor, os que trabalham nas madrugadas, os vigilantes, os seguranças, meu Senhor, os que trabalham em locais perigosos, Senhor, meu Deus, os porteiros, sim, meu Deus, os zeladores, os que estão trabalhando neste momento e estão orando conosco também, aproveitando o momento e orando conosco, alcança, meu Pai. Ajuda, Senhor, a esforçarem as mãos. Ajuda, Senhor, para que, Senhor, meu Deus, no melhor que fizerem, na excelência do trabalho deles, o nome do Senhor seja glorificado. Ajuda, Senhor. Ajuda aquele que está com dificuldade, aquele que está pedindo uma direção, aquele que está pedindo ajuda para resolver problemas terríveis, difíceis de serem executados, insolúveis, Senhor, para nós. Ajuda, Senhor, dando estratégia. Joga por terra o gigante nessa madrugada. Joga por terra, em nome de Jesus, as barreiras satânicas e demoníacas, infernais, Senhor, meu Deus, impedindo esse trabalhador, Senhor, meu Deus, de fazer o melhor. Vem, Senhor, meu Deus, vem também, Senhor, meu Deus, sobre o desempregado, nós oramos, pedimos, abre uma porta, Senhor, em nome de Jesus Cristo. Abre, Senhor, meu Deus, uma porta. Meu Deus, já sentimos o seu mover, a sua presença nessa madrugada. Pedimos, grande Deus, misericórdia, queremos viver, Senhor, meu Deus, a sua vontade, está no centro da sua vontade, aleluia, sim, grande Deus, a sua boa, perfeita e agradável vontade. Quantos que falam nesse momento, Senhor, meu Deus, que não sabem é o plano do Senhor, quantos que falam nesse momento, Senhor, meu Deus, que já tem certeza que o Senhor já encerrou, já deu por encerrado, meu Deus, nos ajude, ajude o Senhor. Ajude-nos, Senhor, a viver a sua vontade. Os planos, os sonhos do Senhor para nós. Sim, meu Deus, os pensamentos do Senhor para conosco, que são pensamentos de paz. A sua vontade para conosco, sim, que é boa, perfeita e agradável. Aleluia! Os projetos que o Senhor tem, meu Deus, para nós. Oh, grande Deus, querido Pai, nos ajude a viver. Nos ajude, Senhor, meu Deus e Pai, nos
nos colocarmos na brecha, Senhor, meu Deus, no centro da Sua vontade, a vivê-la, Senhor, nos ajude, meu Deus. Sim, grande Deus, temos sonhos, planos e projetos. Quantos, Senhor, que estão apresentando projetos ao Senhor aqui nessa oração, meu Pai, ajuda a desenrolar, Senhor, meu Deus.

0: conforme a sua vontade, grande Deus, projetos grandiosos, projetos medianos, Senhor meu Deus, que sejam conforme a sua vontade. E acima da nossa vontade seja feita a sua, Senhor. Acima dos nossos sonhos, planos, projetos que apresentamos ao Senhor, seja feita a sua vontade, grande Deus. Conforme a sua vontade opera. Conforme a sua vontade, Senhor, responde nessa madrugada. Responde, Senhor, a nossa oração. Vem, grande Deus, entrando na nossa casa. Vem, grande Deus, abençoando o nosso lar. Abençoa o lar dos seus servos. Abençoa a casa dos seus servos que oram comigo nesse momento. Entra, meu Deus, aonde chegar essa live, faz um grande mover. Leva a sua paz. Em nome de Jesus, nós repreendemos as barreiras. Em nome de Jesus, nós repreendemos as trevas. Em nome de Jesus, nós repreendemos a contenda dentro dessa casa. Saia todo o mal agora. Nós ordenamos toda a legião dentro dessa casa, saia em nome de Jesus. Nós repreendemos agora todo o espírito do medo dentro dessa casa, saia em nome de Jesus. Meu Deus, quantas pessoas temerosas, quantas pessoas com medo, meu Pai. Quantas pessoas, meu Deus querido, quantas pessoas nesse momento com essa opressão maligna, pessoas oprimidas, meu Deus, pessoas, Senhor, com pesadelos, pessoas que não conseguem dormir, meu Deus, pessoas com medo de escuro, vendo vultos, ouvindo vozes, ouvindo risadas, meu Deus, pessoas sentindo gosto de sangue, Senhor, meu Pai, sem nenhum ferimento, meu Pai. Oh, grandioso Deus, nós repreendemos esse mal agora, esse espírito das trevas, esse espírito sanguinário, esse espírito do medo, saia dessa vida em nome de Jesus. Saia dessa casa em nome de Jesus. Nós repreendemos as forças malignas, satânicas e demoníacas e ordenamos, saiam em nome de Jesus. Espírito do engano, saia. Setas malignas de enfermidade, meu Deus, demônios que trouxeram enfermidades para essa vida, Senhor. Essa pessoa passando no médico, meu Deus, e não consegue, os médicos não conseguem ter um diagnóstico. Essa enfermidade há tantos anos e não sai, Senhor. Tantos tratamentos paliativos, tantas coisas e nada até agora. Nós pedimos, grande Deus, em nome de Jesus Cristo, que essa enfermidade, essa seta maligna seja queimada agora. Em nome de Jesus, desprende. Espírito maligno, sai dessa vida, em nome de Jesus. Grande Deus, grande Deus, grande Deus, dá um renovo nessa madrugada. E da saúde também, Senhor, nós pedimos. Sim, grande Deus, nós queremos ter intimidade com o Senhor, profundidade. Queremos sair do raso, Senhor. Estamos andando no raso há muito tempo. Como Ezequiel, Senhor, meu Deus. Livro do profeta Ezequiel, Senhor, meu Pai, capítulo 47. Sim, meu Deus, aquele homem andando naquelas águas, Senhor, meu Deus, meu Pai. E cada 500 metros que ele passava, profundidade aumentava. Oh, Senhor, meu Deus, começamos com a água no tornozelo, meu Pai. Queremos mergulhar na parte funda, sair do raso. Sim, meu Pai. Falando de intimidade, profundidade com o Senhor, nós queremos sair do raso. Nos ajude a mergulhar, Senhor, nas águas do Espírito. Aleluia! Sim, grande Deus, profundidade com o Senhor. Vem renovando nessa madrugada. Vem entregando dons espirituais. Vem, grande Deus, enchendo o quarto dessa mulher agora, da sua presença. Vem, grande Deus, que ela sinta o calor do seu espírito. Enche o quarto desse homem, enche, Senhor, meu Deus, esse ambiente, meu Pai, agora, com a sua presença, em nome de Jesus Cristo, que essa pessoa sinta a presença do grande Deus, Rei dos Reis e Senhor dos Senhores, aquele que naquele dia todo joelho se dobrará e toda a língua confessará que Ele é o Senhor. Aleluia! Manifesta a sua presença nessa madrugada, grande Deus. Sim, meu Senhor. Sim, grande Deus. Abre os céus, meu Pai. Abre os céus, meu Senhor. Olha esse que se encontra em um hospital. Olha esse quem se encontra em uma enfermaria. Olha esse, meu Deus, que está em uma maca. Olha esse, Senhor, meu Deus, que está com tantos cuidados, meu Senhor. Meu Deus, esse que se encontra na UTI, na CTI, meu Pai, alcança agora. Nós pedimos um milagre, meu Senhor. Essa madrugada, faz um grande mover, aleluia, faz, Senhor, meu Deus, oh, grande eterno. Ibiassúria, Bantarabadácia, vem, grande Deus, faz o milagre. Oramos, Senhor, meu Deus. Oramos, meu Pai, pedimos, levanta do leito. Cura, Senhor, ajuda essa pessoa que fez uma cirurgia, meu Pai, e está em um momento de recuperação. Ajuda a cicatrizar, Senhor, meu Deus, esses pontos. Ajuda nessa recuperação, meu Deus, não deixando que nenhuma inflamação, infecção se aproxime. Meu Deus, em nome de Jesus, era esse que está preparado para fazer uma cirurgia. Usa as mãos do médico, prepara a melhor equipe. Em nome de Jesus Cristo, nós te pedimos, grande Deus, que o nome do Senhor seja glorificado. Meu Deus, esse que está fazendo um tratamento, meu Pai, e descobriu câncer, meu Pai, na sua vida. Olha esse, Senhor, meu Deus, que está fazendo uma quimioterapia, uma radioterapia. Senhor, meu Deus, esse que está fazendo uma hemodiálise também. Ajuda, Senhor. Oh, grande Deus, querido, nós pedimos ajuda do Senhor, meu Pai. Vem, grande Deus, esse que já não tem mais nenhum tipo de tratamento, Senhor, meu Deus, todos os recursos que a medicina poderia trazer, Senhor, meu Deus, já foram esgotados, meu Senhor, está uma enfermidade em fase terminal, pedimos um milagre, Senhor, vem com um milagre, nós oramos nessa madrugada e pedimos um milagre, vem com um milagre, Senhor, meu Deus, sobre essas vidas, nós pedimos, grandiosíssimo Deus, aleluia, em nome de Jesus Cristo, que essa pessoa seja curada. Faz, Senhor, meu Deus, faz o milagre acontecer, glorifica o seu nome nessa madrugada, oh grandioso Deus, aleluia, te louvamos, meu Deus, continua guardando as nossas criancinhas, continua guardando os nossos adolescentes, os nossos jovens, oramos, Senhor, por todos os ministérios nessa igreja, oramos pela sua igreja na terra, oramos pela obra missionária, oramos, Senhor, meu Deus, por todos os departamentos, ministérios, Senhor, meu Deus, na sua igreja, oramos pelo Regenere, Senhor, meu Deus, oramos pela expansão, oramos pelo Galileu, oramos pelo IPDA Play, oramos, grande Deus, pela nossa escola teológica Deus e Amor, oramos pelas mulheres de fé, pelos homens de fé, oramos, grande Deus, pela obra social, meu Senhor, as instituições reviver, nós oramos, meu Pai, sim, grandioso Deus, que o Senhor dê o crescimento, que o Senhor continue dando a direção, a visão, que o Senhor continue usando, Senhor, a nossa diretoria deliberativa, executiva, sim, em concordância com o coração do seu servo, pastor Fabrício Beata, Senhor, nós apresentamos a nossa diretoria, sim, grande Deus, continua usando, direcionando, trazendo a visão, alcança nossa irmã Ireni, dá saúde para sua serva agora, alcança ela, meu Pai, fortalece ela, continua usando, continua enchendo ela da sua presença, alcança nossa irmã Débora Miranda também agora, nesse momento, fortalecendo a sua serva e usando ela, Senhor, nosso querido pastor Lorival de Almeida também, vem, Senhor, em nome de Jesus Cristo, vai sobre a vida do seu servo, Senhor, meu Pai, em nome de Jesus Cristo, tocando ele do alto da cabeça à planta dos pés, fortalecendo, dando saúde, em nome de Jesus, e usando na sua obra, alcança, Senhor, o presbítero Davi Miranda Neto, meu Deus, continua usando o seu servo, fortalecendo ele, trazendo a visão, em nome de Jesus Cristo, meu Deus, toda a diretoria executiva, oro por todos, meu Pai, e eu peço, continua usando, continua dando a visão, continua fortalecendo, livrando, abençoando, sim, os nossos pastores, Senhor, meu Deus, os nossos pastores em todo o Brasil, os nossos pastores no exterior, meu Deus, nós oramos, pedimos por cada um, pastores, presbíteros, diáconos, cooperadores, evangelistas, professores, sim, meu Deus, nós oramos por todos, colaboradores, todos, Senhor, músicos, cantores da sua obra, nós pedimos por todos, oramos por todos, pedimos a bênção do Senhor sobre a vida de cada um, em nome de Jesus Cristo, aleluia, faz um grande mover, Senhor, oh, grandioso Deus, estamos nesse mês da beneficência, Senhor, meu Pai, abençoa, meu Deus, em nome de Jesus Cristo, aquele que está, Senhor, com o coração aberto para ajudar, em nome de Jesus Cristo, meu Deus, nós somos tão falhos, meu Deus, tão egoístas, Senhor, meu Deus, nos ajude, meu Pai, nos ajude a ajudar, nos ajude a abrir o coração para ajudar o próximo, amar o próximo, Senhor, meu Deus, e esse amor ser convertido em obras, meu Pai, sim, meu Deus, em ser expresso em obras, Senhor, nos ajude, Senhor, em nome de Jesus Cristo, a ajudar está, Senhor meu Deus, sim, grandioso, sim, poderoso, e abençoa aquele que abrir o coração e abrir as mãos, meu Pai. Oh, grandioso Deus, nós oramos por esse dia, por essa festa, que o nome do Senhor seja glorificado, Senhor, tremendamente nesse dia, em nome de Jesus Cristo, meu Deus querido, meu Pai, aleluia. Faz um grande mover, Senhor, meu Pai, nós te pedimos, Senhor querido, Senhor amado. Nós precisamos tanto do Senhor, meu Deus, nós precisamos tanto. Intercedemos, Senhor, por aqueles que precisam, Senhor, também, precisam muito também, Senhor, como aqueles que estão em situação de rua, Senhor, aqueles que estão nos albergues, Senhor, aqueles, Senhor, meu Deus, meu Pai, que estão em casas de recuperação, Senhor, aqueles, meu Deus, meu Pai, quantas crianças, Senhor, meu Deus, nos orfanatos, oh, Senhor, meu Deus, meu Pai, quantas crianças com histórico tão ruim, Senhor, meu Deus, em nome de Jesus nós intercedemos pelas famílias, intercedemos pelas nações que estão em guerra, Senhor, meu Pai, em nome de Jesus, que o Senhor faça cessar o derramamento de sangue. Em nome de Jesus, nós repreendemos esse espírito sanguinário e violento atuando nesses países. Meu Deus, pedimos a paz para essas famílias, para esses povos e nações. Pedimos que o Senhor abra, Senhor, meu Pai. Abre, Senhor, meu Deus, em nome de Jesus, as portas para a pregação do Evangelho. Senhor, nós te louvamos. Senhor, meu Deus, nós te bendizemos e pedimos, continua, Senhor, nos ensinando, continua direcionando, continua fortalecendo, continua, Senhor, meu Deus, nós precisamos de ti, continua, Senhor, abrindo nosso entendimento para a sua palavra, em nome de Jesus Cristo, meu Deus querido, queremos aprender do Senhor que é manso e humilde de coração, nos ajude a dar fruto, nos ajude o fruto do Espírito, Senhor, meu Deus, a aparecer na nossa vida. Em nome de Jesus, meu Deus, Senhor, meu Pai, eu quero pedir perdão nesse momento pela minha fraca memória. São tantas coisas, meu Senhor, grande Deus, mas aquilo que a minha fraca memória, Senhor, meu Deus, não me trouxe, oh, grande Deus, que o Senhor alcance e faça. Ouve, Senhor, meu Deus, é um Pai, esse ministério de intercessão global. Eu encerro aqui agora a oração, mas muitos continuarão, Senhor. Continua ouvindo, continua fazendo, operando nessa madrugada. Senhor, nós te pedimos, grande Deus, e te agradecemos, certos da resposta e certos da vitória, em nome de Jesus. Aleluia. 00:56. Toda glória, toda honra, todo louvor sejam dados ao Senhor Jesus. Eu tenho certeza que você foi abençoado. A presença do Senhor foi aí na sua casa. Aleluia. Você que orou comigo, você que orou conosco nesse ministério de intercessão global da Igreja Pentecostal Deus é Amor. A palavra de Deus nos diz em Romanos capítulo 10, se cremos com o nosso coração e confessarmos com os nossos lábios, seremos salvos. Você só precisa crer para ser salvo. Você que ainda não aceitou Jesus, não entregou a sua vida nas mãos de Jesus Cristo, para que Ele seja o seu Salvador, faça isso agora comigo, neste momento especial. Se você puder, levante a sua mão. Ore comigo assim, repita comigo essas seguintes palavras. Diga assim: Senhor, nesse momento eu peço perdão dos meus pecados e das minhas falhas. Eu entrego a minha vida em suas mãos. Seja o meu Salvador pessoal. Escreve o meu nome lá no céu, no livro da vida, e me sela para aquele grande dia da vida eterna, em nome de Jesus. Aleluia. Melhor decisão que você poderia tomar na sua vida. Entre em contato conosco. Queremos acompanhar você nesse início da sua caminhada com Jesus Cristo. E nós vamos batalhar junto com você. Entre em contato conosco através do e-mail ou número do WhatsApp que nós estamos deixando aqui. O e-mail: queroaceitarjesus@pda.com.br. queroaceitarjesus@pda.com.br. E o número do WhatsApp, que é o 11 São Paulo 950-94-46-45. Entre em contato conosco agora. Temos uma equipe de pastores preparada para atender você com todo amor, com todo carinho. Tá certo? Porque nós queremos acompanhar você nesse seu início da caminhada com Jesus Cristo. E seja bem-vindo à família Deus é Amor. Meia-noite 59, eu vou ficando por aqui. Muito obrigado pela sua companhia nesse momento. Todos os dias nós estamos em oração aqui no Ministério de Intercessão Global da Igreja Pentecostal Deus e Amor. Faça propósitos de oração e ore conosco e compartilhe essa live sempre. Não se esqueça disso. Sou seu irmão e amigo, presbítero Marco Magno. Orou comigo aqui, presbítero Fabrício Beata. Que Deus abençoe você, que Deus abençoe a sua querida família. Muito obrigado pela sua preferência. Fique na paz do Senhor Jesus.
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3: De palma e glória. Fica conosco, meu Deus, em nome de Jesus. Amém. Aleluia. Quem orou com fé, levante a mão e grita glória a Deus. Vamos aproveitar que estamos de pé. Vamos ler a Bíblia. Quem tem a Bíblia sagrada, grita glória. Glória a Deus. Vamos lá, meus irmãos. Peguem a Bíblia comigo. Evangelho de Jesus segundo escreveu João, capítulo de número 8, aleluia, e eu quero ler com vocês a partir do versículo 31, eu vou ler alguns versículos a mais com vocês, eu quero ler do 31 ao 36, aleluia. João, capítulo 8, a partir do versículo de número 31. Tem glória aí, tem? Vamos ler? Jesus dizia, pois, aos judeus que criam nele: se vós permanecerdes na minha palavra, verdadeiramente sereis meus discípulos, e conhecereis a verdade, e a verdade vos libertará. Responderam-lhe: somos descendência de Abraão, e nunca servimos a ninguém. Como dizes tu, sereis livres? Respondeu-lhes Jesus: em verdade vos digo, que todo aquele que comete pecado é servo do pecado. Ora, o servo não fica para sempre em casa, o filho fica para sempre. Se, pois, o filho vos libertar, verdadeiramente sereis livres. Levante a Bíblia ou a sua mão bem alta para os céus e diga: meu Deus, eu creio na sua palavra. Fala comigo nesta manhã. Toma o vosso assento, guarda a sua Bíblia com carinho e podem aplaudir, podem glorificar, podem exaltar, podem adorar o Rei dos Reis e o Senhor dos Senhores. Ele é rei, Ele é Senhor. Queridos irmãos presentes, ouvintes em casa, irmãos internautas, nós acabamos de ler a Bíblia Sagrada em João, capítulo 8, nós lemos a partir do versículo 31, li com vocês do 31 até o 36. Jesus falando diretamente com os judeus que criam nele. Pessoas que acreditavam nele, que aceitaram o seu senhorio. E ele começa falando, olha, e conhecereis a verdade, e a verdade vos libertará. Irmãos, quando eu olho para este texto bíblico, e olhando para a geração atual, a gente vê pessoas falando sobre liberdade. A gente ouve isso. As pessoas querem falar sobre liberdade, mas muitas delas estão mergulhadas em prisões. Há quem tenha uma vida aparentemente livre. Pessoas viajam, pessoas trabalham, pessoas se divertem, usam o que quer, falam o que pensa, mas muitas dessas pessoas dormem acorrentadas, dormem aprisionadas, correntes do medo, correntes da culpa, correntes do vício, correntes das lembranças de pecados que aprisionam a alma, e essas pessoas ficam sem paz. Jesus olha para os judeus e fala, e conhecereis a verdade, e a verdade vos libertará. Eles ficaram espantados. Pode aplaudir, querem adorar, pode adorar. Os judeus olharam Jesus falando esta frase, ficaram espantados, por quê? Afinal, eram descendentes de Abraão e não se viam como escravos. Mas Jesus lhes mostrou que há prisões que não se veem, há correntes que amarram sem fazer barulho. No tempo de Jesus, irmãos, nós vemos que Israel vivia sob o domínio de Roma. Havia uma liberdade parcial. Mas dentro de cada coração havia opressão. Dentro de cada coração havia medo, e Jesus, irmãos, veio, portanto, não apenas para quebrar o jugo romano. O objetivo de Jesus é libertar o homem da tirania do pecado. A sociedade moderna se gaba de livre expressão, de livre escolha, de livre pensamento. Mas há uma prisão interior. Há uma prisão por dentro. Muitos estão amarrados em vícios, feridos por traumas, cativos de culpa, e estão sendo reféns ainda do passado que não conseguem se soltar. A verdadeira liberdade não está no poder das mãos do homem. A verdadeira liberdade vem de Jesus Cristo. Será que alguém pode levantar a mão e adorar o nome dele? Ele liberta, e conhecereis a verdade, e a verdade vos libertará. Porque existem prisões invisíveis, e o pecado é uma delas. João 8,34, Jesus fala: em verdade vos digo que todo aquele que comete pecado é servo do pecado. Ou seja, aqui tem uma prisão. Os judeus, irmãos, na verdade se consideravam livres por serem filhos de Abraão, mas Jesus revelou que eram escravos espirituais. Porque é uma prisão sem grades. Ninguém vê. A pessoa vai sentir, mas não vai ver. Porque o pecado oferece prazer momentâneo, mas amarra a alma em correntes da culpa, medo e afastamento de Deus. É uma prisão sutil, porque ela começa com prazer e termina com algemas. Domina a mente, distorce as emoções, cega o entendimento. Irmãos, o ser humano pode ter liberdade civil, pode ter liberdade emocional, pode ter liberdade financeira, mas sem Cristo ele vai continuar sendo um prisioneiro. Romanos capítulo 6, no versículo 16, sois servos daquele a quem obedeceis. Olha para você, vamos olhar para nós, a quem obedecemos? Somos servos desse. Provérbios 5:22, quanto ao ímpio, as suas próprias iniquidades o prenderão. Segundo Pedro, capítulo de número 2, no versículo 19, aqui a Bíblia está falando de alguns falsos mestres, prometendo-lhes liberdade, sendo eles mesmos escravos da corrupção. O ser humano, sem Cristo, ele quer ser livre, mas ele está preso. Nós podemos pegar um exemplo no livro de Gênesis, no capítulo 4, a partir do versículo 7, podemos olhar para o primeiro filho de Adão, Caim. É um exemplo de um homem livre por fora, mas aprisionado por dentro. Quando a inveja entrou em seu coração, Deus o advertiu. Deus falou com ele: Caim, o pecado jaz à porta, e sobre ti será o teu desejo, mas sobre ele deves dominar. Deus trouxe alerta. Deus quis falar com ele: olha, não deixa ele te aprisionar. Mas Caim ignorou o alerta e se tornou escravo de sua própria raiva. A prisão de Caim não era uma cela visível, meus irmãos, mas era a sua própria alma. Assim é o homem moderno hoje. Ele trabalha, ele sorri, ele publica lá no Instagram, no Facebook, uma foto aparentemente feliz, mas ele está aprisionado pela ira, pela comparação e pela própria culpa. A prisão mais perigosa não é a prisão que tem grades, meus queridos irmãos, porque é possível uma pessoa cantar, é possível uma pessoa pregar, é possível ir para as redes sociais, colocar fotos sorrindo, mas por dentro essa pessoa pode estar aprisionada. Porque o pecado não apenas afasta de Deus, ele seca a alma, ele rouba a paz. Tem muitas pessoas vivendo aprisionadas em sentimentos que nunca se entregaram a Deus. Porque prisões internas, mágoas, invejas, vícios escondidos, desejos secretos, são livres por fora, mas são escravos por dentro. São livres nas redes sociais, mas escravos da opinião pública. O que a opinião pública fala parece que mata, ele morre. Entra em desespero. Quem sabe livres para sair, mas presos em relacionamentos abusivos. Livres financeiramente, mas estão encarcerados pela ansiedade, pela depressão. Irmãos, a prisão invisível é mais cruel porque ninguém a ver, ninguém consegue enxergar, a pessoa sofre, a pessoa sente, mas não pode haver, ela escraviza, ela adoece, ela maltrata e leva até a morte, mas graças a Deus que Jesus veio para quebrar essas correntes que ninguém enxerga e colocar em liberdade. Você pode glorificar o nome desse Jesus, você pode adorar a Ele por isso. Só Ele entra, só Ele quebra, só Ele liberta. Oh, aleluia! Jesus liberta. Levante a mão e grita: eu creio. Ele é o libertador que entra nas prisões da alma. João 8:36 nós lemos: se pois o Filho vos libertar, verdadeiramente sereis livres. Jesus não veio apenas para mudar o comportamento do homem. Ele veio libertá-lo da escravidão interior. Ele entrou em prisões espirituais, quebrou as cadeias do pecado. Ele não apenas solta o prisioneiro, ele entra na cela, ele toca as correntes, e ele diz: levanta-te, vem para fora. Ele coloca em liberdade. Meus irmãos, a libertação não é um conceito. A libertação é uma pessoa. Quem é? Jesus Cristo. Ele chega, não fica do lado de fora do cárcere, quem sabe gritando, ei, se esforce, vem para fora. Não, ele entra na cela, ele toca as correntes e ele quebra os grilhões, ele quebra algemas, ele quebra correntes, arrebenta grades e coloca para fora. Levante a mão e adora o nome dele outra vez. Jesus está aqui para colocar você para fora desta prisão, colocar você em liberdade. No capítulo 4 de Lucas, no versículo 18, está escrito: o Espírito do Senhor está sobre mim, enviou-me a proclamar libertação aos cativos. O profeta messiânico Isaías 61, no versículo 1, o Senhor me ungiu para pôr em liberdade os algemados. O Salmo 107, versículo 14, tirou-os das trevas e da sombra da morte e quebrou as suas prisões. Será que tem alguém grato aqui nesta manhã pela liberdade que Cristo te deu? Tem alguém grato? Tem? Joga a mão para cima então e aplaude a Ele. Adore o nome dEle. Exalte o nome dEle. Oh, aleluia! No capítulo 10 de Atos, no versículo 5 ao 10, nós vemos aqui Pedro dentro de uma prisão. Tiago já tinha sido morto, a igreja sofrendo uma perseguição terrível. E agora vai acontecer uma festa e eles querem agora matar Pedro. Você imagina o desespero da igreja? O líder da igreja, Pedro, preso, no dia seguinte vai morrer. Irmãos, e a gente observa esta prisão de Pedro, eu acho que nem segurança máxima hoje tem isso. 16 soldados para guardar um homem e 2 algemados junto com ele. Não tem como fugir porque tem 2 algemados juntos. Pedro está algemado ali e a igreja orando: Deus, não deixe Herodes matar Pedro. Daqui a pouco o anjo entra lá na prisão. Soldados não viram. Os próprios que estavam algemados com Pedro não viram. Uma luz brilhou na prisão. As algemas caíram. As portas se abriram sozinhas. Ninguém viu. Você já pensou 16 soldados, 2 algemados. As algemas caem, Pedro sai, ninguém vê. As portas se abriram. Não foi Pedro que foi liberto por si, não, meus irmãos. Deus enviou alguém lá dentro para tirar ele. É assim que Jesus faz quando ninguém mais consegue te alcançar. Ele entra onde ninguém pode entrar. Ele acende a luz, as trevas desaparecem. E ele então fala: levanta-te depressa e vem, vamos embora. Levante a mão e vai glorificando o nome deste Deus. Ele entra para libertar. Ele entra para colocar em liberdade. Não adianta o diabo achar que vai aprisionar. Não vai. Jesus te liberta. Oh, aleluia. Talvez você fale: pastor, mas não tem ninguém aqui nesta manhã aprisionado atrás de uma cela. Mas tem pessoas atrás de celas modernas. antidepressivos, sem esperança. Aquele trauma que não foi tratado é uma cela. Quem sabe o medo tem invadido o seu coração, é uma cela. Mas eu quero te informar que nenhuma prisão, ela é impenetrável quando Jesus chega. Nenhuma. Ele atravessa portas trancadas. Ele atravessa corações feridos. Ele entra em mentes aprisionadas, onde o psicólogo não alcança, onde o remédio não pode curar. A graça de Deus, ela entra, ela quebra essas algemas e declara liberdade. Levante a sua mão, porque Jesus está libertando. Jesus está entrando onde o remédio não entra. Jesus está entrando onde o psicólogo não entra. Levante a mão e adora. Levante a mão e glorifica. Hoje é o dia da sua libertação. Aleluia. Oh, glória a Deus. Tem pessoas hoje, irmãos, vivendo presas no passado. Quem sabe lembrando dos erros, os traumas. E isso se torna correntes, isso se torna prisões. Mas eu quero te informar que Jesus não apenas perdoa, Ele redefine também o seu futuro. A presença de Jesus muda o ambiente do cárcere. Onde há escuridão, entra luz. Onde havia desespero, nasce esperança. Onde havia culpa, surge perdão. Então entenda que quando Jesus, ele entra, ele muda a geografia da alma. O prisioneiro se torna um pregador. O oprimido vira testemunho. E o cativo vira mensageiro. Jesus não te liberta para te deixar no mesmo lugar. Ele faz um quê? Um transporte. Ele te tira das trevas e te transporta para a luz. Você pode levantar a sua mão e adorar a Ele em tom de gratidão. Ele transportou, transportou e Ele transporta das trevas para a luz. Ele não vai te deixar no mesmo lugar. Aleluia. E agora, como vive aquele que é verdadeiramente livre? Em Gálatas capítulo 5, versículo 1, para a liberdade Cristo nos libertou. Permanecei, pois, firmes. Jesus não nos liberta para voltarmos à prisão. Ele nos libertou para vivermos de vida. O liberto agora é um servo por amor. Ele não carrega mais grilhões, mas ele vive agora com propósito. E a libertação, você precisa entender que ela não termina no momento do encontro com Cristo. Ali ela começa. Ser livre é andar em santidade. Ser livre é viver sem medo do passado. é não ser mais dominado pelo eu. A liberdade em Cristo não é fazer o que quer, é ter poder para dizer não ao que escraviza. Romanos 8, 1, Paulo fala com a igreja de Roma. Nenhuma condenação há para os que estão em Cristo. Nenhuma. João 10, 10, eu vim para que tenham vida e a tenham com abundância. Salmos 18, versículo 19, trouxe-me para um lugar espaçoso, largo, livrou-me. Jesus mudou o nosso viver. No capítulo 11 do livro de João, a partir do versículo de número 43, nós vemos um fato aqui extraordinário, a ressurreição de Lázaro. Imagine esta cena, Jesus diante do túmulo de Lázaro. Jesus dá um grito: Lázaro, vem para fora. O homem saiu vivo do túmulo depois de 4 dias. Mas tinha um porém. Ele ainda estava amarrado em faixas. Imagina ele levantando ali como uma múmia saindo do túmulo. Vivo, envolto em faixas. Então Jesus deu uma ordem: desatai-o e deixai-o ir. Lázaro estava vivo, mas ainda preso. Ele, meus irmãos, só quando ele foi desatado que ele pôde andar livremente. Eu quero que você entenda que aplicando isso à vida de muitas pessoas, tem muitas pessoas que já foram salvas, já foram vivificadas, mas ainda continuam carregando as faixas da culpa, as faixas do passado, as faixas da religiosidade. E Cristo, além de te ressuscitar, Ele quer te desatar aqui nesta manhã. Ele quer te colocar em liberdade para você andar livremente. Levante a mão e aplaude a Ele. Levante a mão e glorifica. Jesus quer te soltar. Jesus quer te desatar para você andar livre. Aleluia! Glória! Muitos foram ressuscitados espiritualmente, mas ainda andam com faixas do passado. Estão vivos, mas amarrados. E Jesus quer te desatar completamente, corpo, alma e espírito. Meus irmãos, o homem verdadeiramente livre é aquele que perdoa sem esperar desculpas. É aquele que ama sem esperar retorno. É aquele, meus irmãos, que serve sem esperar nenhuma recompensa. Esse é liberto. Sem esperar reconhecimento. Esse é liberto. A liberdade em Cristo não é ausência de lutas, não, é presença de paz. Pode estar desabando o mundo, mas quem é liberto tem paz. Tem ou não tem? Eu estou falando com pessoas libertas aqui nesta manhã. Tem paz aí no seu coração? Tem? Levante a mão então e aplaude aquele que é liberto. Oh, aleluia, em meio à guerra, em meio ao desespero, oh, aleluia, Ele tem paz, Ele tem paz. Aleluia. Aquele que foi liberto por Jesus, não volta a se assentar mais na cela. Ele entende que a graça que o libertou também o capacita a andar em novidade de vida. Quem é livre em Cristo, vive leve. Ele solta o passado. Ele abandona o que prende. E ele caminha com seu coração livre, curado e liberto. Então entenda que Jesus é o libertador que entra nas prisões da alma e abre as portas do coração. Quem sabe você já tentou mudar sozinho? Já lutou, mas sem o Filho não há libertação verdadeira. Hoje Jesus está te chamando. Como chamou Lázaro, sai para fora. Sai para fora. O mesmo que ressuscitou Lázaro, libertou Lázaro da morte, hoje, meus irmãos, ele quer libertar você da culpa, quer libertar você da dor, quer libertar você da opressão, quer libertar você do pecado. Se você crê e aceita essa libertação, joga a mão para cima e aplaude, e adora, e glorifica, porque ele está aqui para te libertar. Oh, aleluia, glória a Deus. Ser livre por fora, como muitos falam, e presos por dentro, isso é uma tragédia. Isso não é viver. Porque por fora a pessoa aparentemente está bem, mas quando fica só, é lágrimas, é desespero, não dorme, porque está presa por dentro. Agora, se nos prenderem por fora, se prender o físico e dentro estiver livre, isso é vitória. Lembra de Paulo e Silas cantando na prisão? Estavam presos por fora e libertos por dentro. Levante a mão e grita glória. Jesus não apenas te solta das correntes, entendam isso por favor. Ele te ensina a andar em novidade de vida. E a liberdade que ele dá não é passageira. É uma liberdade eterna, é uma liberdade profunda, é uma liberdade transformadora. Entenda que ele não veio para melhorar a sua prisão. Ele veio para realmente abrir a porta e te colocar em liberdade, te colocar para fora desta prisão. Adore a Ele por isso, glorifica o nome dEle por isso. Hoje Ele está abrindo esta cela que estava te aprisionando, hoje Ele está quebrando esta algema que estava te prendendo e mandando você sair para fora, mandando você caminhar livremente. Aleluia! Se, pois, o Filho vos libertar, verdadeiramente sereis livres. Que Deus abençoe vocês. Que o Espírito de Deus prossiga falando melhor em cada coração. Aleluia! Eu quero chamar algumas pessoas aqui na frente que ouviram esta simples mensagem. A mensagem de Cristo é simples, mas ela é poderosa. Eu quero chamar você que quer ser liberto de verdade. Não liberto apenas por fora. Jesus quer te libertar por dentro. Talvez você consiga até sorrir por fora. mostrar para as pessoas que tudo está bem, mas você sabe que não está. Quem sabe você chora às escondidas, quem sabe há algo causando desespero dentro de você, são prisões. Jesus quer te tirar desta prisão aqui hoje. Eu quero convidar você a ter um encontro com Jesus nesta manhã. Se você ter um encontro com Ele, Ele vai te dar uma liberdade verdadeira. Sai do seu lugar, pode vir aqui na frente. Vem para cá porque Jesus te liberta nesta manhã. Vem aqui, Jesus quer te libertar. Se o Filho vos libertar, verdadeiramente sereis livres. Ouvinte em casa, aceite a Jesus agora também. Irmãos internautas, abra seu coração agora para receber Jesus também. Levante a mão e grita glória a Deus. Isso, sai do seu lugar e vem à frente entregar a sua vida a Jesus. Vem à frente entregar a vida a Jesus. Oh, glória a Deus. Sai do seu lugar, você que está afastado do Evangelho. Volta para Jesus aqui agora. Volta para Jesus.

temos almas aqui na frente tendo um encontro com Cristo. Se tiver mais alguém, eu aguardo você chegar aqui na frente. Venha para cá. Venham receber a libertação verdadeira. A libertação não é só por fora. É a libertação por dentro. Jesus quer te libertar aqui hoje. Aproveite esta oportunidade. Jesus te chama para te colocar em liberdade. Não tenham vergonha, fala: Deus, eu vou romper a multidão e eu vou à frente. Eu quero receber minha libertação aqui hoje. Eu quero sair daqui hoje leve. Eu quero sair daqui hoje transformado, liberto pelo Senhor. Tem mais alguém que quer ter este encontro com Jesus? Não tem. Levante as mãos de vocês bem altas aos céus. Oh, glória! Quando vocês estiverem sozinhas a partir de hoje, a solidão não vai consumir vocês. Aleluia! A tristeza não vai invadir o coração de vocês. Haverá paz, haverá alegria, viu, minha irmã? Haverá alegria a partir de hoje. Pode chorar, Jesus está mudando a sua história aqui hoje. Levante a sua mão e grita: glória a Deus! Levante as mãos de vocês bem altas para os céus. Jesus vai entrar agora onde ninguém pode entrar. Ele entra para abrir as portas e colocar em liberdade. Levante as mãos e digam comigo: Senhor Jesus, eu te aceito como Senhor e Salvador da minha alma. Perdoa os meus pecados. Escreve o meu nome no livro da vida para o dia da tua vinda. Deixa eu orar por vocês, Senhor Deus e Pai. Aqui estão vidas diante do teu altar, meu Deus. Pessoas que ouviram a palavra, abriram o coração para o Senhor entrar. Senhor, liberta e transforma a vida dessas pessoas, para que através delas, outras também sejam transformadas no nome de Jesus. Parabéns para vocês que tomaram esta decisão. Vai aqui à minha direita, pastor Grey, que vai falar com vocês bem rapidinho. Vai anotar os dados de vocês. Sintam-se abraçados agora por Jesus e por esta igreja tão abençoada, a Igreja Deus e Amor. Fica firme com Jesus. Haverá mudança na vida de vocês a partir de hoje, minhas irmãs. Cadê o glória para Jesus? Tem glória para Ele? Tem! Levante as mãos agora para os céus, levanta. Assentados ou em pé, do jeito que você queira, nós vamos fazer um minuto da adoração. Eu não posso deixar de fazer este momento. Levante as mãos bem altas para os céus. Jesus é Rei. Ele é o grande Rei. Ele é o Senhor. Ele é o Emmanuel. Ele está aqui conosco. E tudo isso acontece aqui por causa dele. Aleluia! Levante as mãos bem altas para os céus agora. 2 minutos. Dá o seu melhor a ele agora. Aplaude, glorifique, exalte o Rei, o Senhor, o Emmanuel.

e coisa tremenda, meu Deus. Bendito é o nome do Senhor. Oh, glória! Aramande haike malamas.

0: Senhor é santo. Glória! Amém, meus irmãos. Oh, glória! Que momento especial. Que momento tão maravilhoso. Levante a mão e grita glória a Deus. Esquadrão da fé já se prepara, vamos orar pelo povo. Eu quero chamar aqui à frente, preste bastante atenção. Grita glória a Deus. Eu quero chamar aqui à frente neste momento 27 pessoas que o Espírito Santo de Deus falou comigo. Essas 27 pessoas teve um objeto seu que sumiu, desapareceu, nunca mais você encontrou. Tem pertences, tem peças de roupa que desapareceram e foi feito para fazer trabalhos, para tentar destruir vocês. Sai do seu lugar, essas 27 pessoas, e vem aqui. Jesus vai tirar este objeto de onde ele se encontra. Está lá na macumba. Jesus vai sumir com ele de lá hoje. Vem para cá, levante a mão e grita glória. Vem para cá. Jesus vai tirar de lá. Vem para a frente receber a sua vitória. O Espírito de Deus falou comigo aqui que está quebrando uma maldição. Que coisa terrível, hein? Levante a mão e grita, quebra mesmo, Jesus. Há uma maldição acompanhando a família de 11 pessoas que estão aqui. Meu Deus do céu. Meu Deus do céu. Olha para cá, por favor. Olha para cá. Eu vou falar aqui para você entender o que vem acontecendo em meio à sua família. Você falou assim, ah, o meu bisavô casou, separou. O meu avô casou, não deu certo. Meu pai casou, não deu certo. E agora está se alastrando para toda a família. Maldição quebrada aqui agora. Aleluia, você crê em Deus? Ele está quebrando esta maldição. Porque você vai ser feliz. Você será feliz. Levante a mão e grita, eu creio. Receba a vitória de Deus então para a sua vida nesta manhã. Preste bastante atenção aqui. O Espírito de Deus falou comigo, tem duas pessoas entre nós. Vocês levantaram hoje, parece que a cabeça ia explodir de tanta dor. Isso não é só hoje, quase todas as sextas-feiras, você levanta, parece que a cabeça vai explodir. Foi feito um trabalho também, na macumba forte, para destruir sua vida. Coloca a mão na cabeça. Cadê a outra pessoa? Mas coloca a mão na cabeça, todo mundo, vamos orar. Jesus está aqui para desfazer os trabalhos. Jesus está aqui para desfazer as obras do inimigo. Grita, queima, Jesus. Preste bastante atenção aqui. Preste atenção. O Espírito Santo de Deus falou comigo, cuidado, obreiras e cuidado, obreiros. Foi pego fios de cabelo de uma mulher que está aqui para fazer um trabalho. Cuidado, viu, obreiras? Cuidado. Foi feito um trabalho terrível para deixar esta mulher louca. O diabo fez este trabalho. O objetivo é esta pessoa ficar louca vagando por este mundo. Mas Jesus vai desfazer isso aqui agora. Coloque a mão na cabeça. Sai daí, Satanás. Você que fez este trabalho com o cabelo desta vida desta mulher também. Sai da casa dela, demônio. Vai expulsando, vai gritando para Jesus queimar. Sai, opressão do mal, vai embora, Satanás. Esquadrão da fé, entra em ação, vai expulsando toda obra maligna. Sai daí, Satanás, sai, opressão do mal. Todo o trabalho que foi feito, Jesus desfaz agora. Vai queimando, Jesus, vai queimando, vai desfazendo toda obra maligna. Vai desfazendo toda obra maligna. Vai desfazendo toda obra maligna. Obreiras, aqui na frente, por gentileza. Jesus vai queimando, vai repreendendo as obras malignas. Vai embora, Satanás. Sai da vida dessas pessoas. Sai da vida dessas pessoas. Vai expulsando, vai expulsando. Vai queimando, Jesus, vai repreendendo. Sai daí, Satanás. Sai, opressão do mal. Sai da mente. Sai do coração dessas pessoas. No nome de Jesus Cristo. No nome de Jesus Cristo. Vai pedindo para Jesus queimar ele. Vai pedindo para Jesus queimar. Sai dela, Satanás. Vai expulsando, irmãos, vai expulsando. Sai da casa desta pessoa, Satanás. Opressão maligna, eu te repreendo. Sai de dentro desta casa. Sai da família desta pessoa, sai. Vai queimando, Jesus, desfaz esta obra maligna. Desfaz este trabalho que foi feito para destruir a vida desta pessoa. Para destruir o casamento desta pessoa. Para destruir a família desta pessoa. Sai. Sai em nome de Jesus. Sai em nome de Jesus. Vai queimando, Jesus. Vai queimando. Destrói. Destrói as obras malignas. Destrói as obras malignas. Destrói as obras malignas. Destrói as obras malignas. Sai, sai, sai, sai, sai. Vai expulsando, irmãos. Vai expulsando todo o mal. Vai queimando, Jesus. Vai queimando. Sai da vida dessas mulheres, Satanás. Sai da vida delas. Vai embora. Vocês não gritam para Jesus queimar ele? Está caindo fogo e o diabo entra em desespero, meus irmãos. O diabo entra em desespero. O diabo entra em desespero. Quem é você que está aí? Quem é você? Fala!
1: Chucaveira!
0: Vai gritando para Jesus queimar ele.
1: Isso, capeira.
0: Pede para Jesus queimar. Pede para Jesus queimar. Vamos expulsar esses demônios. Que eu quero orar para Jesus curar você que está doente. Levante as mãos para cá, por favor. Tem fogo de Deus na mão de vocês? Então grita assim comigo, Satanás. Em nome de Jesus, vai embora, sai, abre os olhos, sai, abre os olhos, isso, coloca a mão na cabeça ou na enfermidade, por favor, coloca a mão na cabeça, vamos expulsar as doenças, vamos, quem não andava vai levantar e andar, quem não enxergava vai enxergar, quem não ouvia vai ouvir. Coloca a mão na cabeça, vai gritando, queima a doença, Jesus. Queima, queima, queima, queima. Sai daí, enfermidade, sai no nome de Jesus. Sai da cabeça, sai dos ossos, sai do sangue, sai do pulmão, sai dos rins, sai da bexiga, sai, sai. Sai daí, inflamação, sai, infecção, sai. Sai no nome de Jesus. Sai no nome de Jesus, sai. Sai daí, cegueira. Sai, surdez, sai. Vai expulsando, irmãos. Expulsa a doença. Sai, enfermidade pulmonar, sai. Sai daí, sai, tumor canceroso. Sai, AIDS, sai. Em nome de Jesus. Em nome de Jesus. Sai, enfermidade na pele, sai. Vai expulsando, irmãos, expulsa. Vai expulsando. Jesus está tocando na sua vida. Jesus está tocando na sua vida. Toda enfermidade de origem maligna, seja física, vai embora, sai do corpo desta pessoa. Sai! E não volta mais. Quem crê em milagre, grita, eu creio.
2: É milagre, pastor Antônio, é Deus operando aqui na campanha. Essa irmã acabou de dizer que há mais de 15 dias estava carregando dores terríveis no seu corpo, mas agora, na hora da revelação, a dor desapareceu e ela está curada para a glória de Deus, e a igreja levanta a mão e dá glória.
0: Irmã, qual é o seu nome?
3: É Lúcia Maria.
0: Irmã Lúcia, quanto tempo essas dores?
3: Tem mais de 15 dias, eu querendo
0: mais
3: vir para a igreja,
0: dias.
3: Não conseguia.
0: Sentindo dores no corpo.
3: Muita dor no corpo todo.
0: Mas agora, após a oração, sumiu.
3: Agora sumiu.
0: Está curada.
3: Estou curada, pelo poder de Deus.
0: Está curada. Dai glória a Deus com
3: glória
0: ela.
3: Deus.
0: Sumiu as dores.
2: 3 dias com dores terríveis no pulmão, pastor Antônio. Mas agora, na hora da revelação, ela afirma que a dor no pulmão sumiu. Ela está se movimentando, está abaixando, está movendo o corpo e não está sentindo mais nada. Porque na hora da revelação, Jesus curou, pastor Antônio.
0: Irmã, qual é o seu nome?
4: Cláudia.
0: Irmã Cláudia, conta para nós o que aconteceu.
4: Uma semana, 3 dias, muita dor no pulmão.
0: Dor no pulmão.
4: Muita dor no pulmão.
0: Inspirava e sentia dor.
4: É, uma semana, 3 dias, piorou.
0: Piorou.
4: Eu cheguei aqui morrendo de dor.
0: Mas agora sumiu.
4: Sumiu, é.
0: Sumiu. Sumiu. A senhora está liberta e curada por Jesus. Dai glória a Deus com ela, meus irmãos.
5: Coisa linda o que Deus está fazendo, pastor Antônio dos Santos. Aqui está uma mãe deveras emocionada pela vitória que recebeu para o seu filho.
0: Irmã, qual é o seu nome?
6: Eliane.
0: Irmã Eliane, o que é que aconteceu?
6: Meu filho estava privado da liberdade, né? E eu fiquei fazendo a campanha aqui, Deus revelando através do Senhor. E glória a Deus, ele está livre, ele está liberto. E o juiz não quis nem ouvir a Defensoria Pública.
0: Espera aí. Estava privado da liberdade.
6: Tava.
0: Participando da campanha. Seu filho está liberto.
6: Está liberto.
0: Liberto.
6: Liberto.
0: Dai glória a Deus com ela. Liberto. Glorifica o nome de Jesus.
2: É milagre, pastor Antônio, essa irmã acabou de me dizer que estava com dores terríveis do seu lado esquerdo e essas dores a impedia de comer e de se alimentar perfeitamente. Mas, ouvindo o programa A Voz da Libertação, ouvindo as orações do pastor Antônio Santos, a dor dela sumiu e em casa ela foi completamente curada para a glória de Deus, e a igreja levanta a mão e explode um glória para Jesus.
0: Irmã, qual é o seu nome?
7: Ana Lúcia.
0: Irmã Ana Lúcia, quanto tempo as dores?
7: Eu fiquei mais ou menos uma semana que eu fiquei uns cultos sem poder estar vindo, sem andar. Eu
0: sentindo
7: queria ficar deitada. Era, e não podia comer nada.
0: E ouvindo o programa, recebendo a oração, foi curada em casa.
7: Fui, e também sonhei com o Senhor me chamando para vir para a igreja.
0: E a senhora veio, está
7: eu
0: aqui.
7: Vi, eu tô.
0: Foi curada através do programa Voz da Libertação em casa.
7: Foi em casa.
0: E está aqui testemunhando o milagre para a glória do nome de
7: graças
0: Jesus.
7: A Deus,
0: dai glória a Deus com ela, está curada. Tem mais alguém curado aí no nosso meio?
2: É milagre, pastor Antônio, essa irmã acabou de me dizer que ela estava sofrendo com dores terríveis no seu corpo e ela chegou aqui com dor, mas na hora da revelação, ela levantou a mão, a dor sumiu e ela está completamente curada para a glória de Deus, pastor Antônio.
0: Irmã, qual é o seu nome?
8: Meu nome é Sandra.
0: Quer dizer que a senhora chegou aqui com dores.
8: Eu estava passando mal desde sábado. Aí eu caí de cama. Aí o irmão estava orando, eu senti através da oração dele, Deus tocar no meu pulmão e na minha cabeça.
0: Isso em casa.
8: Em casa, mas
0: ouvindo
8: aí...
0: ouvindo o programa.
8: Mas aí eu continuando, tonta, não estava comendo. Hoje eu levantei, eu falei, eu vou para a igreja. Vou para a igreja. E eu passando muito mal. Falei, Jesus, eu, Sandra, eu não tenho condição de ir. Tô com medo de cair na rua, sei lá. E aí Jesus me trouxe. Cheguei aqui meio tonta, com a boca seca. Aí, na hora que o irmão começou a revelar e orar, e eu melhorei. Tô bem.
0: Tá curada.
8: Tô curada.
0: Curada!
8: Curada!
0: Vocês não glorificam a Deus com ela? Curada! Ô, glória! Irmã, amém. Qual é o seu nome?
9: O meu nome é Ana Maria.
0: Irmã Ana, o que é que aconteceu?
9: O que aconteceu, no mês passado eu vim aqui com ardência no seio. Não ardia muito, mas ele incomodava. Mas eu já estava com a mamografia marcada para fazer no dia 11. Então eu fui fazer essa mamografia e acusou um nódulo. E então, logo em seguida, me chamaram para fazer a biópsia. Eu fiz a biópsia e acusou direitinho o caroço, né, e tudo. Mas aí o caroço que estava, ele já foi como se desmanchando. E quando eu recebi o resultado, graças a Deus, não tinha nada, era bem.
0: Espera aí, meus irmãos, vocês não glorificam a Deus por isso? A mulher fez o exame, constou o caroço no seu seio, queimava. Olha aí o exame para todo mundo ver. Mas ela, participando da campanha, fez o exame, pegou o resultado, o nódulo desapareceu.
9: E aqui está o resultado.
0: Sumiu!
9: Amém. Sumiu.
0: Está curada.
9: Curada.
0: Jesus cura.
5: Coisa linda, pastor Antônio, que aconteceu aqui após a oração que o senhor fez. E nosso irmão chegou aqui todo travado, com a coluna toda torta. Está aqui a chapa, o médico havia dado uma palavra pesada para ele, mas após a oração, Deus destravou a coluna dele e ele está curado para a glória de Deus.
0: Irmão, qual é o seu nome?
10: Charles.
0: Irmão Charles, quanto tempo esse problema na coluna?
10: Aproximadamente uns 20 dias.
0: Uns 20 dias.
10: Tirei a chapa, deu que estava a coluna torta, o médico falou que teria até que ia passar pelo raio-x para poder passar pelo sistema todo lá, de ligar o culto também. Ele falou que poderia, aproximadamente, era a coluna cansada, que poderia fazer até uma cirurgia. Mas eu senti que era espiritual, falei, vou receber a vitória, porque eu não aceito. Jesus me curou várias vezes, né? E me libertou várias vezes. Então, eu creio em Deus que eu sirvo. Eu falei, não, você vou lá. Antes de eu ir no médico, eu vou lá receber a vitória. E hoje eu vim aqui, tô saindo com a vitória, graças a Deus.
0: Tá curado?
10: Tô curado.
0: Sumiu as dores?
10: Tá muito travado, sumiu, não deixa nada. Tá
0: abaixa aí, abaixa. Se a coluna está travada, ninguém abaixa.
10: Nada.
0: O senhor está curado.
10: Graças a Deus, Deus seja louvado.
0: Jesus te curou, irmão. Aleluia. Charles. Dá glória a Deus com ele.
2: Testemunho, pastor Antônio.
0: Irmã, qual é o seu nome?
11: Meu nome é Rosângela. Eu quero dar um testemunho que é muito importante. Eu sei que todo testemunho é importante, mas esse é mais importante para incentivar vocês a fazer o bem para a igreja, né? O pastor Antônio falou mês passado que se eu pegasse, e todo mundo pegasse o voto do aluguel, que ia acontecer milagre na nossa vida, ia acontecer coisa extraordinária. E eu já tenho muitos anos que eu quero comprar minha máquina e nunca conseguia. Eu entrei numa empresa, numa loja, que eu não posso falar, né? Mas ali, aos olhos meus, não podia. Eu não tinha um cartão lá, não tinha nenhum débito lá, nunca gastei um tostão com lá. A menina fez tudo pra mim, gente. No 0800, não precisei pagar nem a primeira entrada. E só vou pagar outra entrada. E meu tanquinho é o melhor de todos. Deus sempre quer o melhor pra gente. Foi por voto do aluguel.
0: Socorreu a casa de Deus e a sua casa foi socorrida. Dai glória a Deus com ela.
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0: Glorifica o nome de Jesus.
2: Testemunho, pastor Antônio.
0: Irmão, qual é o seu nome?
12: Meu nome é Gerson Bento da Silva.
0: Irmão Gerson, conte a bênção.
12: Eu sou do Rio das Ostras. Eu sofri um acidente doméstico, aí bati a nuca no chão. Aí deu uma semana mais ou menos, aí passou um mês, bati chapa tudo que é lugar, não parecia nada. Aí daí dois meses mais ou menos, o médico falou assim, esse acidente que aconteceu, o máximo uma semana tá morto. Aí daí dois meses, eu fui no hospital lá, bateram aquela chapa, mandado pro hospital de Araruama, Naquela noite mesmo eu fui operado e tô curado pela glória de Deus.
0: Tá curado.
12: Curado.
0: Dai glória a Deus com ele. Tá curado.
5: Coisa linda.
0: Aleluia.
5: Pastor Antônio, último testemunho.
0: Fica de pé, meus irmãos.
5: Aqui na sua esquerda, o nosso irmão há 2 anos com um problema gravíssimo na sua perna. Estava andando de muleta, chegou de muleta na campanha, já abandonou a muleta e hoje ele está dizendo que após a oração de explosão de milagres, as dores desapareceram da sua perna para a glória de Deus.
0: Irmão, qual é o seu nome?
13: Altamir.
0: Irmão Altamir, o senhor usou essa muleta há quanto tempo?
13: Eu tenho uns 2 meses que estava usando, porque a perna inchou. Aí já, esse caso meu já vinha 2 anos já se arrastando já.
0: 2 anos.
13: Dois anos que eu trabalhava como vendedor autônomo. Aí eu fazia umas vendinhas. Aí depois, de repente, mesmo minha perna inchou. Perna inchou, eu consegui mais trabalhar mais. Aí fui no hospital, no UPA, na perna de casa lá. Aí me medicaram e mandaram procurar lá uma dermatologista. Até hoje, a dermatologista veio, olhou, aí mandou bater a chapa de dobre, mandou fazer exame de sangue, isso tudo aí, entendeu? Aí passou pro vascular falou que eu não tinha problema de veia. Meu problema era fibrose.
0: E a perna estava inchada.
13: Estava inchada. O problema era a fibrose. Meu tratamento seria antibióticos, as coisas todas assim. Mas só que tem quem me passou a formada, tabonete. Aí, continuei fazendo tratamento. Aí, mas eu tava, já estava encostado na NPS já, entendeu? Eu continuei fazendo tratamento laboratorial, isso tudo aí foi. Aí, com o tempo, foi fazendo, mas não melhorou não. Continuou aí. Aí voltava, vivinha, voltava.
0: O senhor chegou aqui hoje com dores?
13: Aqui já fazia a quarta campanha já. A primeira campanha cheguei com dores aqui. Hoje, ainda melhorando as campanhas que vim fazendo. Foi melhorando. Hoje, melhorou mais ainda.
0: Tá curado.
13: A perna já consegui mexer, tô mexendo com a perna legal já.
0: E tava dura, tava ruim, inchada a perna.
13: A perna aqui na junta do joelho e a junta do calcanhar.
0: Sentiu a cura de Deus hoje.
13: Melhorou. Casa, né?
0: Dai glória a Deus glória, com ele. Jesus Deus, aqui Deus, faz Deus. Maravilhas mesmo, meus irmãos. Deus e o dia.

0: abraço. Alô, estúdio. Irmãos internautas, Deus abençoe. Domingo eu retornarei com vocês.
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6: Olha, ouvintes, passando aqui para chamar a vossa atenção. É nesta sexta-feira, nós estaremos aí no prosseguimento desta campanha, a campanha voltada à libertação e curas. Esta campanha que traz o tema Destruindo as Fortalezas. Eu quero convidar você, a sua família, para estarem presentes conosco, participando desta campanha. É uma campanha que Deus levantou aqui em nossa Igreja Deus e Amor do Rio de Janeiro para garantir a libertação da sua vida, a libertação da sua casa e de toda a sua família. Olha, ouvintes, eu estarei com vocês pregando a palavra de Deus nesta sexta-feira.
7: Enquanto você está adorando aqui, no mundo espiritual tem coisas acontecendo. E o povo agora sai para a batalha, não é com armas, não tem bombas, sai adorando. Sabe o que aconteceu? Deus colocou uma emboscada entre os três exércitos inimigos. E dois exércitos se juntaram, destruíram um. Daqui a pouco um olha para o outro, começa a matar o outro, pastor Adão. Quando o povo de Deus vai cantando, vai adorando, enquanto o povo louvava, Deus confundia os inimigos. Eu repito, nenhuma espada foi levantada. Foi levantado ali a adoração, a majestade santa. E enquanto a nação adorava, Deus pelejava no campo de batalha. Levante a mão e adora, meus irmãos. Levante a mão e glorifica. Levante as mãos e exalta. Enquanto você adora, Deus está pelejando por você. Enquanto você está aqui glorificando, o céu está pelejando.
6: Eu tenho certeza que Deus, ele tem uma palavra para o seu coração. Você vai sair daqui leve. A palavra vai penetrar no seu coração e vai te impactar, vai mudar a história da sua vida. No decorrer desta campanha, eu estarei orando através dos excelentes dons do Espírito Santo. As pessoas que estão participando estão felizes, estão testemunhando o poder de Deus. Nós vamos acompanhar agora para você entender que quem participa desta campanha é agraciado pelo Senhor. Aumente o volume do seu rádio e nós vamos acompanhar agora os testemunhos, aquilo que Deus tem realizado na vida das pessoas no decorrer desta campanha.
8: Libertação total, pastor Antônio dos Santos, na poderosa campanha. Aqui está a nossa irmã, o seu sobrinho em São Paulo. Ela no culto gravou a oração, enviou para ele em São Paulo, ele recebeu a oração, foi liberto das drogas, foi para a igreja, se converteu e hoje está liberto completamente para a glória de Deus.
6: Qual é o seu nome?
9: Meu nome é Aparecida, eu moro em São Gonçalo e ele mora em São Paulo. E eu levantei a mão aqui quando o pastor revelou de uma pessoa que era drogada e estava envolvido no tráfico. E botei vídeo, né? E mandei para ele se converter. E ele foi para uma igreja e lá, logo que ele entrou na igreja, Deus já foi usando o pastor lá, e ele foi chorando, pedindo perdão, e hoje, graças a Deus, ele já arrumou até um emprego.
6: Espera aí, a senhora participando da campanha de sexta-feira, o seu sobrinho lá em São Paulo, viciado, fazendo propósito, gravou até a oração aqui, enviou para ele sentiu o toque de Deus, foi para a igreja, se converteu e está liberto, é isso?
9: Amém, é isso
6: Jesus
9: mesmo.
6: Jesus alcançou o seu sobrinho lá em São Paulo.
9: Isso, em nome de Jesus.
6: Jesus liberta mesmo nesta campanha de sexta-feira.
9: Amém.
6: Dai glória a Deus com ela! Esta campanha prossegue em 6 horários, 7, 9, 11, às 13, 15 e também no horário das 19 horas. Venham participar conosco. Eu tenho certeza, a bênção de Deus está reservada para você. Rua Senador Pompeu, número 27, aqui no centro do Rio de Janeiro.
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0: Olha, ouvintes, passando aqui para fazer um convite especial a todos vocês. É nesta sexta-feira, dia 7 agora de agosto, é a primeira sexta do mês, aquela vigília com todas as mulheres de fé. Eu quero convocar todos vocês para participarem conosco, mais uma madrugada na presença do nosso Deus. Atenção, Rio de Janeiro, atenção, cidades vizinhas, todas as comunidades, cada bairro adjacente, você que mora nesses locais, você não pode ficar de fora. Vai ser mais uma madrugada na presença do nosso Deus. Uma madrugada de oração, de palavra, de adoração, de comunhão. Eu tenho certeza, Deus vai se manifestar no nosso meio nesta madrugada. Eu quero convidar vocês para viver este momento, ter experiência com Deus em mais uma madrugada. Vai estar conosco, pregando a palavra de Deus nesta madrugada, a nossa irmã Vânia, lá de São João de Miriti. E eu tenho certeza, uma vez mais, Deus vai utilizar a tua serva para falar com a igreja.
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0: Neste dia 7 de agosto, a partir das 23 horas. Olha, meus irmãos, você que está fraco, desanimado, pensando em desistir, quem sabe já não sente mais a presença do nosso Deus. Aí está uma oportunidade. Deus está te chamando para mais um encontro nesta madrugada. Ele quer te renovar. Ele quer te fortalecer. Venham participar desta vigília. Nós teremos momentos de adoração. Vários grupos adorando. As mulheres de fé adorando a Deus. O porquê não falar uma madrugada de adoração?

coisa linda. O céu vai descer no nosso meio. Quando a igreja adora, Deus, ele recebe a adoração. Venha adorar a Deus conosco. Eu estarei também nesta vigília, juntamente com as mulheres de fé, e estarei realizando aquela oração, a oração de Pentecoste, para Deus levantar o caído, para fortalecer o fraco, para batizar com fogo e com o Espírito Santo. Eu tenho certeza, Deus vai encher a sua vida nesta madrugada.

glória de Deus vai encher a sua vida. Venham participar conosco neste dia 7, a partir das 23 horas, Rua Senador Pompeu, número 27, aqui no centro do Rio de Janeiro.

Neste momento eu quero fazer um convite especial a toda a membresia da nossa Igreja Deus e Amor aqui da nossa sede estadual da Senador Pompeu, informando a todos que está chegando a celebração da Santa Ceia do Senhor Jesus Cristo. No sábado, no horário das 9 da manhã, nós estaremos celebrando a Ceia do Senhor. E também no domingo, no horário das 7, das 9, das 11, 15 e também no horário das 18 horas. São vários horários, nenhum membro poderá ficar de fora. A Santa Ceia é um evento reservado para os salvos. São dois eventos principais para participação exclusivamente da igreja: o arrebatamento e a Santa Ceia do Senhor Jesus. Você que está em plena comunhão com Deus, com a Igreja Deus e Amor, você não pode ficar de fora. E você também que congrega nas igrejas locais, regionais, centrais, setoriais, nas demais estaduais aqui dentro da capital e queira participar conosco, você pode pegar uma autorização com seu dirigente, aquela carta de recomendação, e você pode participar da ceia aqui na sede da Senador Pompeu. No sábado e também no domingo, nós estaremos aqui celebrando a Santa Ceia do Senhor Jesus Cristo.

0: Deus abençoe, ouvintes, neste momento, passando aqui para convidar a todos vocês para este domingo. É o prosseguimento da campanha da restituição. Deus tem abençoado o povo, uma campanha que tem impactado vidas, lares e famílias. Você sabe que esta campanha está baseada no livro de Jó, onde Deus trouxe a restituição. Restituiu saúde, restituiu a sua família, restituiu os seus bens. É para você entender que Deus tem poder da restituição. Eu quero convidar você, a sua família, para estarem conosco neste domingo. Eu sei que no decorrer da semana são várias atividades, é o trabalho, tem a faculdade, tem aquele curso, mas aos domingos você pode levantar pela manhã juntamente com a sua família e participar conosco desta campanha. São três horários, 7 da manhã, às 9 e também às 11 da manhã, a campanha da restituição. Eu estarei aqui com vocês pregando a palavra do nosso Deus.
1: Mas agora nós vemos, meus irmãos, que Jó não desistiu. No capítulo 42 que nós lemos, nós encontramos aqui o ponto da virada. Deus apenas não restaurou, mas ele deu a Jó tudo em dobro.

lágrimas em testemunho. Tem alguém aqui que pode glorificar o nome deste Deus, o Deus que vira a chave, o Deus que transforma situações, o Deus que restaura. Você pode olhar para mim e falar: pastor, eu estou vivendo o capítulo 1 de Jó, a minha vida é só perdas, a minha vida é só dores, a minha vida é só incertezas, é só sofrimento. Se você está vivendo o capítulo 1 de Jó, tenha certeza que Deus já preparou para você o capítulo 42, que é

0: nome dele haverá. Deus já preparou a restauração, Deus já preparou a restituição, Deus já preparou a honra.
1: Venham ouvir a palavra de Deus neste domingo. Eu tenho certeza, Deus trará a edificação da sua vida. Deus vai falar com você, ouvinte. Deus sabe da sua necessidade. Deus sabe o que está dentro do seu coração. E Ele tem uma palavra para cada pessoa neste domingo. Nós vamos agora acompanhar, ouvintes, as pessoas testemunhando. São pessoas que se tornaram testemunho do poder de Deus no decorrer desta campanha. Aumente agora o volume do seu rádio. Vamos acompanhar pessoas testemunhando o poder de Deus. Qual é o seu nome?
2: Maria.
1: Irmão, o que é que aconteceu?
2: Aquele meu primo que eu dei testemunho que tinha ido para a enfermaria, que estava desenganado no CTI, ele já está em casa. Eu ganhei o grande livramento também, que o médico disse que eu ia entrar em coma e Deus me livrou. E estava no momento que eu mais precisava, Deus abriu uma porta de moradia para mim alugar. No momento que eu estava doente, foi pedido a casa que eu morava. Mas ali eu confiei no Senhor, eu fiz um voto aqui, quando o Senhor chama para fazer o voto. Se o Senhor abrisse a porta para mim morar, né? E o Senhor abriu a porta de moradia.
1: Está abençoada.
2: Isso, e um preço bem acessível. E bem melhor a kitnet.
1: Deus abençoe pelo seu testemunho. Cadê o glória?
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1: A presença de Deus tem sido notória no decorrer desta campanha. Deus está operando aos domingos. Você não vai ficar de fora. Eu sempre costumo falar, ficar de fora é perder as bênçãos de Deus. Venham para cá, Deus quer restituir o que você perdeu. Eu sei que eu falo com pessoas que ao longo dos dias, dos meses e até anos, você vem sofrendo perdas na sua vida. Talvez a saúde, talvez a família, quem sabe os seus bens, mas você vai estar neste domingo diante de um Deus que é poderoso para restituir na sua vida. Rua Senador Pompeu, número 27, aqui no centro do Rio de Janeiro.
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0: ouvintes, aceite a paz de nosso Senhor e Salvador Jesus Cristo. Quem tem o imenso prazer de falar com vocês é o seu irmão em Cristo, o pastor Antônio dos Santos. Acabamos de acompanhar esta linda canção musical. Cantor Ivan Luiz é dizimista fiel. E eu quero neste momento falar com você que é um contribuinte, você que é um dizimista fiel da casa de Deus, você já entendeu o privilégio que é de ser um dizimista da casa de Deus, de poder contribuir no crescimento do reino de Deus aqui na terra. Olha, ouvintes, o dízimo ele é desde a antiga aliança, é uma prática que começou lá no início, quando o povo de Deus, eles tinham ali uma ordem de trazer a décima parte de suas colheitas, dos seus rebanhos para o Senhor. E nós vemos isso ao longo dos anos, ao longo dos tempos também. Nós vemos, meus irmãos, a prática do dízimo na nova aliança também. E eu tenho certeza que você já realmente entendeu isso, que não é uma obrigação, mas é uma alegria em poder contribuir na obra do nosso Deus. Deus havia falado lá atrás com Abrão, né? Bendito seja o Deus Altíssimo que entregou os seus inimigos em suas mãos, e então Abrão lhe deu o dízimo de tudo. Olha, ouvintes, são promessas de Deus para a vida do povo, daqueles que são fiéis ao Senhor. Eu quero orar por você, eu quero pedir a Deus para continuar te abençoando, porque a Bíblia fala, ouvintes, cada um vai contribuir com aquilo que Deus propôs no teu coração, sobre também aquelas ofertas alçadas, aquela contribuição de todo o seu coração. Aqueles que abrem as mãos, o seu coração e contribui no reino de Deus, você pode ter certeza que as mãos de Deus vão permanecer também estendidas para abençoar a sua vida. Você que é dizimista fiel, tem contribuído aí com alegria, tem se sentido privilegiado, ora comigo agora. Eu quero pedir a Deus para continuar abençoando a sua vida.
1: O Senhor Jesus nos promete em sua palavra no livro de João, capítulo 14, versículos 13 e 14.
2: E eu farei o que vocês pedirem em meu nome, para que o Pai seja glorificado no Filho. O que vocês pedirem em meu nome, eu farei.
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Oremos ao Senhor. Senhor nosso Deus e nosso Pai, no nome de Jesus Cristo, estamos aqui diante da Tua presença, meu Deus, clamando ao Senhor em favor de cada contribuinte desta obra. Ó Deus, visita neste momento este dizimista, este contribuinte, que, ó Deus, tem abrido o seu coração, tem estendido as mãos e ajudado nas manutenções da Tua obra. Ó Deus, desde este trabalhador comum, esta pessoa que, quem sabe, com todo esforço, tem ganhado tão pouco, mas tem contribuído, tem permanecido fiel ao Senhor com a décima parte de tudo quanto o Senhor tem dado a elas. Abençoe também, ó Deus, os empresários, os lojistas. Meu Deus, abençoe todos aqueles que têm, ó Deus, contribuído, têm ido até a livraria. Outras pessoas têm contribuído de forma digital, fazendo o seu Pix, a transferência bancária, mas têm mantido a fidelidade com o Senhor. Meu Deus, repreenda os espíritos devoradores, a miséria, as obras da inveja, protegendo, meu Deus, os bens, protegendo o patrimônio que esta pessoa tem. Ó Deus, nós sabemos que uma pessoa que não é fiel, não é dizimista, o seu patrimônio fica desprotegido. Mas todas essas pessoas, Senhor, que são dizimistas, entenderam, ó Deus, é a respeito do Teu reino, contribuído, essas pessoas estão vivendo debaixo da promessa. E a promessa que o Senhor fez foi repreender o devorador, meu Deus, e proteger 100% o patrimônio desta pessoa. Meu Deus e meu Pai, consagra mesmo cada dízimo, cada contribuição que tem chegado na livraria, nas contas bancárias da Tua casa, Senhor, e abençoando a cada dia esses contribuintes. É o que eu Te peço, ó Deus, e também Te agradeço, no nome de Jesus.

0: decisão de servir ao Senhor. E foi assim algo lindo, porque a partir daquele dia a vergonha sumiu, né? Eu não tinha mais vergonha de ser cristã mais, muito pelo contrário, eu comecei a sentir orgulho, né? Orgulho de ser cristã, orgulho de servir a Deus, orgulho de anunciar o Evangelho de Jesus. Eu me sinto muito feliz. Eu passei a ter uma vida diferente com Deus, né? Eu comecei a buscar a Deus, a jejuar, a orar, a ler a Bíblia. Todas as manhãs eu fazia um devocional com Deus. E foi realmente muito marcante para mim. Foi maravilhoso. Foi o dia que eu comecei a andar com Deus, a me tornar amiga de Deus, a sentir a presença de Deus. E desde aquele dia, tudo que eu faço é para agradar a Deus. Ele é a minha fonte motivadora, Ele é a minha força, Ele é meu guia, Ele é tudo para mim. Eu sinto muito prazer de estar na presença dEle, muito prazer de servi-Lo. E quem me conhece, quem conhece a minha vida, a minha trajetória, eu convivo com muitas pessoas que não são cristãs, e quem me conhece sabe que tudo que eu faço é para agradar a Deus e para servir a Ele, para glorificar o nome dEle, para louvar o nome dEle. A palavra de Deus passou a ser a minha bússola, o meu guia, né, o meu manual de instruções. Eu lembro que naquele dia eu me entreguei sem reservas para Deus, eu me entreguei de coração para o Senhor. Então eu larguei tudo, larguei o pecado, larguei o mundo, fui transformada pelo poder de Deus e foi realmente a maior experiência que eu tive com Deus na minha vida. Todos podem ter essa experiência com Deus, mas você precisa dar o primeiro passo, né? Você precisa caminhar, né, na direção de Deus, né? Eu espero que todos vocês também tenham essa experiência, você que não teve, que você possa ter essa experiência linda e passar a servir esse Deus maravilhoso que nos criou, que nos fez com o propósito unicamente de servi-Lo. E pode crer, maravilhoso servir a Deus. Que Deus abençoe todos vocês. Fiquem na paz de Jesus.
1: Quanto sofrimento, desilusão, tristeza e angústia na sua vida, caro amigo ouvinte. Você vive chorando, pensando: Deus se esqueceu de mim. Deus me abandonou. Deus não quer mais nada comigo. Você está enganado. Deus te ama. Deus te quer bem. Deus quer abençoar a sua vida. Você está pensando em tirar a sua própria vida? Você pensa em fugir de tudo e de todos, esconder-se e dizer: ninguém gosta de mim? Você está debaixo de uma depressão. Preste muita atenção. Deus te ama, porque de tal maneira Ele enviou seu único Filho para que todo aquele que nele crê não pereça, mas tenha vida eterna. Jesus, Ele morreu. Morreu pelos teus pecados em uma cruz de dor, sofrimento e angústia, para te dar a paz e a tranquilidade. Ele mesmo disse bem claro: eu sou o bom pastor, e o bom pastor dá a vida pelas suas ovelhas. Ele chegou a dizer mais ainda: vinde a mim todos que estão cansados e oprimidos, e eu vos aliviarei. Caro amigo ouvinte, lembre-se de uma coisa: Deus nunca vai te desamparar. Esforça-te, tem bom ânimo e venha participar de uma concentração na Igreja Pentecostal. Deus é amor e a sua vida não será mais a mesma. 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
2: Aqui quem fala com vocês é a cantora Débora Miranda e vocês vão ouvir este hino que está neste meu novo álbum É Assim Que Adoro, que vocês encontram aí na sua cidade.

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2: A paz do Senhor, meus queridos ouvintes, sou o pastor Washington Soares, da sucursal de Pires do Rio, no estado de Goiás. Estou aqui para mais uma vez refletirmos sobre a palavra de Deus. Gostaria que você meditasse comigo no livro de Zacarias, capítulo 9, verso 12, que diz: Voltai à fortaleza, ó presos de esperança. Também hoje vos anuncio que tudo vos restituirei em dobro. Assim a palavra de Deus vem para nós como uma chave que abre portas e que cria um novo caminho de regresso. Regresso aonde nós deveríamos estar, mas por causa do pecado, que fomos separados de Deus, entramos numa esfera de muita problemática. Agora, o Senhor diz ao tempo de Zacarias, profetiza para o tempo de Cristo, para a igreja e também para nós: voltai à fortaleza, ó presos de esperança. Também hoje vos anuncio que tudo vos restituirei em dobro. Quem tem que voltar é porque saiu, quem tem que voltar é porque já não está, quem tem que voltar é porque de fato está distante. Agora, o convite de Deus, através do profeta Zacarias, anunciando para os seus ouvintes e para aqueles que, como nós, tivemos acesso à palavra de Deus, é para que nós voltemos. Paulo vai dizer, no livro de Romanos, capítulo 12, sobre a mudança de mentalidade, para que experimenteis uma nova convicção, que também é para os crentes de Roma, para que eles mudem a sua mentalidade no sentido de trazê-los para mais perto de Deus. Assim também, para a igreja do nosso tempo, o Senhor nos diz: voltai, mude de mentalidade. Este ambiente que nós estamos vivendo, preocupações em alta, o distanciamento, o celular tomando conta, pais não conversando com filhos numa mesa de café, almoço, há tantas ocupações e preocupações diárias, tudo isso nos afasta de Deus, nos afasta da glória, nos afasta daquilo que Deus quer que sejamos, que façamos, que desempenhamos. Todos nós viemos com um propósito, todos nós viemos com um sentido, todos nós viemos com um objetivo. O primeiro objetivo é servir a Deus e adorá-lo na beleza da sua santidade. Isso foi corrompido pela serpente no jardim do Éden. Assim Deus, com a sua promessa, cria vários caminhos para manter uma relação direta com a humanidade, através de profetas, através de sacerdotes, através de homens que tiveram visões, que profetizaram para o tempo. O Senhor escolhe uma nação para se apresentar ao mundo, mas essa mesma nação, ela se distancia de Deus, ela se distancia de diversas formas. Deus, com a sua vara corretiva, vai chamar o homem de diversas formas, dando a eles vitórias sobre guerras, mas também os permitindo estar sobre o cativeiro. Agora que o cativeiro babilônico está no fim, o profeta Zacarias, na seção do verso 9, do capítulo 9 ao verso 17, está profetizando para um tempo muito distante, para o tempo de Cristo, e que o evangelho viria na pessoa de Cristo e viria montado em um jumento. Talvez não viria num cavalo como se espera a noiva esperando um príncipe num cavalo branco, não é? Mas vindo num jumento, filha de jumentinho. Deixa eu te dizer, o evangelho ele veio de forma muito simples, mas foi nessa simplicidade que o evangelho tem cumprido a sua missão de vencer os problemas há 2000 anos. Outras pandemias vieram, Primeira Guerra, Segunda Guerra, guerras que o Brasil participou. A própria construção da ideia de sociedade implícita na questão da ajuda mútua e da reciprocidade, tudo isso É um conceito muito importante de ser apresentado aqui, porque o Evangelho ele veio de forma simples, rompendo barreiras e criando e se estabelecendo. Ao se estabelecer, muitos daqueles evangelhos desviaram, ou dos evangélicos em si, desviaram da verdade para a qual o Senhor os preparou e para a qual ele determinou para o homem. Mas há igrejas como a Igreja Deus e Amor que mantém uma bandeira de pé que diz: Jesus Cristo salva, Jesus Cristo liberta, Jesus Cristo cura. E para você receber tudo isso, você tem que mudar a mentalidade, você tem que mudar a visão, você tem que mudar a forma de pensar, tem que mudar os conceitos. Não se pode pensar como o mundo querendo ganhar o céu, não se pode viver com o mundo querendo ganhar o céu. Você está no mundo, mas a igreja em si, no seu próprio conceito de eclésia, ela é destinada para fora deste mundo, para que possa viver com Deus, a partir de Deus e por Deus. Assim, nós somos convidados a voltar à fortaleza que é Deus, somos convidados a resgatar a esperança que há em nós desde quando se caiu a humanidade por meio da queda do homem, e somos convidados a receber do Senhor aquilo que ele tem. Veja que Paulo, escrevendo ainda aos Romanos no capítulo 12, no verso 2, vai dizer assim: para experimentar a boa, agradável, perfeita vontade de Deus, é preciso que você pense diferente do mundo. Pode estar no mundo, mas pense na contramão do mundo. Pensa na contramão. O mundo está dizendo que vai ser um ano difícil. Presidente, governo, sistema, alinhamentos que não existem, que são necessários e importantes para o bem da comunidade, entre nossos representantes. Há uma guerra, então, em que ricos ficam mais ricos e pobres mais pobres. O próprio sistema não permite, muitas das vezes, que haja um controle social para que se estabeleça uma sociedade igualitária. Mas ainda assim, nós vivemos um momento que é importante refletir em voltar à fortaleza, porque quando o homem não tem nada por ele, nós nos escondemos, como diz o Salmo de número 91, no esconderijo do Altíssimo. E é exatamente nesse esconderijo que o mal pode se levantar, mas não nos atingirá, dentro da fortaleza de Deus. Então, para que você experimente a boa, agradável e perfeita vontade de Deus e seja restituído, como diz a palavra de Deus, voltai a fortalezas, ó preso da esperança, também hoje vos anuncio que tudo vos restituirei em dobro. Para quem que o Senhor vai restituir? Para quem que vai experimentar? Ou quem será os que experimentarão a boa, agradável e perfeita vontade de Deus? Aqueles que estão na fortaleza. Eu oro a Deus para que vocês estejam sempre, para que nós estejamos sempre, para que a igreja esteja sempre na fortaleza do Todo-Poderoso, Altíssimo e Eterno Deus. Um forte abraço, pastor Washington Soares, Pires do Rio, aqui da sucursal. Até mais.
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6: 4 horas e 5 minutos.
7: O que você faria se tivesse mais uma oportunidade?
8: Meu nome é Maria Inês, moro na cidade de Uberlândia, Minas Gerais. É o seguinte, eu estava algumas semanas, dolorido meu seio esquerdo. Assim, às vezes eu apalpava e sentia um pouquinho dolorido. Eu pensei até que era do coração, porque do lado esquerdo era a sensação do coração. Só que foi passando uns dias e de repente criou um caroço. Grande, vermelho, e aquele caroço doía, ardia muito. Eu fiquei mais ou menos com uma semana com esse caroço assim. Aí eu pensei, ixi, eu já sei o que é que vai dar. Não é outra coisa, não ser câncer. Eu falei, eu vou orar aqui agora, eu vou me curar aqui agora. Dobrei o joelho, peguei o radinho e orei com fé. Chorei com ele lá do lado, ele clamava, eu clamava de cá. Chorei com ele, fiz um voto com Deus, de dar o testemunho. Passou uns 3 dias que eu fui olhar, cadê o caroço?
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10: Quatro e seis, um ótimo dia para você, para sua família. Vamos ao bloco informativo, vamos falar de saúde mental.
11: E chegou o momento de informação aqui na Rádio Deus é Amor. Peso financeiro. As dívidas são hoje uma das maiores causas de angústia mental. O descontrole no orçamento familiar afeta realmente mais do que o bolso. O acúmulo de contas a pagar gera um estado de aflição constante e até insônia. Muitos pais e mães perdem a paz ao não saberem como vão sustentar a casa. O estresse financeiro prolongado pode desencadear quadros graves de depressão. A vergonha e a culpa impedem que as pessoas busquem ajuda e orientação. O clima dentro de casa fica tenso e afeta o relacionamento de toda a família. Encarar o problema de frente e colocar as contas no papel é o primeiro passo. Cortar gastos desnecessários alivia a pressão e traz clareza para a mente. Existem serviços de graça que ajudam as pessoas a renegociarem as dívidas. A saúde mental melhora quando a família recupera o controle da economia. A paz de espírito não tem preço e deve ser prioridade na vida adulta. Uma vida financeira regrada é também um cuidado essencial com a mente. Maternidade real. O apoio emocional após o parto previne a tristeza profunda. A chegada de um bebê traz muita alegria, mas também um cansaço sem igual. A mudança brusca na rotina e a privação de sono afetam a mente da mãe e muitas mulheres sentem, de fato, essa angústia silenciada logo após o nascimento do filho. A pressão por ser uma mãe perfeita gera uma autocobrança muito cruel e muitas vezes até irreal. Os hormônios em queda também favorecem episódios de choro repentino e, sem ajuda prática, a exaustão física se transforma em esgotamento emocional. A rede de apoio é vital para que a mãe possa, de fato, descansar e se recompor aos poucos. Pequenos auxílios com as tarefas de casa já fazem aí uma diferença. A mulher precisa de espaço para falar sobre seus medos e sem ser julgada. Se a tristeza não passar em poucas semanas, ajuda médica é indispensável. A saúde mental da mãe reflete diretamente no bem-estar e no cuidado do bebê. Amparar a mulher nesse período delicado é proteger o futuro da nova família.
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15: A paz do Senhor. Eu sou a Elaine Ferreira, aqui de Quirinópolis, no Goiás. Eu amo o programa. Um abraço para todos os ouvintes.
16: A paz do Senhor para todos. Aqui quem fala é Carmelita Ferreira de Santana, da cidade Luiz Eduardo Magalhães, Bahia. Não perco o programa. Gosto muito. Há mais de 20 anos que eu ouço esse programa. Que Deus abençoe todos vocês.
17: Paz do Senhor, estou na escuta do seu programa todos os dias. Aqui é Abel, de Itambé, Bahia.
18: Paz do Senhor Jesus Cristo, é uma bênção ouvir esse programa. Aqui é o irmão Paulo, de João Pessoa, Paraíba. Foi através desse programa que eu me aproximei mais de Deus e me reconciliei. Glória a Deus, aleluia.
19: A paz do Senhor, meus amados. Aqui quem vos fala é o irmão Tiago, da cidade de Fortaleza, do estado do Ceará. Estou sempre atento na sua programação. Programação abençoada, né? Que Deus possa abençoar grandemente a vida de cada pessoa que está aí nesta rádio, louvando, adorando e orando por nossas vidas. Um abraço para todos.
20: Paz do Senhor. Eu me chamo Artenise, sou daqui de Belém e eu ouço esse programa e eu acho muito bom. Parabéns, que Jesus abençoe mais e mais vocês.
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10: Hoje é sexta-feira, dia 7/8/2026. E quando nós falamos de sexta-feira, estamos falando de guerra contra o mal em todas as nossas igrejas Deus e Amor. Principalmente aqui em nossa sede no Mundial, na Avenida Prefeito Passos, número 10. Quantas pessoas oprimidas, depressivas, desesperadas, pessoas que sem direção, vieram ao Templo da Glória de Deus e ao participarem de um culto, foram libertas, transformadas por Jesus. E no dia de hoje não será diferente. Daqui a pouquinho, às 9 horas da manhã, presbítero Rivair Silva estará pregando a palavra de Deus, orando pelos dons do Espírito Santo, para que você seja liberto e transformado. Talvez tudo que esteja dando errado na sua vida tem uma obra do mal por detrás desta situação. Você sente isso? Pastor, eu sinto que o que está acontecendo na minha vida é devido a uma obra maligna. E claro, obras malignas só podem ser desfeitas pelo poder do nome e do sangue de Jesus. E exatamente isso que o presbítero Rivair estará fazendo na manhã de hoje, juntamente com os demais presbíteros e pastores, usando o poder da palavra, usando a autoridade que tem o nome e o sangue de Jesus, para que você e a sua família sejam livres.
0: Todo filho obediente prospera, todo filho obediente nada dá errado, todo filho obediente que obedece a palavra do pai, o pai ele honra o filho que é obediente. Simão ele entrou para dentro do barco, não perdeu a oportunidade, ele começa remando, ele começa entrando novamente para dentro do lago, para dentro daquele mar, ele começa remando. E conforme ele está indo, tem alguém voltando. Conforme ele está indo, tem alguém retornando. Parece que estou vendo a oposição olhando para ele e dizendo assim: o que é que você vai fazer lá, meu filho? Lá não está tempo, não dá para lançar rede mais não. Eu passei a noite inteira e não peguei nada. Aí dá uma olhada para o outro lado, alguém do barco diz também: ei, meu filho, o que é que você está voltando para dentro do mar? Esqueceu alguma coisa lá? Não, eu não esqueci não, eu vou voltar de lá diferente hoje, eu vou voltar de dentro deste largo diferente hoje. Ei, meu filho, o que é que você está voltando para dentro do mar? Você não pescou como eu a noite inteira e não pegou nada? Eu estou voltando essas horas e não peguei nada. Você vai para lá, só vai perder tempo. Eu não vou perder tempo não, porque agora eu tenho a palavra que me deu. E qual foi a palavra que foi dada para ti? A palavra que ele me deu: lança a rede. Lança a rede. Quem anda na palavra do homem desiste, quem anda na palavra da mulher desiste, quem anda debaixo da promessa da sociedade desiste, mas quem anda na palavra de Jesus não desiste. Quem anda debaixo da promessa de Jesus, o tempo passa, mas a vitória vem. O tempo passa, mas o milagre chega. O tempo passa, mas o nosso Deus, ele vem.
21: Tem 35 pessoas que Jesus está tocando na sua visão agora. Ele vai abrir os teus olhos hoje. Você estava perdendo a tua visão, mas hoje Jesus te trouxe aqui, já está garantindo vitória para a tua vida. Hoje ele te trouxe aqui, está garantindo vitória para a tua casa. Não adianta, eu quero orar por 69 pessoas aqui. O Senhor está me dizendo que o médico já desenganou, mas Jesus não desenganou ninguém. E Jesus colocou a mão hoje, já ordenou vitória. Levanta a mão e vem. Levanta a tua mão e recebe o teu milagre. Levanta a tua mão e recebe. Recebe o teu milagre. 42 pessoas, nada está dando certo para você. Foi um demônio que recebeu uma oferenda e o diabo disse: eu vou fechar todas as portas para ele. Mas Jesus já colocou as mãos e está abrindo as portas para você hoje. Levanta a tua mão, levanta a tua mão, levanta a tua mão, levanta a tua mão e dá glória para este Deus. Tem 91 pessoas aqui. Jesus está dizendo: deixa as minhas mãos trabalhar e você vai ver o que eu vou fazer da noite para o dia naquele lugar. Levanta a mão, levanta a mão, levanta a mão e recebe. Levanta a mão e recebe, levanta a mão e recebe.

0: que estava alojada no seu estômago. Não sai em raio-x, mas a dor persiste. Não sai nos exames, mas a dor persiste. A partir de hoje está curado. A partir de hoje está curado agora. Levanta a mão e dá glória para Jesus. 15 pessoas que sofria de fraqueza nas pernas, Jesus acabou de te curar. Eu quero orar por 23 pessoas aqui. O médico disse: agora é somente um milagre. Senhora, olha para mim, Senhora. Fecha os teus olhos. Fecha os teus olhos, Senhora, que segurou. É, põe uma mão na cabeça. Põe a mão no teu coração. Põe a mão no coração, no coração. A senhora ali. Isso, você. O Senhor me mostra um demônio chamado espírito de morte. Está no ombro dela. Se tiver uma obreira, eu agradeço. Ó, um, dois e três. Corre lá, obreira. Ali, ó, ó. Já está passando uma mulher aí, ó. Já pode segurar, já está aí, ó. Ó, olha quem é que estava lá. Está vendo? Espírito de morte. Olha lá. Que coisa terrível, está vendo? Se essa mulher não vem aqui hoje, irmão, a sepultura dela já estava aberta. Mas Jesus chegou e fechou a sepultura e deu vida para ela. Olha lá que legião, olha o desespero do diabo. Olha o desespero do diabo aí, olha aí, ó. Olha aí, diga, queima ele. Olha o desespero do diabo aí, ó, ó. Olha aí que coisa terrível, tá vendo? Que coisa terrível, olha aí, ó. Não dá nem tempo de orar para uma, a outra já caiu também. Eu quero orar aqui por 13 pessoas. 13 pessoas que estava preocupado, porque todas as vezes que você vai se alimentar, você sente algo preso na sua garganta. Jesus está te curando agora. Corre ali para testemunhar, corre lá, corre ali para testemunhar. Pastor Kleber já está com a mão levantada, corre lá para testemunhar, corre lá, corre lá, corre ali, corre ali. Olha o desespero do diabo, olha o desespero do diabo. O diabo não gostou da cura dessas pessoas, não. O diabo não gostou da cura dessas pessoas, não. Diga, queima ele. Era demônios, mas hoje o diabo vai embora. Diga, queima ele. Olha o desespero, ouvintes. É o demônio da enfermidade. Diga, queima ele. Diga, queima ele. Diga, saia. Saia.
1: Quatro da manhã e 20 minutos, você ouviu Como Deus Usa, o pastor Rivair Silva, que daqui a pouquinho, às 9 horas da manhã, estará pregando a palavra de Deus e orando por uma multidão que virá com sede. Sede de serem livres, libertos, sede de serem transformados por Jesus. Pessoas doentes saem curadas, pessoas oprimidas saem libertas. Deus vai usá-lo, e com o pastor Rivair, outros pastores, o Esquadrão da Libertação, colocando as mãos sobre todos que na tarde também de hoje estarão no Templo da Glória de Deus. Você que não pode vir pela manhã, esteja à tarde, às 3 da tarde, onde o segundo pastor da nossa sede mundial, aliás, o primeiro pastor da nossa sede mundial, pastor Kleber de Oliveira, estará pregando a palavra de Deus e orando por todos. Será uma manhã, uma tarde de grandes manifestações do poder de Deus durante todo o dia, não só aqui em nossa sede mundial, mas em todas as igrejas do Brasil. É guerra contra o mal. Pastor Kleber já está em santo jejum a Deus, já está em consagração ao Senhor, para que Deus possa usá-lo na tarde de hoje.
2: Quando a Bíblia diz que veio a palavra do Senhor, segunda vez a Jonas, era a segunda vez que Deus estava falando, Deus estava dando mais uma oportunidade para o profeta de falar, mas Deus é Maia Suri Calabaia, oh glória, eu sinto a tua presença. Deus estava dando não só ao profeta a segunda oportunidade de entregar a mesma mensagem, mas ele estava dando a oportunidade para uma nação completa ouvir a palavra, voltar-se para Deus. e se arrepender dos seus caminhos, e se arrepender dos seus pecados. A Bíblia diz que mesmo passando pelo processo de Deus, Jonas, ele começa a pregar, e a Bíblia diz que ele foi no assertivo, naquilo que Deus já havia dito na primeira mensagem, e a Bíblia diz que ele prega, mas ele prega uma mensagem sem graça, ele prega uma mensagem de juízo, ele traz uma mensagem de morte, ele traz uma mensagem de sentença, e a Bíblia diz que ele começa a dizer o que Deus mandou dizer, porque para a obra acontecer, nós não temos que fazer o que nós queremos, nós não temos que dizer o que nós pretendemos, nós temos que deixar Deus falar. Quando Deus fala, ele opera, quando Deus fala, ele trabalha, quando Deus fala, ele cumpre a palavra que ele fala, quando Deus fala, ele cumpre a promessa que ele canta pela sua palavra.
3: O Espírito de Deus está me revelando 4 pessoas desenganadas da medicina por causa de um problema no teu coração, e Jesus está te revelando, dizendo que hoje você será tocado e curado do teu coração. Cadê estas 4 pessoas? Levante as tuas mãos, venha para cá. O Espírito Santo de Deus está me revelando 172 pessoas que estão agora em aflição dentro da sua casa, porque o mal é no coração, você já não consegue mais trabalhar, já não consegue nem mais caminhar, porque o seu medo é que a qualquer hora vai parar o teu coração. Jesus está te visitando aí, está te dando um coração novo, em nome de Jesus. Tem uma pessoa que está em nosso meio, e esta pessoa já está usando até sonda, porque esta pessoa sofreu a intervenção médica, mas não adiantou, porque o mal, a infecção, as dores prosseguiu, continuou. Mas Jesus está dizendo que vai tocar na tua vida. Cadê esta pessoa? Levante as mãos e venha para cá. O Espírito Santo está me revelando 326 pessoas que você sente nas suas costas, como se algo tivesse te apertando, te impedindo de respirar, e você já não sabe mais o que fazer, porque você já medicou, já tratou, pediu exame e nada aconteceu. Mas Deus está dizendo que ele vai tocar na tua saúde e vai curar teus pulmões agora. O Espírito Santo de Deus está me revelando uma pessoa que a medicina te desenganou, dizendo que você tem manchas no seu coração e não há um perfeito funcionamento, e você está pedindo a Deus que ele te cure. Cadê esta pessoa? Jesus vai tocar. Levante as tuas mãos e venha receber a cura. Levante as tuas mãos e venha receber o milagre. Diga glória a Deus. O Espírito Santo está me revelando 41 pessoas que você está paralisado da tua coluna, e você sente dores que te impede até de andar, e parece que tem dias que você não vai suportar estas dores na coluna. Você buscou um médico, venha para cá. O Espírito Santo de Deus está me mostrando uma pessoa que faz muitos anos que você está lutando pela tua libertação. Você desmaia e começa a colocar saliva pela sua boca. Tem pessoas que começam a dizer que não quer nem ficar perto de você. Jesus vai libertar esta pessoa. Levante as tuas mãos e venha receber.
4: Deus já está operando maravilhas, pastor Kleber, e amados ouvintes, a nossa irmã relatando o milagre que recebeu do Senhor Jesus. Minha irmã, o seu nome?
5: Maria.
4: O que a senhora recebeu de Jesus agora?
5: Eu recebi a cura, irmão. Estava com uma dor que não conseguia virar o pescoço, que me faltava até o ar. E agora, em nome de Jesus, eu fui curado.
4: A dor desapareceu?
5: Desapareceu.
4: Então faz os movimentos que não podia fazer e faz normalmente. Está virando o pescoço, movimentando o ombro, já está curada para a glória de Deus, ouvinte.
5: Curada.
4: Cadê a dor?
5: Sumiu em nome de Jesus.
4: Sumiu para a glória de Deus.
6: Pastor Kleber, milagre extraordinário. Esta senhora chegou aqui, não podia caminhar, mas no momento da oração e da revelação do Espírito Santo de Deus, ela abandonou a cadeira de roda e está caminhando perfeitamente para a glória de Deus. Minha irmã, qual o seu nome?
7: Paula.
6: A senhora não podia caminhar?
7: Não. Quebrei o pé.
6: Muita dificuldade?
7: Sim.
6: O que aconteceu com a irmã no momento da oração?
7: Jesus me deu a vitória, deu a caminhar até aqui sem a cadeira de roda.
6: Está caminhando perfeitamente.
7: Amém.
4: Oh, glória.
6: Aí está, pastor Kleber, milagre extraordinário, caminhando para a glória de Deus.
3: O Espírito Santo está me mostrando agora 104 pessoas que você precisa medicar continuamente a sua saúde por causa de uma diabetes. que você não consegue vencer 104 pessoas. E Deus está dizendo, Ele vai tocar na tua saúde. Levante as tuas mãos e venha. Levante as tuas mãos e venha. Tem uma pessoa que está em nosso meio. Você representa alguém da tua família. E este alguém da tua família começou a manifestar surtos psicóticos, sinais de loucura. E Deus está me dizendo que toda a tua casa está sofrendo numa terrível aflição. Mas Deus vai libertar esta pessoa da tua família. Levante as mãos e dê glória a Deus, igreja. O Espírito Santo de Deus está me revelando uma pessoa que você sente caminhar dentro do teu estômago em todo lugar. E você já fez de tudo para você vencer o que está aí. Você não consegue expelir, não consegue tirar. E os médicos não conseguem dizer para você o que é. E você sente andando dentro do teu corpo. Cadê esta pessoa? Chamei esta pessoa uma vez. Levantou as mãos. Levantou as mãos. Cadê a pessoa da revelação? Levante as mãos. Eu quero orar por você. Venha cá porque eu quero orar. Você sente caminhar dentro de você. Está entendendo a revelação ou não? E você sente nitidamente caminhando. Não é fora. É dentro do teu corpo. A última vez chamei esta pessoa. Venha cá porque nós queremos orar. Aplauso para Jesus.
8: Pastor Kleber, Deus está fazendo milagres no primeiro dia dessa campanha. Deus vê muito além. A nossa irmã chegou aqui com dores, curada por Jesus agora. O seu nome?
9: Natalice.
8: O que a senhora chegou sentindo aqui nessa tarde?
9: Eu estava sentindo as dores aqui, né? Parte aqui das costas, né? Muita dor nas pernas, né?
8: Foi revelada por Jesus. Aonde está as dores?
9: Pastor, não estou sentindo nada, agora não.
8: Curado por Jesus.
3: Aplauso para Jesus, igreja. O Espírito Santo, Ele está me revelando uma pessoa que está medicando. E esta pessoa está medicando, presta atenção, um problema na sua cabeça. Porque a medicina disse que você não consegue vencer esse transtorno. E Deus está dizendo que não é transtorno. É algo que está para oprimir a tua cabeça. Vamos repreender. 19 pessoas que você, quando vai se levantar, o teu corpo todo se trava. Porque não é só um problema na coluna. É algo que está generalizado nos teus ossos por causa da artrite e da artrose. E tem quando é vez que você se levanta, para onde você está e tem que segurar, senão você cai. Venha receber a vitória. Levante as mãos. Aplauso para Jesus, igreja.
6: Pastor Kleber, milagre extraordinário. Nosso irmão relatou para nós que chegou aqui com a coluna travada. Não podia nem se agachar, nem se levantar. Mas no momento da oração, o que aconteceu, irmão?
10: Agora estou podendo me abaixar e não está doendo mais.
6: A senhora chegou aqui com?
10: A coluna doendo bastante, o pescoço todo dolorido, né? E agora não estou sentindo mais nada.
6: No momento da revelação da oração foi curado?
10: Foi curado.
6: Agache, irmão, levanta, faz um teste para nós aí. Aí está Pastor Kleber, revelado pelo Espírito Santo de Deus. Não podia se agachar, muitas dores, mas foi curado nesse exato momento, para a glória do nome do Senhor Jesus.
8: Pastor Kleber e amados ouvintes, aquela revelação do surto psicótico, estamos aqui com a mãe que está com a foto da sua filha, e ela contando o que recebeu do Senhor, a revelação e o que está acontecendo com ela. Meu irmão, seu nome?
11: Lucy.
8: A revelação é com a senhora, é sobre a sua filha?
11: Minha filha.
8: O que está acontecendo com ela?
11: Ela está arrancando o cabelo, arrancando os cílios e está querendo sair de casa agora. Cada hora ela tem um... começa com loucura, assim. Ela acusa eu, o meu marido, falando que a gente sufoca ela, mas a gente é pai e mãe, a gente só quer cuidar. E ela, não sei o que está acontecendo com ela.
8: A senhora veio receber a bênção por ela.
11: Em nome do Senhor Jesus.
8: E através da revelação ela está curada. A senhora crê?
11: Em nome do Senhor Jesus.
3: Vamos está curada
8: para a glória de Deus.
3: Que coisa tremenda.
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1: 4:32. Não se esqueça, hoje, sexta-feira, você tem um encontro marcado aqui em nossa sede mundial. Na Grande São Paulo, em Osasco também, temos as nossas igrejas Deus e Amor. Estamos na rua Arthur Vasconcelos, número 170, no centro de Osasco. Às 9 da manhã, temos o primeiro culto, ao meio-dia, às 3 da tarde e também às 19 horas. Esteja conosco, Deus quer libertar e transformar a sua vida. Vamos agora ao projeto Eu Mais Um. Cantora Débora Miranda traz o seguinte tema: seu lugar como membro da igreja.
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14: Mais uma vez estamos com o nosso programa Espaço Eu e Mais Um. O saúdo é Débora Miranda, na paz de Cristo. E hoje nós vamos começar estudando seu lugar como membro da igreja. E nada melhor como a gente ler aqui no livro de São Mateus, capítulo 16, versículo 18. Anote aí se você não pode ler comigo agora. Diz assim: pois também eu te digo que tu és Pedro, e sobre esta pedra edificarei a minha igreja, e as portas do inferno não prevalecerão contra ela. E também mais um versículo que será base para o nosso estudo de hoje e nas demais programações, que está em 1ª Carta aos Coríntios, capítulo 12, versículo 27. Leia assim comigo: ora, vós sois o corpo de Cristo e seus membros em particular. Deixa anotado aí esses dois versículos para depois você ler com mais tempo e meditar. Eu digo que ser membro de uma igreja onde Cristo é o centro, uma igreja evangelística, é uma coisa de muita importância para você. Um dos estudos que nós vimos e falamos aqui, que a sua conversão ao Evangelho foi seu ponto de partida. E nesse processo, vamos dizer, contínuo da vida cristã. Depois falamos de algo que assinalou uma lista de fatores essenciais para seu crescimento na graça e também no conhecimento de Deus. Estudamos também sobre o batismo nas águas, a sua razão de ser, a sua teologia, a prática do batismo. E agora é muito oportuno nós falarmos de seu relacionamento com Deus, de sua relação com a igreja, que é o corpo de Cristo. Eu posso dizer que nenhuma das bênçãos que eu mencionei aí podem se fazer realidade se você não se estabelece em uma congregação onde você possa ter a alegria do companheirismo dos irmãos, das oportunidades de servir a Deus e também o seu desenvolvimento como um verdadeiro discípulo do Senhor. E esse estudo que a gente começa hoje considera a igreja como uma instituição divina, onde os crentes unem a sua fé e seu esforço na realização e no crescimento do reino de Deus. Eu quero falar aqui um pouquinho, uma breve história da igreja cristã. Afinal de contas, o que significa a palavra igreja? Você é novo convertido e talvez não saiba, né? Se a gente pegar a etimologia da palavra igreja, e esse termo é uma, vamos dizer assim, é um nome grego chamado eclésia, o qual se deriva do verbo ekaleo, com dois k's, que quer dizer chamar. E com esta palavra igreja se designa entre os gregos toda a reunião ou assembleia, especialmente de caráter político. Este termo também se usou para traduzir no Antigo Testamento a palavra carral, com a qual se designava o povo de Israel. E este uso da palavra no Novo Testamento, nós podemos ver quando Jesus a utilizou para referir-se à corporação de seguidores seus, a qual se fundaria, né, sobre a rocha firme da pessoa de Cristo e também de sua palavra. É aquele versículo que nós lemos em Mateus 16, 18: sobre esta pedra edificarei minha igreja e as portas do reino da morte não prevalecerão contra ela. Então, através de todo o Novo Testamento, esse termo igreja se usou sempre para designar o povo cristão em geral e também para referir-se à congregação de cada cidade, como está no livro de Atos, capítulo 16, versículo 5. Então, nós estamos aqui já iniciando, fazendo uma introdução, o seu papel como membro de uma igreja. Afinal de contas, você faz parte do corpo de Cristo. E Cristo é o cabeça da igreja e nós, os seus membros. Nós vamos falar mais sobre esse tema nos próximos programas. Fiquem ligados, não percam, para que você possa não perder o fio da meada e o início desse estudo que a gente vai começar e já está começando hoje. Vou deixar aqui o nosso telefone para sua participação, sua dúvida, seu comentário, para este WhatsApp, 11 982 93 92. Até a próxima oportunidade, se Deus assim nos permitir. Até lá, fiquem na paz do Senhor Jesus. 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

4:43. Você que entrou em contato conosco através do WhatsApp, você também que nos ligou, entrou em contato conosco, falou conosco ao vivo, deixou seus pedidos de oração, está desempregado, está passando por um momento difícil, chegou o momento da oração por portas abertas, eu quero orar por você. Maravilhosíssimo Deus e eterno Pai, neste momento de oração eu clamo, oro, por esse ouvinte que se encontra do outro lado. Mas antes de pedirmos alguma coisa, gostaríamos de louvá-lo, glorificá-lo, exaltá-lo, enaltecê-lo, gostaríamos de agradá-lo. Ó Pai querido que formou os céus, criou galáxias, todo o universo, queremos nesta manhã levantar as mãos para os céus e declarar o nosso amor, o amor que temos pelo Senhor. Ó Pai, nada é impossível, nada foge do controle das Tuas mãos e do Teu querer. Boa e agradável é a Tua vontade. Quantas vidas, ó Deus, que chegaram num dia como este, sexta-feira, e se encontram desempregadas. Pessoas, ó Deus, que já bateram em tantas portas, já entregaram os seus currículos e nem sequer fizeram uma entrevista de emprego. O telefone não toca, nenhuma mensagem chega e agora esta pessoa está desesperada. Meu Deus, tenha misericórdia. Em nome de Jesus lhe peço, abra, Senhor, esta porta de emprego. Quantas pessoas, ó Deus, que estão passando por necessidades, quantas pessoas endividadas, o credor, o agiota, o locador bate a porta, cobrando aluguel, contas não param de chegar, e esta pessoa corre o risco de ser despejada, esta pessoa corre o risco de perder a sua casa, e o pouco que tem é para colocar o pão sobre a mesa, e quase não tem o que comer. Quantas crianças, ó Deus, que não têm os nutrientes necessários para sua subsistência. Quantas famílias, ó Deus, famílias inteiras não têm sequer uma fonte de renda. E agora depende deste pai, desta mãe, mas agora estão desempregados. Eu peço ao Senhor, meu Pai, que venha agir, jogando por terra todos os atrapalhos, jogando por terra todos os impedimentos, jogando por terra, meu Deus, toda a influência do mal que vem atrapalhando esta vida a prosperar. Meu Deus, não só abra portas de emprego, mas também portas de oportunidades. Meu Deus, eu entrego em Tuas mãos este lojista, este empresário, este empregador, este gestor, este empreendedor, esta pessoa, meu Deus, que se encontra

em uma situação vulnerável. A economia deste país, meu Deus, não deixe que este comércio feche as portas. Não deixe que esta pessoa decrete falência, despedindo ou demitindo diversas pessoas, famílias que dependem desta empresa para ter uma fonte de renda. Meu Deus, dê um grande livramento. Faça com que esta pessoa cresça, prospere. Eu apresento também todos os dizimistas e ofertantes desta obra. Meu Deus, continua acrescentando a vida de todos. Saúde, paz, harmonia, prosperando em todos os caminhos e prosperando em abundância. Meu Deus, aquilo que Davi declarou em sua palavra em Salmos 23, verso 1, nós também declaramos nesta madrugada: o Senhor é meu pastor e nada me faltará. Aleluia! Obrigado, Senhor. Obrigado porque nada tem nos faltado. Obrigado porque o Senhor tem suprido as nossas necessidades. E não há dúvida alguma em meu coração que vidas serão abençoadas e que ainda hoje, sexta-feira, esta pessoa receberá uma excelente notícia. Esse adolescente, esse pequeno aprendiz, receberá uma grande notícia. Este pai de família receberá uma grande notícia. Em nome de Jesus, esse jovem que está precisando entrar no mercado de trabalho, o seu primeiro emprego, receberá uma excelente notícia. Obrigado, Senhor Jesus. Muito obrigado. Amém e amém. E graças a Deus.

0: 4:51. Você que orou conosco, tenha plena certeza que Deus abriu portas para você. Tenha plena certeza que a sua vida foi transformada. 4:51, sou o presbítero Rafael Gonçalves. Está chegando o bloco informativo. Vamos falar de saúde? Saúde em Foco é o tema desta manhã.
1: E vamos ao momento de informação aqui na Rádio Deus é Amor. A importância da posição certa para uma boa noite de sono. Olha, embora não exista uma posição correta ou ideal para dormir, porque isso é muito individual, evidentemente, algumas pessoas podem realmente relatar que umas posições são piores que outras, sobretudo em quem tem apneia obstrutiva do sono, refluxo, dor cervical ou lombar, por exemplo. Ajustes como deitar-se sobre o lado esquerdo e adequar a altura do travesseiro podem ajudar em muitos casos. Em outros, tentar controlar demais a posição pode virar mais uma fonte de preocupação. Então, um dos principais exemplos da influência da posição de dormir é a apneia obstrutiva do sono, que é uma condição marcada por interrupções ou reduções repetidas da respiração durante a noite. Em algumas pessoas, os episódios podem piorar quando elas dormem de barriga para cima. Aliás, essa posição acaba favorecendo o colabamento ou fechamento das vias aéreas e as pausas respiratórias durante o sono. Por isso, em alguns casos, a avaliação médica pode identificar a chamada apneia posicional, quando os eventos respiratórios são mais frequentes ou intensos quando a pessoa dorme de barriga para cima. Então, dormir em determinada posição também pode interferir nos sintomas do refluxo gastroesofágico. A condição acontece quando parte do conteúdo do estômago retorna para o esôfago, provocando azia, queimação, regurgitação e desconforto. Sinais como rigidez ao acordar, que melhora com o movimento, sensação de pressão em um lado do corpo, formigamento e dormência ou despertares frequentes para trocar de posição podem indicar que a postura durante a noite está contribuindo para este desconforto. Dores crônicas e como podem piorar no inverno. Saiba quais são os cuidados. Com a queda das temperaturas, muita gente percebe um aumento das dores no corpo, especialmente quem já convive com quadros crônicos. E o frio, a menor exposição ao sol e até as mudanças no humor podem intensificar sintomas e comprometer a qualidade de vida, principalmente entre idosos, mulheres e pacientes com doenças como fibromialgia, artrite e lombalgia. E segundo aí os especialistas, o inverno costuma trazer um conjunto de fatores que favorece o agravamento da dor. Entre eles estão a redução do fluxo sanguíneo periférico, o aumento da rigidez muscular e a piora do sono e do estado emocional. Então, por isso, o cuidado com esses pacientes precisa ser mantido ao longo de toda a estação, com adaptações justamente para garantir mais conforto e adesão ao tratamento. Entre os recursos mais usados estão medicamentos moduladores da dor, fisioterapia regular e exercícios de alongamento. Atividades físicas supervisionadas, como caminhadas, pilates e hidroterapia, também podem ajudar bastante, desde que adaptadas às condições de cada pessoa. Pequenas mudanças no dia a dia fazem diferença no enfrentamento da dor crônica durante o inverno. Manter o corpo aquecido, evitar longos períodos parados e respeitar os limites físicos são aí medidas importantes para reduzir crises. E se houver piora, é importante dificuldade para dormir, aumento do isolamento ou queda no humor, é hora de buscar orientação de um profissional.
0: As portas do inferno. 4:56, muito obrigado pela sua audiência. Você que esteve conosco desde a 1 da manhã, obrigado pelo carinho. Nós ouvimos testemunhos, belíssimas canções, atendemos você, oramos por você. Eu fico por aqui com a minha participação. Manhã com Deus. uma ótima sexta-feira para você. Não desligue o seu rádio. Fique com esta linda canção e, na sequência, após os prefixos, Culto no Lar com Pastor Lorival de Almeida. Buscando em Deus esperança em tempo de crise. Bom culto, bom fim de semana, que Deus te abençoe.

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4: 5 horas e 1 minuto.
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2: Graças a Deus. Eu saúdo a igreja com a paz do Senhor Jesus. Amém, queridos? Muitas bênçãos em nossas vidas, Senhor. Aleluia. Coloque-se de pé, queridos irmãos. Cantem comigo ainda, antes de lermos a palavra de Deus. O nosso Deus nos dá vitória. O nosso Deus nos dá vitória. Amém? Abram as suas Bíblias, queridos irmãos. No livro do profeta Abacuque. Abacuque, o profeta que ousou fazer perguntas para Deus. Ele ousou perguntar ao Senhor, o profeta que, vendo a crescente iniquidade da forma mais perversa, ele não só resolve questionar, mas ele também resolve aceitar a resposta. Porque nós fazemos perguntas, né, meus irmãos? Quando nós temos situações difíceis, nós fazemos perguntas. É muito comum, quando caíram as torres em Nova York, muita gente, mas por que isso acontece? É tanta gente boa, por que existe tanta coisa ruim? Pessoas às vezes são assassinadas friamente, são às vezes humilhadas, enfim, e a pergunta sempre é a mesma, por que morreu uma criança? Mas por que? E tal, tanta gente ruim, e morreu gente boa e tal, a gente pergunta. O profeta Abacuque, ele ousa perguntar. E eu vou passar pela história dele, que são 3 capítulozinhos pequenininhos, para depois nós terminarmos justamente no capítulo 3, versículo 17, de Abacuque. Abacuque, capítulo 3, versículo 17. Porquanto, ainda que a figueira não floresça, nem haja fruto na vide, o produto da oliveira minta, e os campos não produzam mantimento, as ovelhas da malhada sejam arrebatadas, e nos currais não haja vacas, todavia, ou seja, assim mesmo, eu me alegrarei no Senhor, exultarei no Deus da minha salvação. Jeová, o Senhor, é a minha força e fará os meus pés como os das servas e me fará andar sobre as minhas alturas. É um cântico. Pode tomar o seu lugar em nome de Jesus Cristo. Louvado seja Deus. Agora eu quero que vocês acompanhem comigo, porque não é um livro grande, como eu disse a vocês. Nós estamos falando de encontrar esperança nos momentos das nossas crises, buscando em Deus esperança num tempo horrível de crises, para um mundo em crise. No capítulo 1, a Bíblia Sagrada nos fala que, logo o título é O Questionamento de Abacuque, ou seja, é Abacuque perguntando a Deus, por que tanta gente ruim do reino de Judá, tanta gente que praticava tanta coisa ruim, cheia de pecados, essas pessoas não eram castigadas. E eu quis trazer aqui Abacuque porque eu identifiquei essa situação com a situação até que nós temos acompanhado. Embora o profeta não entendesse porque um Deus justo permitia tanto mal, A Bíblia Sagrada nos fala que Deus deu a ele uma resposta. E a resposta de Deus não foi uma resposta convencional, não foi uma resposta de modo tradicional. Por isso que eu digo que vocês vão se identificar com essa passagem. Por quê? Até quando, Senhor, versículo 2, capítulo 1, até quando eu clamarei e não serei ouvido? Até quando, Senhor, deixa eu passar para uma linguagem mais simples, haverá tanta violência e não haverá salvação? Por que razão me fazes ver a iniquidade e ver a vexação? Por que a destruição e a violência estão diante de mim? Há também quem suscite a contenda e o litígio. Agora presta atenção. Por esta causa a lei se afrouxa. A sentença nunca sai. Já estão entendendo já o que eu quero dizer? Eu me identifiquei com o texto, porque o texto até parece que estão contando a nossa história. É a violência, vexame daqui, dali. É gente gritando, é gente morrendo. Lei frouxa. Sentença? Sair sentença aqui só se... E a Bíblia ainda continua dizendo, o ímpio cerca o justo e sai o juízo pervertido. Aí o profeta fala, Senhor, até quando isso vai continuar desse jeito? Isso não é uma crise, isso é uma super crise. A gente não tem justiça, mas existem litígios. Para sair uma sentença... E a violência, já falei. E de repente Deus fala para ele, olha, versículo 6, porque eis que suscita os caldeus, ou seja, os babilônicos. Babilônicos eram mais ímpios do que esse povo que vivia nessa situação, o povo de Judá. A sensação que se tem é que Deus está dizendo, eis que eu trarei a raposa para cuidar do galinheiro. Por isso que eu disse a vocês que a resposta não parece uma resposta tradicional, não é uma resposta convencional. Deus fala para o seu servo, olha, o povo de Judá é ruim, mas eu vou trazer um povo pior do que ele para castigar ele. Eu acredito que todos nós aqui até não achamos muito ruim quando uma pessoa que entendemos ser melhor do que nós nos repreenda, não é verdade? Até uma pessoa que entendemos ser espiritual, ou uma pessoa que entendemos ser uma pessoa exemplar, nos repreender, a gente abaixa a cabeça, sim, senhor, se eu estou errado, desculpa. Mas uma pessoa que você entenda ser pior que você, é aquela história, o camarada é ladrão de galinha, o outro é assaltante de banco, traficante, e ele vai punir você porque você roubou uma galinha, está entendendo? O exemplo é grosseiro, né? Chega a ser até feio, mas foi exatamente o que Deus falou para o profeta. Deus disse, eu vou usar os babilônicos para castigar esse povo. E é claro que isso causa espanto, não é verdade? Deus fala, suscita os caldeus, nação amarga e apressada, que marcha sobre a largura da terra para possuir moradas não suas. Eu já falei que esse povo era um povo anexador, era um povo sanguinário, era um povo que não tinha dó de nada. Eles queriam anexar ao seu reino e se tornaram um grande império. Mas eram cruéis, eram horríveis. O próprio Deus fala, horrível e terrível é. E dela, dessa nação, dela mesmo, sairá o seu juízo e a sua grandeza. O profeta chega e fala, Senhor, a coisa aqui está feia. O Senhor fala, mas vou mandar uma coisa mais feia para corrigir essa coisa feia. Aí fica complicado, não é verdade, meus irmãos? Fica complicado. Mas acontece que a forma de agir de Deus nos remete à reflexão a respeito da atitude de Deus, a forma que entendemos as respostas de Deus e como devemos responder às respostas de Deus. É muito comum no momento da crise a gente dobrar o joelho e dizer: Senhor, eu preciso da sua ajuda. E se o Senhor falar: eis que te mandarei mais tribulação, você vai estar orando, vai abrir um olho e falar: será que é o meu Deus mesmo este? Porque, sei lá, eu pedi ajuda, ele disse que vai mandar mais tribulação. É no mínimo esquisito. Já pensou você falar: Senhor, eis que eu estou com dor na perna esquerda, e o Senhor falar: eis que te mando uma dor na perna direita também? Não é esquisito o negócio? Pois é. Vamos seguindo. Esse povo não era fácil não, meus irmãos. O povo de Judá era horrível, mas os caldeus ou os babilônicos eram mais do que horríveis. A primeira coisa que a gente tem que parar e tem que pensar aqui agora é: qual o plano que vai dar certo? O meu plano ou o plano de Deus? Sinceramente, se eu sou o profeta Abacuque, eu ficaria desconfiado. Mas a pergunta que eu faço para você que está vivendo um momento de crise terrível agora, de repente você está vivendo uma crise e você ouviu o Senhor falar, ou entendeu que de repente você está se aprofundando, você entendeu que Deus está se movendo, você tem os seus projetos, você tem a sua forma de pensar, e você acha que Deus poderia agir caminhando para a direita, e se Deus quiser caminhar para a esquerda, qual plano é melhor, o seu ou o plano de Deus? Você confia com inteireza de coração em Deus a ponto de confiar a Ele a resposta, ou seja, aceitar a resposta que Ele der a você diante das piores crises que você está vivendo? Porque, meus irmãos, nós temos a nossa forma de pensar. Eu entendo que se tem uma pessoa doente, eu devo orar e o Senhor vai lá e cura a enfermidade. Mas eu não conheço o coração de quem está doente. Eu não conheço o projeto de Deus e o porquê daquela doença. Então, na minha simplicidade, eu até diria na minha honestidade, eu quero orar e quero que Deus levante o canceroso agora. Se eu estou empobrecido, não tem nada na minha casa ou na sua casa, eu quero orar e eu quero é que Deus abra lá um telhado da sua casa e passe um helicóptero e derrame todo tipo de guloseimas para você. Mas é isso que Deus quer? É dessa forma que Deus quer agir? Estamos nós preparados para receber a resposta de Deus, aceitar a resposta de Deus e confiar no plano de Deus? Porque, meus irmãos, a questão, ou seja, nós temos, eu diria, às vezes nós temos dúvidas, às vezes nós podemos ter momentos na vida em que nós precisamos fazer perguntas, mas quando nós fazemos perguntas ao Senhor, nós temos de estar preparados para receber a resposta que Deus quer dar e não a resposta que nós queremos ouvir. O profeta Abacuque ficou meio que, mas... E Deus ainda fala: esse povo é terrível, esse povo vai vir com violência, esse povo não é brincadeira não. Só que de repente, a Bíblia Sagrada nos fala já no capítulo 2, um pedacinho só, do versículo 3 e um pedacinho também do versículo 4. Porque a visão é ainda para o tempo determinado, até o fim falará e não mentirá. Se tardar, o que diz a Bíblia? Espero, porque certamente virá, não tardará, mas se tardar, espera. Eis que a sua alma se incha, não é reta nele, outro pedacinho, mas o justo pela sua fé viverá. Situações difíceis nós passamos, situações complicadas nós passamos. Se Deus tem algo para fazer na sua vida, e se esse algo que Deus tem para fazer na sua vida está passa pelo ímpio, te dá uma cutucada. Não se preocupe. Às vezes a gente se revolta com situações. Eu posso dizer a vocês que eu, às vezes, posso testificar que muitas vezes eu já fui a determinados locais que, sem razão ou contra qualquer tipo de prognóstico, coisa que você não consegue adiantar, você recebe más respostas, você recebe às vezes xingamentos, você é maltratado. E eu já perguntei, mas meu Deus, eu sou seu servo, quem é esse ímpio para falar comigo assim, Senhor? A vontade que eu tenho é falar, Senhor, manda uma flecha, flecha do céu, meu Deus, não é? Nós temos essa vontade. Quem é aqui que nunca pensou e vou orar e vai cair um raio? Que a gente fala que não, mas a gente já pensou. Ninguém vai confessar isso. Mas às vezes a gente, não é? Pessoas que a gente sabe que, e a gente dá aquela, não, mas esse é porque o diabo está usando ele. Ah, está endemoniado. Cuidado, porque às vezes não está endemoniado, às vezes faz parte do projeto de Deus. Agora, não é que Deus está menosprezando você, não. A Bíblia Sagrada nos fala, meus irmãos, que Deus conhecia os caldeus. Ou seja, Deus conhecia os babilônicos. E Deus fala a respeito deles que eles multiplicavam o que não pertencia a eles, roubando. A Bíblia Sagrada fala que eles despojavam as nações. A Bíblia Sagrada fala que eles eram carregados de sangue. A Bíblia Sagrada diz que eles eram cultuadores, ou seja, gostavam das suas imagens de fundição. Está tudo no capítulo 2. Mas Deus queria usar esse povo para executar juízo sobre o povo de Israel, e, perdão, de Judá. E Deus falou com o profeta, porque o profeta perguntou. Então, quando você perguntar, fique atento à resposta, e que a resposta seja a resposta de Deus, e você que a entenda, a aceite, acredite que Deus é melhor que você em planificar. Esse povo é um povo ruim, dizia o Senhor. Esse povo não é bom, não. São despojadores das nações. Um povo violento. Mas eu vou usar eles. Eu vou usar eles. E aí, meus irmãos, eu vou direto para o versículo que nós lemos. O profeta, no capítulo 3, ele faz... Aqui é um salmo, basicamente, é uma oração que é um salmo. Ele ouve a palavra do Senhor. Ele teme diante da palavra do Senhor. E ele se lança para a questão espiritual, dizendo, Senhor, aviva a tua obra. Aviva! Mesmo quando o Senhor estiver nervoso, lembra-te da tua misericórdia. Ele não diz, Senhor, não faça isso, Senhor, porque eu já estou numa crise danada. Não faça isso, Senhor, porque eu já não aguento mais passar luta, passar tribulação, passar humilhação, com tanta violência, com tanta gente ruim, com justiça que não é justiça, com tempos terríveis para que se haja uma sentença, e o Senhor vai mandar esses caldeus, não faça isso, meu Deus, eu tenho um projeto melhor que o do Senhor. Ele não disse isso. Ele ouviu tudo que Deus tinha que falar. Foi meio estranho, para dizer a verdade. Foi estranho, sim. Mas no capítulo 3, meus irmãos, o servo do Senhor basicamente salmodia nessa oração. Então você pode, em momentos que você talvez venha estar confuso, e isso pode acontecer com qualquer pessoa, você pode perguntar a Deus. E quando Deus responder, não questione os métodos de Deus. Não questione a forma da operação do Senhor. O Senhor sabe o que Ele está fazendo. No capítulo 3, meus irmãos, depois de ouvir tudo o que Deus falou, depois que Deus explicou, eu vou usar esse povo que é pior do que o povo de Judá, mas é o povo que eu vou usar, mas depois eu vou também agir com esse povo. No capítulo 3, o profeta mostra que ele entende. Ele entende perfeitamente que Deus está no controle. Deus está no controle. Isso não é para todos não, meus irmãos. Tem muita gente que pensa, não, porque... Não, porque Deus está no controle. Isso não é para todo mundo não. Deus está no controle daquele que a Ele pertence. Se você não pertence a Deus, você precisa aceitar Jesus. Se você está desviado, você precisa reconciliar-se, porque é um engano achar que Deus está no controle na vida daquele que não entregou a vida para Ele controlar. Lembra aquele hino que a gente canta, lembrando do Salmo 51 de Davi? Conforme a sua infinita graça, ele fala que o Senhor controla a nossa vida. Mas a partir do momento que nós pertencemos a Ele, evidentemente. E aqui no capítulo 3, Abacuque está falando basicamente, Deus está no controle e eu respeito isso. Deus está no controle e eu sei que o que Ele falou vai acontecer. Se tardar, eu espero, mas não tardará. Vai haver tribulação, vai haver confusão, vai haver situação. A situação vai piorar, sim, a situação vai piorar, a crise vai piorar, mas o justo viverá. Mais uma vez relembrando, meus irmãos, o livro de Abacuque é um livro curtinho. Eu quero até animar os irmãos, quando vocês chegarem em casa hoje, dê uma lidinha no livro de Abacuque. Vocês vão ver que a situação de Judá é muito parecida com a situação que nós estamos vivendo hoje. Como eu já disse, nós não estamos calejados de tanta injustiça e tanta violência também? Recentemente nós vimos uma troca no nosso país e todo mundo achou que agora sim, agora vai bem, mas de repente nós vimos que os que trocaram, os que saíram, enfim, parece que o que entrou está também difícil, que, e vai entrar outro grupo, vai estar difícil também, vai ser difícil encontrar, porque a sensação que se tem é que cada vez a coisa vai ficando pior, pelo menos não é a minha opinião. E a sensação que nós temos é que parece que está saindo num nível de maldade, o nível 5 está entrando no nível 6 e a gente às vezes aplaude. Nós estamos calejados. Nós estamos vendo esse mundo cada vez mais violento e isso pode nos causar em algum momento algum tipo de pergunta, algum tipo de dúvida, algum tipo de... Podemos estar confusos em algum momento? Abacuque foi sincero. Ele questionou a Deus: Senhor, eu quero saber o motivo do seu silêncio. Eu quero saber por que o Senhor não está respondendo quando nós estamos clamando. Olha a coisa como está, meu Deus, assim não pode continuar. Quando ele entendeu o agir de Deus, então ele fez essa declaração do versículo 17 e do versículo 18. Ainda que a figueira não floresça, é bom lembrar, meus irmãos, que esse povo nessa época era um povo totalmente agricultural, era um povo que praticava agricultura e um pouco de pecuária também, criavam animais. Ainda que a figueira não floresça, ainda que não haja ou nem haja fruto na vide, ainda que a oliveira também não produza, que o mantimento do campo também não produza, ou seja, as coisas do campo também nada, que as ovelhas sejam mortas, que as vacas, não haja vacas no curral, assim mesmo, então observe vocês, meus irmãos, que o profeta, ele fez a pergunta, não questionou os métodos de Deus, ficou desconfiado, entendeu que Deus está no controle, depois ele mesmo começou a acrescentar algumas desgraçazinhas a mais. Por quê? Porque ele confiava nesse Deus que haveria de livrá-lo, confiava nesse Deus que haveria de fazer acontecer a justiça que ele estava pedindo. É a questão da esperança. Ele tinha esperança que sim, as coisas haveriam de mudar. Ele entendeu que Deus tinha um plano e o plano de Deus haveria de ser executado. Ele sabia que os ímpios seriam punidos, sim.
3: Ele sabia que, embora quem haveria de trazer punição ao povo de Judá seria um povo pior do que o povo de Judá, ele sabia que Deus haveria de tratar também com esse povo, com os babilônicos ou com os caldeus. Então isso trouxe a ele esperança. E ele entendeu toda a situação, as coisas desagradáveis, e ele começou a criar uma situação.
2: Os caldeus vão vir, vão oprimir, vão exigir impostos, vão matar alguns, a riqueza possivelmente vão levar, vão levar quem sabe alguns para o cativeiro. Mas sabe de uma coisa? Se não tiver o fruto da figueira, nem o da vide, nem a oliveira, se não tiver mantimento do campo, nem ovelha, nem boi, nem nada,
3: assim mesmo eu me alegrarei no Senhor, exultarei no Deus da minha salvação. Jeová, o Senhor é a minha força. Vejam vocês, meus irmãos, é uma declaração de confiança no tempo do aprofundamento da pior crise da vida de uma pessoa.
2: Veja a sua situação nesse momento. Eu não posso, eu não sei, mas você sabe o que você está passando. E se piorar um pouquinho, não importa. Isso nos remete também ao patriarca Jó. Jó foi outro homem que a situação não estava fácil, não. Ele tinha suas crises, tinha os seus problemas corriqueiros. E Deus permitiu quem? Quem? Satanás. Satanás chegou e falou: ele só é bom para você porque você dá tudo para ele. Sabe aquela jogadinha de... sabe como é que é? Aquela coisa infantil e tal, mas é fazer o quê? Deus falou: não, não, é meu servo. Deixa eu tocar nele. Você vai tocar nele, tocar nas coisas dele, mas na vida dele não. E a Bíblia diz que Jó era um homem temente, era um homem bom, era um homem... Que como diríamos, espiritual, diria assim, para os nossos termos, para os nossos dias. E o inimigo foi surrupiando. Não é interessante que justamente Satanás, nosso adversário, meus irmãos, às vezes nós não recebemos as grandes bênçãos de Deus porque nós queremos nos interferir nos projetos de Deus, achando que os nossos projetos podem ser melhores. Deixa Deus trabalhar na sua vida. Deixa Deus trabalhar na sua vida, porque Deus sabe exatamente até onde Ele pode ir na sua vida. Deus sabe exatamente se for dada a qualquer tipo de adversário ou inimigo o poder para te ferir. Um exemplo. Deus sabe exatamente até onde Ele pode ir. E se você entender os projetos de Deus e permitir que Deus venha executar os projetos dele na sua vida, você vai sair das piores crises que você possa estar passando ou venha estar passando, e você vai ver que nunca mais você vai ser subjugado por esses problemazinhos que a vida pode nos trazer. Se não tiver nada no campo, se não tiver nada nas plantações, se não tiver alimento através dos animais, assim mesmo eu me alegrarei no Senhor. Isso é uma declaração de confiança nesse tempo de crise. E além dessa declaração de confiança, tem também essa declaração de alegria. Eu me alegrarei no Senhor. Ora, como vou me alegrar num Deus que mandou o meu pior adversário me dar umas cutucadas? Ora, você vai se alegrar nesse Deus se você entender que essas cutucadas farão de você uma pessoa muito mais vitoriosa. Essas cutucadas farão de você uma pessoa muito melhor. E principalmente se você entender que tudo que você está fazendo está concorrendo para o seu próprio bem. Pode confiar, porque Deus está no controle da sua vida. Deus está no controle das suas crises. Louvado seja o nome do Senhor Jesus. A história nos mostra, meus irmãos, que deu tudo certo. A história nos mostra que o que Deus falou, Deus fez. Mas para nós hoje, em meio a todas as nossas crises, ainda que a nossa crise se aprofunde, ainda que as nossas dores venham a ser piores do que já estão, se entendemos ou se entendermos o projeto de Deus, sabemos que a vitória é nossa. O Senhor Jesus, quando fala que no mundo tereis aflições, nós entendemos que nós também, meus irmãos, ou seja, assim como Cristo venceu as aflições, nós também podemos vencer as aflições. E a ponte para nós vencermos todas as aflições, assim como Cristo as venceu, é mantermos esse ânimo. Termos o bom ânimo, ou seja, não nos desanimarmos de jeito nenhum. Não se desanime, não desista da sua luta, não desista da sua vitória, não, fica tranquilo. Em meio às situações mais adversas, meus irmãos, situações, as piores situações de crise, todas as pessoas que confiaram em Deus em toda a extensão da Bíblia, mesmo que a situação parecesse a mais desfavorável, mesmo que estivesse parecendo que Deus estava tardando, no momento exato, dentro do projeto e do controle de Deus, Deus veio e Deus deu ao seu povo a vitória. Imagine vocês, só para nós concluirmos, imagine vocês, se quando Deus tirou o povo hebreu do Egito, e o povo, quando estava encurralado entre o Mar Vermelho e os soldados de Faraó, imagine vocês se o povo se dispersasse com uma tremenda gritaria, nós vamos morrer, e desistisse de esperar para ver o que Deus iria fazer. Quantos atravessariam o Mar Vermelho em seco? Talvez uma grande quantidade, mas uma grande quantidade morreria por não ter tido o bom ânimo e ter agido com precipitação. Não se precipite, calma, calma. Vocês entenderam o profeta Abacuque, não entenderam? Não tem problema. Eu sei que às vezes, meus irmãos, vocês têm vontade de fazer uma pergunta para Deus, não tem problema, pode fazer. É tanta gente que às vezes não é nem pergunta, tem gente que faz logo, é uma afirmação. Algumas pessoas desafiam a Deus com as suas colocações. Como é que pode uma criança ficar doente? Tipo assim, é uma pergunta, não é que não é, isso não é uma pergunta tipo eu quero uma, não, é uma pergunta dizendo assim, Senhor, o Senhor não é bom coisa nenhuma. Agora imagine vocês, se essa pessoa chegasse e colocasse a sua sentença diante de Deus, tipo, como é que pode essa criança estar com a perninha quebrada e Deus falasse para ele, ó, vou quebrar outra? Qual seria o tipo de sentimento dessa pessoa ao ouvir essa resposta de Deus? Por isso, meus irmãos, é extraordinária a história do profeta Abacuque, do povo de Judá nessa situação. Animo vocês a lerem o livro inteiro hoje quando chegar em casa. Além de ser uma história maravilhosa, vocês vão aprender a confiar em Deus. Vocês vão aprender a receber a resposta de Deus. Vocês vão aprender que a coisa pode estar feia, vocês podem criar um clima e podem até mesmo criar uma expectativa pior. Desde que vocês confiem que Deus a seu tempo, sim, a seu tempo, Ele agirá, Ele virá e Ele reverterá o vosso cativeiro e vos fará vitoriosos. Foi o que aconteceu com Jó, foi o que aconteceu com grandes homens de Deus na extensão de toda a palavra do Senhor, e certamente vai acontecer com você. As crises estão aí, os problemas estão aí, nós estamos vivendo situações difíceis em nosso país. Fora as situações pessoais, as situações particulares que nós temos. Mas é evidente, meus irmãos, que dentro da situação que nós estamos vendo, podemos ter pessoas desempregadas, podemos ter pessoas nesse momento que não tem nenhum alimento adequado, podemos ter pessoas que estão tendo problemas familiares porque de repente faltou uma coisa, faltou outra, deu uma discussão. Podemos ter várias crises. Para que você possa entender que o nosso Deus é grande e é poderoso, eu posso dizer a você, use a fórmula de Abacuque. Estou desempregado, Minha mulher me manda dormir no sofá todo dia. A família está ruim. O carro está quebrado. Inundou a minha casa. Deu um vento, levou o telhado. Sabe de uma coisa? Eu vou acrescentar mais algumas desgraças aqui. É a fórmula de Abacuque. Eu vou acrescentar mais algumas desgraças. Mas eu vou me alegrar, porque eu sei que é um projeto de Deus, eu sei que é um plano de Deus e sei que o Senhor agirá. Então sabe de uma coisa? Eu me alegrarei no Senhor, exultarei no Deus da minha salvação. Ele está no controle de tudo. O plano dele é melhor que o meu plano. Então por que eu vou questionar os seus métodos? Por que eu vou questionar a forma que ele quer operar na minha vida? Ah, meus irmãos, mas quando a vitória vier também. Quando a vitória vier também, não desista. Quando a vitória vier também. Jó já era um homem abastado. Eu disse abastado. Jó já era um homem, no meu entendimento, um dos mais ricos do seu tempo. Depois de passar por toda a tribulação, passar por toda a dor, de perder família, tudo, a Bíblia fala que Deus deu a ele tudo dobrado. Aleluia. Duas vezes mais. Glória a Deus, glória. Se ele tinha 10 filhos, passou a ter 20. Eita, eita homem. Glória. Se ele tinha alguns milhõezinhos, passou a ter o dobro dos milhõezinhos. Se ele tinha 100 mil vaquinhas, passou a ter 200 mil vaquinhas. Se ele tinha 100 mil alqueires de terra, Deus deu a ele 200. Imagine você se no meio do caminho, porque no meio do caminho, como se já não bastasse as lutas, como se já não bastasse os problemas, ainda vieram ainda, não é? Outras situações que, de onde se esperava conforto e consolo, meu Deus do céu. Imagine você se no meio do caminho Jó parasse e falasse, ah, meu Deus, está certo isso não? Primeiro, o Senhor manda uma pessoa, ou seja, o Senhor permite o inimigo, nosso inimigo, fazer tudo que está fazendo, não está certo isso não. Eu não quero mais saber do Senhor não. Teria perdido tudo. Então não desista. Não desista e preste atenção aos sinais. Olha só. Se tardar, espera. Se ficar ruim a situação, você é justo, viva pela fé, não tenha receio. Você é de Deus, Deus está no controle da sua vida. Não existe nenhuma possibilidade, meus irmãos, do mundo, do adversário, poder vencer um servo de Deus sequer. Não existe a mínima possibilidade. E se Deus quer dar a você coisas grandes, certamente também as lutas serão grandes. Não se esqueça que Deus dá em abundância, mas não se esqueçam que a Bíblia fala com tribulação, não é verdade? Deus dá em abundância. Espera a tribulação, vença a tribulação. Tem uma mesa grande e farta preparada para você. Não desista em meio às suas crises. Usa a fórmula de Abacuque. Obrigado. Está ruim? Deixa eu piorar um pouquinho mais. Vamos ser afligidos pelos babilônios. Sabe de uma coisa? Se não tiver vaca, se não tiver comida, se não tiver nada. Alegria, alegria, povo, alegria. É difícil, não é verdade? Mas alegria, alegria, alegria. Alegria, eu vou me alegrar no Deus da minha salvação. Vou me exultar no Deus da minha salvação. Ele é a minha força. Firmará os meus pés. Andarei no meio dos pedregulhos, subirei as montanhas com pés firmes. Assim será. Que Deus abençoe você. É a esperança em meio às crises. Tenha fé e confia no Senhor. Coloca-se de pé, igreja, em nome de Jesus Cristo. O nosso Deus é exaltado, nosso Deus é glorificado. Você

O nosso Deus é exaltado, nosso Deus é glorificado. Você tem chorado por tantas situações tão desfavoráveis. Confia que Deus vai te dar vitória. Parece um chavão, não é? Você tem amargado tanta dor. Parece um chavão, mas confia que Deus vai te dar vitória. Se você é de Deus, deixa Deus controlar o seu ser. Deixa Deus controlar a sua vida. É voz de Deus, não voz de homem. É plano de Deus, não plano do homem. É projeto de Deus, sem questionamentos. Quando vier a resposta. Agora, em todo caso, se você não quiser a resposta, siga a sua vida sem fazer perguntas. Mas se você quiser fazer perguntas, Deus responde. Põe a mão na sua cabeça. Senhor meu Deus, nós apresentamos ao Senhor essas pessoas. Nós apresentamos ao Senhor essa gente que está buscando esperança num tempo difícil, meu Deus. E está difícil mesmo, Senhor. Por isso que esse povo está aqui, meu Deus. Esse povo está aqui na presença do Senhor. Esse povo entendeu, ó Deus, que mesmo que nós tenhamos a sensação de que não há justiça, quando a sentença é demorada demais, entendemos a violência, entendemos as falcatruas, as mentiras que resultam, ó Deus, em situações difíceis, em situações de crise, que nos afetam a todos, ó Deus. E está afetando essa família, está afetando esse irmão, esse jovem, esse adolescente. As dificuldades vêm, mas nós estamos na presença do Senhor. E sabemos, ó Deus, que não é que seremos castigados com o ímpio, Senhor, não. Mas sabemos, ó Deus, que o Senhor haverá de tomar ação, que o Senhor haverá de tomar atitude, que o Senhor haverá de fazer alguma coisa. Sabemos, ó Deus, que a situação pode vir até mesmo a piorar. Mas nós depositamos no Senhor a nossa confiança, Senhor. Se o Senhor tem falado, meu Deus, que o Senhor vai fazer, nós confiamos. E mesmo, ó Deus, às vezes confusos, ou às vezes fazendo perguntas, precisando de respostas, Senhor, nós aceitamos a resposta do Senhor. Nós aceitamos o projeto do Senhor na frente dos nossos projetos. Nós aceitamos o plano do Senhor, mesmo que aos nossos olhos os nossos planos pareçam mais simples, menos complexos, e às vezes, ó Deus, até pensamos que parecem melhores, mas é uma fraqueza nossa, Senhor. Nós queremos confiar no controle do Senhor. Eu quero confiar, essa igreja quer confiar, que o Senhor está no controle e que tudo quanto for necessário fazer, o Senhor fará. Senhor meu Deus, se for já tempo de levantar essa pessoa, se já for tempo de levantar aquele irmão, aquela irmã, esse jovem, eu sei que o Senhor haverá de levantar. Se ainda não for tempo, Senhor meu Deus, eu sei que o Senhor agirá dentro do tempo do Senhor. E se o Senhor tardar, pelo menos o nosso modo de entender, nós esperamos. Embora saibamos, ó Deus, que o Senhor não tarda, nós é quem somos apressados. Senhor meu Deus, haja com o projeto do Senhor na nossa vida. Mas assim mesmo, ó Deus, eu sei que muitos estão desesperados. Assim mesmo, ó Deus, eu sei que muitos estão com crises dentro de casa, com crises no trabalho, crises financeiras, crises espirituais. Por isso, Senhor meu Deus, eu peço ao Senhor nessa noite, em nome de Jesus Cristo, o Senhor pode fazer essa pessoa entender o que é que o Senhor está fazendo e fazer com que ela descanse, sabendo que o Senhor é o Deus da providência, que o Senhor é o Deus que nunca chega tarde, que o Senhor é o Deus que nunca se atrasa, mas o Senhor no seu tempo, no tempo certo, o Senhor haverá de agir. Nós estamos sendo fustigados, ó Deus, pela violência, pelo adversário. Entendemos, ó Deus, que esse mundo está no maligno, mas esse maligno, Senhor meu Deus, está realmente nos causando muitos problemas. Às vezes temos medo, sim, Senhor. Sabemos, ó Deus, que o inimigo tem vindo com tanta força, tem nos trazido tantas dores. Ajuda-nos nas nossas crises, Senhor.

0: Ajuda-nos nos nossos momentos mais difíceis, Senhor. Ajuda-nos, ó Deus, nos momentos em que nós já estivermos sem nenhuma força, sem nenhuma reação. Ajuda-nos, ó Deus, ajuda esse povo, ajuda essa igreja. Alguns estão em crises terríveis, ó Pai. Crises relacionadas à enfermidade que estão sofrendo. Essa enfermidade, ó Deus, que parece que não tem nenhum remédio que possa nem mesmo aliviá-la. Senhor, vem com a sua mão forte nessa noite. Se for para o Senhor colocar um ponto final nessa crise agora, eu entendo, ó Deus, dentro do tempo do Senhor, a vontade do Senhor, o Senhor pode fazer. Em todo caso, ó Deus, eu vou orar pedindo ao Senhor para que o Senhor cure essa enfermidade, para que o Senhor, em nome de Jesus Cristo, faça uma obra nessa vida ferida, nessa vida, Senhor meu Deus, que está sentindo dores e mais dores, e alguns sentindo já o gélido vento da morte. O Senhor é Deus poderoso para curar agora. O Senhor é Deus poderoso para repreender todo o mal. E eu repreendo em nome de Jesus, ó Deus, todo o mal que afeta essa casa. Repreendo em nome de Jesus todos os ventos da desgraça que afetam essa família. Que afetam, Senhor meu Deus, pessoas que já não sabem mais de onde tirar forças. Senhor meu Deus, em nome de Jesus, vem com a sua mão forte, meu Deus. Vem com a sua mão forte, meu Pai. Vem com a sua mão forte e poderosa fazer, meu Deus, maravilhas em nosso meio nesta noite. Esse povo está aqui por causa do Senhor, meu Deus. Esse povo está aqui por causa do Senhor, não é por minha causa não, meu Deus. Esse povo está aqui aguardando a resposta do Senhor. Esse povo está aqui aguardando o socorro do Senhor. Esse povo não desiste da bênção do Senhor. Esse povo pode estar no meio da mais profunda crise, mas esse povo, Senhor meu Deus, não cessa de glorificar o Teu santo nome. Meu Deus, faça reverter essa situação. Faça reverter essa situação, ó Deus, que já parece tão irreversível. Meu Deus, é a enfermidade que está, ó Deus, atingindo os órgãos vitais dessa pessoa, fazendo enfermar não somente ela, mas toda a família que a ama, amigos. Senhor, meu Deus, o Senhor é poderoso para curar nessa noite, nesse momento, nesse lugar. Senhor, quantas pessoas são vítimas de tamanhas injustiças? Quantas pessoas estão sofrendo o dissabor de serem injustiçadas? Algumas acusadas de coisas que não fizeram, algumas caluniadas, algumas que, oh meu Deus, sofrendo perseguições sem nenhum motivo aparente. O Senhor é Deus vivo, o Senhor é Deus poderoso, em nome de Jesus Cristo, meu Pai. O Senhor é poderoso para ajudar essa igreja no meio da sua crise. O Senhor é poderoso para ajudar esse irmão, essa família em meio a essa crise. O Senhor é poderoso para fazer a sua obra no meio dessa crise. Fazer dessa pessoa uma pessoa esperançosa. Levanta, meu Deus, levanta aqueles que já desistiram. Aqueles, ó Deus, que caíram e já se recusam a se levantar. Aqueles, ó Deus, que tiveram as suas forças esvaídas e já não querem mais estar de pé. O Senhor é poderoso para levantá-los nesta noite. O Senhor é poderoso, ó Deus, para vir com a esperança que nós devemos ter nos momentos das mais profundas crises. Levanta, meu Deus, levanta com o Seu poder agora, em nome de Jesus Cristo. Levanta, salva esse lar, meu Deus, essa família que está nessa crise horrorosa. O Senhor é poderoso para resgatar, para salvar essa família. O Senhor é poderoso para fazer, ó Deus, aquilo que é próprio do Senhor. Ajudar e trazer a vitória. Trazer, meu Deus, o êxito a esses que têm pedido e confiado no Senhor. E esse povo se alegra no Senhor. E esse povo, Senhor, meu Deus, exulta-se no Seu nome. Esse povo glorifica o nome do Senhor. Esse povo sabe que o Senhor é a força dele. Esse povo sabe que é o Senhor quem firma os seus passos. Em nome de Jesus Cristo, meu Deus, levanta, levanta, encha de força essa igreja. Essa igreja não desistirá, Senhor, meu Deus. Sei que setas malignas, setas bandidas, setas do inferno têm sido lançadas, Senhor meu Deus, com tanta crueldade. Eu sei que setas do diabo têm sido, Senhor meu Deus, lançadas contra esse lar, contra essas pessoas, lançadas contra essa família. Meu Deus, quanta coisa errada e ruim tem acontecido, porque o inimigo tem atacado mesmo. Fortaleça, Senhor meu Deus, faça esse coração crer. Faça esse coração estar de pé na sua presença e não desistir. E exaltado e glorificado seja o nome do Senhor. Faça essa vida entender os seus projetos. Faça essa vida entender que o Senhor está controlando-a. Em nome de Jesus Cristo, meu Deus. Em nome de Jesus Cristo, vem Espírito de Deus sobre essa igreja. Vem Espírito Santo da verdade sobre esse povo. Com a sua presença, Espírito Santo, fica mais fácil entender a resposta de Deus. Com a sua presença, Espírito Santo, nós teremos o discernimento correto. Com a sua presença na nossa vida, Espírito Santo, nós saberemos todas as coisas que vivemos e que haveremos de viver. Nós entenderemos o que temos passado e o que já passamos. Vem Espírito Santo da verdade sobre essa igreja. Senhor Jesus, o Senhor mesmo prometeu o Espírito Santo, dizendo que Ele viria, e quando viesse, haveria de nos ensinar, nos fazer discernir todas as coisas. Vem Espírito Santo da verdade sobre essa igreja, sobre esse povo. Vem unção de Deus sobre nós. Está derrotado espírito maligno, espírito das trevas. Nós temos um Deus vivo conosco. Nós temos um Deus que nos faz invencíveis. Não há poder do inferno que possa parar diante de nós, porque o nosso Deus é vivo, poderoso e é forte, único e verdadeiro. Em nome de Jesus Cristo, meu Deus, que haja da unção do Senhor sobre essa igreja, sobre esse povo. Em nome de Jesus Cristo. Amém, Senhor. Amém. Batam as palmas para Jesus, meus irmãos. Louvado seja Deus. Vocês desviados, já é tempo de vocês retornarem para os caminhos do Senhor. Vocês que ainda não se entregaram para Deus, como vocês querem que Deus controle, portanto, a vossa vida? Se você quer o controle de Deus na sua vida, entregue a sua vida ao Senhor. Faça um compromisso de continuar firme, não desista do caminho de Deus. Porque nesse caminho, além da salvação, tem muitos benefícios que são oferecidos por Deus a todos vocês. Amém? Digam comigo assim, meus irmãos: a paz do Senhor, a paz do Senhor, a paz do Senhor Jesus. Eu agradeço a presença de todos vocês. É impressionante como esse povo ama a palavra de Deus, gosta da palavra de Deus. Muito obrigado pela presença de vocês. Vocês estão abençoados. Não tenham medo das crises, não. Deus está diante de vocês, viu? Não tenham medo, não, que a vitória já é vossa, em nome de Jesus Cristo. Muito obrigado vocês de outros ministérios, vocês do nosso ministério, Banda J. Rafa Vocal. Muito obrigado aos nossos irmãos obreiros que colaboram conosco também. Todos vocês, obrigado, companheiros de trabalho. E que Deus abençoe riquissimamente a todos. E que o nosso Deus esteja presente em vossas vidas, em todos os momentos das vossas vidas. Que jamais falte a vós coisa alguma, mas que vocês tenham tudo com muita abundância. Que a graça do nosso Deus, o amor do nosso Senhor Jesus Cristo, que a presença firme e forte do Espírito Santo seja com todos vocês, de hoje para todos sempre. Vão com Deus e todos digam amém. Deus abençoe, queridos. Vocês estão abençoados em nome de Jesus Cristo.
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1: Seis da manhã em São Paulo, capital Brasil, hoje, sexta-feira, dia 7 de agosto de 2026. Clima abençoado, fazem 18 graus aqui na capital paulista, rapaz. Muito bem-vindos, sejam todos bem-vindos ao programa Sertão Evangélico. Isso mesmo, você que está pelo rádio Deus e Amor, pelo Facebook, pelo YouTube da Igreja Deus e Amor e também pelo canal Direto com Deus. Sejam todos bem-vindos, este é o Sertão Evangélico para você. E é isso mesmo, ó, você que está agora acompanhando a Rádio Deus e Amor e quer ter uma experiência incrível no audiovisual, migra agora pro YouTube. Você vai acompanhar a programação em áudio e vídeo. Pois é, e sem muita conversa, nós iremos agora prosear com Deus, falar com Deus, entregar o nosso dia, o nosso amanhecer nas mãos do Senhor. Olha, você que está agora indo para o trabalho, voltando do trabalho, está trabalhando, vamos todos agora buscar a presença de Deus, Pai, nesta manhã. Pai nosso que estás nos céus, santificado seja o teu nome. Venha a nós o teu reino e seja feito a tua vontade. Assim na terra como no céu. O pão nosso de cada dia nos dá hoje. Perdoa as nossas dívidas, assim como perdoamos também, ó Deus, os nossos devedores. Pai, não nos deixas cair em tentação, porque o teu é o reino, a glória e a majestade, Pai. Para sempre. Amém, meu Pai. Senhor, estamos aqui reunidos nesta sexta-feira, te pedindo perdão já pelos nossos pecados, pelas nossas falhas, pelas nossas iniquidades. Por tudo quanto falei, ó Deus, falamos, pelo que praticamos, pelo que pensamos e pelo que nós também omitimos, ó Deus. Pai, estamos aqui, Deus, reconhecendo que somos pecadores. É, meu Deus. Que nós somos barro, pó e cinza. E que sem o Senhor nada adiantaria, meu Deus. Papai, que o Senhor venha nesta manhã já perdoar os nossos pecados. Perdoa os pecados, as iniquidades dos meus irmãos que estão agora ouvindo a programação pelo rádio Deus e Amor. Aqueles que estão, ó Deus, pelas retransmissões do canal do YouTube. Sim, meu Deus, aqueles que se encontram agora lá na fazenda, no sítio, naqueles lugares tão longe, ó Deus, ó Papai, como também aqueles que estão agora nas grandes metrópoles, nas grandes capitais, na zona rural, na zona urbana. Sim, Senhor, eu acredito e bem sei que em cada lugar que se encontra agora, uma serva, um servo do Senhor, tem alguém agora, meu Deus, orando, pedindo, intercedendo. Sim, meu Deus. É uma sexta-feira, aonde nós, a Igreja Pentecostal, Deus e Amor, ela declara guerra contra o mal. Oh, aleluias. Sim, meu Deus, é guerra contra essas maldições que têm destruído tantos casamentos. É uma guerra contra o mal. Este mal que tem destruído o psicológico, tem destruído a saúde, tem destruído, ó Deus, tantas e outras vidas. Oh, aleluias. Mas nós, como Igreja de Cristo, estamos aqui já intercedendo. Já estamos aqui, ó Deus, dizendo há poder no sangue de Jesus, sim. Há poder no sangue de Cristo para repreender todas as obras malignas. Oh, aleluias. Meu Deus, eu acredito e tenho uma convicção que cada ouvinte, que cada internauta que agora estão acompanhando esta oração, se porventura estão sendo vítimas, ó Deus, desse maligno, deste covarde, sendo vítimas de tantas obras malignas, ó Deus, feitas encruzilhadas, feitas, ó Deus, para destruir casamentos. Ó, meu Deus, quantas pessoas já não têm mais felicidade. Sim, devido a essa pessoa que pensa e vive sempre na maldade. Oh, aleluias. Oh, meu Deus, quantas pessoas estão sendo destruídas por obras feitas de bruxarias, de feitiçarias, as obras que são feitas, ó Deus, por alguns que não querem ver nem a felicidade do seu próximo, da sua família. Mas nós, como igreja de Cristo, nós já repreendemos todas as obras do diabo, todas as obras que são feitas em cruzilhadas, em cachoeiras. Oh, meu Deus, tudo aquilo que é feito para levar este casamento à destruição. Essa família, o pai que vive um caos total, essa pessoa que não consegue viver mais um dia e ter felicidade, é, todos os dias, essa pessoa, pai, ela vive um caos, vive em um momento, ó Deus, onde ela pensa em fugir, e para bem longe, ó Deus, e quando está longe, quer estar perto da sua casa, e quando está na sua casa, quer ir para bem longe, meu Deus. Ô, papai, tenha de misericórdia, misericórdia desta casa, aonde ninguém se entende mais. Misericórdia desta família, ó Deus, aonde o filho, onde a filha, aonde o esposo, aonde eles estão indo para caminhos tortuosos. É, meu Deus, ingressando em caminhos da bebidas, do álcool, ingressando para o caminho da perdição. Olha para esta família, ó Deus, aonde estão sendo fragmentadas e destruídas pelos vícios, ó Deus. Ô, papai, mas tem uma mãe, tem um pai, tem alguém agora orando conosco e dizendo, Deus, que há poder sim no sangue de Jesus, há poder sim no sangue de Jesus para repreender este mal maligno que tem levado essa pessoa aos vícios do álcool, aos vícios da maconha, aos vícios, meu Deus, dos jogos online. É tantos vícios, ó Deus, mas isso tem destruído esta família, esta pessoa que já vendeu tudo na sua casa, é, já vendeu carro, já vendeu os móveis, já vendeu, meu Deus, até mesmo casas, terrenos, tudo isso para sustentar os seus vícios. Oh, meu Deus, tenha de misericórdia. Misericórdia desta casa. Misericórdia desta família, meu Deus, que vive todos os dias na mesma situação. É brigas constantes, é discórdias, é contendas, é pessoas que não se entendem mais. Oh, meu Deus, até cogitam em si, em separar, entrar em um divórcio, meu Deus, mas nós, como igreja de Cristo, já estamos aqui de pé pela manhã, já dizendo, esta família não vai fracassar. Esta casa não vai fracassar. Esta pessoa, Deus, que está passando esse momento tão difícil, não vai fracassar, não. Porque a igreja de Cristo está nesse exato momento, ó Deus, levantando a bandeira e dizendo, sim, ó Deus, a vitória é do povo de Deus. Oh, aleluias, meu Pai. Que essa mãe que ora em favor dos seus filhos, este pai que tem orado em favor dos seus filhos, oh, meu Deus, olha para aí, esses pais que têm orado constantemente, eles têm olhado e contemplado estas maus amizades que têm tentado levar os seus filhos para a perdição. Meu Deus, que o Senhor venha dar sabedoria para este adolescente, que o Senhor venha fortalecer a fé espiritual destas pessoas, oh Deus, que estão sendo, eu posso dizer, bombardeada por ideologia maligna, oh Deus. Oh, papai, quantas pessoas que tem agora, ó Deus, se tem sido, a sua fé está tão fraca, é, a sua mente está em uma confusão total, devido a essas ideologias malignas que são ministradas, que são impostas, ó Deus, nestas universidades, em algumas faculdades, ó, meu Deus, ideologia, sim, levantada pelo próprio diabo, para tentar conturbar, para tentar destruir, ó Deus, a sociedade, para tentar destruir cumprir, ó Deus, aquilo que o Senhor decretou na tua palavra. Ó, meu Deus, desde o início que o diabo se levanta contra tudo que o Senhor declarou. O diabo tenta levantar, ó Deus, contra tudo que o Senhor declarou, do aquilo que o Senhor, ele mostrou a nós a verdade. Ó, Papai, mas que o Senhor, nesta manhã, venha fortalecer a mente deste jovem. Que o Senhor, nesta manhã, venha dar sabedoria, sim, e palavras e entendimentos, para que eles possam compreender as Escrituras Sagradas e possam refutar em nome da palavra de Deus, como escrito está, sim, estas ideologias malignas, ó Deus. Ó, Papai do céu, tenha de misericórdia desses universitários, tenha de misericórdia desse homem, esta mulher serva de Deus, que tem passado tantos apertos, ó Deus, dentro dessa faculdade, nesta escola, sim, esta criança, esse adolescente, ó Pai, só porque pelo fato de ser crente, pelo fato de dizer, eu sou servo do Senhor, ó, meu Deus, quantos destes têm sofrido tanto, quantos destes nessa escola, nessa creche, nessa faculdade, tem sido até mesmo motivo de piada. Ah, Papai, eles não sabem, meu Deus, o amor, eles não sabem a verdade, são ignorantes, são pessoas, ó Deus, que não têm sequer nenhum tipo de vínculo com o Senhor, por isso eles rejeitam, por isso eles não têm o entendimento, mas que esse estudante, mas que esse universitário, eles venham ser a luz, que eles venham ser ali, meu Deus, o motivo que na qual eles venham conhecer a verdade e serem libertos, ó Deus, libertos dessa ideologia satânica, libertos das suas práticas que têm destruído, sim, a sociedade. Oh, meu Deus, quantos destes, ó Pai, querem impor a sua sexualidade como regra de fé, prática, ó Deus, e de vivência na sociedade, mas nós como igreja de Cristo, ó Deus, nós estamos aqui, sim, Senhor, sendo aqueles, ó Pai, que sim, remanescente da palavra, remanescente do Senhor, e dizendo a verdade, sim, a verdade liberta. Oh, Papai, quantos destes já se entregaram ao pecado, quantos pastores, quantas pessoas já se entregaram ali, simplesmente para que eles possam ser aceito no meio de muitos, ó Deus. Oh, Papai, tenha de misericórdia. Misericórdia destes que já se entregaram às paixões infames, já se entregaram ali ao pecado, ó Deus, mas nós, como igreja de Cristo, estamos orando que o Senhor fortaleça, abra a mente, oh meu Deus, que eles venham novamente voltar ao primeiro amor. Oh, aleluia, meu Deus. Eu oro também em favor desta pessoa que está agora trabalhando. E quantos destes estão agora em um momento ali operando esta máquina tão pesada, tão perigosa, meu Deus, Papai. Este operador de máquina, este tratorista, este caminhoneiro, este boiadeiro, carreteiro, este que trabalha com produtos tão perigosos, ó Deus, este que trabalha com transportes de valores, meu Deus, que o Senhor venha nesta manhã dar um grande livramento, meu Deus, livra da morte. Livra de acidentes, livra de homens sanguinários, livra, Senhor, de prejuízos, livra de más notícias, ó Deus, essas pessoas que têm se empenhado tanto, meu Deus, quantos destes, ó Pai, acorda tão cedo para ir para o trabalho, outros, ó Pai, acorda tão cedo e chega em casa tão tarde, ó Pai, tudo isso para trazer e levar o sustento para sua casa, Papai. Honra a fé de cada um deles, que eles venham ter um bom salário, um bom ganho, meu Deus, honra a fé desta mulher, que é mãe só, Deus, e tem cuidado dos seus filhos, ó, Papai do céu, tenha de misericórdia dessa pessoa que tem cuidado dos seus filhos sozinha, ou esse pai que cuida dos seus filhos sozinhos, meu Deus, tenha de misericórdia, dá sabedoria para cada um deles, que o Senhor venha conduzir, sim, eles, ó Pai, na tua palavra, e que possam ter sabedoria para conduzir e guiar e criar os seus filhos, oh meu Deus, no caminho da retidão, no caminho da palavra do Senhor Jesus. Meu Deus, contempla aí este pai de família, esta mãe de família, que no dia de hoje está passando um aperto financeiro, o aluguel já venceu, não tem mais nem recursos, oh Deus, nem para comprar um café da manhã. Oh meu Deus, tenha de misericórdia. Misericórdia desta mãe, deste pai que no dia de hoje não tem mais que um centavo para comprar o alimento, trazer ali à sua mesa. Tenha de misericórdia, Pai. Meu Deus, que o Senhor venha preparar um bom emprego, que o Senhor venha mudar o quadro, a situação desta pessoa. Escreve uma nova história, meu Deus. Quantos destes agora estão chorando na tua presença e dizendo, Senhor, tenha de misericórdia, olha a situação desta pessoa, meu Deus. Oh, papai, quantos destes já não tem mais dinheiro para nada, trabalha tanto e ganha tão pouco, meu Deus. E esses alguns ficam batendo em porta, ó Deus, e as portas não se abrem. Alguns até rejeitam, Deus, só porque eles não têm tantos estudos. Oh, meu papai, tenha de misericórdia. Misericórdia deste homem, desta mulher que está vivendo esse caos financeiro. Misericórdia dessa pessoa, Deus, que já está entrando em desespero, vendo os seus filhos chorando, pedindo um alimento, pedindo uma roupa, pedindo, ó Deus, tantas coisas básicas, e eles não têm condições financeira, ó Deus, e nem a quem recorrer, mas existe um Deus soberano, poderoso, que abre portas, ó Pai, que muda a história, ó Papai do céu, sim, ó meu Deus, muda a situação dessa pessoa. Que eles possam, ó Pai, no dia de hoje ser surpreendido, sim, surpreendido, ó Pai amado, e que venham ter um bom emprego, um bom ganho, e que todos venham ver e contemplar e saber que foi o Senhor, sim, que operou no meio desta família, que foi o Senhor que resgatou tudo isso para a glória do Senhor Jesus. Meu Deus, contempla agora este empresário que está agora com as suas portas abertas na sua casa, ali com as suas vendas, ó Deus, este homem, esta mulher que tem esse restaurante, essa loja de roupas, quantos destes agora já estão trabalhando ali, meu Deus, é na feira, outros estão já trabalhando na lavoura, ali, meu Deus, nas plantações, papai, esses que estão nos cafezais, quantos destes já estão trabalhando, meu Deus, lá no campo, na zona rural, oh, aleluias, papai, que o Senhor venha livrar, livra cada um destes, livra de ser, ó Deus, ali ter mesmo acidente com animais peçonhentos, livra, Senhor, estes que levam sustento para sua casa, é, meu Deus, livra eles durante o trabalho, papai, que o Senhor venha guardar ele juntamente com a equipe de trabalho, papai, esses que agora estão agora indo para o hospital sendo socorrido às pressas, esse que acaba de ter um infarto, essa pessoa que acabou de ser acidentado, meu Deus, está dando entrada neste hospital, meu Deus, tenha de misericórdia. Misericórdia, ó Pai, desta criança, deste jovem, deste adolescente, desse senhor, desta senhora, que acaba de entrar neste hospital, meu Deus, apenas entrando já na vida e morte, meu Deus, ô papai, tenha de misericórdia. Meu Deus, eu acredito sim. Eu acredito sim, meu Deus, que o Senhor é um Deus que dá novamente a vida, o fôlego de vida. É o Senhor sim, ó Deus, que dá a vida e tira a vida. É o Senhor sim que pode fazer um milagre acontecer nesta UTI. Meu Deus, quantos destes agora oram conosco agora? Tem uma mãe, tem um pai, tem um amigo, tem um parente, sim, meu Deus, neste hospital, orando em favor do seu parente, do seu amigo ali, que está nesta UTI, que se encontra nessa CTI, que se encontra, meu Deus, intercedendo e dizendo, um milagre sim pode acontecer, um milagre sim, essa pessoa pode voltar a respirar, essa pessoa sim pode voltar a ter novamente o fôlego de vida, oh meu Deus, tenha de misericórdia. Misericórdia dessa pessoa que está respirando somente pelos aparelhos, ó Deus. Misericórdia dessa pessoa que o médico já disse, olha, pode ir para casa e não tem poucos dias de vida porque aqui não tem mais o que fazer. Meu Deus, coitado destes médicos, eles não sabem o poder que tem o nosso Deus. Eles não sabem, ó Deus, que quando acaba o recurso da medicina, aleluias, quando acaba o recurso da ciência, quando acaba os recursos humanos, aí inicia-se o recurso do Senhor Jesus. Oh, meu Deus, Pai, que esta pessoa que foi desenganada da medicina com este câncer, com este HIV, com este tumor maligno, com tantas e outras enfermidades, oh Pai, que o Senhor venha neste exato momento, oh Deus, visitar. Sim, meu Deus, visita, Papai amado, com a cura. Envia os teus anjos, ó Deus, e quebra toda a enfermidade. A enfermidade do câncer, que desapareça deste corpo. AIDS, que desapareça deste corpo. Tumores malignos, hérnia, ó Pai amado, de disco. Todos os tipos de hérnias que venham desaparecer deste corpo. Olha para aí, meu Deus, esta pessoa com este corpo todo debilitado, magro, anêmico, ó Deus, nesta cama, Papai amado, sem força sequer para levantar desta cama, sem força sequer até mesmo para beber a sua própria água, meu Deus, mas o Senhor, nesta manhã, sim, tem o poder de tirar essa pessoa desta cama. O Senhor, sim, tem o poder de tirar essa pessoa desta cadeira de rodas. O Senhor, sim, tem o poder de tirar essa pessoa deste hospital. Meu Deus, vai curando agora. Cura essa pessoa que está orando conosco. Cura essa pessoa que está intercedendo agora em favor da sua família, meu Deus. Há poder sim no teu nome para curar. Há poder sim no teu nome para repreender este câncer. Há poder sim no teu nome para repreender esta tristeza, Pai. Há poder sim no teu nome para repreender essa depressão, essa insônia maligna. Em nome do Senhor Jesus Cristo, em nome de Jesus, que vença. Sai agora toda a enfermidade neste corpo. Sai enfermidade, sai infecções, sai bactérias, sai fungos, sai protozoários. Sai em nome do Senhor Jesus Cristo, meu Deus. Essa pessoa que está com essa diabetes altíssima, que venha sair agora em nome do Senhor Jesus Cristo, meu Deus. Esses ossos que estão desgastados, somente, meu Deus, como é que falou, já não tem mais jeito, teus ossos, ó Pai, que venham ser restaurados em nome do Senhor Jesus Cristo, Papai, nós estamos agora clamando, pedindo ao Senhor, porque nós sabemos, ó Deus, assim como o Senhor ressuscitou no passado, assim como o Senhor curou no passado, o Senhor continua ainda a operar, o Senhor continua a ressuscitar, o Senhor continua ainda a fazer sinais de maravilhas, o Senhor não mudou, o Senhor continua o mesmo, Deus, ó Pai, manifesta o teu poder nesta casa. Manifesta o teu poder nesta empresa, manifesta o teu poder na vida desta pessoa, meu Deus. Olha, Papai, quantas pessoas agora já estão acreditando, já estão sentindo o toque do Espírito Santo, já estão sentindo o toque da cura, já estão sentindo o renovo, já estão sentindo o mover de Deus na vida, na casa, no casamento, na empresa, já estão sentindo o agir de Deus. Oh, aleluia. Meu Papai amado, só o Senhor pode fazer isso, só o Senhor pode fazer, não existe outro Deus. Pode inventar outros tipos de palavras, deuses, mas não existe outro Pai igual o Senhor. O Senhor é único, o Senhor é singular. Oh, aleluias, o Senhor é onipotente, o Senhor é onisciente, o Senhor conhece todas as coisas, o Senhor está em todos os lugares, o Senhor tem todo o poder. Oh, meu Deus, é por isso que nós te glorificamos, é por isso que nós estamos aqui dizendo que o Senhor é lindo, que o Senhor é maravilhoso, que o Senhor é tão bondoso e misericordioso, Papai. Quantas pessoas agora já estão voltando ali das baladas, voltando das noitadas, é, Papai. Quantos destes é que estão agora já se drogando? Quantos destes que agora estão voltando de lugares tão perigosos ali, meu Deus? Mas um dia essa pessoa esteve na tua casa. Um dia essa pessoa, ela esteve, meu Deus, pregando a tua palavra, ela esteve ministrando, louvando, tocando. Um dia ela esteve, meu Deus, ali chorando na tua presença, sendo serva do Senhor. Mas hoje essa pessoa, meu Deus, se encontra afastada dos teus caminhos. Hoje, meu Deus, agora adora a tudo o que é do mundo. Hoje essa pessoa, os seus passos não vão mais em direção à tua casa. Agora vai em direção a biqueiras, agora em direção a prostíbulos, agora essa pessoa tem os seus caminhos, os seus passos, em direções às coisas tão erradas, ó Pai, meu Deus, que o Senhor venha tocar nessas vidas agora, trazer novamente para a tua casa, trazer novamente, meu Deus, que os seus passos, que os seus caminhos, que a sua mente possa estar firmada somente em ti, Senhor, meu Deus, que o Senhor venha trazer novamente essa pessoa que agora vive se intitulando soldados de facções, é, papai, coitado destes, que acha, meu Deus, que são dono de tudo, dono de todos, oh papai, eles não sabem que neste bairro tem um exército todo poderoso, tem uma mulher, tem um homem de Deus que pertence ao exército do Senhor, meu Deus, que eis que hoje se intitulam faccionados, que hoje mas já tiveram na tua presença, que eles possam reconhecer, meu Deus, que eles são servos do Senhor, e oh meu Deus, que eles possam sim retornar para a tua casa e voltar a te adorar, voltar a te servir e voltar a se intitular. Eu faço parte do exército de Cristo, meu Deus, salva. Traz novamente para a tua casa e que se arrependa dos seus atos e pecados. Meu Deus, tenha de misericórdia, assim como centenas de milhares que agora tomarão a decisão de aceitar a ti como o único e salvador da sua vida. Meu papai, continua conosco, dando um livramento, protegendo-nos e guardando-nos em nome do Senhor Jesus. Amém e amém, Senhor Jesus Cristo. Amém e amém, Senhor Jesus Cristo. Queridos, uma oração poderosa. Eu tenho certeza que hoje, sexta-feira, você que orou conosco, ou mesmo acompanhou a oração, tenha certeza, tenha a convicção que todas as maldições já caíram por terra. Este mal que estava destruindo a tua casa, o teu casamento, levando a tua saúde a todos os dias, fica debilitado. Ó, acredite que já teve um fim. Acredite e creia que o Senhor já entrou com providência em nome do Senhor Jesus Cristo. Mas agora eu quero falar e conversar com você que está afastado dos caminhos do Senhor. Olha, você está fazendo coisas que está desagradando a Deus. Pois é, todos os dias fala, eu vou me reconciliar, ainda não é um tempo, ainda não chegou o tempo. Quem disse que não chegou o tempo? Já chegou, e é agora o momento de você voltar para os caminhos do Senhor, ou aceitar a Jesus Cristo. Ora assim comigo, e segue essas palavras: Senhor Jesus, perdoa os meus pecados. Pai, aqui estou, arrependido de tudo o que eu falei, do que eu pratiquei. Papai, eu bem sei que a minha vida pertence a ti. Meu Deus, escreve o meu nome lá no céu, no livro da vida, e sela com teu sangue, e faça morada perpétua em meu coração. Amém. Você que tomou esta decisão de fé e de coragem, deu esse passo, meu Deus, é um passo muito top, muito bom demais, que é divisor de água, viu? Acredite, entre em contato conosco agora. Quer aceitar Jesus, @ipda.com.br. Eu disse, quer aceitar Jesus, @ipda.com.br. E o nosso WhatsApp é 119-594-4645. Eu disse 119-594-4645. Manda mensagem de texto, de áudio, dizendo o seu nome, o estado e a cidade de onde você está aceitando ou se reconciliando. E um pastor que agora está de plantão vai te retornar a mensagem e te direcionar para o pastor, o dirigente mais próximo de você. Isso mesmo, igreja, Deus e amor, aqui é mais do que uma igreja, somos uma família, e é esta família que vai morar no céu. E vamos que vamos, seguindo com o programa Sertão Animado, ó, Sertão Evangélico, viu? Galdeiro, aumenta o pulsão aí, que eu acho que tá mais animado, viu? Agora vamos que vamos. Eita, glória a Deus. Olha, 11982923392. Eu disse 11982923392. Este é o número do WhatsApp para você interagir conosco aqui no programa Sertão Evangélico. Isso mesmo, ó. Você que agora está pelo canal Direto com Deus, em português, ou em outras emissoras de rádio que ficarão com a programação local, quer ficar conosco aqui no Sertão Evangélico? 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Daqui a pouquinho, Patrícia Januário conosco aqui no Sertão Evangélico, viu? E tá chegando a irmã Aline para contar o que Deus fez na sua vida. Irmã Aline, é contigo, serva de Deus.
2: Graça e paz. Eu queria contar para os irmãos as bênçãos que a nossa família tem recebido do nosso Deus. A minha irmã passou por duas situações de câncer e, graças a Deus, para honra e glória de Deus, ela está bem. Eu quero dizer que eu também tive problema com pressão alta e ela normalizou. Um voto que eu fiz com Deus de dar meu testemunho. E uma vez também apareceu um carocinho embaixo do meu braço e eu fiquei um pouco preocupada com isso. Mas graças a Deus eu fiz um voto e ele desapareceu. Então, para que todos os irmãos acreditem, faça seu voto, tenham fé, que tudo vai dar certo. Meu nome é Aline Pinotti, eu sou de Bitinga, São Paulo.
3: Grande testemunho. 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

0: Olha, ouvintes, aceite a paz de nosso Senhor e Salvador Jesus Cristo. Que alegria poder estar com vocês nesta manhã de sexta-feira. Hoje estou passando aqui para convidar a vocês para estarem conosco ainda hoje, hein? Participando da campanha, agradecendo também a Deus por tudo aquilo que Ele fez no decorrer de cada sexta-feira. Você que está aqui no Rio de Janeiro, nas comunidades, nos bairros, nas cidades vizinhas, ainda há tempo de você participar conosco no horário das 7 da manhã, às 9, 11, às 13, 15 e também no horário das 19 horas. Hoje, no decorrer de todo o dia e à noite, venham participar conosco. Eu estarei com vocês pregando a palavra do nosso Deus.
1: As nossas armas não são psicologia apenas, não é uma força de vontade, não, não são apenas conselhos humanos, são espirituais. E quais são essas armas, pastor? Hebreus 4:12, a palavra de Deus. Efésios 6:18, a oração. Marcos 9:29, o jejum. Apocalipse 12:11, o sangue de Jesus. Filipenses 2:9, o nome de Jesus Cristo. São armas poderosas que a igreja tem para a destruição das fortalezas. Levante as mãos, levante as mãos, glorificando o nome de Jesus. São armas que a igreja tem para a destruição de fortalezas. A palavra, oração, jejum, o sangue de Jesus e também o nome de Jesus. Hebreus 4:12, a palavra de Deus é viva e eficaz. Zacarias capítulo 4, versículo 6, não por força, não por violência, mas pelo meu espírito. Tiago capítulo 4, versículo 7, sujeitai-vos, pois, a Deus. Obediência, meus irmãos, resisti ao diabo e ele fugirá de vós. Apocalipse 12, 11, e eles o venceram pelo sangue do Cordeiro. A igreja tem armas poderosas que destrói qualquer tipo de fortalezas. Levante a mão adorando o nome deste Deus. A igreja tem armas suficientes para que nenhuma fortaleza prevaleça de pé. Talvez o cárcere não seja espiritual aqui hoje, talvez seja aquele cárcere emocional, irmãos, talvez a fortaleza seja o orgulho, o vitimismo ou seja a culpa, mas eu quero te informar nesta manhã, Deus não quer apenas mudar as suas circunstâncias aqui hoje, Ele quer renovar o seu entendimento. Você hoje precisa analisar, você hoje precisa identificar qual é o pensamento que tem governado a sua vida mais do que a palavra de Deus. Irmãos, tem muitas pessoas hoje que frequentam os cultos, participam das campanhas, mas estão aprisionadas emocionalmente. Entenda uma coisa, antes de existir uma prisão externa, existe aquela muralha do lado de dentro. Mas qual é a boa notícia, pastor? Deus hoje quer jogar por terra essas muralhas. Deus hoje quer derrubar essas muralhas. Levante a mão glorificando o nome dele. Deus hoje quer jogar por terra. Deus hoje quer derrubar

0: Venham participar conosco. Deus, ele tem uma palavra para o seu coração. Olha, ouvintes, você quer estar conosco nesta campanha, você sabe o que Deus tem realizado no decorrer de cada culto. Deus tem feito maravilhas. Eu estarei orando através das revelações do Espírito Santo e também realizando aquela oração logo na sequência de desafio. A igreja estende as mãos aos céus e Deus tem manifestado a sua presença, o seu poder, e vidas têm sido libertas pela presença de Deus.
1: Vai gritando para Jesus queimar. Sai, opressão do mal, vai embora, Satanás. Sai da vida dessas pessoas. Sai da casa dessas pessoas. Opressão do mal, eu te repreendo. Sai dessas vidas. Sai dessas vidas. Sai dessas vidas. Vai expulsando, vai expulsando. Grita para Jesus queimar ele. Você vai sair da mente dela para nunca mais voltar. Sai da mente dela, Satanás. Se vocês pedir, Jesus vai queimando. Sai da mente desta moça, vai embora. Tudo que você ganhou, você perdeu, viu? Grita, queima ele, Jesus. Você vai sair da família dela, vai sair. Todo o trabalho que foi feito, Jesus vai desfazer agora. Sai da família dela.
2: Ai, eu vou acabar com ela.
1: Jesus, visita a família dela agora. E você quer matar a família dela, é?
2: Todo mundo. Fala com
1: Levante a mão para cá, vamos expulsar todo o mal. Grita comigo, Satanás, vai embora. Em nome de Jesus, sai. Vai gritando para Jesus queimar ele. Sai da mente dela, Satanás. Vai destruindo essas fortalezas, meu Deus. Vai destruindo essas fortalezas. Sai da mente desta moça, Satanás. Sai dela. Vai expulsando, vai gritando para Jesus queimar. Vai gritando para Jesus queimar. Grita, queima ele, Jesus. Vai expulsando, vai embora, Satanás. Toda opressão maligna, eu te repreendo. Sai da mente desse homem, Satanás. Sai da casa dele, vai embora. Sai dele. Quem é você?
3: Catacumba. Sete catatumba.
1: Vai gritando para Jesus queimar ele.

o mal não pode resistir à presença de Deus. A glória de Deus tem se manifestado no nosso meio. Pessoas têm sido libertas por Jesus. Olha, ouvi.

0: de Deus. Nós vamos acompanhar agora para você entender que quem participa desta campanha é agraciado pelo Senhor. Aumente o volume do seu rádio e nós vamos acompanhar agora os testemunhos, aquilo que Deus tem realizado na vida das pessoas no decorrer desta campanha.
1: Pastor Antônio, é tremendo. Na campanha, Deus libertou o filho dela das drogas e ela está aqui emocionada dizendo que Jesus liberta na igreja Deus e amor, Pastor Antônio.
0: Irmã, qual é o seu nome?
2: Marilene.
0: Conta pra nós o que aconteceu.
2: Meu filho só andava endemoniado, bebia, fumava, roubava o nosso dia, chamava de demônio, me xingava, pedindo a Deus libertar e transformar ele. Deus libertou e transformou ele. Ele passou a me ajudar daqui a R$300 por mês. Aí se me deu, ele me deu 900. Agora ele fez acordo na firma pra poder me ajudar. Pagar as contas.
0: Espera aí, o seu filho era viciado.
2: É.
0: Causava um transtorno grande em casa.
2: É, filho, recebia demônio dentro de casa.
0: Participando da campanha aqui, o seu filho está liberto.
2: Me xingava, tudo que era me ruim, xingava os irmãos dele, mas tudo morria, tudo pro inferno. Aí conversando com o Senhor para libertar, transformar ele, fazendo jejum, oração, a Deus transformou ele, passou a me dar de R$500 por mês. Esse mês ele me deu R$900. Agora ele fez acordo na firma para me ajudar.
0: O seu filho está liberto e abençoado.
2: Graças a Deus, graças a Deus de todo.
0: Jesus liberta aqui na igreja, Deus é bom.
2: Eu não gostava de ir para a igreja, porque eu estou amando.
0: Que maravilha. Dai glória a Deus, uma mãe feliz. Filho liberto, filho abençoado.

Deus tem feito maravilhas acontecer na vida do povo. O povo está alegre, ouvintes, recebendo os milagres, recebendo as bênçãos de Deus nesta campanha. Eu quero relembrar a todos vocês agora a campanha Destruindo Fortalezas. Olha, ouvintes, não perca, não fique de fora. Venham participar. Quando nós falamos neste tema, ouvinte, você pode observar que uma fortaleza, ela é construída ao longo dos anos. Cada tijolo é colocado e de repente você olha e tem uma fortaleza. Você olhando para você agora, talvez os anos se passaram e algo foi construído aí na sua vida que hoje te maltrata, que hoje causa sofrimento. Mas Jesus quer destruir essa fortaleza na sua vida e te colocar em liberdade. Nesta sexta-feira, eu estarei pregando a palavra, orando por revelação. Venham participar conosco. Rua Senador Pompeu, número 27, aqui no centro do Rio de Janeiro.

0: Você não vai ficar apenas ouvindo esses testemunhos. Você também vai testemunhar. Você vai contar aquilo que Deus fez na sua vida no decorrer desta campanha. Venham participar conosco, ouvintes. Rua Senador Pompeu, número 27, aqui no centro do Rio de Janeiro. Irmã, qual é o seu nome?
1: Francisca Lorena.
0: Irmã Francisca, o que é que aconteceu?
1: Irmã, eu tenho muitas bênçãos para contar, porque todo dia que eu entro aqui eu recebo bênção do Senhor Jesus. Irmã, eu estava pregando pela misericórdia de Deus, eu oro pela família toda, do meu esposo e a minha família. E louvado seja o nome do Senhor Jesus. Ele foi revelado pelo Espírito Santo de Deus que ele estava para morrer, o sobrinho do meu marido. Então, irmãs, não sabia o que fazer. Ele pegava as coisas dentro de casa, vendia, acabava com tudo, quebrava tudo. Irmão, a mulher foi embora com filho, criança pequena. Irmão, ele, ninguém aguentava ele com droga. Mas, irmão, eu falei, Jesus, eu vou orar. Eu vou pedir ao Senhor a misericórdia que o Vitor vai ser.

0: drogas. Aleluia! Glória a Deus. E ali, irmão, Jesus libertou aquele jovem das drogas. Tão bonito ele, foi, libertou. E Jesus preparou um emprego para ele, para fora daqui do Rio de Janeiro.
1: Espera aí, quanto tempo ele era viciado, minha irmã?
0: Ai, irmão, Deus de garoto de novo, já.
1: Há muitos anos. Mas clamando a favor dele.
0: Clamando a favor dele.
1: Está liberto.
0: Está liberto.
1: E Deus abriu as portas.
0: Deus abriu as portas fora daqui do Rio de Janeiro e está trabalhando para a glória e honra do Senhor Jesus.
1: Liberto e está trabalhando. Dai glória a Deus com ela. Ô, glória. Que tremendo esses testemunhos. Eu tenho certeza que Deus já falou com você o suficiente para você estar conosco nesta sexta-feira. Anote o endereço: Rua Senador Pompeu, número 27, aqui no centro do Rio de Janeiro.
2: Esse Jesus hoje está aqui, toca nas vestes dele. E se tiver...
1: E eu quero neste momento, ouvintes, orar por você. Eu quero pedir a Deus para abençoar a sua vida, a sua casa, a sua família, e que nada possa impedir a sua chegada aqui nesta sexta-feira. Você que pode agora, dobra os seus joelhos, você que pode fechar os seus olhos, você que está no trânsito, claro, não vai fechar os olhos, mas liga o seu pensamento a Deus, e eu quero agora orar por você.
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4: E eu farei o que vocês pedirem em meu nome, para que o Pai seja glorificado no Filho. 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
1: Senhor meu Deus e meu Pai, é no nome do Senhor Jesus Cristo, outra vez, nós estamos aqui diante da Tua presença, clamando ao Senhor. E eu já quero te louvar, meu Deus, por tudo que o Senhor vem realizando no decorrer desta campanha. O Senhor tem feito coisas extraordinárias. O Senhor tem alcançado pessoas, Senhor, no fundo do poço. O Senhor tem curado, tem libertado, tem transformado vidas no decorrer desta campanha. Nós te louvamos, meu Deus. Ó, Senhor, pelas maravilhas que o Senhor tem realizado. Eu quero aproveitar este momento e apresentar ao Senhor a vida de cada ouvinte. Senhor, pessoas que estão aqui perto, pessoas que estão longe, acompanhando esta programação. Eu sei, ó Deus, que o Senhor já tocou em corações. O Senhor já convidou pessoas para estarem presentes conosco nesta sexta-feira. Quem sabe esta pessoa, Senhor, está sofrendo, esta pessoa que está gemendo de tanto sofrimento. Ó, meu Deus, as portas se fecharam, esta pessoa que está enferma, quem sabe oprimida, desesperada, já perdeu até a esperança de viver. Eu sei que o Senhor está falando com esta pessoa agora. Meu Deus e meu Pai, traz essa pessoa nesta sexta-feira, meu Deus. Eu sei que o Senhor já preparou o milagre, o Senhor já preparou a libertação, o Senhor vai mudar a história da vida desta pessoa. Esta pessoa, Senhor, quem sabe sonha em voltar à normalidade da sua vida. Esta pessoa que tem lutado para ser feliz, para ter paz, para ter comunhão com a família, mas o inimigo tem batalhado, o inimigo tem atrapalhado. Entra nesta casa, Senhor, entra no lar desta pessoa agora, levando a libertação, levando a paz. Meu Deus, tira os impedimentos, as barreiras. Quem sabe o inimigo está batalhando para impedir a chegada desta pessoa aqui nesta sexta-feira. Se o Senhor quiser, meu Deus, enviar anjos agora em cada lar, meu Pai, para trazer essas pessoas nesta sexta-feira, o Senhor pode fazer isso. Meu Deus e Pai, utiliza a nossa vida, Senhor, nesta sexta-feira, para que o Teu nome possa continuar sendo glorificado. Ó Deus, fala com o povo através da Sua palavra. Fala com o povo através dos milagres, das libertações, das maravilhas, Senhor. Que a glória do Senhor possa encher a casa e vidas serem transformadas, libertas pelo Senhor. É o que eu te peço, meu Deus, e também te agradeço no nome de Jesus.
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1: Olha, ouvintes, tenha certeza que Deus já te visitou neste momento e você vai estar conosco nesta sexta-feira. Não se esqueça, 7, 9, 11, 13, 15 ou no horário das 19 horas. É o prosseguimento da campanha Destruindo as Fortalezas.

0: Após Jesus ter ressuscitado, apareceu aos seus discípulos e, vendo eles, foi elevado às alturas e uma nuvem o recebeu, ocultando-o a seus olhos. E estando com os olhos fitos no céu, enquanto ele subia, eis que junto deles se puseram dois homens vestidos de branco, os quais lhes disseram: Homens galileus, por que estáis olhando para o céu? Esse Jesus que dentre vós foi recebido em cima no céu, há de vir assim, como para o céu o vistes ir. Atos dos Apóstolos, capítulo 1, versículos de 9 a 11.
1: Olá, ouvintes, passando aqui para fazer um convite especial a todos vocês. É nesta sexta-feira, dia 7 agora de agosto, é a primeira sexta do mês, aquela vigília com todas as mulheres de fé. Eu quero convocar todos vocês para participarem conosco, mais uma madrugada na presença do nosso Deus. Atenção, Rio de Janeiro, atenção, cidades vizinhas, todas as comunidades, cada bairro adjacente, você que mora nesses locais, você não pode ficar de fora. Vai ser mais uma madrugada na presença do nosso Deus, uma madrugada de oração, de palavra, de adoração, de comunhão. Eu tenho certeza, Deus vai se manifestar no nosso meio nesta madrugada. Eu quero convidar vocês para viver este momento, ter experiência com Deus em mais uma madrugada. Vai estar conosco, pregando a palavra de Deus nesta madrugada, a nossa irmã Vânia, lá de São João de Miriti. E eu tenho certeza, uma vez mais, Deus vai utilizar a tua serva para falar com a igreja. É neste dia 7 de agosto, a partir das 23 horas. Olha, meus irmãos, você que está fraco, desanimado, pensando em desistir, quem sabe já não sente mais a presença do nosso Deus. Aí está uma oportunidade. Deus está te chamando para mais um encontro nesta madrugada. Ele quer te renovar. Ele quer te fortalecer. Venham participar desta vigília. Nós teremos momentos de adoração, vários grupos adorando, as mulheres de fé adorando a Deus. O porquê não falar uma madrugada de adoração?

0: E coisa linda! O céu vai descer no nosso meio. Quando a igreja adora, Deus, ele recebe a adoração. Venha adorar a Deus conosco. Eu estarei também nesta vigília, juntamente com as mulheres de fé, e estarei realizando aquela oração, a oração de Pentecoste, para Deus levantar o caído, para fortalecer o fraco, para batizar com fogo e com o Espírito Santo. Eu tenho certeza, Deus vai encher a sua vida nesta madrugada.
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2: 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Aquele que supre a semente ao que semeia e o pão ao que come, também lhe suprirá e aumentará a semente e fará crescer os frutos da sua justiça. 2 Coríntios 9:10.
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6: Ouvintes, aceite a paz de nosso Senhor e Salvador Jesus Cristo. Neste momento nós já vamos falar com Deus. Hoje, sexta-feira, mais um dia desta campanha de oração. É a campanha que estamos aí em andamento, todos os dias orando em favor de vocês que sempre estão conosco aqui aos domingos, na campanha da restituição. E nós vamos agora falar com Deus, porque é um propósito. Há propósito diante de Deus, de constante oração. Olha, ouvintes, haverá restituição. Deus restituiu a vida de Jó, Deus devolveu tudo para ele, e foi em dobro. E eu não tenho dúvida que haverá restituição na sua vida, na sua casa, na sua família, na sua empresa. Deus vai restituir. E é por isso que eu te convido agora, nesta manhã de sexta-feira, para juntos agora buscarmos a Deus em oração.
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6: Senhor meu Deus e meu Pai, é no nome do Senhor Jesus Cristo, mais uma vez, ó Deus, nós estamos aqui diante da Tua presença em oração, clamando ao Senhor em favor de todas as pessoas que estão conosco neste propósito de domingo, Senhor. É uma campanha que o Senhor levantou aqui em nossa igreja Deus e Amor, uma campanha de restituição. E o Senhor tem feito maravilhas no decorrer de cada domingo. O Senhor tem falado com o Seu povo de uma maneira especial. E nós já Te louvamos, meu Deus, por tudo que o Senhor vem realizando, pelas maravilhas, pelas vidas que o Senhor tem resgatado. Ó Deus, o Senhor tem restituído, o Senhor tem curado, o Senhor tem libertado pessoas no decorrer desta campanha. E nós estamos neste momento, meu Deus, apresentando a vida de cada pessoa, deste homem, desta mulher, deste jovem. Esta pessoa, Senhor, está no propósito com o Senhor nas campanhas que estão acontecendo aqui aos domingos. Ó Deus, nos três horários, às 7, às 9 e também às 11 da manhã, são pessoas, Senhor, que têm deslocado de tão longe, mas estão aqui cumprindo um propósito com o Senhor no decorrer desta campanha. Eu tenho certeza, meu Deus, que o Senhor não vai despedir nenhuma delas sem primeiro abençoá-las. Ó Senhor, são pessoas que têm colocado a fé em ação, são pessoas que acreditam no mover do Senhor, e é por isso que nós apresentamos as mesmas em oração. Visita, meu Deus, agora. Eu sei que tem pessoas orando comigo nesta manhã, pessoas, quem sabe, derramando lágrimas, pessoas, meu Deus, que estão desesperadas, mas o Senhor é socorro presente na hora da angústia. Ó, meu Deus, como o Senhor restituiu a vida do teu servo Jó, que haja restituição nesta casa, Senhor. Restitui a saúde. Quem sabe esta pessoa já recebeu um diagnóstico do médico. Meu Deus, e o desespero tem invadido esta casa. O desespero já tomou conta desta família. Mas o Senhor é poderoso para restituir saúde. Esta pessoa voltar à normalidade da sua vida, meu Deus. Senhor, esta pessoa que clama pela restituição do seu casamento, quem sabe o seu lar já foi destruído ou está à beira da destruição. Já não há mais paz, alegria, comunhão dentro desta casa. O Senhor é poderoso para restituir, ó Deus, a vida conjugal desta pessoa. Quem sabe, Deus, esta pessoa perdeu tudo o que ela tem. Meu Deus, tudo o que ela tinha. Senhor, os seus bens, a sua empresa. Quem sabe perdeu valores. E esta pessoa, Senhor, está nesta campanha clamando pela restituição. O Senhor é poderoso para responder, ó Deus, e abençoar a vida desta pessoa. Como o Senhor virou o cativeiro de Jó, o Senhor é poderoso, meu Deus, para fazer uma reviravolta e o teu nome ser glorificado na vida desta pessoa. É o que eu te peço, meu Deus, e também te agradeço no nome de Jesus.

0: Deus abençoe, ouvintes. Tenha certeza que Deus já te visitou neste momento. A bênção de Deus já alcançou a sua casa, alcançou toda a sua querida e amada família. Vamos lá, permanecer juntos neste propósito, porque haverá restituição de Deus na nossa vida. Domingo, no horário das 7, 9 e 11 da manhã, aguardamos por todos vocês.
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0: Neste momento eu quero fazer um convite especial a toda a membresia da nossa Igreja Deus e Amor, aqui da nossa sede estadual da Senador Pompeu, informando a todos que está chegando a celebração da Santa Ceia do Senhor Jesus Cristo. No sábado, no horário das 9 da manhã, nós estaremos celebrando a Ceia do Senhor. E também no domingo, no horário das 7, das 9, das 11, 15 e também no horário das 18 horas. São vários horários. Nenhum membro poderá ficar de fora. A Santa Ceia é um evento reservado para os salvos. São dois eventos principais para participação exclusivamente da igreja: o arrebatamento e a Santa Ceia do Senhor Jesus. Você que está em plena comunhão com Deus, com a igreja Deus e Amor, você não pode ficar de fora. E você também que congrega nas igrejas locais, regionais, centrais, setoriais, nas demais estaduais aqui dentro da capital e queira participar conosco, você pode pegar uma autorização com seu dirigente, aquela carta de recomendação, e você pode participar da ceia aqui na sede da Senador Pompeu. No sábado e também no domingo, nós estaremos aqui celebrando a Santa Ceia do Senhor Jesus Cristo.
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0: nossa sede mundial está localizada na Avenida do Estado, número 4568, na Baixada do Glicério, em São Paulo, capital no Templo da Glória de Deus. Hoje, sob a responsabilidade e liderança mundial da nossa irmã Ereni Miranda. E no Rio de Janeiro estamos sob a responsabilidade do homem de Deus, pastor Antônio dos Santos. E a nossa sede estadual está localizada na rua Senador Pompeu, número 27, no centro da cidade carioca. Eu sou seu irmão em Cristo, Ayrton Fernandes. Bom dia, bom dia, bom dia, povo de Deus. Nós estamos ao vivo por duas grandes emissoras em 102,9 FM e também em AM em 1030M, levando a voz da libertação.
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0: E hoje, sendo sexta-feira, dia 7 de agosto de 2026, nós estamos ao vivo e direto, eu, seu irmão em Cristo, Ayrton Fernandes, comigo na entrada principal, pastor Greg Martins, pastor Márcio Mendes, em cobertura total para as grandes concentrações que estão por acontecer daqui a pouquinho no Templo da Glória de Deus. No horário das 7 horas da manhã, uma grande concentração. No horário das 9, pastor Antônio dos Santos. No horário das 11, pastor Greg Martins. No horário das 14, mais uma grande concentração. E no horário das 19 horas, presbítero Apolo Alexandre pregando a bênção de Deus. 7, 9, 11, 13, 15 e no horário das 19 horas, grandes cultos, grandes concentrações, hoje, nesta grande sexta-feira, no prosseguimento da grande campanha Destruindo as Fortalezas. Esqueça, daqui a pouquinho, ao vivo direto, no horário das 10 horas da manhã, direto ao vivo do Santo Altar de Deus, o pastor Antônio pregando a palavra de Deus no culto oficial desta grande sexta-feira. Vai estar orando em seu favor, ele vai estar ministrando a bênção de Deus e a sua vida será...

de Deus recebendo o milagre, é o povo de Deus recebendo a vitória, é o povo de Deus recebendo a palavra e sendo abençoado por Jesus, e sendo abençoados por Jesus de Nazaré, nesta grande sexta-feira. Daqui a pouquinho, ouvinte, grandes cultos, grandes concentrações hoje, dia 7 de agosto de 2026, onde o povo de Deus será abençoado.

19h25, nós já iremos à entrada principal da Igreja Pentecostal Deus Amor, rua Senador Pompeu, número 27, no centro do Rio de Janeiro, a 500 metros da Central do Brasil e a 200 metros do metrô da Uruguaiana. Vamos direto ao vivo da entrada principal, onde já está o pastor Greg Martins, juntamente com o pastor Márcio Mendes e também o pastor Fabrício Rodrigues. Vamos ouvir a cobertura total, o povo chegando, o povo contando bênçãos, o povo contando milagres, o povo relatando, testificando o que os céus estão realizando no templo da glória de Deus no Rio de Janeiro. Vamos, pastor Greg Martins, você está me ouvindo? Linha aberta, servo do Senhor.

0: Programa Voz da Libertação das Igrejas Pentecostal Deus e Amor. Aqui estamos na porta principal da nossa sede estadual, onde daqui a pouquinho o homem de Deus, pastor Antônio dos Santos, estará pregando a palavra de Deus, orando pelos dons excelentes do Espírito Santo. Hoje é dia de guerra, dia de batalha espiritual. Se você está numa guerra, corre para cá, porque Deus vai socorrer você e vai socorrer também a sua família. Todos que são convocados por essa transmissão são convidados a viver uma experiência com Deus aqui na rua Senador Pompeu, número 27, aonde Deus, ele quer fazer uma obra extraordinária no seu lar e na sua família. Então vem para cá, porque já já o homem de Deus estará no santo altar para pregar a palavra. Aqui está chegando uma serva do Senhor. Paz do Senhor, minha irmã.
1: Paz do Senhor.
0: Seu nome?
1: Vânia.
0: Vindo da onde?
1: Caxias.
0: Caxias, que fé maravilhosa. Tá na campanha?
1: Toda sexta.
0: Recebendo vitória?
1: Em nome de Jesus. Você
0: pode contar uma experiência que marcou a tua vida na Deus e Amor?
1: Ah, foi o meu filho, porque eu não podia, não posso, né, ser mãe pela medicina, e na Deus e Amor, Deus me deu meu filho. Vai completar 20 anos agora em julho.
0: Coisa linda. Era desenganada pela medicina que não poderia ter filho. Entrou na campanha e recebeu a vitória.
1: Isso aí. Hoje eu sou mãe de um menino de 20 anos.
0: Coisa linda. E aquelas pessoas que estão em casa agora, numa situação semelhante a essa, qual é a tua palavra de fé, o seu convite a essa pessoa?
1: Vem para Deus e Amor, que aqui é lugar de receber milagre.
0: Resposta de Deus aqui?
1: Tem sim, em nome de Jesus.
0: Diga para nós seu nome e da onde a senhora está vindo, por gentileza.
1: Meu nome é Vânia Verling, estou vindo do bairro Amapá, Duque de Caxias.
0: Deus abençoe, muito obrigado pela sua participação. Sejam muito bem-vindos. Ouvintes, estamos aqui na porta principal. Tudo isso acontece na Igreja Pentecostal Deus de Amor. Temos aqui mais uma pessoa a relatar sua experiência. A paz do Senhor, minha irmã.
2: É a paz do Senhor.
0: Seu nome?
2: Meu nome é Lúcia.
0: Vindo da onde?
2: Na Tijuca.
0: Conte a sua bênção.
2: Então, eu estive aqui, meu filho estava passando uma situação muito difícil. Estava sendo mandado embora do emprego, inclusive foi mandado embora. Bateu com o carro, acontecendo coisas assim direto com ele. O filho ficou doente, ele ficou doente. E aí eu vim aqui e clamei a Deus e fiz um voto. O pastor José Ribeiro, eu falei, conversei com ele, ele orou por mim. E passaram-se 2 dias, Deus abriu uma outra porta para ele, muito melhor do que aquela. E o menino ficou bom, ele voltou o ânimo, que ele estava completamente desanimado. Ele estava querendo desistir até da vida, né?
0: Era um processo espiritual, né, minha irmã?
2: Eu acho que sim.
0: E todo esse mal caiu por terra.
2: Todo esse mal caiu por terra. Então ele começou a trabalhar, está em período da experiência, mas ele já recebeu, já mandou até uma oferta lá para ele.
0: Reconheceu que através do propósito que a senhora fez com Deus, ele obteve a resposta.
2: Isso. E ele falou, mãe, foi Deus, a resposta de Deus. Eu falei, filho, eu não falei que era para ter fé. Aí ele falou, mãe, eu não sei, hoje ele foi criado no Evangelho, mas sabe como é que é? Fica homem, não casa e tudo, esquece um pouco. Ele falou, mãe, agora nunca mais eu vou me esquecer de Deus, eu vou me prontificar para Deus.
0: Minha querida, qual é o seu nome?
2: Meu nome é Lúcia.
0: Sabe o que eu entendo com isso, dona Lúcia, ouvinte de casa? É que Deus, ele tem as suas maneiras de trabalhar. Então, ele permite acontecer para que a pessoa reconheça que está equivocado, que está errado. E quando a pessoa se corrige, o céu se abre.
2: É, então ele agora está assim, querendo se aproximar de Deus com toda a vontade mesmo.
0: Foi impactado pelo poder de Deus.
2: Ele falou, mãe, eu agora nunca mais me afasto de Deus, nunca mais. Eu falei, filho, graças a Deus que você foi criado no berço do Senhor. Então, não tem mesmo que se afastar nunca. Inclusive, ensinar seus filhos, né, a caminhar na presença de Deus.
0: Então, foi uma dupla honra que Deus entregou para a senhora, porque não foi só a bênção material, mas ele foi espiritualmente restaurado através dessa campanha.
2: Isso.
0: Coisa linda. E quem está em casa agora, minha querida, numa situação semelhante, num processo com a família, qual é a tua palavra de fé e um convite a essa pessoa participar dessa campanha?
2: Olha, eu convido a todos os irmãos que venham orar, buscar Deus, conhecer Deus de perto, porque Deus é vivo. Ele é vivo e ele existe. E muitas coisas estão acontecendo na Terra, mas o Senhor está à frente de todas elas. E aqui na Igreja Deus é Amor, tem um grupo, tem todos aqui, são de oração. É uma igreja de oração, é uma igreja que eu confio. Não é só essa, eu estou contando essa bênção, mas eu já recebi muitas outras bênçãos aqui. E essa igreja é uma igreja que ora. E o povo, se chegou aqui, não vai sair sem a bênção.
0: Coisa linda. A tua fé abala o mundo inteiro, minha irmã. A sua fé é muito grande. Confirma para nós seu nome e de onde a senhora está vindo, por gentileza.
2: Eu me chamo Lúcia e moro na Tijuca.
0: Deus abençoe, muito obrigado pela sua participação. Seja muito bem-vinda. Ouvintes, tudo isso acontece aqui na Igreja Pentecostal Deus e Amor, onde uma vida melhor espera por você. Estamos ao vivo já na grande expectativa, porque o homem de Deus já estará no Santo Altar. A nossa irmã está relatando uma experiência muito linda. Ela viu o seu filho entrar em um processo depressivo. Foi mandado embora do emprego, bateu com o carro, numa situação toda triste, e ele já não tinha mais força, não tinha mais esperança. Mas ao colocar seus pés aqui, na Igreja Pentecostal Deus e Amor, ela vive uma experiência de dupla honra. Seu filho teve a porta do emprego muito melhor do que ele trabalhava, e também a sua vida espiritual foi restaurada através do poder de Deus. E você está esperando o que para chegar até aqui? O que falta mais para você chegar? Será que tem um anjo? O anjo tem que bater na tua porta, trazer você aqui na igreja? Porque são tantos milagres, tantas maravilhas. Meu Deus do céu, se você está aí agora em dúvida ainda, vem para cá, porque Deus quer te honrar. Deus quer fazer uma obra grande e extraordinária na sua vida também, aqui na rua Senador Pompeu, número 27. Quero voltar aqui a frisar uma observação importante. Terá vigília hoje. Hoje terá vigília na Senador Pompeu. Você que está habituado a vir para a vigília, hoje, sexta-feira, corre para cá. Vem para cá, porque Deus tem milagre, Deus tem a vitória, Deus tem a solução que você precisa aqui na rua Senador Pompeu, número 27. Hoje é dia de batalha espiritual, hoje é dia de guerra. Guerra contra o mal. Hoje é dia de unir a nossa fé em um propósito especial. Então desperte o seu coração. Você que me ouve agora na Zona Sul, está em batalha espiritual, está num processo difícil, filho nas drogas. Então vamos agora unir a nossa fé. Vamos agora unir o nosso propósito em Deus, porque o Senhor vai pelejar por você. O Senhor vai pelejar pela sua família e você vai contar o seu milagre. Você vai contar o seu testemunho, porque aqui é lugar de experiência, aqui é lugar de operação do Espírito Santo, e nós convidamos você. Hoje, sexta-feira, todas as igrejas Pentecostal Deus de Amor estão em campanha de libertação, todas as igrejas em campanha de libertação. E aqui na rua Senador Pompeu, número 27, 6 horários, ouvintes. Daqui a pouquinho, pastor Antônio dos Santos, já no Santo Altar, 10 horas em ponto, já damos início aí à transmissão ao vivo. Então você que não deu tempo de chegar, essa transmissão desse culto é ao vivo, você recebe aí também na sua casa. Então fique ligado com Deus, não desligue o seu rádio, mas fique em sintonia com esta programação, porque Deus, ele vai bradar nessa terra através da boca do servo do Senhor, que traz uma palavra profunda, cristocêntrica, expositiva, para que você tenha ciência da vontade de Deus para a sua vida. Às 11 horas, esse que vos fala, seu irmão em Cristo, pastor Greg Martins, estarei no Santo Altar trazendo a palavra revelada e orando pelos dons excelentes do Espírito Santo. Se você está aqui nas imediações do centro do Rio de Janeiro, você que é aqui da Gamboa, está tão pertinho, você que está me ouvindo aqui é do bairro da Saúde, você que está me ouvindo aqui é da Providência, você que está me ouvindo ali é do Turano, São Cristóvão, não importa de onde você está me ouvindo, em Benfica, está pertinho aqui do centro do Rio, dá tempo de você chegar até aqui. Vem para cá, porque tem uma vitória da parte do Senhor aqui nessa manhã para a sua vida. E Deus, ele quer mudar o quadro, ele quer transformar a sua vida e te entregar a sua vitória. Está chegando aqui uma mulher de Deus. Paz do Senhor, minha irmã.
3: Paz do Espírito.
0: Seu nome?
3: Lidiane.
0: Irmã Lidiane, está vindo da onde?
3: Do Catete.
0: Do Catete. Irmã Lidiane, conta para nós, os ouvintes, uma experiência que marcou o teu coração aqui na Igreja Deus e Amor.
3: uma cura que eu tive na quarta-feira, de quarta-feira, na campanha de quarta-feira.
0: Qual foi a cura que você recebeu?
3: Um problema que eu tinha no fêmur, médico nunca, nem remédio, nada adiantava.
0: Um problema congênito ou havia um tempo que você estava sentindo?
3: Mais de 3 anos.
0: De 3 anos, um desconforto muito grande.
3: Muito grande. Até...
0: Sentia dores?
3: Muita dor.
0: Muitas dores. E fez tratamento e nada tinha resposta?
3: Nada, tipo, nem o médico sabia o que tinha.
0: O médico não sabia identificar qual era o problema.
3: Qual o problema? Vai fazer exame, não sabia o que tinha. Não apareceu o que era.
0: Depois que você entrou na campanha, o que aconteceu?
3: Jesus me curou.
0: Te curou? As dores desapareceu, a cura veio através da revelação do Espírito Santo ou através da oração de explosão de milagre?
3: Através da oração.
0: Na hora da oração, as dores desapareceram.
3: Desapareceu.
0: Imagina o alívio que a senhora sentiu depois de 3 anos de sofrimento, a senhora perceber que não tinha mais dor.
3: Uma benção, foi uma benção para mim.
0: Uma alegria muito grande, uma felicidade muito grande. Agora, quem está em casa, em processo semelhante na saúde, qual é a tua palavra de fé, o seu convite a essa pessoa a participar da campanha também?
3: Para vir que Deus faz milagre, Jesus faz milagre.
0: O que acontece é a operação do Espírito Santo.
3: Aqui o Espírito Santo opera e faz milagre.
0: Coisa linda, confirma seu nome e de onde a senhora está vindo, por gentileza.
3: Lidiane, do Catete.
0: Deus abençoe, obrigado pela sua participação. Ouvintes, corre para cá, minha irmã. Vem para cá. 3 anos ela tinha um problema no seu fêmur, uma dor insuportável, muitos tratamentos, mas não obteve nenhuma resposta após os tratamentos, não obteve resultado do seu esforço. Mas ao colocar seus pés aqui na Igreja Pentecostal Deus de Amor, foi operada através do Divino Espírito Santo e agora testemunha do poder de Deus. Vamos agora ao posto volante número 2 com o pastor Fabrício, que vem lá de Rio Bonito para trazer as informações precisas nessa manhã. Pastor Fabrício, a paz do Senhor, linha aberta, servo de Deus.
4: A paz do Senhor Jesus, meu pastor Greg Martins, a paz do Senhor Jesus a todos os prezados ouvintes do programa A Voz da Libertação. Bom dia, Deus abençoe ao Senhor, a senhora que está sintonizado ao programa Voz da Libertação. Quero passar também a saudação de paz também para o pastor Fábio, que está aí nos estúdios nos ouvindo, trabalhando e cooperando. Deus tem uma vitória ouvinte para o Senhor, para a Senhora, o povo chegando de toda parte do Rio de Janeiro, o povo contando a bênção, contando o milagre. Hoje é a sexta-feira forte da libertação, hoje já começou. O segundo culto, tivemos o primeiro culto, pastor Márcio Mendes pregando e orando em favor de todos, e já, no Santo Altar de Deus, o pastor Antônio dos Santos, ele mesmo que é o atual pastor responsável da nossa sede estadual do Rio de Janeiro, já vai estar no Santo Altar para pregar a palavra e orar pelos dons excelentes do Espírito Santo. Então você que está agora ouvindo, corre para cá. O endereço da nossa sede estadual do Rio de Janeiro é muito fácil, Rua Senador Pompeu, número 27, no coração da capital carioca. Está aqui uma serva de Deus. Paz do Senhor Jesus, minha irmã.
5: Paz do Senhor Jesus.
4: Qual é o nome da irmã?
5: Vera Lúcia.
4: Vera Lúcia está vindo da onde?
5: Do Estácio.
4: Estácio, Deus abençoe. Vindo com muita fé nessa sexta-feira. A senhora tem uma benção, uma vitória que recebeu para contar para os ouvintes do programa A Voz da Libertação. Conte a benção que a irmã tem recebido aqui em nossa sede estadual do Rio de Janeiro.
5: Olha, é onde eu estou morando. Eu morava em Santa Teresa, no Morro dos Prazeres, e ali Deus me colocou, no Estácio, um lugar perto de tudo, Para mim é benção.
4: Então a benção, foi uma benção de prosperidade, Deus preparou, uma moradia. A irmã estava orando, fazendo a campanha, pedindo para que Deus viesse, abrir uma porta, e Deus preparou uma casa ali no centro da cidade, no Estácio, lugar tranquilo, abençoado. Um apartamento, ó.
5: Segundo andar, muito bom.
4: Então a irmã está feliz, por essa benção, por essa vitória. Vale a pena, fala para os ouvintes que estão ouvindo agora, vale a pena vir fazer essa campanha aqui, na nossa Igreja de Amor aqui. Jesus, ele realmente, opera o milagre.
5: Sim, com certeza, sem dúvida. É só ter fé, a fé é tudo, Mesmo a gente não tá vendo, mas tem que ter fé que vai receber a benção, né? E assim, eu tô grata a Deus até aqui ter me ajudado, né? Eu creio que vai continuar ajudando todos aqueles que crê, né? No poder dele. Em nome de Jesus.
4: Então tá aí o testemunho, né, da nossa irmã Vera, que Deus, né, ali concedeu a ela, né, um apartamento, 2 andares, ouvinte, né? Ela morava ali, né, com o Morro dos Prazeres e estava orando a Deus, pedindo a Deus para preparar uma moradia. E Deus preparou um apartamento ali no Estácio, no centro da cidade, né, ao qual a serva de Deus estava aqui fazendo as campanhas e pedindo por essa bênção. Então, né, confirma, né, para nós, né, para os ouvintes, né, mais uma vez, o nome da senhora e da Anitta Vila.
5: É, Vera Lúcia, e estou vindo do Estácio.
4: Deus abençoe, irmã Vera Lúcia. Seja bem-vindo em nome do Senhor Jesus. Então está aí, ouvinte, né? É o testemunho, o povo contando a bênção, né? O povo, né, contando aqui, né, o milagre que tem recebido da parte do Senhor Jesus. Então, né, já no Santo Altar de Deus, pastor Antônio dos Santos, né, o pastor estadual aqui do Rio de Janeiro, vai estar em santo jejum, né, no Santo Altar, pregando a palavra de Deus e orando pelos dons excelentes do Espírito Santo. Então queremos chamar a atenção de vocês que estão ouvindo agora, você que se encontra enfermo, você que se encontra oprimido, você que se encontra problemático, você que se encontra desenganado pela medicina, você que está aí, né, vivendo, né, um quadro, né, de tristeza, vivenciando quadro, né, de angústia, de depressão, até mesmo pensando no suicídio, vem para cá, né, vem para cá conforme está escrito, né, no Evangelho de Mateus 11:28, Jesus falando: vinde a mim vós, todos que estáis cansados e oprimidos, e eu vos aliviarei. Então queremos convidar, né, o Senhor, a senhora, para essa sexta-feira, né, para o Senhor e a senhora receber o milagre, para receber a cura, para receber a libertação. Aqui, né, tem a solução do teu problema. Estamos, né, bem localizados no centro, né, do Rio de Janeiro. Estamos, né, a 200 metros do metrô uruguaiano, estamos a 500 metros da Central do Brasil, estamos também próximo aqui, né, à Praça Mauá, né, então você pode vir, né, você que também tem o seu carro próprio, né, pode vir com o seu carro, temos aqui um amplo estacionamento para poder, né, aqui recepcionar o senhor, a senhora, que o senhor, né, vem com o carro próprio, né, a igreja disponibiliza um amplo estacionamento, então pode vir

0: autorizada aqui também, né, próximo aqui, São Cristóvão, Estácio, Rio Comprido, vocês que nos ouvem aí também, né, na Tijuca, atenção, povo de Deus da Tijuca, corre para cá também, vocês que nos ouvem aí também, aqui no Santo Cristo, você que nos ouve aqui na Providência, bem pertinho, próximo, atenção, povo de Deus que nos ouve aí também, aí na Barreira do Vasco, você que é também, aí também, oh, aleluia, do Santo Cristo, vem para cá, o endereço é muito fácil, Rua Senador Pompeu, número 27, no coração da capital carioca, né, já no Santo Altar, pastor Antônio dos Santos. Hoje é o procedimento da campanha da libertação. E o homem de Deus está pronto, preparado para orar em teu favor. Aqui o triste, ele se alegra, o enfermo curado, o oprimido liberto, porque aqui Jesus está operando os milagres da Érica Apostólica. Então vem para cá, você que está agora pensando, né, se dá para vir, se não dá, o tempo está agradável, vem para cá, porque aqui hoje tem o teu milagre, hoje tem a tua bênção, hoje tem a tua vitória. Jesus diz, tudo é possível ao que crer. Então você tem que crer, você tem que acreditar, levanta aí, dessa situação que você está vivenciando, vem para cá, porque aqui Jesus, ele tem a solução para os teus problemas. Aqui Jesus, ele tem a solução para a tua vitória. Então, senhores e senhoras, vem para cá. O endereço é muito fácil, Rua Senador Pompeu, número 27, no coração da capital carioca. Jesus tem a benção, Jesus tem o milagre. Então, vamos lá, né? Já vou passar aqui novamente, né, para o pastor Greg Martins, que é o pastor responsável ali da nossa sede Bom Sucesso, né? O pastor Greg também daqui a pouquinho vai estar também no Santo Altar de Deus para pregar e orar em favor de todos que comparecerem. Então, ouvinte, hoje, né, é só bênção, só milagre. Vem para cá hoje, né, a tua bênção, a tua vitória está aqui na Senador Pompeu, número 27. Então vamos lá, o posto volante número 1, né, o pastor Greg Martins. Pastor Greg Martins, se me ouve, linha aberta, servo de Deus.
1: Muito obrigado, pastor Fabrício. Estamos ao vivo, ouvintes, e queremos que você tenha a fé aumentada, a fé edificada pelo poder de Deus. A fé vem por ouvir e ouvir a palavra do Senhor, e já já vamos entrar aí diretamente no Santo Altar, onde o pastor Antônio dos Santos estará pregando a palavra de Deus e orando pelos dons excelentes do Espírito Santo. Queremos que você também venha receber essa graça, esta força, esta ligação, porque Deus quer mudar a história da sua vida por intermédio da fé. Então corre para cá, porque dá tempo de você chegar até ali. O povo não para de chegar, é uma verdadeira multidão que não para de chegar nesse lugar. Uma multidão entrando, é uma multidão saindo. Deus quer fazer a obra completa na sua vida e na sua querida e amada família. Aqui está a serva de Deus. Pai do Senhor, mesmo. Seu nome?
2: Lilian.
1: Lilian, tá vindo da onde?
2: Da Providência.
1: Providência. Tá na campanha?
2: Tô na campanha.
1: Recebendo vitória?
2: Recebendo muito.
1: A senhora pode contar uma que marcou a tua vida na Deus e amor?
2: É. Foi o livramento que deu pra minha família também. E muitos livramentos tá dando pra minha família.
1: Fazendo uma obra.
2: Tá fazendo uma obra.
1: Pessoas em casa que estão ouvindo a senhora nesse momento, que estão passando processos com a família, qual é a tua palavra de fé, o seu convite a essa pessoa que está nos ouvindo?
2: Vem para Deus é amor, que aqui é só benção.
1: Tem vitória.
2: Tem vitória.
1: Coisa linda. Deus abençoa. Seja bem-vinda, minha querida. Isso é o povo chegando, é o povo saindo, é um culto acabando, é outro culto iniciando. E nós estamos aqui nessa engrenagem, ouvintes, onde Deus opera maravilhas através da palavra, através das operações do Espírito Santo. Está chegando aqui a serva de Deus. Pai do Senhor, minha irmã.
3: Pai do Senhor.
1: Seu nome?
3: Meu nome é Cícera.
1: Cícera, que nome bonito. Está vindo da onde?
3: Engen novo.
1: Fé maravilhosa. Mas Cícera, há pessoas agora que estão nos ouvindo com um sentimento de morte, em situações terríveis, pessoas que estão desenganadas pela medicina. Qual é, nesse momento, uma experiência que a senhora teve com Deus aqui na Deus de Amor, que marcou a tua vida?
3: Como pastor, Greg, muita coisa que a gente passa, né? Vai passando, vai passando, é muita coisa.
1: Vai vencendo.
3: Vai vencendo, porque...
1: Vai superando.
3: E vai superando, porque só com ele. Se a gente não tiver...

0: como, não tem pra onde correr.
1: Não tem, de jeito nenhum. O nosso foco é quem? É Jesus Cristo, é a única maneira de...
0: Coisa linda, amém, Senhor. Senhor, pode acabar de chegar em nome de Jesus. Deus abençoa. É o povo que está chegando, ouvintes, com uma fé tão linda, tão grande, tão forte, que chega aqui e já quer pegar os melhores lugares para poder receber a palavra revelada, a palavra profunda, a palavra profética que sai do santo altar. Então, você que agora está ouvindo essa programação e você nunca participou de um culto aqui na Igreja Deus de Amor, nós queremos que você entenda a proposta e viva o propósito. Há uma proposta de Deus para a tua vida, há uma proposta de Deus para o seu lar e para a sua família. Agora, para viver o propósito, tem que aceitar a proposta. Para viver o propósito, tem que aceitar a proposta. E a proposta é de mudança, é de transformação, é de libertação, é de restauração, é de regeneração. Não importa o seu quadro de vida hoje, seu quadro social, não importa o seu momento que você está vivendo, é você parar para ouvir a voz de Deus. Quando você para ouvir a voz de Deus, você passa a viver o propósito de Deus para a sua vida. E essa é a proposta de Deus para você. Pastor Fábio, vamos orar, vamos invocar a presença do Senhor, porque há pessoas que estão agora passando momentos terríveis, sofrimentos, lutas e adversidades, e nós estamos aqui para interceder. Você que pode, se aproxime do seu rádio, o pastor Fabrício vai fazer essa oração nesse momento. Se aproxime do seu rádio, é momento de oração no programa A Voz da Libertação.
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3: Soberano Deus, amantíssimo e eterno Pai, Pai de nosso Senhor e Salvador Jesus Cristo, estamos aqui, Senhor Deus, uma vez mais na Tua presença, nessa sexta-feira da libertação. Deus, queremos entregar, meu Pai, o pastor Antônio dos Santos, para que o Senhor venha, meu Pai, o teu servo nesta manhã, poderosamente. Traga, meu Pai, aqueles que estão vindo, meu Pai, de perto, de longe, aqueles que estão vindo de metrô, aqueles que estão vindo no ônibus, aqueles que estão vindo de aplicativo, aqueles que estão vindo de carro próprio, meu Deus, que ao entrar, meu Deus, na manhã deste dia, por essas portas venham ser tocados fortemente pelo Senhor. Deus, entregamos também, meu Pai, neste momento, a cada ouvinte, meu Pai, que está sintonizado ao programa A Voz da Libertação. Entra nesta casa, meu Deus, com a paz. Entra nesta casa, meu Deus, com a saúde. Entra nesta casa, meu Deus, com a libertação. Que o Senhor possa, meu Deus, estabelecer e concluir, meu Pai, a vitória. Meu Deus, muito obrigado por essa multidão, meu Pai, que já se faz presente nesta manhã, ao qual já está

cego, curar meu pau cego, libertar os oprimidos, que nesta manhã, meu Deus, o Senhor vem abrir as portas para aqueles que se encontram desempregados. Jesus, a tua palavra diz: clamas a mim que responder-te-ei, e anunciar-te-ei coisas grandes e firmes que ainda não sabes. Que o Senhor venha responder esta manhã o nosso clamor, que o Senhor venha usar, meu Pai, os obreiros, os pastores que vão estar no altar, meu Pai, nesta sexta-feira.

Deus, o milagre, opera, meu Deus, a bênção, opera, meu Deus, a vitória, Senhor. Estamos aqui, meu Pai, crendo, confiando naquilo que o Senhor tem a fazer, a realizar, meu Deus, na vida de todos que estão presentes e os que

0: Então está aí ouvinte, né? Receba aí a paz de Cristo, receba aí a bênção, o milagre. Então já vamos, né, devolver o som, né, para o estúdio. Então, saudação de paz, né, do pastor Greg Martins, né, que esteve conosco aqui no Posto Volante de número 1, e esse que vos fala também, o senhor Irmão em Cristo, Fabrício Rodrigues. Então, ouvinte, ainda dá tempo, corre para cá. O endereço é muito fácil, Rua Senador Pompeu, número 27, né, hoje, a sexta-feira da libertação aqui em nossa sede estadual do Rio de Janeiro. Pastor Fábio, se nos ouve, linha aberta, servo de Deus.
1: Nossa libertação, agora são 7 horas e 55 minutos. 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Eu sou seu irmão em Cristo, Ayrton Fernandes, na entrada principal, pastor Greg Martins, pastor Fabrício e também pastor Márcio Mendes. Juntos estamos em cobertura total para a grande concentração de daqui a pouquinho. Hoje, sexta-feira, 7 de agosto de 2026, pastor Antônio dos Santos, já no horário das 10 da manhã desta grande sexta-feira, vai estar pregando a palavra de Deus no horário das 10 horas da manhã, no culto das 9 da manhã.
2: Que há no nome de Jesus.
1: E as nossas vidas, nossas famílias sendo abençoadas pela palavra que Jesus de Nazaré já revelou ao coração do servo do Senhor. 7, 9, 11, às 13, às 15, no horário das 19 horas. Grandes cultos, ouvintes, grandes concentrações, onde os céus irão se levantar em glória para nos abençoar. Rua Senador Pompeu, número 27, centro do Rio de Janeiro. Estamos a 500 metros da Central do Brasil e a 200 metros do metrô da Uruguaiana, crendo que Jesus é poderoso para decretar os seus mais lindos e mais maravilhosos.

se esqueça, no horário das 23 horas, mais uma madrugada com as mulheres de fé do estado do Rio de Janeiro reunidas, em oração reunidas, em clamor reunidas, em consagração reunidas, orando a Deus, o Todo-Poderoso. É, daqui a pouquinho, no horário das 23 horas, mais uma madrugada onde os céus irão abençoar a vida do povo carioca e as mulheres de fé que vão estar intercedendo pelo seu lar e pela sua família e também pela

manifesta o fogo nesta grande madrugada. O senador Pompeu, número 27, no centro do Rio de Janeiro. O endereço da bênção, o endereço do avivamento, o endereço da sua vitória, ministrando hoje a palavra de Deus. Nossa irmã Vânia, vindo diretamente de São João do Meriti, orando em favor do povo de Deus. Nossa irmã Sueli dos Santos, ao lado do pastor Antônio dos Santos. Vem pra cá receber a bênção e a vitória preparada por Jesus. Agora quando são 8 horas em ponto no estado do Rio de Janeiro, nós iremos estudos de identificação das emissoras e logo após iremos entregar cadeia nacional e internacional com o Templo da Glória de Deus ali na Avenida do Estado, número 4.564, ali na sede mundial, número 1.468, na sede mundial. Vamos, estúdios, identificação das emissoras e logo após meia hora com a cadeia nacional e internacional do Templo da Glória de Deus. Vamos ouvir uma palavra com a nossa irmã Débora Miranda e logo após retornaremos dos estúdios e também da entrada principal aqui do Rio de Janeiro, na Igreja Deus e Amor, com o pastor Márcio Mendes, já preparado para a cobertura total destas grandes concentrações que estão por acontecer hoje, nesta grande sexta-feira. Eu sou seu irmão em Cristo, Ayrton Fernandes, mais uma vez. Eu quero desejar rica, poderosa, maravilhosa paz do nosso Senhor e Salvador Jesus Cristo para você que está ouvindo esta programação e também desejar um ótimo dia, que seja um dia de bênção, um dia de purificação, um dia de perdão, um dia de renovo, um dia de vitória, um dia de bênção, um dia de conquista, um dia onde Deus vai falar aos nossos corações, tá bom? Vamos, estúdios, identificação das emissoras e um abraço do seu irmão.

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3: Vamos lá, vamos à temperatura em São Paulo. Hoje em São Paulo, sol com muitas nuvens, a temperatura entre 16 e 27 graus. No momento estamos com 19 graus e a previsão é de pancadas de chuvas para a tarde e para a noite. Então, para hoje, a previsão é de chuvas fortes aqui na Grande São Paulo. A mínima é de 16 graus, a máxima de 27 graus. Existe sol agora de manhã e o tempo está virando para nublado. E a previsão é de pancadas isoladas à tarde e à noite. O volume estimado é de cerca de 15 milímetros de chuva. Então vai chover hoje. A previsão é de chuva, tá certo? Vamos dar uma olhadinha no Brasil, vamos abrir o mapa do nosso querido Brasil para dar uma olhadinha, para ver como fica o tempo nas principais capitais do país. Vamos começar pelo Rio de Janeiro. O Rio de Janeiro tem 10 milímetros de chuva hoje. Nós temos agora, no momento, 24 graus no Rio e a máxima prevista é de 37 graus. Cuiabá, no Mato Grosso, neste momento estamos com 28 graus em Cuiabá. Vai chegar aos 37 graus, muito calor na capital do Mato Grosso. Não é diferente em Vitória, capital capixaba. Neste momento, 24 graus em Vitória e a máxima prevista é de 32 graus. Vamos dar uma olhadinha no sul, meu Deus, Curitiba tem bastante chuva, tem previsão de chuva, estamos com 17 graus agora, a máxima de 19. Porto Alegre também, 7,9 milímetros, muita possibilidade de chuva em Porto Alegre. Neste momento fazem 12 graus na capital gaúcha e a máxima prevista para hoje é de 16 graus. Porto Velho em Rondônia, estamos com 25 graus agora, a máxima prevista é de 34 graus em Porto Velho. João Pessoa, capital da Paraíba, tem 25 e a máxima de 28 graus. Informações do tempo, da Clima Tempo para a Rádio Deus e Amor, 8 horas 4 minutos. Bom dia! Deus é o nosso refúgio e fortaleza, socorro bem presente na hora da angústia. Por isso não temeremos, ainda que a terra se mude, ainda que os montes se transportem para o meio dos mares, ainda que as águas rujam e se perturbem, há um rio cujas correntes alegram a cidade de Deus, o santuário das moradas do Altíssimo. Ontem eu participei de um devocional aqui, o Jonatas Oliveira, aqui na sede mundial, E o ministro era o professor Douglas aqui da Escola Teológica Deus e Amor. E ele leu para nós um versículo que está em João capítulo 13. João capítulo 13, o Senhor Jesus, depois de ter lavado os pés dos seus discípulos, ele disse para os seus discípulos, João 13, 7. Respondeu-lhes Jesus, o que eu faço não o sabes agora, mas compreenderá-lo depois. O que eu faço, vocês não sabem agora, vocês não entendem, mas depois vocês vão compreender. E o professor Douglas, o Lucas, contou uma situação que aconteceu com ele e com a família dele. Ele nos contou que certo dia ele veio aqui ao culto, aqui na sede mundial, um sábado à noite, no culto Regenere. E quando terminou o culto, ele pegou a sua esposa, o seu filho, entrou no carro e foi para sua casa. Só que no caminho da igreja para casa, começou a chover. E a chuva foi muito forte, cada vez mais forte, até que ele chegou em um lugar onde estava tendo um alagamento muito grande. E ele teve que parar o carro e as águas começaram a subir. As águas alcançaram os pneus e começou a chegar na lataria do carro, a ponto do carro começar a balançar, sair do chão, de tanta água. E a esposa dele, a esposa do professor Douglas, entrou em desespero. Ela ficou apavorada, meu Deus, e agora? O que, é que nós vamos fazer? E ele ali, né, tentando manter a calma na direção, tentando manter a calma, e a esposa do lado ali nervosa, apavorada, porque as águas estavam subindo. E aí ele disse que o filho dele, um menino de 7 anos, virou para a mãe e falou, mamãe, não se preocupe, por que, que a senhora está nervosa? Por que, que a senhora está preocupada? Fica tranquila, ó, é o papai que está dirigindo. É o papai que está dirigindo. E quando ele ouviu aquilo, ele falou, puxa, olha a confiança que esse menino tem no pai. A água estava subindo, a situação estava complicada, mas o menino estava ali seguro, dizendo, é o papai que está dirigindo. E talvez nessa manhã você esteja preocupado, talvez nesta manhã você esteja aflito, desesperado por causa de um problema que você está enfrentando aí na tua casa, aí no teu local de trabalho. Ei, é o papai que está dirigindo a tua vida. Quem dirige a tua vida não é o homem, quem dirige a tua vida é o Senhor. Por isso, acalma o teu coração. E eu sei que eu estou falando com alguém que nesta manhã você está passando por um momento de grande aflição, de grande luta, de grande desespero. Talvez você está preocupado por causa de uma conta que tem que pagar. Talvez você está preocupado por causa de um diagnóstico que o médico te deu. Talvez você está preocupado porque aquele dinheiro do INSS não sai, ou porque alguma coisa está afligindo a sua casa, a sua família. Ei! Ele continua assentado sobre a sala, ou seja, sobre o alto e sublime trono, e daquela sala ele governa o universo. Deus não saiu do controle. Ei, ouvinte, você que está aí na sua casa nesta manhã, dirigindo o seu carro, você que está aí preocupado por causa da enfermidade que está no seu corpo, lembre-se, Deus continua no trono, Deus continua comandando, o papai está dirigindo. Aleluia! Se você recebe esta palavra, eu quero que você comente aí no WhatsApp, o pai está dirigindo a minha vida. Ei, não se preocupe, vai dar tudo certo, Deus está cuidando de você, Deus está cuidando da tua casa, e o Senhor manda eu falar para alguém que está ouvindo esta rádio nesta manhã, o Senhor está cuidando da tua vida, portanto, acalme o teu coração, porque vai dar tudo certo em nome de Jesus. Nós vamos nos preparar, Lucas, para a oração. O sangue de Jesus tem poder. Antes da oração, o Lucas vai soltar uma estrofe de um hino. E daqui a pouquinho nós vamos orar. Mas eu quero que você, antes da oração, já coloque no teu coração. O Pai está cuidando. Deus está cuidando de mim. Posso todas as coisas naquele que me fortalece. 1.000 cairão ao meu lado, 10.000 à minha direita, mas eu não serei atingido, porque o Senhor está cuidando da minha vida, da minha casa e da minha família. Que Deus abençoe você. Que você entenda que o Senhor está cuidando de você. Bom dia.

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1: Bondoso Deus, eterno Pai, como é bom saber que o Pai está dirigindo a minha vida. Oh, como é bom saber que o Senhor está cuidando de nós, que o Senhor tem nos sustentado com o seu poder. Como é bom saber que, ainda em meio às adversidades e aos problemas, o Senhor não desampara aqueles que te buscam. Pai, obrigado pelo teu amor, obrigado pela tua bondade, obrigado pela tua misericórdia. Obrigado porque o Senhor tem estado conosco. Obrigado porque até aqui o Senhor tem sido bom e fiel, oh meu Pai. Aleluia, louvado seja o teu santo e bendito nome. Senhor, como alegra o nosso coração saber que o Senhor está cuidando de mim, que o Senhor está cuidando dos meus ouvintes, que o Senhor está cuidando, ó Pai, da tua igreja, Senhor. A igreja não é do homem, a igreja é do Senhor. E diz a tua palavra que as portas do inferno não prevalecerão contra ela, oh meu Deus, oh meu Pai. Muito obrigado, porque eu sei que antes de pedirmos, o Senhor já sabe daquilo que nós precisamos. E o Senhor está cuidando da minha casa, da minha família e dos meus ouvintes. Senhor, em nome de Jesus Cristo, que este meu ouvinte, Pai, que esta ouvinte da Rádio Deus e Amor, seja agora impactada pelo teu poder e pela tua graça. Que este homem, que esta mulher, que esta pessoa que estão acompanhando a rádio possam ser tocados e tocadas pelo Deus Todo-Poderoso. Meu Deus, olha para aquele que está no hospital. Olha, Senhor, para aquele que está na UTI, na CTI, no quarto do hospital. Olha, Senhor, para aquele que está internado, meu Deus. Oh, meu Pai. Oh, meu Deus e meu Pai, nós pedimos pela vida do teu servo Marquinhos Gomes. Ah, Senhor, nós pedimos pela vida da Raquelzinha. Ah, Senhor, nós pedimos pela vida de todas as pessoas que estão, Senhor, passando por um momento na UTI, na CTI. Aqueles que estão, Senhor, à beira da morte, a tua palavra diz, ainda que eu ande pelo vale da sombra e da morte, não temerei mal algum, porque tu estás comigo. Senhor, olha para esta pessoa que nesta manhã, meu Pai, está passando um momento tão complicado na sua casa, tão complicado no seio da sua família. Meu Deus, a esposa, ela não se entende mais com o marido. O marido, Senhor, não se entende mais com a esposa, com os filhos. A avó, Senhor, não se entende mais com os netos. A confusão está generalizada dentro desta casa. Mas agora, meu Pai, o Senhor entra com providência. O Senhor arranca todo o espírito mal, toda a opressão, toda a depressão, toda a ansiedade, toda a tristeza. Meu Deus e meu Pai, coloca neste coração a alegria do Senhor. Coloca neste coração a bênção do Senhor. A tua palavra diz que a bênção do Senhor, ela nos enriquece e ela não acrescentadores, oh meu Deus, eu sei que o Senhor já está acrescentando a bênção, o milagre, a cura, a libertação, a solução dos problemas. Meu Pai, olha para esta pessoa que está precisando de uma solução. É um problema tão sério que ela está enfrentando. É uma luta tão grande, Senhor, uma luta travada dentro do lar, dentro da família. Os filhos estão contra os pais contra os filhos, os netos, meu Deus, contra os próprios avós. A situação está complicada, mas o Senhor agora age com providência nesta vida, neste lar, nesta casa, nesta família. Meu Deus e meu Pai, em nome de Jesus Cristo, repreende agora, Senhor, a enfermidade. Eu repreendo agora, em nome de Jesus, toda a enfermidade na cabeça, toda a enfermidade no rim, toda a enfermidade no pulmão, toda a enfermidade no útero, toda a enfermidade no ovário, toda a enfermidade na bexiga, todas as varizes. Senhor, esta pessoa que está sofrendo de varizes, esta pessoa que está sofrendo, meu Pai, por causa do câncer que está no corpo. Ah, meu Pai, esta pessoa que está fazendo hemodiálise, esta pessoa que está à beira da morte, Pai, cura agora pelo poder do teu sangue e da tua palavra. Deus, olha para aqueles que estão desorientados, Senhor. Olha para aqueles que nesta manhã não sabem para onde ir e o que fazer por causa da luta e do problema que eles estão enfrentando. Pai, obrigado porque o Senhor não desampara as nossas vidas. Obrigado porque o Senhor tem cuidado de nós. Obrigado porque o Senhor tem nos sustentado pelo seu poder. Meu Deus e meu Pai querido, nós cremos no poder da Tua santa e bendita palavra. Nós cremos na atuação do Senhor. Eu creio que nesta manhã o Senhor já está visitando cada lar, cada família, cada pai, cada mãe, cada jovem, cada criança. Senhor, meu Deus, abençoe os cultos marcados e programados para o dia de hoje. Usa, Senhor. Usa logo mais às 9 horas o pastor Rivair Silva, às 15 horas o pastor Kleber de Oliveira. Senhor, meu Deus e meu Pai, a vigília do renovo que teremos nesta madrugada. Senhor, meu Deus, usa, Pai, cada irmão, cada irmã. Abençoe o círculo de oração amanhã pela manhã, o culto de ensino com o pastor Tenório, o culto, ah, meu Deus, às 19 horas, a Santa Ceia do Senhor, o domingo da busca pelo Espírito Santo. Senhor, o Dia dos Pais, o culto especial do Dia dos Pais que teremos no próximo domingo. Senhor, o culto da família às 19 horas com o pastor Paulo Cunha. Meu Deus, que cada pastor, cada pregador, cada obreiro, cada obreira sejam usados pelo Senhor e possam glorificar o teu santo nome. Deus, fica conosco neste dia, Pai. Continua com os nossos ouvintes. Abençoe aqueles que operam aqui na mesa de áudio da Rádio Deus e Amor, os nossos operadores, os nossos editores, Senhor, a nossa produção, Pai. Abençoe cada um dos teus filhos e filhas. Fica conosco, em nome de Jesus, para a tua glória. Amém e amém, Senhor Jesus.

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1: 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Atenção, moradores da cidade de Guarulhos, Igreja Deus é Amor na Avenida Monteiro Lobato, 347, no centro da cidade de Guarulhos. Atenção, moradores aí de São Miguel Paulista, Avenida Marechal Tito, 1596, Avenida Marechal Tito, 1596. Moradores aí do Itaim Paulista, Igreja Deus é Amor na Rua Monte Camberela, número 144, Monte Camberela, 144. Moradores da cidade de São Bernardo do Campo, Igreja Deus é Amor na Rua Caraíbas, número 29, ao lado do Paço Municipal de São Bernardo do Campo. Igreja Pentecostal Deus é Amor na cidade de Santo André, Rua 15 de Novembro, 217, no centro da cidade de Santo André. Igreja Deus e Amor na cidade de Jundiaí. Atenção, povo de Jundiaí. Rua 15 de Novembro, 312, na Vila Arens. Igreja Pentecostal Deus e Amor na cidade de Curitiba, no estado do Paraná. Rua Pedro Ivo, 744, no centro de Curitiba, ao lado do Terminal Guadalupe. Igreja Deus e Amor no Rio de Janeiro, na Rua Senador Pompeu, número 27, bem ao lado da Central do Brasil. Igreja Deus e Amor na cidade de Porto Alegre, Rio Grande do Sul, Rua Álvaro Guaspari, número 90, ao lado da rodoviária de Porto Alegre. Igreja Pentecostal Deus e Amor, 64 anos, uma igreja firmada na rocha. São 8 horas 23 minutos. Bom dia para você que ouve a nossa programação. Gente, o nosso WhatsApp está aí à sua disposição. 11 98292-3392. Nós vamos para a Clínica da Alma. Psicólogo Gessé Ávila fala sobre resiliência emocional. Vamos acompanhar Gessé Ávila aqui na Rádio Deus e Amor.
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3: Olá, seja muito bem-vindo a mais um episódio do Clínica da Alma, um espaço para falarmos sobre saúde mental, qualidade de vida, inteligência emocional e desenvolvimento interior, sempre de forma leve, prática e com base científica. Você sabia que resiliência não significa sofrer menos, mas desenvolver a capacidade de se recuperar das dificuldades? Pessoas resilientes também enfrentam perdas, decepções e frustrações. A grande diferença está na forma como respondem aos desafios. E por essas razões, vamos falar hoje sobre resiliência emocional. Como se reerguer depois das maiores dificuldades. A psicologia define resiliência como a capacidade de adaptar-se de maneira saudável diante das adversidades, diante dos desafios, e estudos mostram que ela não é um talento com o qual algumas pessoas nascem, mas uma habilidade que pode ser desenvolvida por meio do fortalecimento dos vínculos, da flexibilidade emocional e de estratégias saudáveis de enfrentamento. Imagine duas pessoas que recebem o mesmo diagnóstico de uma grande dificuldade financeira. Ambas ficam preocupadas, uma acredita que acabou, não tem mais solução. E aí ela desiste de procurar alternativas. A outra sente o impacto da situação, mas reorganiza o orçamento, busca novas oportunidades de renda e pede ajuda quando necessário. O que a gente entende? Que a dificuldade aqui é a mesma. O que muda é a maneira de enfrentá-la. E aí a gente entende que a força emocional não está em nunca cair, está em aprender a levantar, mesmo depois de quedas mais difíceis. Toda adversidade pode revelar recursos internos que talvez você ainda nem saiba que possui. É por isso que eu tenho aqui 5 dicas bem práticas de como fortalecer a sua resiliência emocional. E número 1 é: aceite que as dificuldades fazem parte da vida. Negar os problemas apenas aumenta o sofrimento, então enfrentá-los com realismo permite encontrar soluções mais rapidamente. Número 2. Foque no que está ao seu alcance. Em vez de gastar energia apenas com aquilo que não pode controlar, concentre os seus esforços nas atitudes que dependem exclusivamente de você. Número 3. Fortaleça os seus relacionamentos. Pedir ajuda, conversar com pessoas de confiança e manter vínculos saudáveis reduz o peso emocional das dificuldades. Penúltimo, aprenda com as experiências difíceis. Depois de uma crise, depois de um grande desafio na sua vida, pergunte-se: o que essa situação me ensinou? Que aprendizado eu tirei daqui? Muitas vezes, o crescimento acontece justamente nos períodos mais desafiadores. E por último, cuide da sua saúde física e emocional. É aquela coisa, né? Sono adequado, atividade física, caminhada, momentos de descanso e o próprio apoio profissional, quando necessário, aumentam a capacidade de enfrentamento ao estresse. E claro que favorecem a recuperação emocional. Um dos grandes nomes de referência mundial em resiliência foi Boris Cyrulnik. E diz assim: a resiliência não apaga a ferida, mas permite continuar vivendo apesar dela. E aí eu fecho aqui com essa seguinte reflexão, não é? As dificuldades fazem parte da vida, mas elas não precisam definir quem você é. Então, desenvolver resiliência é aprender que, mesmo depois das tempestades, é possível reconstruir caminhos, fortalecer a esperança e aí seguir em frente. Mas me diz aí, você gostou desse conteúdo? Então compartilhe a nossa programação com amigos e familiares. Continue nos acompanhando e fique atento, porque a qualquer momento estaremos de volta com mais reflexões que podem transformar a sua vida. Um forte abraço e até breve.
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0: Mundial, está localizada na Avenida do Estado, número 4568, na Baixada do Glicério. É o Templo da Glória de Deus, na Avenida do Estado, número 4568, ali na Baixada do Glicério, em São Paulo, capital, o Templo da Glória de Deus, que está sob a responsabilidade da nossa irmã Ereni Miranda. E no Rio de Janeiro, estamos sob a responsabilidade do homem de Deus, pastor Antônio dos Santos. E você sabe, a nossa sede estadual está localizada na Rua Senador Pompeu, número 27, no centro do Rio de Janeiro, o Palco dos Milagres.
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0: Hoje, sexta-feira, 7 de agosto de 2026. Bom dia, povo de Deus. Bom dia aos ouvintes do programa Voz da Libertação.
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0: Eu sou seu irmão em Cristo, Ayrton Fernandes. E comigo, o pastor Greg Martins, na entrada principal. E também o pastor Márcio Mendes.
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0: E com duas grandes emissoras, 102,9 FM e AM 1030M. Levando a palavra de Deus, iremos juntos até o horário das 12 horas.

ceia daqui a pouquinho, ouvintes, hoje, nesta grande sexta-feira, a pregação da palavra através da vida do homem de Deus, pastor Antônio dos Santos, que já no horário das 10 horas da manhã, vai estar no santo altar orando em seu favor, orando em favor das divinas revelações, orando em favor da libertação total, para Deus destruir as fortalezas.

Jesus te convidando para você se levantar e viver grandes milagres que somente acontecem aqui, através das revelações realizadas no Templo da Glória de Deus, na cidade carioca, 7, 9, 11, às 13, às 15, no horário das 19 horas. Grandes cultos, grandes concentrações, aonde o Todo-Poderoso se manifestará em glória para nos abençoar. Você crê? Então tome posse desta palavra, se levanta e venha receber vitória, se levanta e venha receber a palavra, se levanta e venha receber o Espírito Santo, se levanta e venha viver grandes milagres.

0: no Santo Altar o pastor Márcio Mendes, que está pregando a palavra de Deus no culto das 7 horas da manhã. E daqui a pouquinho o pastor Antônio Santos já no altar pregando a palavra e orando em seu favor. Vem para cá, ouvinte, receber a bênção. Talvez falamos com pessoas neste exato momento que estão debilitadas, cansadas, aflitas, sobrecarregadas, passando por lutas, por provas, por dificuldades, desistência. É o que está acontecendo na sua cabeça, na sua mente, no seu coração. Vontade de desistir, vontade de largar tudo, vontade de entregar os pontos, mas através da palavra revelada ao coração do profeta de Deus, pastor Antônio dos Santos, a sua vida será impactada, a sua casa será impactada, o seu lar, a sua empresa, o seu trabalho será impactado. Deus abrirá as portas e a sua vida será muito mais do que abençoada através destas grandes concentrações. É o prosseguimento da grande campanha, destruindo as fortalezas, e Deus está te esperando aqui para viver grandes milagres na presença de Deus. 8 horas com mais 38 minutos. Agora sim, nós iremos mais uma vez a entrada principal ao som da banda com o pastor Greg Martins. Isso mesmo, com o pastor Greg Martins, que já está posicionado na fé para ouvir os grandes testemunhos dos nossos irmãos que estão se aproximando da entrada principal da porta, da entrada da Igreja Pentecostal de Deus Amor do Rio de Janeiro. E olha, ouvinte, o povo de Deus está contando milagre, o povo de Deus está contando as bênçãos, o povo de Deus está relatando aquilo que através da oração e através desta campanha estão recebendo para a glória e para a honra do Todo-Poderoso. E você vai ficar em casa sofrendo, vai ficar em casa debilitada, vai ficar em casa debilitado, vai alimentar este pensamento de suicídio, este pensamento negativo, esta crise emocional, esta crise sentimental, ou você vai se levantar e vai correr para a Igreja Deus Amor, o templo da glória de Deus, o templo das maravilhas, o templo das maravilhas do nosso Senhor. Vem para cá, ouvinte, se levanta, desperta a tua fé e venha viver aquilo que muitas vidas já estão vivendo, porque se levantaram, porque tomaram uma atitude, porque não aceitaram a dificuldade, não aceitaram a luta, não aceitaram a prova. Mas independente da prova, da luta, da dificuldade, da aflição, das notícias, das más notícias, se levantaram pela fé e vivenciaram grandes milagres da parte de Deus. É porta aberta, é câncer sendo curado, é porta se abrindo, é desemprego caindo por terra, é empresário se levantando, é trabalho para muitos daqueles que estavam desempregados, é muitas famílias sendo libertas para a glória de Deus. E é isto o que vai acontecer, pessoas sendo batizadas e batizados pelo Espírito Santo. Vem pra cá, ouvinte do programa Voz da Libertação, receber a vitória que vem somente daquele que faz, daquele que opera, daquele que age, daquele que é poderoso para decretar os seus mais lindos e mais maravilhosos milagres. Não importa, ouvinte, a situação que você está vivendo, não importa o quadro que você está enfrentando, não importa a crise que você está presenciando, vivenciando neste exato momento. O que importa é que você não vai aceitar isso, que você vai se levantar e vai vir Deus, e vai ouvir Deus, e vai ver também Deus manifestando a sua glória e falando com você através da grande concentração de logo mais 10 da manhã, onde o pastor Antônio dos Santos vai estar pregando a boa, perfeita, amiga palavra de Deus. E a palavra vai te levantar nesta grande sexta-feira. É o som da banda, 8 horas com mais 41 minutos. Nós iremos já à entrada principal, pastor Greg Martins, na escuta do programa Voz da Libertação. E você está me ouvindo, você está me acompanhando. Vamos acompanhar, pastor Greg Martins, os grandes testemunhos que os céus estão revelando e realizando no templo da glória de Deus.
1: São Paulo, da nossa Igreja Pentecostal Deus de Amor, sede estadual do Rio de Janeiro, onde o pastor Antônio dos Santos daqui a pouquinho estará no Santo Altar trazendo a palavra revelada e orando pelos dons excelentes do Espírito Santo. E o povo não para de chegar, está chegando aqui um homem de Deus. Tudo na paz, meu irmão? Seu nome?
2: Opa, bom dia.
1: Bom dia.
2: A paz do Senhor.
1: A paz do Senhor.
2: Eu me chamo Alex.
1: Amém. Deus abençoe, irmão Alex. Seja bem-vindo. O povo chega ouvindo-se numa fé muito grande. E você que agora está ouvindo essa programação, eu faço um convite especial para você viver uma experiência com Deus aqui. Está chegando aqui um homem de Deus. Pai Senhor, meu irmão.
3: Pai Senhor.
1: Seu nome?
3: Rodrigo.
1: Rodrigo, tá vindo da onde?
3: Tô vindo aqui do Grajaú.
1: Por acaso já recebeu alguma bênção que ficou marcada no teu coração, na Deus e amor?
3: Eu fui curado de remédio. Com a cabeça curado.
1: O senhor tinha problemas, dificuldades mentais, e o senhor tomando remédio aqui, veio para a campanha e recebeu a sua vitória. Quanto tempo esse processo?
3: Um tempão, desde 15 anos de idade, estou 41.
1: Qual o seu nome?
3: Rodrigo.
1: Que coisa linda, Rodrigo. Hoje você está bem.
3: Estou bem.
1: O senhor tomava remédio desde os 15 anos de idade?
3: Estou 41.
1: 31 anos, que coisa forte, meu irmão. E depois que o senhor veio para a campanha, qual foi a experiência que você teve, a sua mente, o seu coração?
3: Eu estou dormindo melhor, estou conversando melhor.
1: Coisa linda, Deus abençoe, seja muito bem-vindo, tá, meu irmão? Olha, eu estou maravilhado com a ação de Deus na vida das pessoas, veja qual foi o teu processo. O problema dele era um problema esquizofrênico. E ele tomava remédios pesados, remédios fortes, e vê que ele entra sozinho, parou para conversar conosco. O problema, dos 15 anos de idade até aos 41 anos de idade, nós podemos aí entender que Deus fez uma obra muito grande na vida dele. São exatamente 26 anos de sofrimento. Mas o sorriso dele, ouvintes, a segurança dele em conversar conosco, a sua estabilidade emocional, nós vemos que verdadeiramente algo muito grande aconteceu na vida dele. Está chegando aqui mais um servo do Senhor. A paz do Senhor, meu irmão.
4: Paz do Senhor, meu irmão.
1: Seu nome?
4: Meu nome é Kleber Xerém.
1: Tá vindo da onde?
4: Tô vindo de Xerém.
1: Xerém, que coisa linda. Conta para nós, os ouvintes, uma experiência que marcou a tua vida na Deus e amor.
4: Uma experiência que eu já dei câncer na cabeça, câncer na garganta, câncer no queixo, e Jesus me curou.
1: Que coisa linda, um câncer na cabeça já acaba com a pessoa.
4: Cara, já acaba.
1: Imagina três cânceres.
4: Eu sentia quase que uma faca me enfiar, e Jesus arrancou o câncer e eu tenho para comprovar. Não tô com... Aqui eu não tô com o meu celular, mas em casa eu tenho com o celular.
1: Um sofrimento muito grande.
4: Muito grande. Eu senti uma fraqueza. Eu falava para minha esposa assim:

0: dia forte. Eu dirigi minha Paraty é de 0920. Dirigi 13 horas direto por causa das forças que Deus me dá e sempre está me dando.
1: Que coisa linda, ouvintes, veja aqui que coisa extraordinária, como Deus opera. Meu querido irmão, pessoas que agora que nos ouvem com câncer, debilitada da sua saúde, desenganadas pela medicina, qual é a tua palavra de fé, seu convite para eles?
0: O que eu falo, vem na minha igreja, Deus amor, que vai ser curado com certeza, porque o Deus é Deus da providência, não tem para Deus, não tem câncer, não tem macumba, não tem nada.
1: Coisa linda, ouvintes, veja aqui, quanto maior a sua dor, maior é o seu milagre. Confirma seu nome, de onde o senhor está vindo, por gentileza, conta mais uma bênção, pode contar.
0: Eu desde 12 doenças do coração, hemicúrbio, espinésia, ritmia, coração grande, outras doenças, e hoje não tem nada, com Jesus no barco. E, senhor, eu vou contar uma bênção principal lá de Minas Gerais. O meu sobrinho, o demônio, pegou ele, falou que ia matar ele. Ele correu pro mato, tinha que procurar um dia para achar ele. Ele com medo, pensando que ia matar. E aí ele me ligou, minha sobrinha me ligou pra lá, liguei pro celular, pela misericórdia de Deus. Deus visitou ele, ele entrou dentro do canal de 50 metros de comprimento, um esgoto. Eles estão num riacho assim, todo sujo assim. E agora ele está na bênção, na vida.
1: Meu Deus do céu, ouvintes, porque tem pessoas que desacreditam. O senhor teve quantas enfermidades no coração?
0: Eu tive hemicurva, dispneia, disritmia, coração grande, angina.
1: Ouvintes, ele nasceu de novo, porque imagina, 3 câncer. Esse agravamento todo no coração, um processo muito triste. E ele está aqui, sorridente, contando as suas experiências, a maneira que Deus alcançou o sobrinho dele lá em Minas Gerais. Veja, quer ter uma fé como essa? Corre para cá, vem para cá, porque Deus vai te capacitar e você vai enfrentar, vai encarar a tua realidade e superar todas as suas dificuldades, meu querido.
0: Eu tenho outra bênção para contar. Eu estava até esquecendo, eu dei derrame. Eu cheguei em casa, aí eu caí no chão do lado direito, do lado esquerdo, caiu tudo. Eu fiquei de férias uma semana, mas aí, mina, Deus amor, oração e jejum, papai do céu, tô andando normal, não sinto nada.
1: Não ficou nenhuma sequela?
0: Não, tô bem, muito.
1: É um verdadeiro Iron Man, estruturado pelo Espírito Santo. Meu Deus, tô maravilhado. Confirma seu nome, de onde o senhor tá vindo, por gentileza.
0: Xerém, Praça da Ponfilca, 110. Se alguém quiser alguma me mostrar, falar as bênçãos que Deus falou, pode ir na minha casa do lado, pode ir na igreja do Carrão também, fazer uma visitinha lá. E Jesus faz tudo. Jesus faz tudo, Jesus dá saúde. Ô, Vite, vem pra igreja, Vite. Em casa você não recebe as bênçãos. Jesus, com certeza, se você não tem fé, Vite, vem pra mim na fé que você vai ser curado. Em nome de Jesus. Pode ser câncer, pode ser o que for, você vai ser curado pela nossa fé. Em nome de Jesus.
1: Amém. Deus abençoe, meu irmão. Muito obrigado pela sua linda participação. A tua fé abala o mundo.

Deus, são milhares de pessoas curadas, milhares de pessoas operadas, são ex-paralíticos, são ex-cancerosos, são ex-cegos, ex-mudos, são pessoas que estavam mortas ou vivas, destruídas e receberam a vida e a vida com abundância. Se você ainda não participou de uma campanha aqui na Igreja Deus e Amor, hoje é o dia da sua vitória, hoje é o dia do seu milagre, e eu já faço uma convocação aqui a todo o povo de Deus do Rio de Janeiro, você que me ouve em Bom Sucesso, na Ilha do Governador, todo o povo de Deus que me ouve aí nas regiões de Olaria, você que está me ouvindo agora nas regiões de Benfica, vem pra cá, porque Deus tem poder de mudar a tua história numa madrugada muito especial. É um mergulho em águas mais profundas. O nome de Deus é glorificado nos processos.

0: difíceis, mais difíceis da sua vida, e eu quero despertar a sua fé. Hoje, sexta-feira, 6 horários, ouvintes. O primeiro culto está em andamento, onde o homem de Deus, pastor Márcio Mendes, que é pastor das nossas igrejas Deus e Amor da Zona Sul do Rio de Janeiro, está no Santo Altar, trazendo a palavra revelada, orando pelos dons do Espírito Santo. Daqui a pouquinho, às 9 horas, o homem de Deus, pastor Antônio dos Santos, estará no Santo Altar, pregando e orando pelos dons excelentes do Espírito Santo. Hoje é dia de libertação total, e você recebe o impacto de Deus na sua vida, às 11 horas da manhã. Esse que vos fala, seu irmão em Cristo, pastor Greg Martins, estarei no Santo Altar para trazer a palavra revelada e orar por você e por toda a sua querida e amada família, às 13 horas, às 15 horas, o presbítero é José Ribeiro, estará no Santo Altar. Às 19 horas, o homem de Deus, pastor Apolo Alexandre, estará no Santo Altar. Às 23 horas, começa a vigília, é o dia todo, a noite toda, 24 horas no ar, está essa igreja militando, fazendo aí a vontade de Deus. E você que agora me ouve, está doente, está paralítico, está desenganado pela medicina, corre pra cá. Tá chegando aqui um homem de Deus. Pode ser o meu irmão.
1: Rapaz, pastor.
0: Seu nome?
1: Oséias.
0: Você é, que nome bonito, rapaz. Tá vindo da onde?
1: Nova Iguaçu.
0: Olha que fé maravilhosa. Tá na campanha?
1: Tô sim.
0: Tem recebido vitória?
1: Sim, muita vitória.
0: Só pode contar uma que marcou teu coração na Deus e Amor?
1: Então, uma que eu fiquei desempregado durante 2 anos. É por opção mesmo, né? Aí, quando eu... Aí começou a se levantar muitas lutas, né? muitas batalhas espiritual. Aí uma pessoa chegou para mim e falou assim, o tranca-rua fechou as portas para ele. Aí eu pensei comigo, tranca-rua fechou as portas para mim, isso é opção minha de ficar desempregado durante esse período, né? Aí eu vou tentar. Aí fui na primeira porta, aí a porta fechada. Aí fui na segunda porta fechada. Aí eu comecei a entrar em oração, né? Vindo na campanha.
0: Começou a ficar preocupado, né?
1: Isso, comecei a ficar preocupado. Aí comecei a vir na campanha. Aí quando eu fui de novo procurar um emprego, aí a porta estava aberta. A
0: barreira caiu por terra. Caiu
1: por terra, em nome de Jesus.
0: Então, vale a pena sair de Nova Iguaçu e participar da campanha?
1: Sim, vale a pena, com certeza.
0: Está em casa agora num processo semelhante? Qual é a tua palavra de fé, seu convite para ir?
1: Ah, meu irmão, não fique em casa, vem pra cá, porque aqui é a...
0: Resposta de Deus.
1: Resposta de Deus.
0: Coisa linda, confirma seu nome e de onde o senhor tá vindo, por gentileza.
1: Oséias, nome de você.
0: Deus abençoe, seja muito bem-vindo, tá, meu irmão? Veja, ouvinte, entenda a proposta de Deus pra tua vida, para que você também possa viver essa experiência tão linda, que é participar das campanhas reveladas aqui na Igreja Pentecostal Deus e Amor, onde uma vida melhor espera por você no coração da cidade carioca. Estamos aqui balizados entre 2 estações de metrô, a Uruguaiana e a Presidente Vargas. Estamos aqui exatamente no meio das 2 estações, está a Rua da Conceição, e a Rua da Conceição, no seu sentido crescente, está aqui no seu final 178, está a Rua Senador Pompeu, com apenas 5 minutos de caminhada. Você chega aqui e recebe a tua bênção, recebe a sua vitória e testemunha do poder de Deus. Quer ter uma fé como essa? Sair de Nova Iguaçu, você que está me ouvindo aí, Comendador Soares, você que está me ouvindo em Miguel Couto, você que está me ouvindo em Santa Rita, em Santa Lúcia, aonde você estiver me ouvindo agora, você que é aí do interior de Nova Iguaçu, você que está agora passando um momento difícil, você que é, que está me ouvindo aí em Tinguá, você que está me ouvindo aí aos arredores aí dessa cidade tão linda que é Nova Iguaçu, vem pra cá, porque Deus tem poder de mudar também a sua vida e a sua trajetória. Eu chamo a atenção a você que me ouve agora em Duque de Caxias, a você que me ouve nesse momento aí em Nilópolis, você que está me ouvindo agora em Olinda, vem pra cá, meu irmão, porque Deus tem poder de fazer uma obra extraordinária na sua vida. Eu chamo a atenção a todos, São João de Meriti, você que está me ouvindo aí também nas redes regiões aí, circunvizinhas a Queimados, você que me ouve em Paracambi, vamos colocar a fé em prática e vamos romper essa barreira. Temos um dia inteiro aí de concentrações, de explosão de milagres, e Deus tem usado, ouvintes, o pastor Antônio dos Santos de uma forma poderosa e tremenda através das operações de maravilha. Se você está doente, está aí na fila do X-Egg e você está na expectativa do homem chamar você, ouça a voz do Espírito Santo nesse momento chamando você para uma experiência, para que não o homem venha colocar a mão ou abrir a sua pele, não, ele opera sem bisturi, ele opera sem abrir você, você é curado. Veja, nosso irmão acabou de contar, foi curado 3 cânceres, problema no coração, foi curado também do AVC, uma série de operações do Espírito Santo, sem que ele se submetesse à mão do médico. Nós queremos que você entenda, Deus cura, ele opera maravilhas aqui na Igreja Pentecostal Deus de Amor, e basta você colocar a tua fé em prática e vir para cá, porque a presença de Deus é notória.

Uma poderosa, de uma forma tremenda. Se você está doente, se você agora suspeita que coisas diferentes estão acontecendo no seu corpo, perturbações, você ouve vozes, as coisas na sua casa caem, você não sabe, não tem nada, o barulho, chama pelo teu nome, e essa opressão ela cai por terra quando você colocar teus pés aqui na igreja pentecostal Deus e Amor. E eu quero despertar a tua fé, despertar o teu coração, porque ainda dá tempo de você chegar até aqui, ainda dá tempo de você receber, porque daqui a pouquinho, às 10 horas em ponto, o homem de Deus

terra, e você vai testemunhar, e você vai vencer todas essas batalhas. Nenhuma ferramenta preparada contra ti prosperará, diz a palavra do Senhor. Então se posiciona, reage, minha irmã, levanta dessa cama, meu irmão, vamos colocar a fé em prática, vamos vencer essa barreira. É a distância, pega o ônibus aí, vem. É a distância, pega o Uber, vem. Pega aí a van e vem. Não fica olhando para o tempo, não fica olhando para a distância. Se está chovendo, a culpa é da chuva. Se está fazendo sol, a culpa é do sol. Não, minha irmã, vamos acabar com isso. Vamos passar por cima dessa luta aí e vamos tomar posse da vitória. Quantas pessoas drogadas, quantas pessoas oprimidas, esperando por alguém que interceda por ela. Alguém que interceda por ela. Você é um intercessor, você é a coluna da sua casa. Então você sai de casa agora, sai daí agora, meu irmão. Vamos fazer uma prova com Deus. Vamos fazer uma prova com Deus. Faça uma prova com Deus aí agora. Se Deus está nessa igreja, se Deus está nessa campanha, quando você colocar teu pé aqui, Deus vai quebrar todas as cadeias, Deus vai quebrar todas as prisões, e o nome do Senhor será glorificado na sua vida e na vida da sua querida e amada família. É um dia especial. A sexta-feira, em todas as igrejas, Deus e Amor, é dia de batalha espiritual, e você é o nosso convidado especial. Eu vou orar, eu vou clamar, porque essa barreira vai cair, e essa pessoa que está planejando há tanto tempo vir para a casa de Deus e não consegue, porque toda vez que ela investe para poder chegar até aqui, acontece alguma coisa para que ela não venha, mas hoje essa barreira vai cair e o nome do Senhor será glorificado. Aonde de você estiver agora, aproxime-se do seu rádio, é momento de oração no programa A Voz da Libertação.

eterno e poderoso Pai, nós unimos a nossa fé nesse momento, ó Pai amado, a favor dos amados e diletos ouvintes que estão em sintonia com esta programação. Nós apresentamos, ó Pai eterno, cada pessoa que se encontra agora acamada, desenganada pela medicina, em processos insolúveis na sua saúde, na sua família, na sua vida espiritual, e nós invocamos a tua santa e gloriosa presença para o recesso deste lar, para o coração desta família. Nós consagramos a ti o coração desta família. A tua palavra diz que o coração do rei nas mãos do Senhor é como um ribeiro de água, o qual inclina para onde quer. E eu apresento o coração do juiz, eu apresento, meu Pai, o coração do desembargador, eu apresento o coração dos patrões, eu apresento agora nesse momento o coração dos empresários, porque ali estava Neemias em uma posição de destaque, em um cargo de confiança, e Deus, o Senhor, entregou o coração daquele rei na mão de Neemias. E eu creio, meu Pai, que hoje esta obra está sendo completada nesta vida, esta obra está sendo realizada nesta casa, e teremos resposta do Senhor em processos que estão parados há muito tempo, esperando uma autorização, esperando uma liberação, um deferimento. E nós cremos, meu Pai, que o Senhor pode agora mover corações de autoridade.

0: esta pessoa que está pedindo socorro, meu Pai, em cima de uma cama. E eu creio, Deus, nesta operação que está acontecendo agora na vida dessa mulher, na vida desse homem, meu Pai, dessa criança que está desenganada pela medicina. Entra, Pai, com a tua providência agora para a família do Senhor ser engrandecido através da tua palavra. Assim nós oramos e assim também nós te agradecemos em nome do Senhor Jesus Cristo, o nosso amado Salvador. Amém e amém, Senhor Jesus. Ação que move a mão de Deus. Estamos ao vivo diretamente da porta principal da nossa sede estadual do Rio de Janeiro, onde o pastor Antônio dos Santos prega e ora pelos dons excelentes do Espírito Santo todas as segundas-feiras às 19 horas, todas as quartas e sextas às 9 e 19 horas e todos os domingos prossegue a poderosa campanha da restituição total às 7, às 9 e 11 horas da manhã. Lembrando a todos que e você é o nosso convidado a passar uma madrugada inteira na presença de Deus e nós queremos que você também coloque a sua fé em prática para receber a bênção e a vitória para o seu lar e para a sua querida e amada família. Eu chamo a atenção a você de Bom Sucesso e região. Logo mais às 19 horas prossegue a campanha da libertação total e você é o nosso convidado especial. Eu, pastor Greg Martins, estarei no Santo Altar às 19 horas. Você é o nosso convidado especial porque é uma noite de libertação total e da operação do Espírito Santo na rua Bittencourt Sampaio 129, em frente à Passarela 10, conhecida como Estação BRT Rubens Vaz. Venha e receba a sua vitória. Eu agradeço por esta rica oportunidade. Linha aberta, servo do Senhor.
1: Contando os milagres, é o povo de Deus contando as grandes vitórias que somente Jesus de Nazaré pode realizar na vida do homem e na vida da mulher. Olha, ouvinte, você não pode ficar de fora desta grande concentração de logo mais, onde o pastor Antônio Santos vai estar no altar pregando a palavra de Deus e orando em favor das divinas revelações do Espírito Santo. Vem propósito, vem oração, vem adoração e os céus vão decretar os grandes milagres aqui na rua Senador Pompeu, número 27, no centro da cidade do Rio de Janeiro. Igreja Pentecostal Deus Amor hoje, sob a responsabilidade no Rio de Janeiro do pastor Antônio dos Santos. E você, querido ouvinte, são os nossos, e vocês, queridos ouvintes, são os nossos convidados especiais. 9 horas, bom dia, povo de Deus. E mais 5 minutos, pastor Greg Martins daqui a pouquinho retornará com todos vocês, mais uma vez ao vivo direto da entrada principal daqui a pouquinho, na hora das 9h30 e daqui a pouquinho também nós iremos à transmissão ao vivo direto do Santo Altar com o pastor Antônio dos Santos no prosseguimento desta poderosa campanha de fé, de milagres, realizações, maravilhas, curas e libertações. Você acompanhou aí os grandes testemunhos, pessoas sendo curadas de câncer, pessoas sendo curadas de problemas na saúde, pessoas sendo abençoadas por Deus através da campanha realizada em nossa igreja pentecostal Deus Amor. E você vai ficar somente ouvindo? Vai ficar somente ouvindo esta programação ou vai ser mais uma das pessoas que foram abençoadas por Jesus através de se levantar e comparecer no templo da glória de Deus? Fica aí esta pergunta. Eu sei que você vai se levantar independente da prova, vai se levantar independente da dificuldade para viver um grande milagre. Eu me levantei, nossos pastores se levantaram e hoje estamos vivendo uma vida abençoada e você também vai viver uma vida abençoada através da fé. Obrigado, pastor Greg Martins. Daqui a pouquinho retornaremos da entrada principal, pastor Greg, com todos os nossos ouvintes. E agora nós iremos à identificação das emissoras e logo após a identificação, a participação rápida do nosso pastor Antônio dos Santos, que tem uma palavra especial para todos os nossos ouvintes. Lembrando que teremos a vigília, a madrugada da vigília das Mulheres de Fé pregando a palavra de Deus. Nossa irmã Vânia, isso mesmo, vindo ali de São João do Meriti, tem uma palavra de Deus para os nossos corações. É hoje nesta sexta-feira, 7 de agosto de 2026, esta grande madrugada que começa, que dá seu início, ou que se iniciará no horário das 23 horas. Pastor Antônio também orando em seu favor, ele vai vir para comunicar com todos vocês a respeito destas grandes concentrações que vão acontecer neste final de semana. Deus abençoe, vamos estúdios, vamos produção, a identificação das emissoras.
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5: Após Jesus ter ressuscitado, apareceu aos seus discípulos e, vendo eles, foi elevado às alturas e uma nuvem o recebeu, ocultando-o a seus olhos. E estando com os olhos fitos no céu, enquanto ele subia, eis que junto deles se puseram dois homens vestidos de branco, os quais lhes disseram: Homens galileus, por que estáis olhando para o céu? Esse Jesus que dentre vós foi recebido em cima no céu, há de vir assim, como para o céu o vistes ir. Atos dos Apóstolos, capítulo 1, versículos de 9 a 11.
6: Olha, ouvintes, passando aqui para fazer um convite especial a todos vocês. É nesta sexta-feira, dia 7 agora de agosto, é a primeira sexta do mês, aquela vigília com todas as mulheres de fé. Eu quero convocar todos vocês para participarem conosco, mais uma madrugada na presença do nosso Deus. Atenção, Rio de Janeiro, atenção, cidades vizinhas, todas as comunidades, cada bairro adjacente, você que mora nesses locais, você não pode ficar de fora. Vai ser mais uma madrugada na presença do nosso Deus. Uma madrugada de oração, de palavra, de adoração, de comunhão. Eu tenho certeza, Deus vai se manifestar no nosso meio nesta madrugada. Eu quero convidar vocês para viver este momento, ter experiência com Deus em mais uma madrugada. Vai estar conosco, pregando a palavra de Deus nesta madrugada, a nossa irmã Vânia, lá de São João de Miriti. E eu tenho certeza, uma vez mais, Deus vai utilizar a tua serva para falar com a igreja. É neste dia 7 de agosto, a partir das 23 horas. Olha, meus irmãos, você que está fraco, desanimado, pensando em desistir, quem sabe já não sente mais a presença do nosso Deus. Aí está uma oportunidade. Deus está te chamando para mais um encontro nesta madrugada. Ele quer te renovar. Ele quer te fortalecer. Venham participar desta vigília. Nós teremos momentos de adoração, vários grupos adorando, as mulheres de fé adorando a Deus. O porquê não falar uma madrugada de adoração?

E coisa linda! O céu vai descer no nosso meio. Quando a igreja adora, Deus, ele recebe a adoração. Venha adorar a Deus conosco. Eu estarei também nesta vigília, juntamente com as mulheres de fé, e estarei realizando aquela oração, a oração de Pentecoste, para Deus levantar o caído, para fortalecer o fraco, para batizar com fogo e com o Espírito Santo. Eu tenho certeza, Deus vai encher a sua vida nesta madrugada.

fogo está pegando aí agora!

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Deus vai encher a sua vida. Venham participar conosco neste dia 7, a partir das 23 horas, Rua Senador Pompeu, número 27, aqui no centro do Rio de Janeiro.

Neste momento eu quero fazer um convite especial a toda a membresia da nossa Igreja Deus e Amor, aqui da nossa sede estadual da Senador Pompeu, informando a todos que está chegando a celebração da Santa Ceia do Senhor Jesus Cristo. No sábado, no horário das 9 da manhã, nós estaremos celebrando a Ceia do Senhor. E também no domingo, no horário das 7, das 9, das 11, 15 e também no horário das 18 horas. São vários horários, nenhum membro poderá ficar de fora. A Santa Ceia é um evento reservado para os salvos. São dois eventos principais para participação exclusivamente da igreja: o arrebatamento e a Santa Ceia do Senhor Jesus. Você que está em plena comunhão com Deus, com a igreja Deus e Amor, você não pode ficar de fora. E você também que congrega nas igrejas locais, regionais, centrais, setoriais, nas demais estaduais aqui dentro da capital e queira participar conosco, você pode pegar uma autorização com seu dirigente, aquela carta de recomendação, e você pode participar da ceia aqui na sede da Senador Pompeu. No sábado e também no domingo, nós estaremos aqui celebrando a Santa Ceia do Senhor Jesus Cristo.

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1: Do homem de Deus, pastor Antônio dos Santos, mais uma vez falando dentro do programa Voz da Libertação pela 102,9 FM, pela M, em 1030 M. Nós estamos ao vivo mais uma vez dentro do programa Voz da Libertação, que é um órgão informativo da Igreja Pentecostal Deus Amor do mundo, do Brasil e do mundo, e também aqui do estado do Rio de Janeiro. Nós estamos na rua Senador Pompeu, número 27, no centro da cidade carioca. Eu sou seu irmão em Cristo, Ayrton Fernandes, comigo na entrada principal, pastor Greg Martins, que daqui a pouquinho vai estar falando novamente com todos os ouvintes do programa A Voz da Libertação. E você sabe, hoje, sexta-feira, dia 7 de agosto de 2026, nós estamos no prosseguimento da grande campanha Destruindo as Fortalezas, que já está acontecendo. A primeira concentração no horário das 7, com o pastor Márcio Mendes, daqui a pouquinho, pastor Antônio dos Santos, no horário das 10 horas da manhã em ponto, no Santo Altar, pregando e orando em favor dos dons excelentes do Espírito Santo. Temos culto às 11 com o pastor Greg Martins, às 13, às 15 com o pastor José Ribeiro, e também no horário das 19 horas com o presbítero Apolo Alexandre.
2: Derrama o teu Espírito.
1: É, e os céus irão se levantar e o Senhor irá derramar o seu Espírito daqui a pouquinho, no horário das 23 horas, na madrugada da fé.
2: E
1: agora, como são 9 horas com mais 26 minutos, nós iremos mais uma vez retornar o som à entrada principal com o pastor Greg Martins, ao som da banda, que vai estar colhendo os grandes testemunhos de milhares de vidas que estão se levantando pela fé e recebendo vitória, vitória, vitória. Pastor Greg, bom dia! Mais uma vez, a paz do nosso Senhor e Salvador Jesus Cristo. É o povo chegando de todas as partes do Rio de Janeiro para contar as bênçãos que o nosso Deus tem decretado através da campanha Destruindo Fortalezas. Bom dia, pastor Greg! E você está me ouvindo, você está me acompanhando, linha aberta!
3: A paz do Senhor Jesus, querido irmão Ayrton Fernandes, homem de Deus, homem valente, grande evangelista da casa do Senhor. Nós estamos aqui, ouvintes, na fé, hein? Naquela ligação maravilhosa. Você que nos ouve agora pela primeira vez, receba um bom dia de salvação para você e sua família. Se você está me ouvindo, pertence a outra denominação evangélica, nossos irmãos da Igreja Deus de Amor, a paz do Senhor Jesus Cristo. Deus abençoe você e toda a sua querida e amada família. Você está ouvindo o programa Voz da Libertação, órgão informativo das igrejas Pentecostal Deus é Amor. Estamos ao vivo aqui na porta principal, já para esta sexta-feira gloriosa. Deus nos concede pela sua infinita bondade. Estamos aqui numa muito linda. O povo não para de chegar, ouvintes, nesta sexta-feira. E nós queremos que você, que está ouvindo essa programação, não desespere seu coração, não coloque desespero na sua vida, porque nós servimos a um Deus tão lindo, ouvinte, tão maravilhoso, que Ele está à frente das nossas vidas, à frente de toda a batalha. E Ele está dizendo: não temas, eu sou contigo. Pai do Senhor, minha irmã.
4: A paz do Senhor, estou.
3: Qual é o seu nome?
4: Lucelena de Moura Monteiro.
3: A senhora vem de onde?
4: Eu vim lá do Rio das Pedras.
3: Rio das Pedras, participar da campanha.
4: Isso, para minha vitória, para o meu irmão também, eu creio.
3: Vim buscar com fé.
4: Vim a buscar minha bênção, Lucelena de Moura Monteiro.
3: Que Deus abençoe, seja bem-vinda, minha querida. Tá vendo, ouvintes? A fé é o firme fundamento. é a estrutura que nos motiva a romper todo tipo de barreira, de dificuldades e buscar a presença do Senhor. Se você necessita dessa fé, então não saia dessa sintonia não. Fique firme nesse propósito, porque Deus hoje vai honrar a tua fé. Deus vai honrar o seu posicionamento na presença dele. Se você atravessa um momento de dificuldade na sua vida, não vamos recuar em nossos propósitos. Estamos vivendo tempos que antecedem ao arrebatamento da igreja. Então não se assuste, são tempos do fim. É o princípio das dores. Jesus nos advertiu quanto a isso. Quando vemos os sinais no céu e na terra, guerras, rumores de guerras e situações semelhantes à que foi estabelecida, citada pelo Senhor Jesus na Bíblia, nós temos que ter a ciência que a única preocupação agora é a nossa vida espiritual. É você estar bem com Deus, é você estar em paz com Deus. Você tem tudo o que você precisa. Se você agora está distanciado da presença do Senhor, se você se encontra agora enfraquecido na fé, fora de comunhão, nós temos que atentar ao tempo. Estar atentos aos sinais dos tempos. É o tempo de você voltar para a presença de Deus. É o tempo de você se reconciliar com Jesus. Daqui a pouquinho, no Santo Altar, pastor Antônio dos Santos pregando a palavra de Deus, orando pelos dons do Espírito Santo e você recebendo aí a bênção de Deus para o seu lar e para a sua família. Não há dificuldades para quem está com a sua fé firmada no Senhor. Se a tua fé está firmada em Deus, creia somente que Ele vai honrar você e a sua perseverança. Deus pode mudar completamente a sua história através dessa fé, deste propósito glorioso de estar em sua presença aqui na Igreja Pentecostal Deus de Amor, nas campanhas reveladas. Estamos em uma manhã ensolarada, estamos aqui já nessa grande expectativa. Você que está em casa aí, apreensivo, não desanime o seu coração, nem desespere a sua fé, mas coloque em prática a palavra do Senhor, que é o nosso escudo e broquel. Então, vem para cá, porque Deus, Ele pode mudar completamente a sua vida. Comanda Candalabá, eu estou sentindo a presença dele aqui, ouvindo uma coisa maravilhosa, é sentir a presença de Deus. O nosso coração se alegra muito quando Jesus está presente. Nós temos a alegria em nossos corações e nós convidamos você também a receber esta força, esta paz, esse renovo espiritual que é estar na presença de Deus aqui na rua Senador Pompeu, número 27. Se você está aqui nas imediações aqui do centro do Rio, corre para cá. Você que me ouve aqui nas imediações de Santa Teresa, nas imediações aqui da Lapa, você está me ouvindo na Glória, no Capete, você que me ouve aí no Largo do Machado, está me ouvindo nesse momento aqui nas imediações do Centro do Bairro da Saúde, você do Riachuelo, corre para cá, porque hoje é dia de vitória, hoje é dia de milagre. Está aqui a nossa irmã Marilsa Leitão, uma fé descomunal. Ela não quebra a campanha por nada desse mundo. É assim, ouvinte, o povo vem de Niterói, o povo vem de todas as partes do Rio de Janeiro para receber a sua vitória. E você, o que está faltando para você também receber o teu milagre? Precisa colocar a sua fé em prática. Então, você que está me ouvindo agora, nós teremos daqui a pouquinho uma transmissão ao vivo, hein? Transmissão ao vivo, diretamente aqui da Rádio 102. 101.9 FM, a Rádio Deus e Amor. Teremos a transmissão ao vivo aqui nessa sintonia a partir das 10 horas da manhã. O pastor Antônio dos Santos já entra pregando a palavra de Deus e orando pelos dons do Espírito Santo. Está chegando aqui uma mulher de Deus. A paz do Senhor, minha irmã.
5: A paz do Senhor, meu irmão.
3: Qual o seu nome?
5: É Rosângela.
3: Vamos aqui para a sombrinha, irmã Rosângela, porque a senhora é uma mulher de fé, de experiência com Deus, e vai transmitir aos ouvintes a fé que ele precisa para receber da parte do Senhor. Minha irmã Rosângela, está vindo da onde?
5: Eu estou vindo de São Gonçalo, Jardim Catarina.
3: Que coisa mais linda. A senhora tem uma fé que abala o mundo inteiro.
5: Travessei a Macedônia, mas cheguei.
3: A senhora não olhou para a distância, nem para os anúncios, as pessoas que estão em casa apreensivas. Mas a senhora veio em paz para receber a sua vitória. A senhora pode contar para nós, os ouvintes, uma experiência que marcou a sua vida aqui na Igreja Deus e Amor?
5: Eu, louvado seja o nome do Senhor, sou feliz com Jesus. Eu comecei a fazer uma campanha o ano passado aqui, em janeiro de 2025, com um problema muito sério no fígado, né? Eu tive hepatite autoimune e a médica disse que o meu estado, eu já estava no estado de infarto do fígado. Nunca tinha visto isso, mas ela falou, né, para mim. Então, ela falou para mim assim: olha, dona Rosângela, a senhora teve um infarto. E eu falei assim: então eu estou viva pela graça de Deus. Ela, pela graça de Deus. E ali determinei, vim para aqui, comecei a fazer a campanha, contei para o pastor Antônio minha situação. E ali orando, né? Aqui é ensinado que a gente não tem que contar a gente não tem que contar, que é para Deus usar os profetas, né? E ali fazendo minha campanha, louvado seja o médico, disse que eu ia ter que tomar um remédio a vida toda, um remédio caro dessa, mas Jesus me deu vitória, fui curada, não precisei tomar o remédio todo para a glória de Jesus, tomar a vida toda. Cara, disse que, olha, a senhora vai ter que tomar esse remédio a vida inteira.
3: Mas desenganou a senhora praticamente.
5: Me desenganou, mas caiu por terra, Jesus me curou aqui na campanha da Igreja Deus Amor. Foi o ano passado todinho fazendo a campanha, Jesus me curou para a glória e honra do nome dele, né? Eu estou aqui para contar, já contei testemunho lá na frente, já glorifiquei o nome do Senhor. Então, quero dizer para você que está em casa, meu irmão, nessa manhã, não fique em casa, não. Não fique em casa, não. Em casa é só motivo de depressão, de angústia, tristeza. A nossa fé tem que ser exercida em buscar o Senhor. A palavra do Senhor diz, buscar o Senhor enquanto se pode achar, né? Invocar o seu nome enquanto está perto. Porque dias são maus, mas a gente, na presença do Senhor, a gente tem vitória. Dentro de casa você não arruma nada, só problema. Vem para casa do Senhor, vem aqui para Senador Pompeu, número 27, no centro da cidade do Rio de Janeiro. Venha buscar o Senhor, porque aqui é lugar de vitória.
3: Coisa linda, a irmã está com uma fé muito grande, porque quando nós temos resultado da nossa busca, ela tem que aumentar
5: mais e mais. Então você tem que vir buscar, porque tem um ditado popular que diz: barco parado não ganha frete. Então eu costumo dizer, crente parado, ele não vai arrumar nada, ele só vai arrumar tristeza, angústia, depressão. Né? Então tem que vir buscar, aqui é lugar de poder de Deus, é lugar de alegria, é lugar de vitória. Venha nessa manhã que você vai sair daqui levando a sua vitória em nome de Jesus.
3: Coisa linda, confirma seu nome de onde a senhora está vindo, por gentileza.
5: Eu estou vindo de São Gonçalo, no bairro de Jardim Catarina, meu nome é Rosângela.
3: Deus abençoe, obrigado pela sua participação, irmã Rosângela. Com uma fé muito linda, ouvinte, veja a fé. Veja como ela tem estrutura para vencer toda força contrária. Enquanto você está em casa com medo, ela está aqui tomando posse da vitória. Isso não quer dizer que Jesus não te alcance, não. Deus alcança você também por intermédio da transmissão. O importante é que a sua fé esteja ativa em Deus, porque todos aqueles que entram nesta sintonia, nesta ligação do programa Voz da Libertação, eles se tornam pessoas imbatíveis, estruturadas, fortalecidas, capacitadas pelo poder da palavra do Senhor. A palavra de Deus é um escudo e broquel. Ela se torna um aparelho de estrutura para você que agora precisa vencer as dificuldades da sua vida, para você que precisa romper as barreiras. A palavra de Deus é algo extraordinário e Deus tem usado o pastor Antônio dos Santos através da palavra. Então, por intermédio dessa palavra, a sua fé será aumentada e os seus objetivos serão alcançados pelo poder da palavra do Senhor. Então, não hesite em vir buscar aqui a solução para a sua vida, porque hoje é dia de milagre, hoje é dia de vitória. Se assim nosso Deus permitir, teremos aqui a grande vigília das mulheres de fé nessa madrugada de fé, de poder. Está chegando aqui mais uma mulher de Deus que vai dar a sua participação. A paz do Senhor, minha irmã.
6: A paz, meu irmão.
3: Qual o seu nome?
6: Adelice.
3: Adelice, que nome bonito, minha irmã. Está vindo da onde?
6: Olha, eu estou vindo da Nabuco de Freitas.
3: Nabuco de Freitas. Fica onde?
6: Aqui mesmo, no Santo Cristo.
3: No Santo Cristo. Está na campanha?
6: Tô, sim.
3: Tem recebido vitória, né, Deus e amor?
6: Em nome de Jesus, aqui já diz amor.
3: Coisa linda.
6: E aqui, ó, aqui tem brasa no altar, aqui tem homem ungido de Deus, aqui tem varão de guerra, aqui Deus fala poderosamente, aqui tem cura, aqui tem libertação, aqui tem tudo.
3: Coisa linda. Conta pra nós, seus ouvintes, uma experiência que marcou a tua vida aqui nesse santo ministério.
6: Minha experiência, pastor, era o seguinte: eu sofria com a dor de cabeça há 4 anos. Não tinha remédio que fosse até a minha cabeça. Médico nenhum descobria o que que era. Eu já achava que era câncer, porque eu tô com câncer de mama. Falei, Senhor, deve estar na cabeça. Feito investigação, nada ia no meu combate na cabeça. Já vivia assim, desenganada, desiludida. Saí até da minha igreja do Nazareno.
3: A senhora chegou aí aos médicos?
6: Sim, sim.
3: Foi a palavra do médico para a senhora?
6: Me fizeram um exame na cabeça e falaram, a senhora não tem nada. Seu problema é emocional, sua doença é emocional, é psicológica. Aí eu chegando aqui na Deus e Amor, a primeira vez que eu cheguei aqui, né, fiquei ali, na hora que o pastor orou, me chamou, eu fui pro altar, ele orou e colocou a mão na minha cabeça e falou, seu problema é espiritual, foi feito a macumba para você dentro do cemitério com a pombagira menina. E ele orou, me ungiu. Esse demônio que me perseguia há 4 anos caiu por terra e eu nunca mais tomei um remédio para dor de cabeça.
3: Que coisa linda! É o poder de Deus.
6: Poder de Deus aqui na Deus e Amor. Outra igreja não.
3: Quem está em casa agora, minha querida, numa situação semelhante à sua, qual é o teu convite, sua palavra de fé, que essa pessoa venha participar dessa poderosa campanha?
6: É vir aqui buscar aqui na Deus e Amor. Venha para Deus e Amor, porque aqui tem cura, aqui tem libertação. Aqui o Espírito Santo fala poderosamente. Aqui tem. O que nós procuramos lá fora e não encontramos, venha para Deus e Amor, que aqui tem.
3: Coisa linda, confirma seu nome, de onde a senhora está vindo, por gentileza.
6: Nabuco de Freitas.
3: Seu nome?
6: Adelice Pereira da Silva.
3: Deus abençoe, obrigado pela sua participação. Olha aí, ouvintes, essa é a fé. É para você entender que o teu problema tem solução. A luta que você está vivendo é um prenúncio de uma grande vitória. É uma virada que Deus quer fazer na sua vida. E Deus, ele quer usar essa dor, essa luta que você está vivendo, esse problema insolúvel, é para a glória de Deus. Então, nesse momento, aqui nós temos pessoas relatando aquilo que receberam em viva voz, ou seja, testemunhando que Deus, ele pode mudar, ele pode transformar a sua vida e ele pode honrar a sua fé. Mas para isso acontecer, essa decisão precisa ser tomada. Você tem a oportunidade de receber da parte do Senhor. Paz do Senhor, minha irmã.
7: A paz do Senhor.
3: Qual é o seu nome?
7: É Vilma.
3: Irmã Vilma está vindo da onde?
7: Do Caju.
3: Caju, está na campanha?
7: Estou começando agora.
3: Que coisa ali. Já recebeu vitória, Deus amor?
6: Eu já fiz outras campanhas e já recebi vitória. Agora vou começar de novo porque eu estava trabalhando. Aí agora dá para mim voltar a continuar as campanhas.
3: Sim, a senhora pode contar para nós uma experiência que marcou a tua vida nas campanhas reveladas na Deus e Amor?
6: Olha, tem tantas, mas uma delas, que onde eu vim aqui, eu estava desempregada há 10 anos. Aí eu trouxe a minha carteira, dei na mão de um obreiro, ele orou. Aí quando foi, depois de 3-4 meses, a porta se abriu e eu estou trabalhando.
3: Depois de 10 anos sem registrar a carteira, nós ficamos até desiludidos, né? Porque 10 anos sem uma carteira assinada é um tempo considerável. E a senhora, movida pelo Espírito Santo, veio para cá, para a campanha, e ao colocar seus pés aqui, a porta se abriu. 10 anos para 3 meses é algo extraordinário, né, minha irmã?
6: Olha, eu acho que não foi nem, não chegou nem 3 meses. Não chegou nem 3 meses. Não chegou, não. Não chegou.

0: Ou a porta se abriu. A
1: porta se abriu, eu tô trabalhando.
0: Isalinda, quem tá em casa?
1: Que nada, cesta básica, um salário R$1.865 e com benefício, tudo direitinho.
0: Isalinda, quem tá em casa na situação semelhante da senhora, qual é o convite e a sua palavra de fé para essa pessoa também participar dessa poderosa campanha?
1: Que venha buscar a sua bênção aqui, em nome de Jesus.
0: Que tem vitória.
1: Que tem vitória.
0: Isalinda, confirma seu nome de onde a senhora está vindo, por gentileza.
1: Meu nome é Vilma, estou vindo do Caju.
0: Deus abençoe, muito obrigado pela sua participação. Ouvintes, tudo isso acontece na Igreja Pentecostal Deus e Amor, onde uma vida melhor espera por você. Estamos ao vivo aqui na Rua Senador Pompeu, número 27, já na grande expectativa, porque daqui a pouquinho o consagrado homem de Deus, pastor Antônio dos Santos, estará no Santo Altar. Milagres como estes e maior do que estes estarão acontecendo aqui na sede estadual do Rio de Janeiro. Deus opera de uma forma maravilhosa na sua vida, na sua casa e na sua querida e amada família. Se você tem na sua casa pessoas com dificuldades em batalhas espirituais, com dificuldades emocionais, com problemas relacionados à família, ao coração, à mente, pessoas depressivas, pessoas agora que estão oprimidas por obras de bruxaria, pessoas que estão escravizadas pelo vício, nós temos aqui um Deus, o Senhor do céu e da terra, e Ele é general de guerra, Ele é general de batalha, Ele não perde nenhuma peleja. Se você tem uma causa na justiça que já perdura muito tempo e você não obtém o resultado que você precisa, então corre para cá. Não vou dizer para você tirar da mão do advogado, mas colocar na mão do advogado, dos advogados, que é o Senhor Jesus Cristo, que não perde nenhuma causa. E se você tem uma causa insolúvel na sua vida, nós queremos convidar você a ter uma experiência com Deus. Como eu faço isso? Faça uma prova com Deus aí agora na tua casa. Você que está com um problema grave, faz uma prova com Deus aí agora. Se Deus está nesse ministério e se está nessa igreja, você também vai contar o seu testemunho. Faça agora aí na tua casa uma prova com Deus. Se Deus está nessa igreja e Ele está nesse santo ministério, você vai contar o seu milagre também, porque tudo acontece para a honra e para a glória do Senhor Jesus Cristo. Já estamos na fé, logo mais teremos também uma vigília maravilhosa. Temos 6 cultos durante esse dia, já o segundo culto em andamento, pastor Apolo Alexandre no Santo Altar. Daqui a pouquinho, transmissão ao vivo, a partir das 10 horas da manhã, no horário do meio-dia, esse que fala com você, seu irmão em Cristo, pastor Greg Martins, estarei no Santo Altar, pregando a palavra de Deus e orando pelos dons do Espírito Santo. Às 13 horas, nós temos a presença do homem de Deus, que estará pregando a palavra de Deus e orando pelos dons do Espírito Santo. Às 15 horas, o homem de Deus, pastor José Ribeiro, traz a palavra revelada e ora pelos dons do Espírito Santo. Às 19 horas, o presbítero Apolo Alexandre está no Santo Altar, trazendo a palavra e orando pelos dons excelentes. E a partir das 23 horas, dá-se a início a madrugada com Deus, a madrugada de oração. Já estamos na fé, já estamos nessa expectativa, porque hoje é dia de receber a bênção de Deus. Domingo teremos a Santa Ceia do Senhor, a partir do sábado às 9 da manhã, no domingo às 7, às 9, às 11 e também às 14 horas nós temos a Santa Ceia do Senhor, e você não pode ficar de fora, porque Deus tem poder de mudar também a sua história. Nós temos no domingo o prosseguimento da campanha da restituição total, e nós convidamos você a participar desta poderosa campanha, e nós convidamos toda amada audiência para receber milagre, solução, livramento, proteção divina e ter

encontro verdadeiro. Ouvintes, o que mais me impressiona e me deixa feliz é que quando as pessoas chegam aqui, elas são tão impactadas pelo poder de Deus, que elas passam a ter um encontro verdadeiro com Deus. Nós temos visto a maneira que as pessoas estão contando o seu testemunho, sendo movidas pelo Espírito Santo a participar desta poderosa campanha, e tem um encontro tão lindo com Deus que elas ficam impactadas e elas não conseguem ficar sem testemunhar. O testemunho é exatamente o momento da gratidão. O testemunho é você expressar quão grande é a sua alegria e quão grande é o seu Deus. É Ele que faz todas as coisas na vida do seu povo. Pastor Ayrton, nós já vamos orar e invocar a presença do Senhor para o recesso desse lar, para o coração dessa família. Você que está me ouvindo nesse momento, você tem um processo, uma causa na justiça, uma batalha na sua vida, se aproxime do seu rádio nesse momento, porque nós vamos unir a nossa fé em oração. É momento de oração no programa A Voz da Libertação. Deus, eterno e poderoso Pai, nesse momento, Senhor, nós

0: graça maravilhosa, poderosa, Deus querido, Deus amado, Deus santo, Deus poderoso, nós unimos a nossa fé neste momento, meu Pai, com toda a humildade, Senhor, para buscar, Senhor, a Tua face e apresentar, Senhor, todo o Rio de Janeiro, todo o Brasil e o mundo, aonde está a Sua igreja pentecostal, Deus de Amor, aonde estão nossos ouvintes nesse momento, nos ouvindo a palavra do Senhor. Nós invocamos o Teu santo nome, ó Pai, e pedimos a Tua graça, pedimos, Senhor, Teu poder nesse momento, venha trabalhar profundamente em nossas vidas, meu Pai, porque eu creio, Senhor, no agir, Senhor, do Teu Espírito Santo, meu Pai, na operação divina, Senhor, para trabalhar poderosamente em nossas vidas, Senhor, derrama Teu Espírito Santo e confirma a grande vitória em nome do Senhor Jesus. Amém e amém, Senhor Jesus. Amém, Jesus. Muito obrigado, pastor Ayrton, por esta rica oportunidade. Estamos ao vivo aqui, já nessa grande expectativa, Senhor, tem feito coisas maravilhosas aqui na rua Senador Pompeu, número 27, e nós queremos convidar você a conhecer de perto a maneira que Deus opera e como Deus usa o pastor Antônio dos Santos. Pastor Ayrton, vamos adiantar os avisos, vamos adiantar a questão da identificação das emissoras, porque já já o homem de Deus, pastor Antônio dos Santos, estará no Santo Altar. A você que está me ouvindo da região central de Bom Sucesso, eu convido você a logo mais estar conosco em nossa sede central, localizada em frente à Passarela 10, conhecida como Estação BRT Rubens Paz, para que você receba a bênção de Deus para o seu lar e para a sua família. Eu, pastor Greg Martins, estarei com vocês às 19 horas, pregando a palavra de Deus, orando pelos dons do Espírito Santo e convidando a você e a sua família a receber a grande vitória da parte do Senhor. Pastor Ayrton, muito obrigado pelo espaço concedido. Linha aberta, servo do Senhor.
1: Pastor Greg Martins, na entrada principal da Igreja Deus Amor, localizada aqui na rua Senador Pompeu, número 27, centro da cidade do Rio de Janeiro. Como ele bem já disse, como o pastor Greg bem falou, mencionou para os senhores, daqui a pouquinho o pastor Antônio dos Santos no Santo Altar pregando e orando nesta poderosa campanha. Hoje é sexta-feira, dia 7 de agosto de 2026, nós estamos ao vivo. O pastor Greg estava ao vivo na entrada principal, convidando você que já não aguenta mais viver a situação que você está vivendo, a crise que você está vivendo, a luta que você está vivendo, o cenário complicado que você está vivendo. Você ouviu também pessoas relatando os seus testemunhos, testemunhando que chegaram na Igreja Deus Amor debilitadas. Uma pessoa, se eu não me engano, contou que estava com um rim praticamente em estado final, né? E conseguiu, através da fé, através de acreditar na palavra revelada ao pastor Antônio dos Santos, entrou na Igreja Deus Amor e conseguiu ser curada e liberta por Jesus. Vem você também que está enfermo, vem você também desenganada pela medicina, vem para cá receber a vitória que essas pessoas receberam e receber a vitória que Ele mesmo, Jesus, está preparando para você que está à escuta do programa Voz da Libertação. Você não está ouvindo esta programação por acaso, não. Você está ouvindo o programa Voz da Libertação porque Jesus já está te convidando, já está agindo na sua vida e te convidando para viver milagre, curas, libertações, perdões e grande perdão e grandes realizações aqui no templo da glória de Deus. 9 horas, mais 57 minutos, daqui a pouquinho ao vivo direto para o Santo Altar, pastor Antônio Santos, lembrando a todos que teremos a celebração da Santa Ceia do nosso Senhor e Salvador Jesus Cristo amanhã, neste sábado dia 8, no horário das 9 da manhã, com a ministração do presbítero Apolo Alexandre, o responsável, o segundo responsável pela sede do estado do Rio de Janeiro, e no domingo, na hora das 7, 9, 11 e às 14 horas e também às 18 horas, grandes cultos, grandes concentrações nesse domingo, no prosseguimento da campanha da restituição, onde o pastor Márcio Mendes vai estar no Santo Altar, o pastor Apolo Alexandre vai estar no Santo Altar na hora das 7. O pastor Antônio Santos vai estar no horário das 9, o pastor Greg Martins, este homem de Deus, vai estar no horário das 11, e o pastor Luiz Cláudio na tarde da celebração da Santa Ceia, no horário das 14 horas. Meu Deus do céu, pastor Greg, ouvintes, é Deus reservando, preparando a bênção dos céus para o povo carioca. 9 horas e 58 minutos, agora sim, pastor Greg, iremos à identificação das emissoras, vamos em estúdios, logo em seguida, uma rápida participação do pastor Antônio dos Santos dentro do programa Voz da Libertação, e daqui a pouquinho transmissão também ao vivo direto do Santo Altar de Deus. Vamos estúdios, as identificações das emissoras, quanto aos nossos ouvintes, um ótimo dia e a paz de Jesus.
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4: Porque tudo o que é nascido de Deus vence o mundo. E esta é a vitória que vence o mundo. A nossa fé. 1 João 5:4.

0: Olha, ouvintes, passando aqui para fazer um convite especial a todos vocês. É nesta sexta-feira, dia 7 agora de agosto, é a primeira sexta do mês, aquela vigília com todas as mulheres de fé. Eu quero convocar todos vocês para participarem conosco, mais uma madrugada na presença do nosso Deus. Atenção, Rio de Janeiro, atenção, cidades vizinhas, todas as comunidades, cada bairro adjacente, você que mora nesses locais, você não pode ficar de fora. Vai ser mais uma madrugada na presença do nosso Deus, uma madrugada de oração, de palavra, de adoração, de comunhão. Eu tenho certeza, Deus vai se manifestar no nosso meio nesta madrugada. Eu quero convidar vocês para viver este momento, ter experiência com Deus em mais uma madrugada. Vai estar conosco, pregando a palavra de Deus nesta madrugada, a nossa irmã Vânia, lá de São João de Miriti. E eu tenho certeza, uma vez mais, Deus vai utilizar a tua serva para falar com a igreja.
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0: Neste dia 7 de agosto, a partir das 23 horas. Olha, meus irmãos, você que está fraco, desanimado, pensando em desistir, quem sabe já não sente mais a presença do nosso Deus. Aí está uma oportunidade. Deus está te chamando para mais um encontro nesta madrugada. Ele quer te renovar. Ele quer te fortalecer. Venham participar desta vigília. Nós teremos momentos de adoração, vários grupos adorando, as mulheres de fé adorando a Deus. O porquê não falar uma madrugada de adoração?
2: Eu não te troco.
0: Desanimado, pensando em desistir, quem sabe já não sente mais a presença do nosso Deus. Aí está uma oportunidade. Deus está te chamando para mais um encontro nesta madrugada. Ele quer te renovar, Ele quer te fortalecer. Venham participar desta vigília. Nós teremos momentos de adoração, vários grupos adorando, as mulheres de fé adorando a Deus. O porquê não falar uma madrugada de adoração?
2: Eu

coisa linda! O céu vai descer no nosso meio. Quando a igreja adora, Deus, ele recebe a adoração. Venha adorar a Deus conosco. Eu estarei também nesta vigília, juntamente com as mulheres de fé, e estarei realizando aquela oração, a oração de Pentecoste, para Deus levantar o caído, para fortalecer o fraco, para batizar com fogo e com o Espírito Santo. Eu tenho certeza, Deus vai encher a sua vida nesta madrugada.

glória de Deus vai encher a sua vida. Venham participar conosco neste dia 7, a partir das 23 horas, Rua Senador Pompeu, número 27, aqui no centro do Rio de Janeiro.

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3: E parece impossível e glorifica mesmo o teu nome. Esteja presente, Deus, manifestando a sua glória no nome de Jesus. Amém. Aleluia. Glória a Deus. Quem orou com fé, grita glória. Vamos ler a Bíblia, vamos. Quem tem a palavra do Senhor? Pegue a Bíblia comigo, irmãos. Nós já vamos fazer a leitura da palavra de Deus. Evangelho de Jesus segundo escreveu João, capítulo de número 11. E eu vou ler com vocês a partir do versículo 38. Glória a Deus. João, capítulo 11, versículo de número 38. Aleluia, enquanto vocês vão procurando, reforçando aqui o convite também para os ouvintes, para os irmãos internautas, Deus abençoe vocês. Compartilhe esta live aí, viu, irmãos? Você que não é inscrito no canal, se inscreva, ajude este canal a continuar crescendo e deixe o seu like também participando conosco. Então vamos lá. Hoje às 23 horas... teremos a Vigília das Mulheres de Fé. Nós estaremos aqui em mais uma madrugada na presença do nosso Deus. E todos são convidados a passarem mais uma madrugada com Deus, tá bem? Amanhã, no horário das 9 da manhã, teremos a celebração da Santa Ceia do Senhor Jesus. E também no domingo, no horário das 7, 9, 11, às 15, e também no horário das 18 horas. Você que é membro, está em plena comunhão com Deus, com a Igreja Deus e Amor, você não pode ficar de fora da ceia do Senhor, tá bom? Vamos lá, meus irmãos. 11, João 11, versículo 38. Jesus, pois, movendo-se outra vez muito em si mesmo, foi ao sepulcro, e era uma caverna e tinha uma pedra posta sobre ela. Disse Jesus: tirai a pedra. Marta, irmã do defunto, disse-lhe: Senhor, já cheira mal, porque já é de 4 dias. Disse-lhe Jesus: não te hei dito que se creres verás a glória de Deus? Pula para o versículo 43. E tendo dito isso, clamou com grande voz: Lázaro, vem para fora. E o defunto saiu, tendo as mãos e os pés ligados com faixas, e o seu rosto envolto num lenço. Disse-lhe Jesus: desligai-o e deixai-o ir. Amém? Desligai-o, ou em algumas bíblias, desatai-o e deixai-o ir. Levante a Bíblia bem alta, grita: meu Deus, eu creio na sua palavra, que é santa, fiel e verdadeira. Fala comigo nesta manhã. Pode tomar o vosso assento. guarda a Bíblia com carinho e podem aplaudir, podem adorar, podem exaltar aquele que vive para sempre. Queridos irmãos presentes, ouvintes em casa, irmãos internautas, nós acabamos de ler a Bíblia Sagrada aqui em João, capítulo 11. Eu li com vocês os versículos 38, 39, 40, o versículo 43 e também o versículo de número 44, um texto bíblico bastante conhecido, bastante pregado, o texto que fala sobre a ressurreição de Lázaro. Irmãos, eu quero trazer à memória de vocês nesta manhã que existem lugares onde o homem declara o fim. E principalmente diante da morte. O homem olha e fala, acabou. É o fim. Não tem mais jeito. Mas mesmo diante da morte, existe um Deus que declara um novo começo. A história de Lázaro não é apenas um milagre de ressurreição. É uma revelação do caráter de Jesus. Quando todos acreditavam que não havia mais esperança, Jesus chegou. Espera aí, mas é tarde demais. Já não tem mais jeito. Jesus chegou. Então, diante dos olhos humanos, ele estava atrasado. Mas diante dos olhos divinos, ele chegou exatamente na hora exata de manifestar a glória de Deus. Irmão, Jesus não chega atrasado, ele chega na hora certa para manifestar a sua glória e o nome do Pai ser glorificado. Tem alguém aqui que pode levantar a mão e adorar o nome dele? Aleluia! Observe o texto que quando Jesus chegou a Betânia, Lázaro já estava morto havia 4 dias. Jesus é sábio demais, irmãos. Segundo a tradição judaica, havia aquela crença na época de que o espírito permanecia próximo ao corpo até 3 dias. Isso era uma crença. Eles acreditavam que era assim. E depois de 3 dias, toda a esperança era considerada definitivamente perdida. É por isso que ainda tem alguns países pelo mundo afora que só enterra a pessoa depois de 3 dias. Você sabia disso? Deixa o corpo ali por um tempo. Talvez a esperança de alguns é que a vida vai voltar. Então tinha essa crença. Foi por isso que quando Jesus chegou, Marta declara, Senhor, já cheira mal. Humanamente não havia mais solução. O sepulcro estava fechado, a pedra já tinha sido colocada na entrada, uma pedra pesada, o corpo já estava em decomposição e a morte parecia ter vencido. Ou seja, o ser humano olhava e dizia, acabou. Irmãos, mas existe uma verdade que atravessa toda a Escritura Sagrada. Deus gosta de entrar, meus irmãos, quando todos já foram embora, quando todos já perderam a esperança. Foi assim diante do Mar Vermelho, foi assim na fornalha de fogo ardente, foi assim na cova dos leões, foi assim no vale de ossos secos, foi assim diante do túmulo de Lázaro, foi assim no terceiro dia, Jesus ressuscitou dentre os mortos. Ele entra onde todos já saíram. Levanta a mão e vai aplaudindo. Ele chega para mudar o cenário. Aleluia! Jesus não consulta as circunstâncias para decidir o que fará. Ele não depende da opinião da multidão. Ele não depende do tamanho da crise. Ele não depende do tempo da crise. Ele não olha o problema que existe. O seu poder não diminui diante da morte. Ele mesmo declarou: eu sou a ressurreição e a vida. E quem crê em mim, ainda que esteja morto, viverá. Irmãos, a mensagem deste texto é que Jesus continua entrando em cenários que parecem irreversíveis. Hoje ele ainda está removendo pedras. Hoje ainda ele está quebrando correntes. Ele ainda chama mortos para viver. E ele chama pessoas para transformar histórias que já haviam sido encerradas. Será que tem alguém aqui ouvindo o chamado dele nesta manhã? Se tem, joga a mão para cima e vai aplaudindo. Talvez há histórias da sua vida que foram encerradas. Quem sabe há situações irreversíveis. Jesus está te chamando hoje. Ele está entrando onde ninguém mais acredita. Jesus chegou em Betânia, em João 11, 39, ele deu uma ordem: tirai a pedra. Meus irmãos, o ambiente era dominado pela tristeza. Marta e Maria haviam perdido seu irmão. Elas estavam chorando, os amigos, os judeus, reuniram ali para chorar. O sepulcro já estava fechado. Para todos que estavam ali, aquele problema tinha prazo vencido. Não tinha mais jeito. 4 dias de sepultamento. Irmãos, isso significava que nenhuma solução era mais possível, mas Jesus não chegou para participar do funeral. Jesus chegou para mudar a história daquela família. Quem crê que Jesus chega é para mudar o cenário. Se você crer nisso, lembra da situação que você está vivendo aqui hoje, lembra do problema que está afligindo a sua vida e entenda: Jesus chegou para mudar a minha história. Levanta a mão bem alta e vai glorificando a Ele se você crer nisso. Ele chega é para mudar. O maior obstáculo nunca foi a pedra. O maior obstáculo era a incredulidade que havia se instalado no coração das pessoas. A pedra era apenas um símbolo. E ela representava, irmãos, tudo aquilo que parecia impossível remover. Eu quero que você entenda nesta manhã que existem pedras que não foram colocadas por Satanás. Ele é o alvo das maiores tragédias, mas existem pedras que não foram colocadas por ele. Foram colocadas pelo medo, foram colocadas pela decepção, foram colocadas pela falta de perdão, foram colocadas pelas palavras negativas. São pedras colocadas na vida das pessoas, pedras colocadas pelas experiências frustradas. Irmãos, entenda, há pessoas que já enterraram sonhos que Deus nunca mandou sepultar, pessoas que enterraram ministérios por causa de uma crítica, alguns enterraram seu casamento por causa de uma crise, mas quando Jesus chega, ele começa perguntando na prática: quem colocou essa pedra aí? Oh glória, ele está perguntando: quem colocou esta pedra aí? Isaías 59, versículo 1. Eis que a mão do Senhor não está encolhida para que não possa salvar, nem agravado o seu ouvido para não poder ouvir. Jeremias 32, 27. Haveria alguma coisa demasiadamente difícil para mim? Em Lucas capítulo 1, versículo 37. Porque para Deus nada é impossível. Em Marcos 9, 23. Jesus falou: se tu podes crer, tudo é possível ao que crê. Independente de quem colocou esta pedra, ela será removida hoje da sua vida. Levanta a mão e vai aplaudindo. Ela será tirada. Ela será tirada. Ela será tirada. Aleluia! Nada é impossível para Deus. No capítulo 5 de Marcos, a partir do versículo 21, nós vemos um homem por nome Jairo, um homem muito importante na sociedade, para a sociedade e também na sinagoga. Irmãos, olha para cá. Nenhuma posição social conseguiu impedir que a sua filha adoecesse. Apesar de ser um homem culto, um homem inteligente, um homem influente na sociedade, a enfermidade chegou na sua casa. Ele vai à procura de Jesus. E quando Jesus caminhava em direção à sua casa, chegaram alguns mensageiros dizendo: a tua filha está morta, não incomodes mais o mestre. Observe aqui, irmãos, que naquele instante toda a esperança humana morreu. A multidão já havia decidido que tudo terminara. As carpideiras, que eram as mulheres contratadas para chorar num velório, já estavam na casa de Jairo. As lágrimas já enchiam o ambiente. Jesus olhou para Jairo naquele momento que ele recebeu a notícia e falou assim: Jairo, não temas, crê somente. Jesus foi até a casa de Jairo, Cristo chegou, expulsou a incredulidade representada pelos que zombavam. Ele chega dizendo: a menina não está morta, ela dorme. Jesus aproximou da menina, pega a mão da menina e declara: Talita cumi, ou Talita cumi, que quer dizer: menina, levanta-te. A Bíblia fala que na mesma hora a menina levantou-se rapidamente. Irmãos, o que era velório tornou-se um testemunho do poder de Deus. Sabe por quê? Quando Jesus entra, a última palavra não pertence à morte, a última palavra pertence a Ele. Será que tem alguém aqui que pode levantar a mão e dar um brado de glória para Ele? Jesus chega, a morte sai. Jesus chega, a doença sai. Jesus chega, a incredulidade sai. Jesus chega, e o nome de Deus é glória. Não desista, continue acreditando. Quando olhamos o nosso cotidiano hoje, irmãos, eu sei que tem muitas famílias que já desistiram, talvez daquele filho envolvido nas drogas. Quem sabe depois de inúmeras tentativas, inúmeras internações, recaídas, lágrimas, a família olha e fala: não tem mais jeito. Há pessoas que olham para o casamento apenas como uma convivência sem amor. Há pessoas que perderam tudo financeiramente e acreditam que nunca mais irão recomeçar. E o mundo chama isso de fim. Mas Jesus chama de oportunidade para revelar a sua glória. Fala com Deus agora: qual é a pedra que está fechando o seu milagre? Qual é a pedra que está atrapalhando a sua vitória? Talvez ninguém saiba. Pode ser aquela ansiedade escondida. Pode ser aquela depressão silenciosa. Pode ser aquela culpa antiga. Pode ser uma enfermidade. Pode ser uma rejeição, e você olha, é uma pedra. É uma pedra que impede o milagre. Hoje Jesus não está perguntando há quanto tempo isso está acontecendo. Ele está perguntando se você permitirá que Ele retire essa pedra, queridos irmãos, porque Deus, Ele não trabalha apenas onde existe possibilidades, Ele trabalha exatamente onde toda possibilidade humana chegou ao fim. É quando a esperança humana chega ao fim, é que o poder de Deus começa a entrar em ação. Então entenda, é hoje, a ação

na sua vida. Joga a mão para cima e aplaude a Ele. Se acabou a sua esperança, se a sua possibilidade chegou ao fim, é agora que o poder de Deus entra, é agora que a ação de Deus começa e o milagre acontece. Aleluia! Jesus, ele quebra as correntes da morte para liberar uma nova vida. A Bíblia fala em João 11:44 que o defunto saiu tendo as mãos e os pés ligados em faixas. Imagina o defunto saindo. Jesus falando: Lázaro, sai, vem para fora. O homem sai todo enrolado em faixas. O rosto, as mãos, os pés, como uma múmia. Ele saiu vivo, mas saiu amarrado. Seus pés estavam presos. Suas mãos estavam presas. O seu rosto estava coberto. Nós vemos que a vida voltou primeiro, irmãos. Agora nós precisamos entender uma coisa. A libertação completa veio depois. Sabe o que isso revela? Revela uma grande verdade espiritual. Receber vida em Cristo é instantâneo. Quando a pessoa abre o coração e recebe Jesus, é já, é naquele momento. Mas aprender a viver a nova vida é um processo contínuo. Eu sei que existem pessoas que já nasceram de novo, mas essas pessoas continuam carregando faixas do passado. São pessoas que são salvas, mas vivem presas ao medo, presas à comparação, presas ao ressentimento, presas ao vício, presas à culpa, presas à rejeição, presas à religiosidade. Mas entenda nesta manhã que Jesus não quer apenas ressuscitar, Ele quer libertar você completamente. Foi por isso que Ele ordenou: desatai-o e deixai-o ir. Sabe o que é isso? Cristo salva, Cristo restaura, Cristo restaura e depois Ele envia. Levanta a mão quem está entendendo esta mensagem. Joga a mão para cima e vai aplaudindo o nome dEle. A igreja tem o poder de desatar. A igreja tem o poder de libertar, de curar, de expulsar demônios, de ressuscitar mortos. A igreja tem o poder para desatar vidas. Aleluia. João 8:36. Se pois o Filho vos libertar, verdadeiramente sereis livres. Segundo Coríntios 5:17, assim que, se alguém está em Cristo Jesus, nova criatura é. As coisas velhas se passaram, tudo se fez novo. Isaías 61, versículo 1. O Espírito do Senhor Jeová está sobre mim. Enviou-me a pregoar liberdade aos cativos e da abertura de prisão aos presos. Colossenses capítulo 1, versículo de número 13. O qual nos tirou da potestade das trevas e nos transportou para o reino do Filho do seu amor. Consegue entender a diferença de estar em Cristo, de caminhar com Cristo, de ser tirado de um reino e colocado no outro?
Nós vemos o exemplo claro disso em Marcos 5, o gadareno. O homem que vivia entre sepulcros, o homem que dormia onde havia morte. Ninguém conseguia prendê-lo. Correntes de ferro foram colocadas sobre ele, grilhões foram usados, mas ele quebrava tudo. Irmãos, o interessante aqui é que ele quebrava as correntes dos homens. Ele quebrava tudo, mas não conseguia quebrar as correntes espirituais. Mas quando ele encontrou com Jesus, que coisa linda, meus irmãos. Nós vemos que Jesus naquele momento não discutiu com a multidão, naquele momento, naquele encontro, Jesus não negociou com nenhum demônio, Jesus deu apenas uma ordem, e após a ordem de Jesus, poucos instantes depois, aquele homem que vivia nu, aquele homem que era violento, aquele homem que era dominado, ele passou a estar agora vestido, sentado em perfeito juízo. Aquilo que era conhecido pelas pessoas como caos, agora, meus irmãos, tornou-se missionário em Decápolis. Jesus não apenas expulsou aquela legião de demônios, Jesus devolveu para ele a dignidade. Oh, que coisa linda! É por isso que eu falo com a igreja, que onde Jesus chega, a capetada tem que bater em retirada. E Jesus está presente aqui nesta manhã. Jesus está presente aqui nesta manhã. Ele chega, e os demônios têm que sair. Aleluia! O homem que era oprimido, agora é um missionário. Ele começa agora a pregar as boas novas. Irmãos, olha para cá, por favor. Há pessoas extremamente bem-sucedidas. Possuem dinheiro. Boa casa. Bom carro. Formação. Mas todas as noites dormem aprisionadas pela ansiedade. Outras carregam aquele trauma da infância, talvez há 40 anos. Ainda vivem emocionalmente no passado, naquele dia. Ainda respondem à vida pelas dores do passado. E as correntes nem sempre aparecem, mas elas continuam prendendo, amarrando. Mas eu quero te informar nesta manhã que Jesus rompe aquilo que a psicologia não conseguiu romper. Jesus, ele rompe aquilo que o dinheiro não rompe. Jesus rompe aquilo que a fama não rompe. Jesus rompe aquilo que a força humana não rompe. Levanta a mão, porque hoje Jesus está chegando para quebrar todas as cadeias que estão aprisionando a sua vida. Joga a mão para cima e vai aplaudindo. Levanta a mão e vai glorificando. Quem sabe o médico não conseguiu, a força não conseguiu, a fama não conseguiu, a psicologia não conseguiu, o dinheiro não conseguiu, mas Jesus consegue. Jesus não quer apenas melhorar a sua vida, ele quer transformá-la completamente. O Evangelho não te oferece maquiagem espiritual, o Evangelho te oferece

tornar você livre nesta manhã. É por isso que ele continua dizendo: desatai-o e deixai-o ir. Irmãos, uma pessoa que ele tirou do sepulcro, ele não continua andando com as faixas da morte. Quem já foi ressuscitado aqui por Jesus espiritualmente, levanta a mão bem alta e aplaude a ele com alegria. As faixas da morte não podem mais seguir na sua vida. Você já foi liberto. Você já foi liberto. Aleluia. Agora o que Jesus faz com o liberto? Ele transforma o liberto em testemunho da sua glória. Em testemunha da sua glória. Quem é testemunha viva de Cristo Jesus? Imagina comigo, depois da ressurreição de Lázaro, Betânia nunca mais foi a mesma. Imagina um local pequeno. Todos haviam presenciado a morte e sepultamento de Lázaro. Agora, meus irmãos, quem havia sido carregado para o sepulcro, agora caminhava entre as pessoas. Imagina agora as pessoas olhando e falando: espera aí, esse aí morreu, ele foi sepultado, 4 dias e ressuscitou. A cidade nunca mais foi a mesma. O seu simples respirar anunciava o poder de Deus. O seu testemunho falava antes de suas palavras. Então entenda uma coisa: uma vida transformada sempre será o maior sermão. Apocalipse 12, 11. E eles o venceram pelo sangue do Cordeiro e pela palavra do seu testemunho. Em Mateus capítulo 5, versículo 16, o Senhor está dizendo: assim resplandeça a vossa luz diante dos homens, para que vejam as vossas boas obras e glorifiquem o vosso Pai que está nos céus. Uma vida transformada chama a atenção. Aleluia. Em Atos 1, versículo 18, recebereis a virtude do Espírito Santo que há de vir sobre vós e ser-me-eis testemunhas. Oh, meus irmãos, você que teve encontro com Jesus, foi liberto, você é uma testemunha viva do poder de Deus. Lá na sua casa, as pessoas enxergam Deus. Lá no seu trabalho, as pessoas enxergam Deus. Dentro do ônibus, dentro do metrô, lá na faculdade, as pessoas olham para você e enxergam a presença de Deus. Levanta a mão e vai aplaudindo. Levanta a mão e vai adorando. Oh, glória! Você é a testemunha viva da graça de Deus. Aleluia! Jesus transforma o liberto numa testemunha. Lembra de Paulo? Em Atos 9 nós vemos isso. Antes Saulo, né? Respirava ameaças. Entrava nas casas para prender os cristãos. A sua fama espalhava medo. Quem ouvia falar de Saulo tinha medo. Mas, irmãos, um certo dia, no caminho de Damasco, ele vai perseguir a igreja, ele vai perseguir os crentes, e ele tem um encontro que ele nunca imaginava. Ele encontrou com Jesus no caminho de

Damasco. Sabe o que Jesus fez com ele? Jogou ele por terra. A voz de Jesus quebrou agora todas as suas convicções. Sabe o que aconteceu? O perseguidor tornou-se agora perseguido. Aquele homem que destruía igrejas, ele passou agora a plantar igrejas. Ele que antes carregava carta de morte, começou a escrever cartas de vida. Então entenda que o evangelho não apenas mudou a religião, o evangelho mudou a sua identidade. É isso que Jesus faz, meus irmãos. Pega aquele que persegue e ele agora será perseguido. Jesus pega o caído e levanta. Jesus pega aquele que estava morto e dá vida. Quem crê que Jesus tem feito isso, joga a mão para cima e aplaude o nome dele. Jesus vai transformando, Jesus vai transformando o liberto em testemunha da sua graça. Aleluia. Oh glória. Eu sei que existem muitas pessoas que conheceram a Cristo depois de anos no alcoolismo, depois de anos envolvidas no crime, na prostituição, na dependência química. Pessoas que viveram tão longe de Cristo, mas hoje são pessoas que lideram famílias. Hoje são pessoas que discipulam vidas. Hoje são pessoas que pregam o evangelho. Hoje são pessoas que restauram outras pessoas. O mesmo lugar onde era motivo de vergonha tornou-se palco do testemunho da graça. Irmãos, Deus transforma cicatrizes em púlpitos. Eu quero que você entenda nesta manhã que quando Deus transforma uma vida, Ele nunca faz isso apenas por aquela pessoa. Sempre tem um propósito ainda maior. Há famílias que serão restauradas porque alguém decidiu permanecer fiel. Irmãos, há filhos que voltaram para Cristo Jesus através do testemunho de alguém dentro da sua casa. Há pessoas que vão encontrar esperança porque vão olhar para você, vão enxergar em você o poder restaurador do evangelho. Talvez você ainda não compreenda o porquê enfrentou determinadas lutas. Entenda que Deus, Ele é especialista em transformadores em testemunho. Ele é especialista em transformar lágrimas em sementes. Ele é especialista em transformar cicatrizes em instrumento de curas para outras pessoas. Por isso a orientação é: não esconda aquilo que Deus fez na sua vida. Permita que a sua caminhada, permita que a sua trajetória inspire outras pessoas a acreditar que o Deus que restaurou a sua vida, Ele continua restaurando famílias, Ele continua restaurando casamentos, Ele continua restaurando corações. A sua história nas mãos de Deus é a resposta para muitas pessoas. Levanta a mão e vai aplaudindo o nome deste Deus. Levanta a mão e vai adorando. Levanta a mão e vai glorificando. Você é um instrumento da graça para transformar outras vidas.
Aleluia! Oh glória! Você já foi liberto. Já foi transformado. Para transformar. O maior milagre, ou o milagre de Lázaro, aponta para um milagre ainda maior. Lázaro foi chamado para sair de um túmulo. Eu e você fomos chamados para sair da morte espiritual causada pelo pecado. Irmãos, o maior problema da humanidade nunca foi a enfermidade, nunca foi a pobreza, nunca foram as dificuldades da vida. Qual é o maior problema, pastor? A separação de Deus. Mas por amor, Jesus entrou no nosso cenário. E Ele tomou sobre si as nossas correntes na cruz. Ele carregou a nossa condenação, a condenação que era nossa, e morreu em nosso lugar. Mas, irmãos, 3 dias depois, Ele ressuscitou, vencendo o pecado, vencendo a morte, vencendo o inferno, vencendo Satanás. E agora todo aquele que se arrepende e crer nele, recebe vida nova, não apenas aqui na terra, mas também na eternidade. Entenda nesta manhã, que o mesmo Jesus que chamou Lázaro pelo nome, Ele te chama nesta manhã. Ele te chama para quê? Para sair da culpa. Ele te chama para quê? Para sair para fora da morte espiritual e viver uma vida abundante na sua presença. Levanta a mão bem alta para Ele e vai adorando. Ele está te chamando para fora hoje. Sai da culpa, sai do medo, sai desta tragédia, sai desta sepultura e vem viver uma nova vida com Deus. Aleluia! Eu já vou encerrar. Talvez existam ainda sepulcros fechados em sua vida. Quem sabe existam correntes antigas. E você olha e pensa, acabou. Mas o Deus revelado em João 11 continua sendo o mesmo. Ele entra onde ninguém acredita. Ele quebra correntes que ninguém consegue romper. Ele chama mortos para viver. E quando Ele transforma uma vida, Ele transforma também todo o cenário à sua volta. Quem crê que Ele está entrando em você, na sua casa, na sua família, joga a mão para cima e aplaude o nome dEle com alegria. Joga a mão para cima e aplaude. Ele vai mudar o cenário hoje. Ele entra para mudar. Deus abençoe vocês, irmãos. Que o Espírito Santo prossiga falando melhor em cada coração. Eu quero neste momento chamar pessoas aqui na frente que ouviram esta simples mensagem. A mensagem de Cristo é simples e pura, transformadora. Eu quero chamar você que ouviu esta mensagem nesta manhã e que abriu seu coração agora e falar: Jesus, pode entrar e fazer morada na minha vida. Você que está em casa, ouvinte, abra o coração agora para Jesus. Irmão internauta, abre o coração agora e entrega a vida para Jesus. Eu te chamo aqui na frente, não é para mudar de religião,
Eu te chamo aqui na frente para mudar de vida nesta manhã. Sai do seu lugar e vem aqui na frente ter um encontro com Jesus. Jesus quer entrar na sua vida e mudar a sua história. Jesus quer entrar na sua vida e mudar o seu cenário. Eu sei que tem corações aí pulsando forte, eu vou, não vou. Corre rápido, Jesus te chama. Jesus quer mudar a sua história hoje. Sai do seu lugar, vem para Jesus. Isto, meu irmão, pode vir. Levanta, minha irmã, pode vir, levanta do seu lugar e vem. Jesus está te chamando para mudar a sua história hoje. Levanta a mão glorificando o nome dele, porque ele está presente. Quem mais quer ter encontro com Jesus aqui nesta manhã? Jesus está te chamando para mudar a sua história. Além de escrever o seu nome no livro da vida, ele vai te libertar aqui. Ele vai te dar vida nova nesta manhã. Se tiver mais alguém, eu aguardo você caminhar aqui na frente. Eu quero orar por você. Eu quero te ajudar a tomar esta decisão. Eu quero te ajudar a viver em novidade de vida. Aleluia! Tem mais alguém que quer entregar a vida para Jesus nesta manhã? Não tem. Vem para cá, meu irmão. Chega aqui na frente. Que coisa linda. Amém. Ele é poderoso para isso. Só vai dormir em paz a partir de hoje. Levante as mãos de vocês para cá, a direção deste homem. Senhor, meu Deus e meu Pai, nós entregamos esta vida ao Senhor nesta manhã, meu Pai. Ajuda ele nesta trajetória. Ó Deus, segura nas mãos, purifica, transforma a vida deste homem neste momento. Ó Deus, e o relato dele na tua presença, eu sei que o Senhor está salvando, está libertando, está curando, no nome de Jesus. Amém. Deus te abençoe, meu filho. Vai aqui que o pastor Greg vai falar contigo. Tem barulho de glória para ele? Desde o dia em que aceitei Jesus, a minha vida se transformou. Alô, estúdio. Irmãos internautas, Deus abençoe. Domingo pela manhã, eu estarei de volta com vocês. Lembrando que amanhã teremos a ceia do Senhor e hoje às 23 horas, a vigília das mulheres de fé. Venham participar conosco.

0: ouvintes do programa Voz da Libertação, no horário das 23 horas, a madrugada da fé, a madrugada da vigília com as mulheres de Deus, no estado do Rio de Janeiro.
1: Rendido estou.
0: Você sabe, a nossa sede mundial está localizada na Avenida do Estado, número 4568, na Baixada do Glicério, em São Paulo, capital, no templo, no templo da glória de Deus, hoje sob a responsabilidade e liderança mundial da nossa irmã, isso mesmo, da nossa irmã Eri.

de Janeiro, estamos sob a responsabilidade do homem de Deus, pastor Antônio dos Santos, e a nossa sede estadual está localizada na rua Senador Pompeu, número 27, no centro do Rio de Janeiro. É, nós estamos ao vivo por duas grandes emissoras, em 102,9 FM e em AM por 1030 M. É, tocando a voz da libertação no seu rádio receptor e também levando o amor de Deus, a palavra revelada por Jesus ao coração dos nossos pastores e dos nossos profetas no templo da glória dos grandes.

Hoje, sendo sexta-feira, dia 7 de agosto de 2026, nós já estamos na fé, porque daqui a pouquinho, poucas horas nos separam das 23 horas, onde daremos início a mais uma madrugada de oração, clamor, unção e revelação no templo da glória de Deus, a madrugada com as mulheres de fé unidas no estado do Rio de Janeiro. Mulheres de fé pregando a palavra de Deus nesta grande madrugada, a nossa irmã Vânia, vindo diretamente de São João, isso, vindo diretamente de São João do Meriti. Louvor, adoração, oração, pregação da palavra e oração com o pastor Antônio dos Santos. A oração aviva, Senhor, a tua obra no meio dos anos e no meio dos anos também a notifica.

manifesta o fogo nesta grande madrugada. Vem pra cá, vem pra cá. Receber a palavra, receber as bênçãos, receber o renovo nesta grande madrugada. É hoje, daqui a pouquinho, ouvintes. Dia 7 de agosto de 2026. Mais uma madrugada acontecendo em nossa igreja. Deus amor, nesta grande sexta-feira.

nós iremos à entrada principal, onde já está o pastor Márcio Mendes, para a cobertura total desta grande concentração. E é o som da banda! É, daqui a pouquinho, pastor Márcio Mendes, mais uma grande concentração, mais uma madrugada acontecendo no Templo da Glória de Deus. E daqui a pouquinho, a oração do pastor Antônio dos Santos e também a pregação com a nossa irmã Vânia, vindo diretamente da Igreja Deus Amor, sede setorial, em São João do Meriti. Está me ouvindo? Linha aberta, servo de Deus. Música.

0: Que Deus abençoe, queridos ouvintes, Diácono Márcio Mendes falando com todos vocês e lembrando que é hoje, isso mesmo, hoje, dia 7 de agosto, daqui a pouquinho, no horário das 23 horas, a poderosa vigília das mulheres de fé com o tema O Louvor de uma Mulher de Fé. É isso mesmo, e nós estamos falando com você pela FM 102.9 e também pela M1030. É isso mesmo, de nossa sede estadual do Rio de Janeiro, aqui da rua Senador Pompeu, número 27, sob a liderança do homem de Deus, pastor Antônio Santos, e na direção da vigília estará a nossa querida irmã Sueli Santos. É isso mesmo, ouvintes, na ocasião, quem estará pregando a palavra e orando em favor de todos, é em favor dos mais excelentes dons do Espírito Santo, é a nossa querida irmã Vânia, ali de São João de Meritia. Daqui a pouquinho, no horário das 23 horas, e nós vamos acompanhando a chegada do povo, nós vamos acompanhar a expectativa que o povo tem dessa vigília do dia de hoje. Nós sabemos que Deus estará operando, nós sabemos que Deus estará fazendo algo glorioso, nós sabemos que Deus estará fazendo algo extraordinário. É isso mesmo, o povo da Igreja Pentecostal Deus e Amor é um povo catedrático em saber o que é uma vigília, não é verdade? É especialista no assunto vigília, é especialista no assunto milagre, é especialista no assunto que é passar uma madrugada com Deus. Por isso, não perca, venha, porque nós estamos te esperando por você aqui na Igreja Pentecostal Deus e Amor, na rua Senador Pompeu, número 27, no centro do Rio de Janeiro. É isso mesmo, enquanto isso, vamos acompanhando a chegada do povo para logo mais no horário das 23 horas. É isso mesmo, a fé é gigante, a fé é tremenda, a fé está lá em cima do povo aqui na Igreja Pentecostal Deus e Amor. Pai do Senhor Jesus, minha irmã.
1: Pai do Senhor.
0: Qual o nome da senhora?
1: Verônica.
0: A senhora vem da onde?
1: De Vila Isabel.
0: Vila Isabel. Ô, minha irmã, conta uma vitória que a senhora recebeu aqui através da Igreja Deus e Amor.
1: Ah, vitória tem muitas. É a vitória que foi ele, esse meu filho e meu outro filho. Deus deu grande livramento para eles dois. Os dois foram para o hospital, mas graças a Deus eles estão bem melhor agora.
0: Grande foi o livramento.
1: Grande foi o livramento.
0: A senhora tem buscado aqui na Igreja Deus e Amor, né?
1: Até eu sou nova convertida.
0: Meu Deus do céu, que bênção, né, minha irmã? E hoje, daqui a pouquinho, nós teremos a poderosa Vigília das Mulheres de Fé. Qual é o seu convite aos ouvintes agora que escuta a nossa voz pelo programa de rádio?
1: Ah, que venha, né? Eu não posso vir por causa dele. Ele é pequenininho, não dá pra me vir, mas se eu pudesse, eu vinha também.

0: Deus, eu tenho abençoado minha casa, minha vida, minha família, tem dado livramentos, graças a Deus. A vida do meu marido é um milagre, né? Muitos livramentos. E eu gostaria de contar acerca da minha tia, que há um tempo atrás estava com uma situação difícil, muito difícil. E ela tinha... ela morava de aluguel e precisava da ajuda do esposo e da minha avó para poder pagar esse aluguel. E ela não trabalhava e tomava conta de 3 crianças, né? Os filhos da sua filha, os seus netos. Então, ela ficou numa situação difícil porque a minha avó faleceu e ela dependia dessa pensão, né? Da pensão da minha avó. E eles ficaram sem condição de pagar a casa. E aí, tiveram que entregar a casa que eles moravam de aluguel. E ela foi morar de favor. Ela com as crianças foram morar de favor. O pastor cedeu uma casa para ela ficar por um tempo até que ela se organizasse e pudesse pagar o aluguel. Só que o tempo foi passando, 6 meses e nada. Ela não conseguia pagar, né? Não conseguia resolver a sua situação financeira. E aí eu fui lá e eu vi a situação e eu pedi a Deus. Eu fiz um propósito no Ministério de Oração, de orar, trouxe as fotos dela, trouxe nome e foto e eu fazia o propósito de oração. E eles tinham um terreno há mais de 10 anos, que era do filho mais velho dela, só que eles não conseguiam colocar nem um tijolo. 10 anos já tinha se passado e eles não conseguiam. Não conseguia pagar aluguel, quanto mais construir uma casa. Mas nesse período que eu fiz o propósito de oração, eu fiz o propósito no Ministério da Oração, Deus preparou, Deus levantou pessoas que foram preparando para ela, começaram a comprar. O genro dela se propôs a construir a casa, que ele tinha condição, ele é mestre de obra, tinha pessoas, e as pessoas foram ajudando, pessoas vieram para dando dinheiro, dando material, e dentro de um ano construíram a casa para ela, 2 quartos, sala, cozinha, área. E não só levantaram paredes, eles fizeram um acabamento, né, com piso, com tudo que precisava e mobiliaram. A nora dela falou, não, a senhora não vai ficar com esses móveis velhos, que estava tudo cacarecado. E eles compraram tudo novo. Então, no terreno que há mais de 10 anos eles não conseguiram colocar nem tijolo, dentro de um ano levantou a casa, para a glória do nome do Senhor, mobiliaram a casa toda. E Deus preparou esse milagre.
1: A senhora buscando aqui na igreja Deus e Amor.
0: Sim.
1: Ô, minha irmã.
0: Isso que eu pedi a Deus, porque eu via que ela não tinha condição. E agora já fizeram o filho, a filha fez uma casa em cima. Então, agora está ela abrigada e seus filhos também. Cada um com a sua casa.
1: Deus abençoou, Deus prosperou, né, irmã Gê?
0: Prosperou. E foi um milagre, porque 10 anos que ele conseguiam colocar um tijolo e não tinha dinheiro nem para pagar o aluguel. Foi Deus que preparou para ela.
1: Meu Deus do céu. Irmã Angélica, daqui a pouquinho, às 23 horas, nós teremos a poderosa Vigília das Mulheres de Fé. Qual o seu convite agora a essa mulher que ouve a nossa voz, a esse homem de fé também que escuta a nossa voz pelo programa de rádio?
0: Olha, eu convido você, mulher, mãe, vó, tia, filha, irmã, venha buscar a família. Estamos nos dias maus e precisamos interceder, porque Deus está buscando alguém que esteja na brecha, alguém que esteja em oração, assim como foi Abraão, que intercedeu pela vida de Ló, que estava lá na cidade da destruição. Nós hoje somos representantes da nossa família, ainda que seja apenas um, ainda que seja apenas você que serve a Deus. Se você clamar, se você buscar, se você estiver na presença do Senhor, Deus tira a sua família da cidade da destruição. Ele impede que a cidade seja destruída, ou se ele não puder, por causa da impiedade, mas a sua família, o seu filho, o seu neto, o seu parente, Deus vai dar o escape para a vida dele. Então venha clamar, venha buscar, venha interceder, se coloca na brecha, porque Deus vai dar o livramento.
1: Amém. Confirma seu nome de hoje a senhora vem.
0: Meu nome é Angélica Antunes e eu moro em Niterói.
1: Amém. Que Deus abençoe, irmã Angélica, pelo seu testemunho de fé, seu testemunho de milagre, sua participação. É isso mesmo, ouvinte, daqui a pouco. No horário das 23 horas, nós teremos a poderosa Vigília das Mulheres de Fé. O louvor de uma mulher de fé é o tema dessa vigília. Nossa irmã Vânia, dali de São João de Meriti, estará pregando a palavra e orando pelos mais excelentes dons do Espírito Santo. E como está o tempo aqui no centro do Rio de Janeiro? Não está ventando, somente para a ciência, não é verdade? Para fins de registro, para os queridos irmãos, diletos ouvintes, venha buscar, vai ser uma madrugada de vitória, vai ser uma madrugada de poder, vai ser uma madrugada da bênção de Deus para a sua vida, para a sua casa e para a sua querida e amada família. É expectativa total para o que vai acontecer aqui. A paz do Senhor Jesus, me...
2: Senhor.
1: Qual o nome da senhora?
2: Maria Luzia.
1: Irmã Maria, a senhora vem da onde?
2: Eu venho de Santa Teresa.
1: Santa Teresa, minha irmã, conte uma bênção, uma vitória que a senhora já recebeu aqui na Deus e Amor.
2: Ah, todos.
1: Muitas vitórias.
2: Muitas vitórias. Só o fato de eu estar viva.
1: Meu Deus do céu, já foi curada. Curou? Curou de quê, minha irmã?
2: Ah, deu abrir uma cumbaria.
1: Meu Deus do céu, estava muito oprimida.
2: Aí eu vim para cá. Eu sou a falecida Márcia, irmã dela.
1: Meu Deus do céu, e hoje está bem, hoje está livre, não é verdade? Minha irmã, daqui a pouco nós teremos a poderosa Vigília das Mulheres de Fé. Qual o seu convite agora às irmãs que escutam a nossa voz pelo programa de rádio?
2: Para vir, né? Eu estou para vir, mas só que não tem ninguém para vir à noite comigo, que eu moro em Santa Teresa, mas eu vou ver.
1: O seu convite é para que eles venham.
2: É, vem.
1: Amém. Confirma somente seu nome e de onde a senhora...
2: Meu nome é Maria Luzia e eu moro em Santa Teresa.
1: Amém. Que Deus abençoe. Atenção, então, Santa Teresa, aqui pertinho da nossa sede, vem estar conosco aqui na poderosa Vigília das Mulheres de Fé. Isso mesmo, vem receber seu milagre, venha receber a sua vitória, venha receber a bênção de Deus para a sua vida, para a sua casa e para a sua família. Pai do Senhor Jesus,
3: minha... Paz do Senhor.
1: Qual o nome da senhora?
3: Dona Yolanda.
1: Minha irmã, a senhora vem da onde?
3: Cordovil.
1: Cordovil, atenção, povo de Cordovil, vem estar conosco aqui na Igreja Deus e Amor. Minha irmã, conte uma bênção, uma vitória que a senhora já recebeu aqui na Igreja Deus e Amor.
3: É, são várias, né? Mas tem uma que meu filho, 22 anos, recluso, numa depressão dentro de casa... Sem um documento. E eu consegui a libertação dele através de orações, de busca. E ele foi liberto. Conseguiu tirar os documentos. Conseguiu ter um benefíciozinho. E está caminhando para se batizar, eu creio.
1: Deus tem prosperado, né?
3: Muita coisa.
1: E além disso também salvou, né? Verdade, daqui a pouco... Vai estar se batizando.
3: Eu creio.
1: Deus tem salvado a família, né?
3: É, e outras bênçãos também financeiras, tem entrado com muita graça, né? Porque a gente não merece, mas a graça do Senhor, eu não tenho como agradecer.
1: Vale a pena estar aqui na Igreja Deus.
3: Muita coisa.
1: Ô, minha irmã, daqui a pouco nós teremos a poderosa Vigília das Mulheres de Fé. E nós sabemos, na verdade, que há muitas irmãs agora, muitos irmãos também, que a vigília não é só para as mulheres, é para os homens também, não é verdade? É para aquele que tem fé. Qual o seu convite agora aos ouvintes que estão em casa, está desanimado, está pensando se vem, se não vem, não é verdade? Está ali coxeando entre dois pensamentos. E nós da Igreja Deus e Amor costumamos dizer, nós somos catedráticos, nós somos experientes no assunto vigília, não é verdade? O que é uma madrugada de busca, né? Qual o seu convite para eles agora?
3: Bom, o convite é que venham, né? Que não vejam dificuldade, porque vão sair daqui revestidos. Eu vim agora de manhã e vou voltar para a vigília à noite, então a busca é em dobro.
1: Daqui a pouquinho a senhora vai estar...
3: Volto de novo, vou passar a noite aqui adorando o Senhor, né? Glorificando esse Deus maravilhoso. E o convite que eu faço, que ninguém sai de mão vazia. E principalmente espiritualmente, a gente sair daqui fortalecido.
1: Fortalecido. Confirma seu nome e de onde a senhora vem.
3: E meu nome é Yolanda, eu venho de Cordovil.
1: Amém. Que Deus abençoe a irmã Yolanda pelo seu testemunho de fé, seu testemunho de milagre. É isso aí, ouvintes. É, ninguém sai daqui de mãos vazias, não. Deus tem uma bênção preparada para a sua vida, para a sua casa e para a sua querida e amada família. Por isso, venha, compareça aqui na Igreja Pentecostal Deus e Amor, que é o pronto socorro de Jesus de Nazaré. Estamos na fé, estamos na expectativa, porque essa vigília ficará marcada na história do Rio de Janeiro. É as mulheres em união, os homens de fé também em união, é isso mesmo, porque Deus estará manifestando o seu poder aqui na Igreja Pentecostal Deus e Amor, aqui na Rua Senador Pompeu, número 27, no centro do Rio de Janeiro, a 500 metros da Central do Brasil, também próximo da estação do metrô da Uruguaiana. Eu convido você que está precisando de um socorro de Deus, eu convido você que está precisando do escape, eu convido você que está precisando do fortalecimento de Deus. Vigília é lugar de fortalecimento, lugar para ser batizado com fogo, com o Espírito Santo. Por isso, venha, não perca seu tempo. Daqui a pouco, no horário das 23 horas, nós estaremos esperando por todos vocês. É isso mesmo, vai ter aquela parte de louvor e adoração do momento das 23 horas, meia-noite, de meia-noite a 2 horas da manhã, vai ser oração, oração para Deus derramar poder. Na ocasião, pastor Antônio Santo, às 2 horas da manhã, estará orando por batismo com o Espírito Santo e com fogo. É, você vai sair daqui batizado, você vai sair daqui cheio do poder de Deus no dia de hoje. Por isso, venha buscar o seu milagre, venha buscar a sua vitória. O endereço é Rua Senador Pompeu, número 27, no centro do Rio de Janeiro, a 500 metros da Central do Brasil, também próximo da estação do metrô da Uruguaiana. Nós aguardamos por você, eu aguardo por você aqui no dia de hoje, daqui a pouquinho, às 23 horas. E agora, nós estaremos retornando o som para os estúdios, porque daqui a pouco, pastor Antônio já vai estar entrando com todos vocês ao vivo.

0: É o que está escrito na palavra de Deus em Ezequiel capítulo 37, no versículo 4. Então me disse, profetiza sobre estes ossos e diz-lhe, ossos secos, ouve, ouve a palavra do Senhor. É, daqui a pouquinho, ouvinte, esta grande concentração, pastor Antônio dos Santos orando em seu favor, e a nossa irmã Vânia, vindo diretamente da Igreja Deus Amor de São João do Meriti, ministrando em favor de todas as mulheres de Deus.
1: Tu és o fogo.
0: E agora não são 11 horas mais 27 minutos, nós iremos à transmissão ao vivo e direto do Santo Altar mais uma vez com o homem de Deus, pastor Antônio dos Santos, que já está orando em favor do povo carioca.
2: Ele é santo, louve com a alma, louve de coração. Louve a Ele de todo o seu entendimento. Glória! Aleluia! Emaiandehai, que maia clama lama. Aramalama, se amaiastei. Ima, se malama. Aramalama, yamada, camaia, se amalama. Aleluia! Remaiandei, me queimaias, clama lama. Aleluia! Aleluia! Ele vive. Ele vive. Ele vive, ele vive. Ari que maias que mastei, aramacia maiandei, me que maias clama lamai. Aleluia, glória! Oh glória! Oh glória! Obrigado, Jesus. Ele que maias clama lamai. Eminei que maci alamai. Que maci querie malama. Aleluia! A presença dele é notória. A presença dele é real. Já tem pessoas sendo tocadas por ele. Já tem pessoas sendo curadas por ele. Já tem pessoas sendo libertas por ele. Aleluia, glória! Amém, meus irmãos. Amém. Aleluia. Glória a Deus. Vamos orar, vamos. Esquadrão da fé, vamos orar pelo povo. Preste atenção aqui, meus irmãos, preste atenção. Eu quero chamar 17 pessoas que estão aqui entre nós. O Espírito de Deus falou comigo agora que o impedimento que estava no seu caminho foi removido por ele nesta manhã. Sai do seu lugar e vem aqui, 17 pessoas. Havia o impedimento que Deus removeu agora. Oh glória! Removido do seu caminho. Vem para a frente. Você vem conquistar o milagre. Porque Deus falou, já foi removido. Levanta a mão e grita, eu creio. O Espírito de Deus falou comigo que tem 12 pessoas entre nós. Ele entrou na sua casa hoje. Que coisa linda, meu Deus. Ele entrou nessas 12 famílias, nesses 12 lares. 12 lares que clamava por socorro. E o socorro de Deus chegou na casa dessas 12 pessoas aqui hoje. Entre essas 12 tem duas pessoas que você estava pensando seriamente em abandonar o seu lar. Você falou, não dá mais, não aguento mais. Mas Jesus entrou na sua casa hoje. E Jesus, ele entra para agir, para pelejar. Grita para Jesus queimar ele. Sai! Amém. Preste atenção aqui. Tem 4 mulheres aqui entre nós. Tem um caroço no corpo dessas 4 mulheres. Sai do seu lugar e vem aqui para frente. Jesus vai arrancar esse caroço pela raiz. Vem aqui na frente em nome de Jesus. Grita glória a Deus, irmãos. O Espírito de Deus falou comigo aqui que tem aqui 7 pessoas entre nós. Foi feito um trabalho forte em uma encruzilhada para deixar essas 7 pessoas desorientadas. E Jesus está desfazendo este trabalho que foi feito. Sai do seu lugar e vem aqui para frente. Sexta-feira é sexta-feira da libertação. Sexta-feira da destruição de fortalezas. Fica toda a igreja de pé. Coloca a mão direita na sua cabeça. Coloca a mão na cabeça. Chegou o momento da oração. Se tiver mais pessoas aí atrás enfermas, você não dorme à noite, você sente que tem obras malignas no seu caminho, corre aqui para a frente agora também. Jesus vai te libertar. Jesus vai te curar nesta manhã. Vem para cá. Jesus te dá saúde. Mão na cabeça. Olhos fechados. Esquadrão da fé já pode entrar em ação. Vão gritando comigo, queima ele, Jesus. Queima, queima, queima. Me ajuda a expulsar todos os males. Me ajuda a expulsar todos os males. Vai gritando, queima ele, Jesus. Grita para Jesus queimar. Vai queimando, Jesus. Vai repreendendo toda obra maligna. Vai repreendendo, Jesus, vai repreendendo, desfaz agora todo o trabalho que foi feito na encruzilhada, no cemitério, na mata virgem. Ó Deus, vai destruindo todas as fortalezas. Sai daí, Satanás. Sai do caminho deste homem. Sai do caminho desta mulher. Vai repreendendo, Senhor, vai repreendendo este demônio que está atuando dentro desta casa. Este demônio que está atuando dentro desta família. Sai, Satanás. É no poder do nome de Jesus. É no poder do nome de Jesus que eu te repreendo. Sai desta casa. Casta de demônios. Você que está atuando há muitos anos, Satanás. Na casa, na família dessas pessoas. Sai agora da mente. Sai do coração dessas pessoas. Gritam para Jesus queimar. Grita que Jesus vai queimando. Jesus vai queimando. Sai da mente, Satanás. Grita para Jesus queimar ele. Você vai sair da vida desta moça de uma vez por toda. Para nunca mais voltar. O que é que você ganhou para entrar na vida desta moça, hein? Grita para Jesus queimar. Vão expulsando, meus irmãos. Expulsa, grita, queima, Jesus. Sai, opressão do mal. Sai, no nome de Jesus Cristo. Vamos expulsar todo o mal. Vamos expulsar. Grita comigo, Satanás, no nome de Jesus, vai embora. Sai! Amém. Sai da mente. Amém. Todo mal já saiu. Continua com a mão na cabeça. Tem uma enfermidade aí no seu corpo? Tem uma mulher que está aqui entre nós? Meu Deus do céu. O Espírito Santo de Deus falou comigo que a barriga dessa mulher cresce do nada e mexe como se fosse uma criança mexendo. Foi algo apresentado a um demônio que esta mulher ingeriu. E este demônio atuando na barriga desta mulher, mexe, mexe. Coloca a mão na cabeça aí, por favor. Nós vamos expulsar as enfermidades. E este mal vai ter que sair da barriga desta mulher também. Mão na cabeça. Se houver possibilidade de colocar a mão na enfermidade, coloque também. Vão gritando comigo, queima toda a doença, Jesus. Vão expulsando, vão expulsando. Sai daí, enfermidade, sai do corpo desta pessoa. Sai do corpo desta pessoa. Vai queimando, Jesus, vai queimando. Sai, enfermidade. Sai da cabeça, sai dos ossos. Sai do sangue, sai do pulmão. Sai dos rins, sai da bexiga. Sai do corpo desta pessoa no nome de Jesus. Toda doença, eu te repreendo. Sai daí, enfermidade. Sai da coluna desta pessoa. Sai da coluna desta pessoa. Sai do joelho, sai das pernas. É no nome de Jesus. Vai queimando, Jesus. Repreende esse demônio também, que está na barriga desta mulher. Sai daí, Satanás. Sai, enfermidade maligna. Em nome de Jesus eu te repreendo. Em nome de Jesus eu te repreendo. Em nome de Jesus eu te repreendo. Sai inflamação, sai infecção, sai hérnia, sai tumor, sai, sai, sai, sai daí. Enfermidade uterina, sai do útero desta mulher. Sai também da próstata deste homem. Vai tocando, Jesus, vai tocando, vai tocando, vai tocando, vai tocando. Toca, toca em todos os órgãos. Toca em todos os órgãos, toca, toca, toca, toca. Repreenda esta enfermidade. Sai daí, cegueira. Sai, surdez, sai. Sai no nome de Jesus. Sai das juntas deste corpo, enfermidade. Sai, inflamação, no nome de Jesus. No nome de Jesus. No nome de Jesus. No nome de Jesus. Vão expulsando, vão expulsando. Vão expulsando, vão expulsando. Eu já vejo enfermidades desaparecendo. Eu já vejo enfermidades desaparecendo. Eu já vejo colunas endireitando. Eu já vejo hérnias desaparecendo da coluna. Aleluia! Eu já vejo inflamações desaparecendo das juntas do corpo de pessoas aqui. Jesus está curando, Jesus está curando, Jesus está curando. Sai doença, sai doença, sai!
3: Coisa linda, pastor Antônio, que Deus está fazendo nesta poderosa campanha, destruindo as fortalezas. Aqui está uma senhora de 80 e poucos anos e ela dependia aqui desse bastão para andar. Não andava sem o bastão e a mulher está andando aqui no meio do salão para lá e para cá, para a glória de Deus, pastor Antônio.
2: Irmã, qual é o seu nome?
4: Norma Furtado Mendonça.
2: Quanto tempo a senhora dependia dessa muleta?
4: Tem um ano, um ano.
2: Um ano. A senhora precisava dela para caminhar. Mas agora após a oração...
4: Fazer tratamento de tudo, todo jeito, médico, exame, nada...
2: Mas agora, após a oração, a senhora está curada.
4: Eu estava torta, não estou mais, não.
2: A senhora chegou aqui torta, dependendo da muleta.
3: Pastor, ela chegou toda torta, toda atrofiada, não conseguia levantar o corpo. Olha a mulher aprumadinha aqui para a glória de Deus.
4: E tem um problema maior, eu notei ali, preenchi os envelopinhos, botei a importância.
3: Ah, já está na salva, já, a Albrena já colocou na salva.
4: A foto está
3: aí. A irmã já colocou na salva, a foto está aí contigo.
2: Olha só, minha irmã, olha
3: só. Isso, isso.
2: Mais de um ano andando da muleta, chegou aqui travada, torta, após a oração a mulher está andando sem a muleta. Vocês podem glorificar o nome de Jesus. Curada por Jesus.
3: Não quer parar de andar, pastor Antônio.
2: A mulher que chegou travada está andando. Levanta a mão gritando glória a Deus.
5: É milagre, pastor Antônio, é Deus operando aqui na igreja, Deus e amor. Essa irmã acabou de me dizer que há muito tempo carregava osso em cima do estômago, mas agora, na hora da revelação do Espírito Santo, ela apalpou, procurou o caroço, não encontrou mais o caroço, porque aqui agora Jesus curou, pastor Antônio.
2: Irmã, qual é o seu nome?
6: Cristina.
2: Irmã, conta pra nós o que aconteceu.
6: Pastor, eu tô com muito tempo esse caroço no meu peito e não falava nada com a minha família. Com ninguém, era só eu e Deus.
2: Quanto tempo, mais ou menos?
6: Ah, tem muito tempo, pastor, muito tempo. Eu nem lembro, mas tem muito tempo mesmo. Aí eu toda hora sinto essa dor. Tudo que eu como, a minha barriga fica desse tamanho. Aí eu fui no médico, o médico disse que eu não poderia comer comida. Eu falei, como? Não vou viver. Aí eu falei, não, senhor, vou comer. Aí quando foi madrugada, eu fiz um cuscuz com ovo e comi, né? Eu falei, senhor, não aceito isso. Aí fui dormir passando mal. Quase que eu não vinha para a igreja. Eu falei, Jesus, eu preciso ir, Jesus, me ajuda. Aí chegou, aí quando eu cheguei aqui, fiquei lá lá atrás, aí o Senhor revelou, né? E fui colocar, e orei também, né? E comecei a pedir a Deus, Senhor, não aceito isso. Aí Deus, não tô sentindo mais nada aqui.
2: Sumiu, caroço.
6: Sumiu.
2: E outra está também, curada.
6: E outra também, pastor, que eu quero falar aqui, outra também da minha netinha. A minha netinha, ela foi operada, o bumbumzinho dela, né? Na primeira vez, nasceu um carocinho no bumbumzinho dela. Aí eu fui operar, Deus operou ela, né? Aí chegou lá, a minha já todo mundo nervoso, com ela naquela cama, correndo com ela. E nada, ninguém sabia que eu nascendo um atrás do outro. E eu falei, Senhor, não aceito isso. Aí chegou lá, pastor, o Deus operou ela rapidinho.
2: Tá curada.
6: Já tem 3 dias, pastor, que nasceu. Não aceito isso. Aí tá até comentando o pastor. E ela todo dia chora, pastor, porque esse caroço. Aí a menina aqui, a minha vizinha aqui, a Dalvinha aqui, né? Me ajudando em oração com ela, e eu pedindo, e ela falou, vó, tá doendo muito esse caroço, esse meu peito. Aí o médico agora vai fazer todos os exames dela agora, né? Eu falei, eu creio que no exame. E os médicos querendo ficar falando que ela tinha doença grávida. Eu falei, não tem nada. A minha neta não tem nada. Eu creio o Deus que eu sirvo. E ela chorando, vovó, me ajuda, vovó. Eu falei, Deus vai te ajudar. E ela gritando com aquele peito doendo. E o maior coração assim, pastor, no peito dela. E não podia nem encostar nem tomar banho, que ela chorava. E eu creio em nome de Jesus que ela está curada, pastor. Em
2: curada.
6: Nome de Jesus está.
2: Levanta a mão com ela. Aqui, pode crer que
6: aí,
2: está
6: pastor,
2: curada mesmo.
6: Aí, pastor, toda vez que eu venho trazer ela pra cá, ela passa mal, desmaia dentro do ônibus. Toda vez. Eu falei, eu vou contar meu testemunho, mas eu vou trazer ela aqui. E ela vai contar também, porque ela gosta de contar testemunho.
2: Vai
6: ela contar, gosta de contar
2: com a
6: ela.
2: Própria voz.
6: Ela gosta.
2: Levanta a mão e glorifica o nome do Senhor Jesus. Tem mais alguém curado aí? Foi curado agora por Jesus? Levanta a mão e grita glória a Deus. Fica toda a igreja de pé. Fica de pé. Vamos já encerrar, vamos. Vem aqui para a frente, você que está aí atrás. Vamos fazer a oração do livramento aqui juntos, vamos. Quem crê na proteção de Deus? Pega aqui o voto do livramento. Nós já vamos fazer esta oração pedindo a Deus a proteção. Irmãos, quem precisa de livramento?

0: ministração acontecendo aqui mesmo no tempo da glória de Deus, no horário das 13 e também no horário das 14 horas. Lembrando também que 11 horas da manhã, daqui a pouquinho, logo após o final desta grande concentração, onde estava o pastor Antônio dos Santos pregando, vamos estar com o pastor Greg Martins no altar, pregando e orando em favor da sua vida. Você que não pôde comparecer no horário das 7 e no culto das 9, e no culto das 7 você vai poder comparecer e receber a oração e também ouvir a palavra de Deus no horário das 11 horas da manhã. Lembrando que às 19 horas, presbítero Apolo Alexandre retorna ao altar na campanha Destruindo as Fortalezas e Ora por Libertação. Rua Senador Pompeu, número 27, centro do Rio de Janeiro, a 500 metros da Central do Brasil, a 200 metros do metrô da Uruguaiana. Eu sou seu irmão em Cristo, Ayrton Fernandes, aqui nos estúdios já, presbítero Denis de Oliveira, e daqui a pouquinho estará com todos vocês dentro do programa Voz da Libertação com o presbítero José Ribeiro. Não se esqueça, daqui a pouquinho, mais uma madrugada de fé, de oração, a madrugada das Vigílias das Mulheres de Fé do Rio de Janeiro, pregando a palavra de Deus a nossa irmã Vânia e também fazendo oração do avivamento, pastor Antônio dos Santos. Quero chamar a sua atenção porque amanhã é sábado, dia 8 de agosto de 2026, no horário das 9 da manhã, teremos a celebração da Santa Ceia do Senhor, presbítero Apolo Alexandre também ministrando e celebrando a ceia do nosso Deus. Chamar a sua atenção, porque neste domingo, no horário das 7, 9, 11, às 14, às 18 horas, teremos o prosseguimento da grande concentração de fé, também de milagres, acontecendo no Templo da Glória de Deus, o Templo dos Milagres de Jesus de Nazaré, Igreja Deus Amor, conhecida como lugar da cura, da libertação e também lugar da resposta de Deus. 7 da manhã, presbítero Apolo Alexandre, 9 da manhã, pastor Antônio dos Santos, às 11 da manhã, pastor Greg Martins, e às 14 horas, não se esqueça, no culto da tarde, pastor Luiz Cláudio pregando e orando em seu favor. Às 18 horas deste domingo teremos o culto da Expansão Jovem com o diácono Carlos Davi, pastor Aloysio Silva e também a mocidade forte e valente louvando ao Todo-Poderoso.
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0: 11 horas com mais 11 minutos. 11 horas, perdão, com mais 49 minutos, 11:49, nós iremos a um lindo louvor do programa Voz da Libertação, da gravadora Voz da Libertação, e já retornaremos com todos vocês, já com a participação também do pastor Antônio dos Santos, falando a respeito desta grande madrugada. Deus abençoe, ouvinte, fiquem todos na paz do Senhor Jesus. Falou com todos vocês no programa Voz da Libertação, pastor Greg Martins, pastor Márcio Mendes, eu, seu irmão em Cristo, Ayrton Fernandes, desejando uma ótima tarde e uma ótima sexta-feira. Vamos, estúdios, a um lindo louvor e logo após participação do pastor Antônio dos Santos falando da madrugada da fé.

porque tudo o que é nascido de Deus vence o mundo. E esta é a vitória que vence o mundo, a nossa fé. 1 João 5:4.

0: Olha, ouvintes, passando aqui para fazer um convite especial a todos vocês. É nesta sexta-feira, dia 7 agora de agosto, é a primeira sexta do mês, aquela vigília com todas as mulheres de fé. Eu quero convocar todos vocês para participarem conosco, mais uma madrugada na presença do nosso Deus. Atenção, Rio de Janeiro, atenção, cidades vizinhas, todas as comunidades, cada bairro adjacente, você que mora nesses locais, você não pode ficar de fora. Vai ser mais uma madrugada na presença do nosso Deus. Uma madrugada de oração, de palavra, de adoração, de comunhão. Eu tenho certeza, Deus vai se manifestar no nosso meio nesta madrugada. Eu quero convidar vocês para viver este momento, ter experiência com Deus em mais uma madrugada. Vai estar conosco, pregando a palavra de Deus nesta madrugada, a nossa irmã Vânia, lá de São João de Meriti. E eu tenho certeza, uma vez mais, Deus vai utilizar a tua serva para falar com a igreja.
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0: Neste dia 7 de agosto, a partir das 23 horas. Olha, meus irmãos, você que está fraco, desanimado, pensando em desistir, quem sabe já não sente mais a presença do nosso Deus. Aí está uma oportunidade. Deus está te chamando para mais um encontro nesta madrugada. Ele quer te renovar. Ele quer te fortalecer. Venham participar desta vigília. Nós teremos momentos de adoração, vários grupos adorando, as mulheres de fé adorando a Deus. O porquê não falar uma madrugada de adoração?

coisa linda. O céu vai descer no nosso meio. Quando a igreja adora, Deus, ele recebe a adoração. Venha adorar a Deus conosco. Eu estarei também nesta vigília, juntamente com as mulheres de fé, e estarei realizando aquela oração, a oração de Pentecoste, para Deus levantar o caído, para fortalecer o fraco, para batizar com fogo e com o Espírito Santo. Eu tenho certeza, Deus vai encher a sua vida nesta madrugada. Batiza!

glória de Deus vai encher a sua vida. Venham participar conosco neste dia 7, a partir das 23 horas, Rua Senador Pompeu, número 27, aqui no centro do Rio de Janeiro. 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
3: Senhor, é bom, é justo, é fiel para abençoar o teu povo. E nós queremos te glorificar. Nós queremos te louvar, meu Deus, nesta tarde poderosa. Porque o Senhor nos deu esta oportunidade de vida. Esta oportunidade de te louvar. De estar na tua presença, de estar na tua casa, te glorificando e te exaltando. Ó Deus poderoso, perdoa, Senhor, as nossas falhas, os nossos pecados, as nossas muitas falhas, ó Pai. Tenha misericórdia das nossas vidas, tenha misericórdia deste ouvinte que te clama agora, deste internauta que está te buscando, que está orando conosco nesta tarde, ó Pai. Talvez está sem forças, desanimado, frustrado, está com o coração angustiado. Mas eu creio, ó Pai, que o Senhor realizará teu grande mover. Dá-nos sabedoria, dá-nos entendimento, para que possamos estar firmados na rocha, firmados na sua casa, na sua presença, pois, ó Deus, há muitos e muitas pessoas que agora não estão, ó Pai, firmados na tua palavra, não se encontram, ó Pai, com este vigor, com esta essência, com esta presença gloriosa. Nós queremos te exaltar, meu Deus, rogando ao teu Espírito, ó Pai, que possa enviar o socorro para esta vida, possa enviar, meu Pai, a libertação para esta pessoa. Senhor, é a sexta-feira da guerra contra o mal. Meu Pai, o inimigo, ele luta, ele coloca barreiras, ele coloca, Senhor, impedimentos. Há uma guerra travada espiritual, mas nós te glorificamos nesta tarde, mas nós te louvamos, ó Pai, porque através da oração, através do clamor, a tua igreja está orando e ela vencerá esta guerra. Ó, meu Deus poderoso, tenha misericórdia, meu Senhor. Tenha misericórdia, meu Pai, desta vida, desta pessoa que te adora, que te clama, meu Pai, que busca pelo teu amor, que busca pela tua presença. Ó, meu Pai da glória, quantos agora estão fracos, ó Deus, estão desanimados, ó Senhor, mas que estão crendo na restauração. Quantos também, neste momento, estão, ó Pai, à beira da morte, à beira do abismo, mas o Senhor é o Deus que resgata estas vidas. Senhor, nós oramos para que o teu Espírito possa enviar o livramento. Vai ao encontro desta pessoa, vai ao encontro desta casa, neste momento, ó Pai, meu Deus da glória. Rogamos ao teu Espírito neste momento, para que o teu Espírito Santo possa desfazer o laço, todo o mal contra esta pessoa. O inimigo estava arquitetando o mal contra esta vida, o mal contra esta família, pois é Satanás que destrói a família. É o diabo que destrói o casamento. É o diabo, meu Pai, que envia a destruição para destruir os familiares. Mas eu clamo agora, porque o teu sangue é poderoso. O teu sangue tem poder para desfazer este mal, estas obras malignas estas obras diabólicas contra esta pessoa. Ó, meu Senhor, tenha misericórdia, meu Deus, tenha compaixão, ó Pai, meu Deus poderoso, direciona, meu Pai, este ouvinte, direciona, meu Pai, este internauta que está nos acompanhando, que está orando conosco, ó Pai. Vai operando o teu milagre, vai operando, Senhor, as tuas maravilhas para a tua glória, para o teu louvor, meu Pai. Meu Deus poderoso, tira, meu Pai, todo o impedimento, tira esta barreira, esta muralha contra a vida desta pessoa. É pelo poder que há no teu sangue, ó Deus Jeová, Deus tremendo, eu creio sim, ó Pai, que o Senhor já está trabalhando, o Senhor já está operando na mente e no coração desta pessoa. Meu Deus, confirma a tua bênção, confirma teu amor, confirma um grande livramento contra esta pessoa que estava agora sendo, ó Pai, ameaçada, sendo, ó Pai, meu Deus, que estava agora à mira do adversário, mas o Senhor dá livramento, o Senhor guarda, o Senhor protege, o Senhor livra, porque a tua palavra nos diz que aquele que habita no esconderijo do Altíssimo, à sombra do Onipotente, descansará. Eu creio nisto, ó Pai, que o Senhor é Deus que livra, é Deus que guarda esta pessoa, é Deus, ó Pai, que está enviando o socorro para esta pessoa. Ó, glória a Deus, obrigado Espírito Santo, obrigado pelo teu amor. Obrigado, ó Pai, pelas tuas bênçãos, pelas tuas misericórdias sobre as nossas vidas, Pai, sobre a nossa casa, sobre a nossa família, sobre este parente, este familiar, Senhor, esta mãe que ora, esta mãe que está clamando pela libertação do filho, que está buscando ao teu Espírito neste momento. Nessa tarde, a busca, meu Pai, pela libertação desta filha, deste filho que está na droga, que está na bebida. Ó, Pai, Deus poderoso, eu creio nisto, ó Pai, que o Senhor liberta, que o Senhor transforma, que o Senhor resgata esta pessoa que outrora estava na tua presença, que outrora estava na tua casa, estava pregoando a tua palavra, te louvava, cantava, salmodiava, mas agora está longe de Deus, agora está longe da casa do Pai, mas eu clamo, Senhor, porque o Senhor é Deus que vivifica, segundo a tua palavra, meu Deus poderoso, vem Espírito Santo, vem Espírito da verdade, transformar esta vida, transformar esta mente, transforma, meu Pai, o intelecto, para que não possa ser mais, ó Deus, vítima das ameaças, vítima, meu Pai, das opressões de diabólicas, ó, meu Pai da glória, estas opressões malignas, estes laços do adversário, estes laços do maligno que estava contra esta pessoa, mas Deus corta o laço, o Senhor é Deus que corta, quebra o arco e corta a lança e queima os carros no fogo, meu Deus, peleja, meu Pai, a favor do teu servo. Peleja, Senhor, a favor da tua serva, nesta sexta-feira, o diabo está lutando, o diabo está pelejando para destruir, mas há poder no sangue de Jesus, há poder no sangue do Cordeiro, para repreender este mal, esta oferenda. Meu Deus poderoso, estas palavras de maldição lançada contra esta pessoa, ó Pai da glória, meu Deus, esta porta que estava fechada, esta porta que estava, meu Pai, acorrentada, abre a porta, meu Pai, porque o Senhor tem a chave, ah, meu Deus, e a porta que o Senhor abre, ninguém fecha, ó Deus poderoso. Eu creio, ó Pai, que nesta tarde gloriosa o Senhor está visitando. Visita, meu Pai, as crianças, visita os adolescentes, visita mesmo, meu Pai, a Deus, esta juventude que neste momento ora conosco, ora, meu Pai, através da rádio, através dos canais de comunicação. Sim, ó Pai, vai ao encontro, confirmando a restauração, confirmando o teu milagre, confirmando a libertação, renovo espiritual. Renova, meu Pai, o seu povo, renova, meu Pai, a sua igreja, renova, meu Pai da glória.

0: povo, para buscar a Tua presença, para clamar pelo revestimento, pelo grande avivamento, ó Pai, como aconteceu ali, Senhor, na Rua Azusa. Ó Deus, aquele grande avivamento, ó Pai, vem sobre o Teu povo, Senhor, vem sobre a Tua igreja, este avivamento, este renovo espiritual, para que saia, oh meu Pai, o desânimo, para que saia a frieza, este mal que está assolando o Teu povo, e eles estão perdendo o amor pela Sua palavra, perdendo, ó Pai, o amor pelo Teu Espírito, mas que o Senhor possa restaurar, para que o Senhor possa, meu Pai, restituir, porque assim como disse bem o profeta Ageu, que a glória desta última casa será maior do que a da primeira, e eu creio, ó Pai, que o Senhor manifestará a Sua glória, manifestará o Seu poder, que a Tua glória, que este renovo, que esta, Pai, esta oração, possa, meu Pai, chegar até o trono do Senhor. Envia, meu Senhor, a resposta, envia mesmo este renovo espiritual, que esta pessoa está necessitando, está precisando deste renovo, desta graça, desta libertação, ó Pai, desta cura. Oricalama lavaia, ó meu Deus poderoso, sim, meu Deus, vai repreendendo esta enfermidade, repreenda, meu Pai, toda dor, esta dor nas costas desta pessoa, ó Espírito Santo, vai ao encontro, ó Pai, e tira, meu Pai, da glória estas alergias, estas manchas na pele, estas infecções, ó Pai, no corpo, no sangue, ó Deus tremendo, tira mesmo e repreenda esta enfermidade, o câncer, a leucemia, Senhor, quantos agora, neste momento, não somente, ó Pai, aqui nesta cidade, mas em todo o Brasil, estão recebendo o diagnóstico médico, é câncer, deu positivo, e agora está preocupado, agora está angustiado, ó meu Deus, mas eu creio no milagre, eu creio na cura, vai visitando o Senhor, pela Sua bondade, pela Sua misericórdia, esta pessoa, ó Deus, que está enferma, que está agora com câncer, que está com este tumor, tira, meu Pai, queima, meu Pai, estes tumores agora, pelo poder que há no Teu sangue, esta pessoa que está sentindo agora estas dores e que está colocando a sua mão aonde está doendo, meu Deus tremendo, queima, meu Pai, estas dores no corpo, estas dores, meu Pai, na coluna, luna, todo tumor maligno, toda enfermidade, eu te repreendo agora. Eu te repreendo agora, em nome de Jesus Cristo, é libertação total, é guerra contra o mal. Meu Deus, saia todo o mal agora, saia toda obra maligna, toda seta que assola meio-dia, toda peste perniciosa, toda obra do adversário contra esta pessoa. Eu te repreendo, sai do corpo agora, opressor maligno, saia, você que estava oprimindo esta mente, você que estava oprimindo esta pessoa, labaca, lamastei, queima mesmo, Senhor, queima mesmo, meu Pai, esta obra maligna, esta obra diabólica, contra esta casa, contra esta família, em nome de Jesus Cristo, ó Deus poderoso, o Senhor é Deus que liberta, o Senhor é Deus que transforma, o Senhor é Deus que está curando agora, cura, Senhor. Cura, meu Pai, porque através da oração a Tua igreja está orando, a Tua igreja está clamando e buscando pela Tua presença, e clamando e buscando, ó Pai, pelo revestimento, e clamando o Senhor da glória. Meu Deus poderoso, o diabo está lutando O inimigo, ó Deus, está lutando para destruir esta pessoa, para colocá-la em uma cama, ó Deus, enferma, doente, desenganada, mas há poder no sangue do Cordeiro. Sai, espírito depressivo, demônio, eu te repreendo, o sangue de Jesus vai contra ti agora, o sangue de Jesus tem poder, o sangue de Jesus Cristo é poderoso para repreender este inimigo, para repreender esta legião maligna. Oh, meu Deus, eu oro com fé, meu Pai, eu clamo, eu intercedo com fé, porque eu creio, meu Pai, na cura, porque quando Pedro e João estavam indo à hora nona, ao caminho do templo, da porta formosa, Senhor, ele se deparou com aquele coxo, pedindo prata, pedindo ouro, esmola. Mas Pedro declarou: eu não tenho prata e não tenho ouro, mas o que eu tenho eu te dou, em nome de Jesus Cristo, levanta-te e anda. Ó Pai, e o milagre aconteceu naquele momento. Senhor, meu Deus e meu Pai, vai socorrendo esta pessoa, vai socorrendo esta vida agora. Talvez, ó Deus, ela está precisando urgentemente de uma bênção, ó Pai, material, mas o Senhor, meu Pai, olha também para o interior, para o coração, para o íntimo. O Senhor é Deus que sonda e necessita, Senhor, esta pessoa necessita do milagre, esta pessoa, meu Pai, necessita da libertação completa, da libertação total. E eu creio, ó Pai, que o Senhor já está operando milagres e maravilhas. Opera mesmo, meu Pai, também nesta tarde, nesta sexta-feira. Usa o teu servo grandemente, e que vidas também possam ser libertas, possam, ó Pai, ser curadas para a glória do teu nome. Salva estas almas, vai salvando mesmo, salva, meu Pai, o teu povo desta escuridão, deste abismo, deste calabouço, ó Deus poderoso, onde somente há escuridão, onde somente há trevas. Liberta, Pai, este povo que está aprisionado no pecado, na prostituição, que está aprisionado nas drogas, na bebida, que está agora aprisionado nesta depressão profunda, labaixando a rápia. Sai daí, espírito das trevas, espírito malfeitor. Saia, solta esta vida, solta esta pessoa, sai desta casa, sai do quarto, sai da mente, sai do coração desta pessoa agora, em nome de Jesus. Senhor, dá o livramento de infarto, livra, meu Pai, do AVC, do derrame, livra, meu Pai, tenha misericórdia deste jovem, desta pessoa, ó Deus, em no nome santo do Senhor e Salvador Jesus Cristo. O Senhor é o Redentor, o Senhor é o autor e consumador da nossa fé. Meu Pai, o Senhor é o sumo sacerdote. Meu Deus, o Senhor é o Messias prometido. Ó Pai da glória, ah, Senhor meu Deus, Espírito Santo da verdade, o Senhor é o nosso conselheiro, é o Deus forte, é o Pai da eternidade, é o Príncipe da Paz. Ó, meu Pai, nós queremos te render graças, ó Deus, nós queremos te glorificar, meu Pai, nós queremos te agradecer pelos grandes livramentos que o Senhor dera para a sua igreja, que o Senhor realizou para esta vida. Meu Deus, é por isso que estamos de pé, é por isto que estamos aqui, porque grandes coisas fez o Senhor por nós, e por isto estamos alegres. Obrigado, ó Pai, pela tua bênção completa. Abençoai, ó Deus, esta pessoa que está clamando por esta causa, por este propósito, por esta campanha. Meu Deus, todos quantos agora estão no canal Direto com Deus em orações, ó meu Pai, e está orando, está clamando por esta causa. Senhor meu Deus, assina agora, envia a resposta, envia a bênção, envia mesmo para esta vida, meu Pai, a providência. O Senhor é o Deus que provê no deserto, o Senhor é Deus que provê no vale, o Senhor, Pai, certamente é o Deus que provê no momento da dor, no momento da angústia, no momento da tribulação. O Senhor é Deus que vem para socorrer, vem como refúgio, vem para trazer o livramento, vem para trazer o escape, assim como está escrito na sua palavra, que enquanto, ó Pai, Pedro estava encarcerado, a tua igreja orava, a tua igreja te buscava, a tua igreja orava, e o Senhor enviou anjo para dar o escape para Pedro, que estava aprisionado. Meu Deus, eu creio nisto, ó Pai, que através da oração, ó Deus, o Senhor visitará esta pessoa que está na cadeia também, que está na penitenciária, que está no presídio, ó Pai, e agora também está orando conosco, também está, ó Pai, entregando a sua vida para Cristo, está entregando a vida para o Senhor, está renunciando, ó Pai, agora o pecado, está renunciando esta vida de erros, ó Pai, de maldade, e está entregando a vida para o Senhor. Vai, meu Pai, guardando ele, vai guardando ela, vai visitando e abençoando para a tua glória. Te calabaia, lapacalamasturi micalamastei. Oh, meu Deus, o Senhor é Deus de mistério, o Senhor é Deus que liberta, o Senhor é Deus que está agora quebrantando este coração, quebranta, meu Pai, vai sondando, vai falando com teu servo, vai falando com a tua serva. Meu Deus, que coisa tremenda, é o Senhor operando, é o Senhor enviando a resposta, é o Senhor enviando o socorro, o Senhor enviando a providência para esta casa, para esta jovem. Visita, Senhor, o estado do Pará, ali, meu Pai, na ilha de Marajó, quantos adolescentes estão ali, ó Pai, sendo vítimas de abusos, mas o Senhor tem poder para repreender agora todas as artimanhas do diabo, tudo aquilo que estava projetado contra aquela juventude. O Senhor é Deus que dá livramento, socorre, meu Pai, abençoa, meu Pai, a Fundação Reviver, os projetos que estão ali naquela cidade, meu Deus da glória, abençoa, sim, ó Pai, toda a equipe empenhada para este projeto, socorrendo aquelas vidas, Senhor, ali a região do Nordeste, visita mesmo, abençoai, ó Deus, de forma poderosa, de forma especial, para a tua glória em todo o nosso Brasil. Abençoa os projetos da nossa Igreja Pentecostal Deus e Amor. Abençoa, meu Pai, a nossa presidente, Irene Miranda, toda a nossa diretoria deliberativa, Senhor. Abençoai, ó Pai, toda a nossa diretoria executiva, para a tua glória. Toma os teus servos em tuas mãos, vai guardando, dando direcionamento, sabedoria e autoridade, ó Deus poderoso, dando forças, dando saúde e graça. Meu Deus, abençoa, meu Pai, o culto da Santa Ceia do Senhor neste sábado, neste domingo. Meu Deus, este culto especial que acontecerá, meu Pai, nessa tarde de domingo. Meu Pai, o culto do Dia dos Pais. Abençoa, meu Pai, todas as famílias da terra, todas as famílias, Senhor, os pais, as mães. Vai abençoando, meu Pai, de amor e de bondade. Vai acrescentando os anos de vida, dando saúde, ajudando para que eles possam desfrutar, meu Pai, das tuas bênçãos poderosas, das tuas bênçãos para a tua glória, meu Deus. Salva, meu Pai da glória, estas pessoas que estão agora nos ouvindo, que estão orando conosco, dando graças, ó Pai, e dando vitória para a Tua glória, Senhor. Nós queremos Te louvar e Te agradecer no nome santo do Senhor e Salvador Jesus Cristo. É o que Te pedimos e Te agradecemos em nome de Jesus. Glória a Deus, que maravilha, povo de Deus, você que orou com fé, que Deus em Cristo possa abençoar grandemente a sua vida, toda a sua família. Mas agora eu quero fazer este convite especial para você que está em casa e ainda não entregou a sua vida para Jesus, ainda não tomou esta decisão. Talvez já entregou a vida para Cristo, mas agora está longe da presença de Deus e que precisa reconciliar. Chegou a hora, chegou o dia. Você que está pela rádio também, faça esta oração comigo e Deus abençoará a sua vida e mudará a tua história. Este processo que você está passando, esta luta, estas angústias que você sente dia após dia, Deus colocará um basta hoje, em nome de Jesus. Portanto, ore comigo. Senhor Jesus, eu estou entregando a minha vida para o Senhor. Senhor Jesus, me aceita como Teu filho. Senhor Jesus, perdoa os meus pecados, as minhas falhas, as minhas transgressões. Eu pequei, Senhor, mas agora me arrependo pelos meus pecados. Senhor Jesus, me ajuda a prosseguir, a permanecer firme na Sua presença. Senhor Jesus, me capacita, me instrui à luz das Santas Escrituras. Senhor, escreve o meu nome lá no céu, no livro da vida, em nome de Jesus. Amém e amém. Que Deus abençoe, sejam todos muito bem-vindos. A paz do Senhor para você que agora entregou a vida para Cristo, reconciliou. Envia sua mensagem para o nosso WhatsApp, DDD 11 950 94 46 45, ou também você que está pela rádio, envia agora para o número 11 98292 3392. Nós lhes daremos uma assistência, discipulamos você, acompanhamos e também faça uma visita, você que está em outro estado, em outra cidade, faça uma visita a uma igreja mais próxima de sua casa e converse que você entregou a vida para o Senhor através da rádio. Que Deus em Cristo abençoe. Daqui a pouquinho, às 15 horas, pastor Kleber de Oliveira, ministrando a palavra de Deus aqui em nossa sede mundial, no Templo da Glória de Deus, onde estamos localizados na Avenida do Estado, 4568, aqui na Liberdade. Entrada principal, Avenida Prefeito Passos, número 10. Esperamos por vocês aqui em nossa sede mundial, no Templo da Glória de Deus. Que Deus abençoe quem orou com todos vocês. Eu mesmo, Diácono Lindenberg Araújo. Fique com Deus e a paz do Senhor Jesus.
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3: 12 horas e 31 minutos.

0: Muito boa tarde, na paz do Senhor Jesus a todos os ouvintes de perto, de longe. E aqui estamos em mais um dia. Receba minha saudação na paz gloriosa de Cristo, Débora Miranda de Almeida.
1: Aqui, pastor Lourival de Almeida, Pai do Senhor para todos vocês e Mulher Virtuosa, o primeiro hino da nossa programação. Fique aqui, só sobremesa, coisa gostosa para você na nossa programação.

0: Você é mulher virtuosa ou é a tola? É a sábia ou é aquela cheia de estultícia, né? Não. A mulher virtuosa é aquela que é sábia, sabe falar, sabe agir, sabe andar, sabe ser realmente uma pessoa que leva o testemunho de Cristo à luz do Evangelho às pessoas. Meditação para você aqui no nosso programa.
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2: Cuidado com a cumplicidade. Essa mensagem eu já falei sobre ela tempos atrás, e o título que coloquei nela em 2000, lá vai bolinha, foi Não Seja Participante. E hoje eu mudo o título, mas tocando o mesmo assunto, né? Não seja cúmplice. Cuidado com a cumplicidade. Deus, ele enxerga as coisas diferentes da gente, mas o olhar de Deus sempre é perfeito. Então, diante da justiça de Deus, não importa que você tenha cometido o ilícito ou o crime ou não, você será culpado se de algum modo você contribuir para a realização de uma coisa errada. O assunto é sério e eu acredito que todos nós devemos tomar muito cuidado com esse assunto. Porque hoje nós temos, Débora e ouvintes, nas mídias sociais, os compartilhamentos e os likes. Uhum. A gente compartilha coisas sem saber se são verdades. Então nós nos tornamos, às vezes, cúmplices. E às vezes, não, é que passaram para mim e eu repassei. É.
0: Tá. Mas a partir do momento que você dá a curtição ali, curtir, você está concordando, né?
2: E a partir do momento que você repassa uma coisa que você não sabe, você está cometendo um crime contra outra pessoa. Um erro você está cometendo, sabendo que está cometendo. Sabe, é que mandaram. É. Se fosse uma informação concernente a um filho seu, a um parente seu, talvez a sua mãe, ou seu pai, ou seu irmão, você não compartilharia, você não passaria para frente, não é? Mesmo que fosse verdade. Agora, quando são outras coisas ou outras pessoas, você passa tipo assim, não fui eu que criei isso, eu só passei não, você foi cúmplice. E essas conexões criminosas, elas acabam nos remetendo ao ano 1150 a.C., no Antigo Testamento. E também para o ano 33 d.C., né? Vocês já estão até sabendo o que eu estou dizendo. Em 1150, fala-se a respeito dos cidadãos de Siquém. Deram 800 gramas de prata tirada do templo de Baal Berite para Abimeleque, filho bastardo de Gideão. Vai vendo aí. E com esses recursos, ele alugou, ou seja, ele comprou mercenários, não é? E pagou eles para matar os 70 filhos de Gideão. E só escapou o caçula porque conseguiu fugir. A Bíblia fala em Juízes, capítulo 9. Não foi ele que matou, mas foi ele quem mandou matar. Então nós temos hoje, dentro das questões de lei, né, o mandante e o executante. E tanto o mandante como o executante estão passivos à prisão, a pagarem pelo crime, cada um dentro das suas nuances da lei, mas os dois são culpados. 33 d.C., o que aconteceu? Os sacerdotes, eles não mataram Jesus, não é? Necessariamente, mas eles retiraram do gasofilácio, né? 30 moedas de prata e deram a Judas. Olha, você entrega ele, você diz quem é ele, faz assim então. Aí a gente... Então eles não mataram Jesus diretamente, mas indiretamente, e foram culpados e são culpados do mesmo crime. Assim como os homens de Siquém, que mataram os irmãos por parte de Abimeleque, eles também não foram diretamente os assassinos, mas alugaram mercenários para que matassem os seus meio-irmãos. Agora, essa contribuição para o crime chama-se a cumplicidade e é um pecado. Não menos grave do que você mesmo matar. É a mesma coisa. Não matou, mas mandou matar. Que diferença faz? Vidas espirituais morrem, porque algumas pessoas que matam com a língua e outras continuam matando, repassando coisas que não têm certeza, não é? Então, ouvintes, isso é gravíssimo. Você está, sim, indiretamente assassinando outras pessoas, assassinando ministérios. E a Bíblia Sagrada nos fala, Paulo falando a Timóteo, para nós não tomarmos parte nos pecados das outras pessoas. 1 Timóteo capítulo 5, versículo 20, 22. É, 22. E é uma... Essa tradução é bem interessante. É a Bíblia na linguagem de hoje. É, fala tranquilamente, olha, não tome parte nos pecados das outras pessoas. É cumplicidade. Então você precisa ir muito além, até mesmo de não cometer o mal. Deus exige que você dificulte o mal. Que você se torne um obstáculo para a prática do mal. Que você seja um opositor ao mal. É isso que a Bíblia fala. Paulo diz, não participemos das obras infrutíferas das trevas. Antes, vamos expor essas obras à luz. Então, Paulo está dizendo, não é só a questão de pagar para alguém matar, não. Você tem que ser uma barreira para que ninguém pague, para que outros matem. Você não pode ser participante das obras das trevas, pelo contrário. Você tem que fazer com que essas obras sejam expostas à luz. Você tem que impedir o mal. Então, tome cuidado. Eu dizia aos irmãos, eu tenho muito medo de falar dos outros. Eu sei que a gente vai ficando experiente com o passar do tempo. Nem sempre a gente é assim. Talvez no ímpeto da nossa juventude a gente se precipite em tantas ocasiões. Isso acontece com todas as pessoas. Mas a partir do momento que nós vamos adquirindo experiência, nós vamos vendo coisas, nós vamos passando a ter temor de Deus no simples apontar do dedo às outras pessoas. Quanto mais assassinar pessoas, não só na fé às vezes. Às vezes assassinamos pessoas no trabalho, às vezes assassinamos pessoas em qualquer tipo de convívio ou oportunidade de vida. Então vamos tomar cuidado para que nós possamos ser criteriosos. Bom é nós não julgarmos de uma forma estabanada ou de uma forma desnecessária a conduta de ninguém. Mas se necessário for, que os nossos julgamentos sejam julgamentos, ou que nós possamos julgar com eloquência, com sabedoria. Então, para que nós sejamos livres desse pecado da cumplicidade, não sejamos cúmplices, porque quando somos cúmplices, nós estamos a serviço do mal, a serviço do maligno e, infelizmente, nos prejudicando a nós mesmos também, porque haverá, sim, o peso da destra da justiça de Deus sobre todos os injustos.
0: É, palavra maravilhosa essa. Estou até meditando hoje de manhã que 6 coisas o Senhor aborrece, ele abomina, que é você levar adiante e falar do seu próximo, né? E acabar com
2: aquele
0: ele,
2: que semeia,
0: né?
2: Contenda entre os irmãos.
0: É verdade. Né? Vamos ouvir mais um hino? Casa de Deus, André e Alexandre louvam ao Senhor agora.

0: te adorarei, Senhor, por todo o tempo, por toda a minha vida. Louve ao Senhor, ouvinte, mesmo que isso seja difícil agora no momento. Que você possa levantar as mãos e dizer, Senhor, o Senhor seja louvado nesta provação, nesta luta, que o Senhor seja adorado. E olha que interessante aqui no momento bíblico, né, da dicionário bíblico. Não sei se vocês já perceberam, ouvintes, como as pessoas gostam de repetir o que os outros falam. Eu não vou lhe dizer que essa prática seja imprópria, mas é bom conferir tudo que a gente ouve, né? Para a gente evitar situações constrangedoras, desagradáveis. Naquela famosa igreja de Bereia, está escrito isso em Atos 17, os cristãos ali recebiam de bom grado as pregações. Mas eles eram prudentes. Eles não as recebiam como verdades bíblicas sem antes conferir se era verdade mesmo aquilo que eles estavam ouvindo. Os bereanos eram sábios. E eu posso dizer que hoje tem muita gente com a síndrome do papagaio. É a síndrome do... eu vou repetir o que eu estou ouvindo, né? E essa síndrome do papagaio, ela se verifica nos diversos versículos, entre aspas, novos, que alguns pregadores e pregadoras insistem em dizer que são versículos. Ouvir alguém um dia pronunciar um desses versículos e começar a citá-los como verdade, sem antes ter o cuidado de confirmar se era verdade ou não. Por exemplo, você já ouviu falar, Lorival, que pessoas já dizem, né, já disseram que é um versículo a voz do povo e a voz de Deus?
1: Sim, sim. Vox Populi, Vox Dei.
0: Um certo pregador citando essa frase antibíblica e esta bíblica, é oriunda do latim, Vox Populi, né, Vox Dei, como se fosse da palavra, né, como se fosse um versículo. Quando Jesus andou na terra, a opinião do povo a seu respeito era variada. Uns consideravam Jesus pecador ou endemoniado, como está em Mateus 12, e outros criam que ele era um profeta. E enquanto isso, a voz de Deus ecoava, este é o meu filho amado em que me comprazo. Então, como a voz do povo pode ser a voz de Deus? Quando perguntaram, vamos soltar Barrabás ou a Jesus? O povo respondeu Barrabás. Então, a voz do povo não é a voz de Deus e tampouco é um versículo. Tem mais uma aqui. Uma vez nós comentamos sobre isso, Lorival, de um presbítero que disse água mole em pedra dura, tanto bate até que fura, e falou que era versículo.
1: Esse foi o campeão, né? Esse foi o campeão. O irmão sobe no e olha, não era um irmão qualquer, não. Era
0: um presbítero, né?
1: Presbítero, e chega lá, porque, aleluia, o nosso Deus aí não sabia o que falar, porque é assim, continua orando, porque água mole, pedra dura, tanto bate até que fura, como diz as escrituras.
0: Que feio, que feio. É melhor não, né?
1: Melhor não.
0: É um provérbio popular, ouvintes, um provérbio popular, que está fazendo alusão à persistência, né? Trata-se de um bom pensamento, é um bom provérbio, né? Mas não é bíblico. Então, não aparece nas páginas sagradas e realça aquele princípio da perseverança na oração, né? Isso, porém, não nos autoriza a citar essa frase como se fosse um versículo inspirado na palavra de Deus. Então, tome cuidado, ouvinte, principalmente você que prega, não tenha a síndrome do papagaio, tá certo?
2: O Senhor quer transformar a sua vida.

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2: Lorival, temos notícias aí?
3: Temos. E também coisas que, assim, nós como igreja do Senhor, coisas que nós não gostaríamos de ver nas manchetes de jornais, né? Coisas que para a igreja pega mal, é muito ruim. Como, por exemplo, nós tivemos aqui algumas informações. Só vou ler só para vocês, somente mesmo, as manchetes. Pastor milionário diz convocar anjos de flutuar durante cerimônias. Já falei sobre isso no programa. Esse tipo de manchete a gente não quer ouvir. Outra. Quase 100% das igrejas são irregulares no Brasil, dizem contadores cristãos. Outro tipo de manchete que a gente não gosta de ouvir. Outra. Igreja brasileira picha ruas, anunciando Jesus, cultos, a volta de Jesus. Também não dá para ficar ouvindo esse tipo de coisa. O crente não pode ficar emporcalhando as ruas, não é? E também outra aqui, olha. Isso tudo numa página só, hein? Empresa ligada à igreja é autuada por trabalho escravo. Então, ouvinte, é o tipo de notícia que não acrescenta nada a nós como igreja. Igreja tem que dar bom exemplo e tem que estar... Eu vou dizer assim, tipo, acontece às vezes, né? Acontece uma coisa, outra um deslize que às vezes é atribuído à igreja. Mas a igreja em si, no seu corpo diretório, seu corpo de pessoas sérias, tem que estar comprometida com tudo, com a sociedade, com as leis, tem que estar comprometida com a limpeza, comprometida, enfim, com a coletividade de uma forma geral e gerar sempre coisas boas. Não esse tipo de informações aqui que pegam mal, né, Débora?
2: É chato, né? Dá até vergonha de falar, né?
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3: Força e poder. Que música linda, maravilhosa, vai tocar o seu coração na voz de Daniela Balabem, do CD Sala do Trono.

0: Do Senhor Jesus, irmã Débora, irmão Lourival, pastor. Quero conhecer vocês pessoalmente. Amo esse programa, amo vocês. Vocês são muito sábios. Vocês têm muita sabedoria, muita coisa para passar para a gente. Vocês me edificam muito. Eu sou Virgínia de Mogi Mirim. Obrigada por tudo, viu?
1: A paz do Senhor, cantora Débora Miranda e pastor Lourival de Almeida, que é o cantor Marcos Gomes. Estou sempre na boa companhia de vocês aqui em Brasília, Distrito Federal. Um dos quadros que mais gosto é o Minha Vida no Passado. Tenho aprendido muito também com as mensagens do pastor Lourival. Gosto muito de todas as canções que são tocadas no programa. Um abraço para todos, a paz do Senhor.
2: Paz do Senhor, irmã Débora, paz do Senhor, irmão Lourival. Aqui é a irmã Cristina de Bocaina. Eu gosto muito do programa MC, gosto também do programa das crianças, que é a irmã Paz aí. Já gravei muitas historinhas com meu filho. Gosto muito desse programa, viu? Deus abençoe vocês, a paz do Senhor.
3: Amém, obrigado realmente pela sua audiência, pelo carinho que vocês têm demonstrado ouvindo a gente todos os dias. E é isso que a gente quer. A gente quer transmitir conhecimento, a gente quer trazer alegria aos lares que estão nos ouvindo. Vamos falar de família? Eu quero falar de netos e também quero falar de filhos.
4: Momento da família.
3: Olha que versículo bonito, Provérbios 17, 6. Você que gosta desse versículo, Olival?
5: Gosto.
3: Coroa dos velhos são os filhos dos filhos, ou seja, os netos, né? E a glória dos filhos são seus pais. A Bíblia fala que coroa dos velhos são seus netos. Mas por que isso? Porque assim teve a consciência de que formou um ser humano capaz de cumprir o mandamento que Deus nos deu de crescer e multiplicar. E isso reflete a glória de Deus quanto à criação. E a glória de seus filhos são esses pais que o tornaram homens completos, livres, independentes e capazes. O Senhor foi o Criador da família. Todo o tempo, em toda a Bíblia, Deus tem demonstrado o seu cuidado, o seu carinho com a família. Por exemplo, a Bíblia diz, e não fez ele somente um, ainda que lhe sobejasse espírito? E por que somente um? Não é que buscava descendência piedosa? Portanto, guardai-vos em vosso espírito e que ninguém seja infiel para com a mulher da sua mocidade. Agora já estamos falando de uma área mais sensível e melindrosa do casamento. Portanto, guardai-vos em vosso espírito que ninguém seja infiel para com a mulher da sua mocidade. Malaquias 2,15. Lourival, uma coisa tão séria que em Malaquias, o último livro do Antigo Testamento, Israel perguntava por que suas orações não eram atendidas. E você viu o que Deus respondeu? Todavia perguntais por quê? Porque o Senhor tem sido testemunha entre ti e a mulher da tua mocidade, para com a qual procedeste deslealmente, sendo ela a tua companheira e a mulher da tua aliança. Então está escrito isso em Malaquias 2,14. Então uma das respostas que Deus traz, porque as orações deles não eram atendidas, era porque realmente havia a traição. Agora, se você vai no livro de Miqueias, nos retrata uma passagem muito clara do que aconteceria nos últimos tempos. Perdão, nos últimos tempos. E foi a mesma que Jesus falou que os inimigos seriam membros das suas próprias famílias. É triste isso, né? Porém, infelizmente, isso acontece. A Bíblia diz, não creais no amigo, nem confieis no companheiro. Guarda as portas da tua boca daquela que repousa no teu seio, pois o filho despreza o pai, e a filha se levanta contra a mãe, a nora contra a sogra. Os inimigos do homem são os da própria casa. E não é isso que acontece hoje? Agora falando de pai e mãe. Uma coisa é honrar pai e mãe, e outra é ser submisso a eles por toda a vida. Coisa que Deus não quer. Por isso criou o casamento, quebrando de vez esse laço, transcendendo para uma nova família. Aqui a gente pode ver e nos lembrar que ao se casar, o seu compromisso é com a sua esposa. A coroa que você dará a seus pais, segundo a Bíblia, é criar os seus filhos num lar cristão, digno, coeso, respeitando a sua esposa, priorizando a família que Deus te deu e não retrocedendo para o seu antigo ninho. Há muito queria dar essa palavra, pois não é pouco o número de lares que tem sido destruído por causa dessas intervenções. E veja que realmente esta é a realidade, que por justamente se tratar de mãe e filho, acaba ficando uma coisa muito delicada, uma armadilha muito astuta do inimigo de nossas almas. Para terminar, os filhos são herança do Senhor. Isso quer dizer o quê? Eles não nos pertencem. Então cumpre a nós pais fazermos deles bons pais, fazer dos nossos filhos bons maridos, para o cumprimento da palavra de Deus e glória do Senhor. E as mulheres que estão sofrendo disso em seus lares hoje, orem por suas sogras e maridos, pois esse comportamento obsessivo com certeza não vem de Deus. Não tem nada a ver com honrar pai e mãe, mas sim possessão, pois o ser humano dificilmente lida bem com poder e autoridade. Alguns até abusam. Mas o Senhor é galardoador daqueles que o buscam. Isso não está no plano de Deus. No momento que você se casa, você torna-se uma só carne com seu marido. E com certeza a rainha do lar tem que ser você, mulher. Lute pelo direito que Deus te deu com as armas espirituais, não com as armas felinas de sua língua ou de suas mãos, pois o Senhor te dará a vitória. Que o Espírito Santo de Deus fale profundamente e continue falando aos corações.
5: Muito bem, gosto desse versículo realmente. Eu acho que existe uma conexão, né? Quase como uma cumplicidade entre avós e netos, né?
3: São cúmplices. Uma coisa naturais, meio misteriosa. Né?
5: Cúmplices no bom sentido. Né? Vamos ouvir a Cristina cantando Grande Acontecimento?
3: Sim.
5: Vamos lá.
6: Num momento, num abrir e fechar de olhos, a trombeta soará. E veremos o Filho de Deus vir nas nuvens com poder e grande glória. 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

0: Mas é, Jesus Cristo virá mesmo, breve virá, né? Breve virá, não tardará o Senhor. Você está preparado? Nós estamos vivendo, eu diria, um tempo de oportunidade muito grande. Nós não podemos dar chances, né, ao inimigo. Dar chances, a gente fala das chances ao azar, né? Falar em azar, sexta-feira 13, muita gente acredita, né? Cuidado com o gatinho preto, olha a escada, né?
1: As pessoas que não têm conhecimento, né? Mas as pessoas que conhecem a palavra de Deus, é um dia como o outro qualquer, pois é. Não é verdade?
0: De qualquer forma, estávamos falando de que Cristo virá, e Ele virá mesmo, esteja preparado, tá bom? E também, Débora, achei interessante trazer para nós aqui a questão dos hábitos noturnos. E foi realizada uma pesquisa na Inglaterra e também nos Estados Unidos, e foi comprovado que pessoas com hábitos noturnos, são chamados notívagos, né, têm o risco de morrer mais cedo. E não é que foi aquela pesquisa tipo, ah, a gente perguntou para 10 pessoas, não. Uma pesquisa com mais de 430 mil pessoas.
1: Uau.
0: Esse tipo de pesquisa eu acho que realmente está comprovado.
1: Ah,
0: não,
1: sim.
0: Tem mais o que você... Não é? Quase meio
1: é
0: milhão
1: bem
0: de
1: profundo,
0: pessoas.
1: Né? Bem profundo.
0: Então, 430 mil notívagos foram pesquisados e foi concluído que eles têm 10% maior risco de morrer do que as pessoas que têm os hábitos normais, assim, de que dorme à noite e fica acordado de dia.
1: Não é? Você se julga a pessoa notívaga?
0: Eu já fui mais, hoje não sou tanto, mas já fui mais.
1: Eu também já fui, hoje eu já estou mais para fazer as coisas de dia, né?
0: Pois é, mas ainda não acordo tão cedo, também não durmo tão cedo por causa do trabalho. É porque a gente vai para casa, o trabalho vai com a gente. E a gente... Mas em relação a tempos atrás, que a gente dormia 4, 5 da manhã, não. Agora não.
1: Meu Deus.
0: Está bem melhor,
1: acho,
0: né?
1: Que agora a gente se sente até melhor, né? Dormindo mais cedo, levantando mais cedo. Eu acho que realmente a madrugada foi feita para dormir mesmo, né? Que acho que é onde está o silêncio absoluto, total. Porque quando a pessoa dorme de dia, o barulho é evidente, né? E é inevitável.
0: A própria luz, né? Então, Débora, as pessoas que têm esses hábitos noturnos, elas acabam morrendo, né, mais cedo, vivendo 6 anos e meio menos do que as pessoas que não têm o hábito noturno.
1: Ainda bem que a gente mudou antes, né?
0: É, pois é. Então, o autor e o coautor da pesquisa, eles alegam que já é uma questão de saúde pública, que não pode ser ignorada. E argumentou que as pessoas noturnas devem começar a trabalhar mais cedo e dormir mais cedo se quiserem viver mais. Então, aí a pesquisa foi para os Estados Unidos. Os Estados Unidos também fizeram uma grande pesquisa e informaram também que as pessoas que têm hábitos noturnos e ainda bebem e fumam, essas pessoas,
1: meu Deus,
0: pior ainda, vivem menos ainda. Então, é importante, ouvintes, dormir no horário certo, né? E é importante também deixar o quarto escurinho, porque isso faz parte de um bom sono.
1: A temperatura também,
0: temperatura,
1: né?
0: Se os que puderem, deixar na temperatura certa. E lembrar também, né, que é bom dormir 8 horas. Tem pessoas que já não têm mais essa necessidade, eu diria. O próprio corpo já não clama mais por 8 horas. Mas você dormir bem, você vai ter um dia bom. Dormiu mal, o dia, como eu sempre digo, será...
1: muito mal.
0: Miserável, que eu sempre digo.
2: Santo, canta Débora Miranda, do álbum É Assim Que Adoro.

Eu vou trazendo aqui alguns sinais que você não sabe fazer boas compras. O quê? Mandela, o que você está falando aí? É verdade. Gente, no tempo que a gente está, nessa situação econômica que vive o país, você tem que economizar qualquer centavo que seja. É. Então, aqui tem alguns erros que a gente comete na hora de adquirir novos produtos. Como evitar esses erros, hein? Olha, vamos falar aqui de um tema muito importante. Você comprar itens básicos no shopping ou lojas de marca. Explico. Calma, calma. Camisetas básicas. Sabe aqueles itens do dia a dia que costumam custar bem mais barato em lojas dentro dos centros comerciais, em lojas de varejo, nas ruas da cidade? É bom você evitar e não comprar no shopping, porque no shopping o preço é bem maior. Se você realmente quer economizar, busque peças para uso diário em locais de compras populares. 25 de março, Brás. Por exemplo, eu compro meias em atacado lá na 25 de março. É muito mais barato, né? Itens assim básicos que você usa no dia a dia, no comércio de rua mesmo. E muitas vezes produtos de grandes marcas como meias e lingeries variam de preço de acordo com o ponto de venda. Vale a pena investigar, você vai economizar. Outra coisa que a gente comete, e muito, e é erro, não provar peças de roupa ou testar itens que nós usamos no dia a dia e levar para casa porque está barato. Ah, esse vestido está barato, eu vou levar, mas não cabe. Chega lá, fica lá no guarda-roupa fazendo aniversário. Um ano, dois anos, não é? Se você tiver com pressa, se você estiver com pressa e não souber se o tamanho é ideal para você, então não leve. Ah, mas é tão bonito, mas está tão barato, amanhã vai aumentar. Olha, está em liquidação. 70% off. Não, não leve. Se você não provou, não leve. O mesmo vale para perfumes. Na dúvida do aroma, do cheiro, deixe para outro momento, você está com pressa. Isso porque se ao chegar em casa o resultado não for como você imaginou, vai acabar deixando o item de lado sem trocá-lo e o dinheiro foi pro ralo. Agora, a última dica de hoje. Deixar-se levar pela moda. É claro que às vezes queremos comprar alguns itens que estão em alta, tá todo mundo usando, né? Aquele cachecol assim, assado. Mas é preciso avaliar se essa compra vai valer a pena. E se tem a ver com o tipo de roupa que você costuma usar. Agora, quantas peças a gente vê no manequim, que aparentemente são lindas, e quando a gente vai provar essas peças, nos decepcionamos. É verdade. Ao adquirir um produto que não é o seu estilo, a chance de usá-lo é minúscula. Você não vai comprar só porque está na moda. Mas cabe numa pessoa mais magra, longe, uma pessoa mais... É uma pessoa mais alta, por exemplo. Tem coisas que não servem para uma baixinha e servem para uma alta, mas está na moda, mas não é seu estilo, não combina, não fica bom. Então, nada de levar. Principalmente nós mulheres, né? Nós temos aquela tendência a levar aquilo que está em liquidação, que é mais barato, coisa e tal. A gente é impulsionada naquele negócio de comprar, e de repente vai fazer 5 anos que o produto está lá na sua casa e você nunca usou. Vamos economizar, né, minha gente? Né, minhas queridas irmãs? Vai a nossa dica para você que não sabe fazer boas compras. Nós vamos ao hino Perdas e Ganhos, Débora Ereni, Cedemarcas.

Está em minhas mãos a cartinha de Cleidiane Francisco Mendes, que nos escreve de São José do Divino, no estado de Minas Gerais. Saúdo ao pastor Lorival de Almeida, irmã Débora e aos ouvintes com a gloriosa paz de Cristo. Expresso a minha alegria ao participar desse abençoado programa e compartilhar com todos um grande testemunho da operação do poder de Deus em minha vida. Tudo começa após o nascimento da minha filha, no dia 12 de outubro de 2017. Depois de 20 dias da realização da cesariana, comecei a sentir fortes dores do meu lado direito, ou melhor, do lado direito do meu abdômen. E as dores eram tão fortes que tiravam as minhas forças, e eu não conseguia cuidar da minha filhinha recém-nascida, muito menos dos afazeres domésticos, que são até serviços pesados, podemos dizer. Irmã Débora, eu posso praticamente dizer que todos os dias eu tinha de ir ao posto de saúde para ver o que estava acontecendo comigo. Como meu quadro de saúde se agravava, o médico que me acompanhou durante toda a gestação me solicitava uma ultrassonografia do abdômen total, a fim de descobrir o que trazia aquelas fortes dores. E assim foi feito o exame, e ainda com o envelope fechado, entreguei-o nas mãos dele. E assim se confirmava o que ele supunha. Tratava-se de litíase biliar, comumente conhecida como pedra na vesícula. Confesso que fiquei desesperada. Por quê? Porque o médico informou que eu teria de ser submetida a uma cirurgia imediatamente. Mas como, doutor? Eu acabei de sair de uma cesárea. Não, você vai ter que ir agora. Hoje, você vai ter que se preparar e esta semana nós vamos te operar. Ah, irmã Débora, naquele momento, me lembrei que eu tinha e tenho um Deus. Me voltei a Ele em oração. Naquele momento, corri até a igreja, o lugar ideal para falarmos com Deus, para pedir a Ele a sua misericórdia. E ali comecei, de joelhos dobrados, falar com Ele para que me concedesse graça e força para superar mais uma cirurgia. Era um momento difícil para mim. Eu tinha acabado de ter a minha filhinha, e muita coisa implicava nessa situação. Vinha à minha mente quem cuidaria dela, quem iria amamentá-la, eu estaria sendo anestesiada, ela iria ficar sem o leite materno. Meu Deus, eu estou totalmente operada, meu abdômen está todo machucado e... mais uma cirurgia, Senhor. Mas seja feita a sua vontade na minha vida. E assim, no dia 30, foi realizada a cirurgia. E ali foi extraída a vesícula total. O meu esposo foi um homem muito amoroso, compreensivo, e me acompanhou e ficou todo o tempo do meu lado. Mas parece que o pior estava por vir. Mas eu nem imaginava isso. Porque quando passou o efeito da anestesia, eu comecei a sentir dores em todo o meu abdômen. Eu não podia nem tocar, porque toda a parte do meu abdômen estava dolorida. A médica olhou para mim e considerou que eram dores normais. Afinal de contas, eu havia passado por uma cesariana
e agora eu estava sendo operada e retirada a minha vesícula? Não, isso vai passar. E até amanhã você estará bem. No entanto, diletos ouvintes, depois de 2 dias, exatamente 2 dias de internação naquele hospital, as dores não desapareceram. Ou pior, o meu quadro se agravou. Comecei a ter dores fortíssimas. E a médica desconfiou que eu estava com infecção em todos os meus órgãos. E começou aquela correria para a realização de exames, porque o meu estado começou a se agravar. Eu creio que a médica temia que eu tivesse uma morte súbita. E os exames começaram a ser feitos um após outro, e a médica acompanhando e analisando, e ela disse: a sua hemoglobina está 5.3. Provavelmente você está tendo uma hemorragia interna. Ah, ouvintes, em face de tal conclusão, fui encaminhada para um outro hospital com mais recursos. Porque aquele para mim já não tinha mais nenhum resultado ou nenhuma ajuda. Talvez eu estava correndo risco de morte, mas ninguém falava, mas eu via pela feição das pessoas, dos enfermeiros, dos médicos que me atendiam, que o negócio era muito sério. E assim, naquela correria, eles buscando uma vaga no hospital com mais recursos, eu tive que esperar um bom tempo. E ali eu era sedada com morfina, porque as dores eram muito fortes. Estava crônica, não passava mais. E assim recebi a notícia: surgiu uma vaga e você vai ser internada na sala vermelha. Sala vermelha? Sim, na UTI desse hospital. Irmã Débora, assim como eles corriam para salvar a minha vida, os irmãos também se juntavam em oração, numa corrente de intercessão em meu favor. Irmã Débora, eu estava ali na UTI agora. E o médico disse: realmente, você está tendo hemorragia interna. Mas ela já está controlada e estamos trazendo para você uma notícia para que possa te acalmar. Estamos controlando, está tudo sob controle. E você vai ficar bem.

Débora, eu me apeguei a esta passagem bíblica no livro de Salmos 147, versículo 11. O Senhor é bom e Ele serve de fortaleza no dia da angústia e conhece os que confiam nele. Aleluias! Embora eu continuasse recebendo sangue, eu teria de passar por uma outra cirurgia. Sim, porque alguns vasos sanguíneos que tinham sido abertos deveriam ser cauterizados. E eles deveriam retirar todo o sangue que estava coagulado e retido entre os meus órgãos. A hemorragia foi muito forte e eu precisava tirar esses coágulos, cauterizar, ou seja, queimar os vasinhos para que eles pudessem ficar cicatrizados. E o médico disse: olha, vai ficar bem, você vai ficar bem, não se preocupe. Mas, irmã Débora, alguma coisa me dizia que eu estava em estado muito grave. E quanto mais eu pensava nisso, mais eu clamava a Deus.

Novamente eu recebo a visita do meu médico ali na UTI. Eu permaneci ainda lá. Ele disse para mim: olha, você vai precisar de bolsas de sangue. E a gente, neste momento, não tem sangue do seu tipo, que é o tipo O. Então nós estamos aguardando a busca em outros hospitais, em bancos de sangue, para que nós possamos realizar a cirurgia. Porque você não pode ir para a mesa desta maneira. Você perdeu muito sangue e a hemoglobina está 5.3. Irmã Débora, naquele momento que eu ouvi esta notícia, eu vou ser sincera com vocês, eu muito me abati e me angustiei. Lá estava eu na presença de Deus, no meio do vale. Montanhas estavam ao meu redor. Eu não podia ver o horizonte. Naquele momento eu não podia ver o sol brilhando para mim. Apenas trevas. A dor me cobriu. A dor da minha alma invadia todo o meu corpo, meu coração. Parecia que ninguém olhava para mim. Mas ao mesmo tempo que eu tinha esta sensação, eu me lembrava do meu Deus, que trabalha onde não há mais possibilidades, onde não há mais saída. E naquele momento de angústia, com toda a minha fraqueza, eu busquei a presença do meu Deus. E comecei a falar baixinho dentro daquela UTI. E comecei a orar baixinho dentro daquela UTI. Senhor, aqui estou. Eu sei que... E eu confesso a Ti que eu sou fraca. Às vezes achamos, ó Deus, que estamos sozinhos. Estamos abandonados por Ti. Nós pensamos assim, ó Deus, porque nós somos falhos. Nós somos pó, somos miseráveis, somos pequenos. Senhor, não olhe para a minha pequenez. Olha para mim, Senhor, agora com olhar de amor e me salve. Salve-me da morte e vou glorificar o Seu nome. Vou testificar a grande bênção que o Senhor realizou neste meu estado de miséria e de morte iminente. Louvado seja o nome do Senhor. Nós passamos momentos difíceis, onde o oleiro prova o vaso que ele mesmo criou, que ele mesmo fez. E eu sabia que eu estava passando pela fornalha da provação. Mas vocês sabem, ouvintes, que nós somos assim. Nós somos miseráveis, nós somos falhos. E achamos que Deus às vezes nos abandona. Mas naquele momento eu juntei as últimas forças que eu tinha e juntei a minha fé, a minha semente de fé, e lancei sobre a terra e clamei ao Deus vivo e poderoso, porque eu sabia que Ele estava me ouvindo. Mesmo com a minha voz fraquinha, as minhas forças tão pequenas no meu corpo tão doente e tão debilitado. Ah, mas o Senhor, com a sua infinita misericórdia, como diz o livro de Salmos, capítulo 34, versículo 18. Perto está o Senhor dos que têm o coração quebrantado. Jesus estava ali perto de mim, meu coração estava quebrantado a Deus. E Ele poderia me salvar daquela situação.

A cirurgia foi um sucesso. A bolsa de sangue com meu tipo sanguíneo chegou na hora certa. Não demorou muito tempo após a minha oração, eu já recebi a notícia que eu iria ser operada. E a cirurgia foi um sucesso, uma bênção. Fiquei em recuperação por apenas 3 dias e logo já estava de alta para voltar para minha casa e abraçar o meu esposo e a minha querida filhinha recém-nascida. Os justos clamam e o Senhor os ouve e os livra de todas as suas angústias. Ah, ouvintes, o nosso Deus é maravilhoso. Ele chega na hora certa. Passei por essa experiência para o acréscimo da minha fé. Sim, o Senhor me provou. Provou a minha fé e me deu a grande vitória. Estou bem de saúde, não tenho sequelas. E o mais importante, estou firme nos caminhos do Senhor. Muito feliz com a minha família. E sou grata a Deus porque me ouviu e atendeu ao meu clamor. Aceitou meu voto em um momento tão difícil. E também agradeço a todos que me ajudaram em oração neste momento de aflição que passei. Ó Senhor, eu só posso dizer quão grandes são os seus sinais e quão poderosas as suas maravilhas. Obrigada, irmão Lorival, irmã Débora, por lerem a minha carta, a fim de relatar para os ouvintes o grande testemunho de vida, de livramento da morte que Deus operou em minha vida. Aqui quero me despedir afirmando que Deus é bom, a sua misericórdia é para sempre. E desejo que a graça e a paz de Deus, o nosso Pai, e do Senhor Jesus Cristo estejam com todos vocês, desde agora para todo sempre. Escreve Cleidiane Francisco Mendes, de São José do Divino, Minas Gerais.

0: Meu Deus, meu Pai, neste momento, no final deste programa, queremos abrir o nosso coração mais um pouquinho. E neste momento te agradecer, Senhor, com toda a nossa alma, a nossa fé. Te agradecer, Senhor, por mais um dia, por mais uma semana que o Senhor nos concede. Senhor, tudo o que aconteceu esta semana ou neste dia foi permissão do Senhor. Meu Deus, neste momento eu quero te agradecer pelo seu plano de amor, de resgate, ao entregar o seu Filho único para morrer por mim, pelos nossos ouvintes e nos conceder a salvação. Meu Deus, que salvação linda e maravilhosa é esta que o Senhor nos concede. Pai querido, olha cada vida que ora comigo agora. São situações tão diferentes, uns passando por momentos de dor, de uma perda de um ente querido, talvez a perda de um emprego, problemas no casamento, o esposo dizendo que vai embora, o filho nas drogas, o filho sendo rebelde, talvez, meu Deus, a situação de uma enfermidade incurável. Ah, Senhor, o Senhor sabe a cruz de cada um. Muitas vezes, Senhor, achamos que ela é tão pesada e queremos abandoná-la. Mas, meu Deus, o Senhor sabe que as nossas forças podem suportar esta cruz. Pois o Senhor não é injusto para que nos desse uma luta maior que não pudéssemos suportá-la. Ah, Senhor, eu te peço agora forças para que nós possamos prosseguir nesta caminhada. Senhor, sabedoria. E nós somos tementes à tua palavra e o temor é o início dela. O temor é o início dessa sabedoria que queremos alcançar para podermos falar com sabedoria, andar com sabedoria, agirmos com sabedoria. Meu Deus, queremos ser um instrumento afiado para levar o teu evangelho. E eu sei que através do nosso testemunho até sem palavras, podemos levar a tua palavra, as boas novas de salvação. Eis-me aqui, Senhor. Eis-nos aqui na tua presença, nos oferecendo para sermos instrumento para levarmos este evangelho aos que perecem e aos que sofrem. Senhor, visitai as nações, aonde a liberdade religiosa, ela não possui, não é permitido pregar o teu evangelho. Senhor, como poderão ouvir se não há quem pregue? Abra as portas desta nação, deste país, para receber esta palavra de poder, este evangelho transformador, este evangelho que salva. Muito obrigada, Senhor, por esta oportunidade de falar a milhões de ouvintes, não somente no Brasil, mas também fora dele. Muito obrigada, Senhor, por esta oportunidade. Nós te louvamos e já te agradecemos no nome de Jesus Cristo, o nosso Senhor. Amém, Jesus. E vamos encerrando nosso programa por hoje, mas amanhã, sábado, estamos de volta com mais este programa Mensagens Cantadas. Se despede na paz do Senhor Jesus, sua irmã em Cristo, Débora Miranda. E também esteve comigo o pastor Lourival de Almeida. Fiquem todos na paz do Senhor Jesus Cristo.
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0: 14:02.
1: Meu nome é Sandra de Jesus Barbosa, tá? Sou uma ex-moradora de rua. Eu tinha epilepsia na época e minha família abandonou, que esse mal começou com 18 anos, tomava 10 tipos de remédio. Eu morava embaixo das pontes, nas praças de Santo André, ali em tudo no centro de Santo André. Um ex-morador de rua e conhecedor da palavra, leu ali na época, né, pra mim, uma palavra qual eu aceitei Jesus. E aí eu comecei a ir nas Deus e Amor. Então Deus já tinha um chamado comigo. Isso foi lindo. Eu tive um encontro com Deus. Me libertou de todo esse mal. Com certeza. E foi lindo esse encontro que eu tive com Deus. Meu nome é Sandra de Jesus Barbosa. Eu moro no Parque Miami, na Represa. E eu sou da Igreja Pentecostal Deus e Amor na Avenida Industrial 337, em Santo André.
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4: Mais uma vez, estamos com o nosso programa Espaço Eu e Mais Um. Eu saúdo a Débora Miranda, na paz de Cristo. E hoje nós vamos começar estudando seu lugar como membro da igreja. E nada melhor como a gente ler aqui no livro de São Mateus, capítulo 16, versículo 18. Anote aí se você não pode ler comigo agora. Diz assim: pois também eu te digo que tu és Pedro, e sobre esta pedra edificarei a minha igreja, e as portas do inferno não prevalecerão contra ela. E também mais um versículo que será base para o nosso estudo de hoje e nas demais programações, que está em 1ª Carta aos Coríntios, capítulo 12, versículo 27. Leia assim comigo: ora, vós sois o corpo de Cristo e seus membros em particular. Deixa anotado aí esses dois versículos para depois você ler com mais tempo e meditar. Eu digo que ser membro de uma igreja onde Cristo é o centro, uma igreja evangelística, é uma coisa de muita importância para você. Um dos estudos que nós vimos e falamos aqui, que a sua conversão ao Evangelho foi seu ponto de partida. E nesse processo, vamos dizer, contínuo da vida cristã. Depois falamos de algo que assinalou uma lista de fatores essenciais para seu crescimento na graça e também no conhecimento de Deus. Estudamos também sobre o batismo nas águas, a sua razão de ser, a sua teologia, a prática do batismo. E agora é muito oportuno nós falarmos de seu relacionamento com Deus, de sua relação com a igreja, que é o corpo de Cristo. Eu posso dizer que nenhuma das bênçãos que eu mencionei aí podem se fazer realidade se você não se estabelece em uma congregação onde você possa ter a alegria do companheirismo dos irmãos, das oportunidades de servir a Deus e também o seu desenvolvimento como um verdadeiro discípulo do Senhor. E esse estudo que a gente começa hoje considera a igreja como uma instituição divina, onde os crentes unem a sua fé e seu esforço na realização e no crescimento do reino de Deus. Eu quero falar aqui um pouquinho, uma breve história da igreja cristã. Afinal de contas, o que significa a palavra igreja? Você é novo convertido e talvez não saiba, né? Se a gente pegar a etimologia da palavra igreja, e esse termo é uma, vamos dizer assim, é um nome grego chamado eclésia, o qual se deriva do verbo ekaleo, ekaleo, com dois K's, que quer dizer chamar. E com esta palavra igreja, se designa entre os gregos toda reunião ou assembleia, especialmente de caráter político. Este termo também se usou para traduzir no Antigo Testamento a palavra carral, com a qual se designava o povo de Israel. E este uso da palavra no Novo Testamento, nós podemos ver quando Jesus a utilizou para referir-se à corporação de seguidores seus, a qual se fundaria, né, sobre a rocha firme da pessoa de Cristo e também de sua palavra. É aquele versículo que nós lemos em Mateus 16, 18, sobre esta pedra edificarei minha igreja, e as portas do reino da morte não prevalecerão contra ela. Então, através de todo o Novo Testamento, esse termo igreja se usou sempre para designar o povo cristão em geral, e também para referir-se à congregação de cada cidade, como está no livro de Atos, capítulo 16, versículo 5. Então, nós estamos aqui já iniciando, fazendo uma introdução, o seu papel como membro de uma igreja. Afinal de contas, você faz parte do corpo de Cristo, e Cristo é o cabeça da igreja e nós, os seus membros. Nós vamos falar mais sobre esse tema nos próximos programas. Fiquem ligados, não percam, para que você possa não perder o fio da meada e o início desse estudo que a gente vai começar e já está começando hoje. Vou deixar aqui o nosso telefone para sua participação, sua dúvida, seu comentário, para este WhatsApp, 11 982923392. Até a próxima oportunidade, se Deus assim nos permitir. Até lá, fiquem na paz do Senhor Jesus.
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7: Olha, ouvintes, que a graça, a paz e o amor de Deus continue reinando em vossos corações. Quem tem o imenso prazer de falar com vocês é o seu irmão em Cristo, Pastor Antônio dos Santos. Este programa, ele tem como órgão oficial da Igreja Pentecostal Deus e Amor, que tem o seu fundador, o nosso saudoso missionário Davi Miranda. Na presidência, na direção geral, está a cargo da serva de Deus, a nossa irmã Ereni Miranda. O Templo da Glória de Deus está localizado na Avenida do Estado, 4568, Liberdade, São Paulo, capital. E a nossa sede estadual aqui do Rio de Janeiro está localizada na Rua Senador Pompeu, no número 27, bem aqui no centro do Rio de Janeiro. Lembrando a todos, nós temos cultos aí em 6 horários, 7 da manhã, 9, 11, às 13, 15 e também no horário das 19 horas. Quero desejar a todos uma excelente tarde, muito abençoada, na presença do nosso Deus.
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7: Olha, ouvintes, passando aqui para fazer um convite especial a todos vocês. É nesta sexta-feira, dia 7 agora de agosto, é a primeira sexta do mês, aquela vigília com todas as mulheres de fé. Eu quero convocar todos vocês para participarem conosco, mais uma madrugada na presença do nosso Deus. Atenção, Rio de Janeiro, atenção, cidades vizinhas, todas as comunidades, cada bairro adjacente, você que mora nesses locais, você não pode ficar de fora. Vai ser mais uma madrugada na presença do nosso Deus, uma madrugada de oração, de palavra, de adoração, de comunhão. Eu tenho certeza, Deus vai se manifestar no nosso meio nesta madrugada. Eu quero convidar vocês para viver este momento, ter experiência com Deus em mais uma madrugada. Vai estar conosco, pregando a palavra de Deus nesta madrugada, a nossa irmã Vânia, lá de São João de Miriti. E eu tenho certeza, uma vez mais, Deus vai utilizar a tua serva para falar com a igreja. É neste dia 7 de agosto, a partir das 23 horas. Olha, meus irmãos, você que está fraco, desanimado, pensando em desistir, quem sabe já não sente mais a presença do nosso Deus. Aí está uma oportunidade. Deus está te chamando para mais um encontro nesta madrugada. Ele quer te renovar, Ele quer te fortalecer. Venham participar desta vigília. Nós teremos momentos de adoração, vários grupos adorando, as mulheres de fé adorando a Deus. O porquê não falar uma madrugada de adoração?

0: Que coisa linda! O céu vai descer no nosso meio. Quando a igreja adora, Deus, ele recebe a adoração. Venha adorar a Deus conosco. Eu estarei também nesta vigília, juntamente com as mulheres de fé, e estarei realizando aquela oração, a oração de Pentecoste, para Deus levantar o caído, para fortalecer o fraco, para batizar com fogo e com o Espírito Santo. Eu tenho certeza, Deus vai encher a sua vida nesta madrugada.
1: Aleluia, meu Deus! Batiza aquele que não é batizado, Deus. Renova, restaura. Hariei me que raia mastei. Que mahala mai. Tera mai amachai me rei. Que mahala massa mai. Que mastiva kamahala mai. Que maia seva lama. Receba fogo do Espírito. Temai amalama. Que malamai e malamas. Teime rei que maia se amai. Aleluia. Vai batizando, Jesus. Batiza no teu Espírito Santo. Batiza com fogo, Senhor. Derrama porção, derrama porção. Porção do teu Espírito. Levanta aquele que está caído. Fortalece aquele que está fraco. Ressuscita aquele que está morto, Deus. Oh glória! Oh glória! Oh glória! Está descendo o fogo do céu. Está descendo o fogo do Espírito. Aleluia! Aleluia!
0: A glória de Deus vai encher a sua vida. Venham participar conosco. Neste dia 7, a partir das 23 horas, Rua Senador Pompeu, número 27, aqui no centro do Rio de Janeiro.

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1: Qual é o significado da Santa Ceia do Senhor? É preciso refletir sobre o exato momento em que na cruz o preço da dívida foi pago com um alto valor. Todo aquele que crê nesse sacrifício será salvo e não será condenado. A ceia não é um banquete para todos, mas para os que creem na morte do Senhor por nossos pecados e o aceitam como Salvador. Jesus deu aos discípulos o pão para representar seu corpo e o fruto da videira para representar o sangue que estava para ser derramado na cruz. Porque isso é o meu sangue, o sangue da nova aliança, derramado em favor de muitos, para remissão dos pecados. Mateus 26:28. Quando tomamos a ceia, declaramos ao mundo que Jesus morreu por nós e por todos que nele creem. E ele mesmo nos disse em sua palavra: Eu sou o pão vivo que desceu do céu. Se alguém comer deste pão, viverá para sempre. João 6:51. A cruz e o túmulo estão vazios, mas o trono foi ocupado. Celebre a morte e ressurreição daquele que vive e ressuscitou. Lembre-se do verdadeiro significado que ela deve ter em nosso coração. A memória constante da promessa que Jesus vai voltar para nos buscar. Lembrarmos do sacrifício de Jesus na cruz por nós. Examinarmos nossa mente e coração e nos arrependermos dos pecados ao recordar do valor da cruz de Cristo. Termos comunhão com a Igreja, tornando-nos um só corpo e anunciando juntos a vinda de Jesus.

Neste momento eu quero fazer um convite especial a toda a membresia da nossa Igreja Deus e Amor aqui da nossa sede estadual da Senador Pompeu, informando a todos que está chegando a celebração da Santa Ceia do Senhor Jesus Cristo. No sábado, no horário das 9 da manhã, nós estaremos celebrando a Ceia do Senhor. E também no domingo, no horário das 7, das 9, das 11, 15 e também no horário das 18 horas. São vários horários, nenhum membro poderá ficar de fora. A Santa Ceia é um evento reservado para os salvos. São dois eventos principais para participação exclusivamente da igreja, o arrebatamento e a Santa Ceia do Senhor Jesus. Você que está em plena comunhão com Deus, com a igreja Deus e Amor, você não pode ficar de fora. E você também que congrega nas igrejas locais, regionais, centrais, setoriais, nas demais estaduais aqui dentro da capital e queira participar conosco, você pode pegar uma autorização com seu dirigente, aquela carta de recomendação, e você pode participar da ceia aqui na sede da Senador Pompeu. No sábado e também no domingo, nós estaremos aqui celebrando a Santa Ceia do Senhor Jesus Cristo.

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1: Deus abençoe, ouvintes, neste momento passando aqui para convidar a todos vocês para este domingo. É o prosseguimento da campanha da restituição. Deus tem abençoado o povo, uma campanha que tem impactado vidas, lares e famílias. Você sabe que esta campanha está baseada no livro de Jó, onde Deus trouxe a restituição. Restituiu saúde, restituiu a sua família, restituiu os seus bens. É para você entender que Deus tem poder da restituição. Eu quero convidar você, a sua família, para estarem conosco neste domingo. Eu sei que no decorrer da semana são várias atividades, é o trabalho, tem a faculdade, tem aquele curso, mas aos domingos você pode levantar pela manhã juntamente com a sua família e participar conosco desta campanha. São três horários, 7 da manhã, às 9 e também às 11 da manhã, a campanha da restituição. Eu estarei aqui com vocês pregando a palavra do nosso Deus.
2: Mas agora nós vemos, meus irmãos, que Jó não desistiu. No capítulo 42 que nós lemos, nós encontramos aqui o ponto da virada. Deus apenas não restaurou, mas ele deu.

vitórias. Deus é especialista em transformar lágrimas em testemunho. Tem alguém aqui que pode glorificar o nome deste Deus? O Deus que vira a chave, o Deus que transforma situações, o Deus que restaura. Você pode olhar para mim e falar: pastor, eu estou vivendo o capítulo 1 de Jó, a minha vida é só perdas, a minha vida é só dores, a minha vida é só incertezas, é só sofrimento. Se você

0: nome dele haverá. Deus já preparou a restauração, Deus já preparou a restituição, Deus já preparou a honra.
1: Olha, ouvintes, eu tenho certeza que você não vai perder tempo. Você vai ganhar tempo aqui aos domingos. Vai sair da sua casa para ouvir uma boa palavra da parte de Deus. Deus tem prazer em falar com você, acrescentar a sua fé, trazer cura interior e ainda abençoar a sua vida. Após a pregação da palavra, eu estarei orando através dos excelentes dons do Espírito Santo e, na sequência, juntamente com o Esquadrão da Fé, que estaremos aqui juntos em jejum, em oração, em humilhação, pedindo a Deus para te abençoar. E nos domingos também, Deus tem confirmado libertações, Deus tem confirmado milagres. Venham participar. Eu tenho certeza que neste domingo a mão de Deus vai operar na sua vida e você vai glorificar o nome do Senhor.
0: Vai expulsando, expulsa todo o mal. Sai opressão do mal, vai embora, Satanás. Sai do caminho dessas pessoas. Sai de dentro da casa. É no nome de Jesus. É no nome de Jesus que eu te repreendo. Vai embora, Satanás. Sai da vida dessas pessoas. Opressão maligna. Eu te repreendo, Satanás. Eu te repreendo em nome de Jesus. Vai expulsando, pede para Jesus queimar ele. Pede para Jesus queimar ele. Ai, Satanás, sai do caminho dessas pessoas. Vai queimando, Jesus, vai queimando. Sai da vida dela, Satanás. Grita, queima, Jesus. Vai expulsando, vai expulsando. Vai embora, Satanás, sai, opressão maligna. Sai do caminho dessas pessoas. Sai de dentro desta casa. Sai em nome de Jesus. Vai queimando, Jesus, vai queimando. Pede para Jesus queimar ele.
2: Deixa o Espírito de Deus te tocar.
1: A mão de Deus tem se movido no nosso meio aos domingos. Que coisa tremenda. Vidas sendo libertas, vidas sendo restituídas, restauradas pelo poder de Deus. As pessoas têm testemunhado, ouvinte, as pessoas têm contado a bênção. Nós vamos acompanhar agora, porque as pessoas saem de casa, ouvem a palavra, recebem a oração da igreja e, claro, essas pessoas vão testemunhar. Aumente o volume do seu rádio. E vamos acompanhar o que Deus vem realizando nesta campanha da restituição.
0: Qual é o seu nome?
3: Antônia.
0: Irmão, o que é que aconteceu?
3: Pastor, eu estava me sentindo muito mal desde ontem no trabalho, minha pressão estava muito alta. E eu estava sentindo uma fisgada muito grande no meu coração. E eu pedi a Deus para que Deus tirasse aquele mal de mim. E eu falei com Deus, Senhor, amanhã eu vou para a igreja e eu vou sair de lá curada. O Senhor revelou aí que tinha uma pessoa aqui que estava se sentindo mal. E depois de sentir aquela leveza, hoje eu estou sentindo, pastor. Não estou sentindo mais nada, pastor.
0: Sumiu as fisgadas.
3: Senti.
0: A pressão não está mais alta.
3: Não, pastor, estou me sentindo bem.
0: Está curada.
3: Estou me sentindo bem. A minha respiração está bem, pastor. Estou me sentindo ótima, pastor.
0: Curada por Jesus.
3: Glória a Deus.
0: Dai glória a Deus com ela. Está curada.
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1: A presença de Deus tem sido notória no decorrer desta campanha. Deus está operando aos domingos. Você não vai ficar de fora. Eu sempre costumo falar, ficar de fora é perder as bênçãos de Deus. Venham para cá, Deus quer restituir o que você perdeu. Eu sei que eu falo com pessoas que ao longo dos dias, dos meses e até anos, você vem sofrendo perdas na sua vida. Talvez a saúde, talvez a família. quem sabe os seus bens, mas você vai estar neste domingo diante de um Deus que é poderoso para restituir na sua vida. Rua Senador Pompeu, número 27, aqui no centro do Rio de Janeiro.
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5: Ouve o conselho e recebe a correção, para que no fim seja sábio. Provérbios 19:20.

0: Deus abençoe, ouvintes do programa Voz da Libertação. Neste momento, eu quero orar por você, que é o mantenedor deste programa no ar. Você que tem contribuído, abrido seu coração e estendido as mãos, nós vamos orar agora por vocês. Eu vou citar alguns nomes aqui e na sequência nós estaremos orando por você. Ailton da Silva, Albertina Assunção, Ana Ribeiro, Angel de Souza, Antônio Batalha, Antônio Rebonato, Antônio Soares, Beatriz Mesquita, Benedito Pereira, Bruno Souza, Carlos Alberto, Carlos Eduardo, Clóvis Mota, Daniela Rangel, Deusete Cunha, Deusineia Rosa, Delson, Devaíris Cordeiro, Edmilson Pereira, Edmilson Souza, Edson da Conceição, Eulina Silva, Fabrício Dávila, Farley de Souza, Francisco Marques, Gabriele Freitas, Graça Maria, Heleno João e Evanir Cordeiro. Nós estaremos agora orando, pedindo a Deus para continuar abençoando a sua vida.
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0: Senhor meu Deus e meu Pai, no nome do Senhor Jesus Cristo, mais uma vez, ó Deus, nós estamos aqui diante da Tua presença, apresentando todos esses nomes. São pessoas, Senhor, quem sabe todas as semanas, quem sabe de 15 dias, ou uma vez por mês, tem contribuído, tem ajudado na manutenção do programa Voz da Libertação. Nós sabemos, meu Deus, que a cada minuto esta rádio está no ar. Ó Deus, o valor é muito alto, mas Senhor, o preço maior foi pago pelo Senhor na cruz do Calvário, que foi derramar o seu próprio sangue pelo resgate da humanidade. E nós estamos investindo, Senhor, nesta programação em prol da salvação de almas. E essas pessoas que têm contribuído, têm ajudado, são pessoas que entenderam a urgência da salvação de almas, porque este programa é uma ferramenta poderosa que o Senhor entregou para a Igreja Deus e Amor ganhar almas para o Teu reino. E é por isso que nós apresentamos ao Senhor os contribuintes, ó Deus, do programa Voz da Libertação, porque são pessoas, meu Deus, que amam missões. São pessoas que têm contribuído com amor e alegria, porque, ó Deus, além de ouvir esta programação nos seus lares, elas estão contribuindo para que vidas sejam alcançadas pela Tua Palavra, através desta programação. Ó Deus querido, Deus poderoso, alcança mesmo agora este ouvinte, Senhor, abençoando, prosperando, quanto mais esta pessoa contribuir, mantendo esta programação no ar. Eu sei que o Senhor já está estendendo as mãos e multiplicando, meu Deus. Está dando em dobro na vida desta pessoa agora que tem ajudado. Que a bênção do Senhor permaneça sobre esta vida, sobre esta casa e sobre toda esta família, no nome de Jesus. Tenha certeza, ouvintes, que Deus já abençoou a sua vida, Deus já abençoou a sua casa e a sua querida e amada família. Continue sempre abrindo seu coração, estendendo as mãos e ajudando este programa a continuar falando do amor de Deus. Deus abençoe, estarei sempre aqui orando por todos vocês.
1: 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Quem crer e for batizado será salvo, mas quem não crer será condenado. Estes sinais acompanharão os que crerem. Em meu nome expulsarão demônios, falarão novas línguas, pegarão em serpentes, e se beberem algum veneno mortal, não lhes fará mal nenhum. Imporão as mãos sobre os doentes, e estes ficarão curados. 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
4: Neste momento, Rio de Janeiro, são precisamente 14 horas com 41 minutinhos. Eu sou seu irmão em Cristo, Presbítero Ribeiro. Este é o seu programa A Voz da Libertação, que está chegando no recesso do seu lar, levando a palavra do Senhor, nosso Deus e Pai. Este programa tem a liderança geral da nossa irmã, Irene Miranda. E a nossa sede mundial se encontra na Avenida do Estado, 4568, Capital Paulista. Aqui no Rio de Janeiro se encontra na rua Sena do Pompeu, número 27, na responsabilidade do nosso irmão, pastor Antônio dos Santos. Modulando os botões de sonora, ele mesmo, nosso irmão, pastor Denis. Que Deus abençoe, amados e diletos ouvintes. Hoje, sexta-feira, é aquele dia voltado à libertação. Estamos aí nesta poderosa campanha, destruindo fortaleza. Deus tem usado de uma maneira tremenda, né? Os irmãos, né? O pastor Antônio, o pastor Apolo, os irmãos têm pregado e Deus tem feito coisas tremendas nesta campanha que está em andamento. E você que está aí acompanhando e ainda não veio, você é o nosso convidado para estar conosco recebendo a bênção do Senhor, nosso Deus e Pai. Hoje já tivemos culto pelas 7 da manhã, às 9, também às 11, das 13 está em andamento, aí você tem das 15 às 19 horas, você não pode perder, escolhe um horário aí que dá para você estar conosco recebendo a bênção do Senhor nosso Deus. Como Deus trabalhou nesta manhã foi algo tremendo. Nós vamos agora acompanhar como Deus fez nesta manhã, usando o pastor Antônio de uma maneira maravilhosa.

0: de ressurreição. É uma revelação do caráter de Jesus. Quando todos acreditavam que não havia mais esperança, Jesus chegou. Espera aí, mas é tarde demais. Já não tem mais jeito. Jesus chegou. Então, diante dos olhos humanos, ele estava atrasado. Mas diante dos olhos divinos, ele chegou exatamente na hora exata de manifestar a glória de Deus. Irmão, Jesus não chega atrasado, ele chega na hora certa para manifestar a sua glória e o nome do Pai ser glorificado. Tem alguém aqui que pode levantar a mão e adorar o nome dele? Sai do coração dessas pessoas. Gritam para Jesus queimar. Grita que Jesus vai queimando. Sai da mente, Satanás. Grita para Jesus queimar ele. Você vai sair da vida desta moça de uma vez por toda, para nunca mais voltar. O que é que você ganhou para entrar na vida desta moça, hein?
1: A culpa!
0: Grita para Jesus queimar. Vão expulsando, meus irmãos.
2: Coisa linda, pastor Antônio, que Deus está fazendo nesta poderosa campanha, destruindo as fortalezas. Aqui está uma senhora de 80 e poucos anos e ela dependia aqui desse bastão para andar, não andava sem o bastão, e a mulher está andando aqui no meio do salão para lá e para cá, para a glória de Deus, pastor Antônio.
0: Irmã, qual é o seu nome?
1: Norma Furtado Mendonça.
0: Quanto tempo a senhora dependia dessa muleta?
1: Tem um ano.
0: A senhora precisava dela para caminhar. Mas agora, após a oração...
1: Fazer tratamento de tudo, todo jeito, médico, exame, nada.
0: Mas agora, após a oração, a senhora está curada.
1: Eu estava torta, não estou mais não.
0: A senhora chegou aqui torta, dependendo da muleta.
2: Pastor, ela chegou toda torta, toda atrofiada, não conseguia levantar o corpo. Olha a mulher aprumadinha aqui, para a glória de Deus.
0: Olha só, minha irmã, olha
2: só. Isso.
0: Mais de um ano andando da muleta. Chegou aqui travada, torta. Após a oração, a mulher está andando sem a muleta. Vocês podem glorificar o nome de Jesus. Curada por Jesus.
2: Não quer parar de andar, pastor Antônio.
0: A mulher que chegou travada está andando. Levanta a mão gritando glória a Deus.
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4: Que maravilha, que benção tremenda, né? Deus trabalhando, é Deus falando, é Deus libertando. Vidas sendo aí alcançada pela mão do Senhor, nosso Deus e Pai. Olha, a pessoa chega aqui, muitas vezes, né, tá naquela situação, já não quer nem mais viver, mas daqui a pouco, né, a pessoa já recebe uma bênção, já fica toda alegre, fala, não, agora eu quero viver, porque é assim que Jesus faz. Ele se manifestou para desfazer com as obras do maligno. Como Deus tem usado o pastor Antônio na palavra do Senhor, trazendo a palavra ao coração de todos os nossos irmãos, tem aí comparecido. Você que está acompanhando este momento, que ainda não veio, ser o nosso convidado para estar conosco, recebendo esta palavra para o teu coração. Com certeza, Deus tem uma bênção, Deus tem uma vitória para estar colocando na palma das tuas mãos. Você viu aí pessoas que estavam possessas sendo libertas, pessoas que estavam enfermas e Jesus curou. Quem sabe este momento tem pessoas que estão nos acompanhando, são pessoas que

necessitada de receber a bênção de Deus, a cura dessa enfermidade, que muitas vezes já tem até passado pela mão dos médicos, né? Mas ainda não conseguiu ficar aí liberta dessa enfermidade, não conseguiu, não alcançou a sua cura. Venha para cá, Rua Senador Pompeu, número 27, é o endereço de você receber a tua bênção, a tua vitória, no nome de Jesus. E lembrando, povo do Rio de Janeiro, que olha só, meus irmãos, hoje sexta-feira nós temos aí, logo mais é após o culto da noite, né? Das 19 horas, nós vamos ter a vigília das Mulheres de Fé. Vai ser algo tremendo o que Deus vai estar fazendo, coisa maravilhosa. Deus vai estar realizando para a glória e honra do santo nome do Senhor. Deus vai estar usando a nossa irmã, que vai estar ministrando a palavra do Senhor, nosso Deus e Pai, nossa irmã Vânia, né, que vem ali, é de São João do Meriti, e com certeza o Senhor, nosso Deus, tem uma palavra para o teu coração, você não pode perder. E olha só, pastor Antônio vai estar também nessa vigília, fazendo aquela oração poderosa, e você recebendo a bênção de Deus, nosso Pai. Venha logo para o culto da noite, já fica já direto para a vigília, para estar recebendo a vitória das mãos do Senhor, nosso Deus e Pai. Vamos agora acompanhar aí, né, trecho de pessoas aí que está aí, os irmãos, os grupos, né, louvando, adorando a Deus, os irmãos aí glorificando o nome do Senhor.

0: Que maravilha! Olha aí, amados ouvintes, vai ser muita adoração a Deus, é oração, palavra de Deus. E falar em oração, nós vamos neste momento acompanhar Deus usando o nosso irmão, pastor Antônio, na oração para Deus estar renovando, Deus está batizando, Deus vai estar fazendo coisas tremendas nesta vigília. Vamos acompanhar agora, pastor Antônio, na oração a Deus nosso Pai.
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2: Ariande la maias, tei me clama la mas, teriei me nela mai, e é maias e amala mas, e amala mala mas, oh glória, receba poder, receba poder, receba unção de Deus. Batiza também, Jesus, aquele que não é batizado. Dá força para o fraco. Levanta o crente que está caído. Em casa, o internauta, receba a graça. Receba o toque de Deus agora. Receba a graça de Deus. Receba a força de Deus. Receba ânimo de Deus. Você não vai parar. Você não vai parar!

Que maravilha de Deus, você não pode perder, porque o Senhor nosso Deus, Ele quer renovar o nosso irmão, a nossa irmã, que está aí, quem sabe, de cabeça baixa. Ó, meu irmão, minha irmã, levanta a cabeça, venha buscar a presença de Deus. Deus quer renovar você, com toda certeza, o poder de Deus vai estar descendo logo mais, nesta madrugada, quando as mulheres de Deus levantaram as mãos ao céu, juntamente com o pastor Antônio, orando ao Senhor nosso Deus. Meu Deus, vai ser algo tremendo que Deus vai estar fazendo neste lugar. Você não pode perder, você que está aí na região de, quem sabe, Maricá, aí de Rio do Ouro, você aí também de Niterói, você também ali de Araruama, você aí de Alcântara, você também de Friburgo, você aí também de Campo Grande, você de Caxias, venha para cá, você da região central, venha receber a bênção de Deus. Vigília das mulheres de fé, é momento de nós clamarmos ao Senhor. Meu irmão, momento de aproveitar, porque muitas vezes o irmão fala, mas eu estou aí, né? Eu sempre vou nas campanhas e tal. Veja bem, a campanha é uma coisa, irmão, e você está na vigília é outra coisa, porque a vigília, por que que Deus aí tocou no coração dos irmãos para estar levantando a vigília? Porque a vigília é momento que você vai estar ali a sós com Deus, momento ali propício para você buscar a presença de Deus, descer na presença de Deus e receber o poder do alto. Nós estamos no momento de nós procurar ser aí revestido do poder de Deus, do poder do alto, porque o Senhor nosso Deus, Ele quer derramar este poder sobre a nossa vida. Só no resto a nós o quê? Nos prontificar e buscar a presença dEle. Rua Senador Pompeu, número 27, é o endereço da bênção, é o endereço da vitória. Venha para cá, venha logo aí no culto da noite, já fica já para a vigília. Você que está aí com o seu carro, pega a sua família, temos um amplo estacionamento, você chegar, estacionar o seu carro e buscar a presença de Deus, receber o poder do alto. Mergulhar.

0: E lembrando nossos irmãos que está chegando e já chegou o dia de nós estar sentando à mesa com o Senhor, participando do corpo e do sangue de Jesus. Você não pode perder, meu irmão, minha irmã, você que está em comunhão com Cristo e com a igreja, você não pode perder de estar neste dia sendo aí renovado pelo Senhor, porque quando nós vemos, não simplesmente para participar, mas para alimentar de Cristo Jesus, receber a sua palavra, se alimentar do corpo e do sangue de Jesus, para nós estarmos aí fortalecidos, porque o diabo está aí bombardeando por todo lado. Então você tem que estar revestido do poder de Deus para você poder vencer as tempestades que o diabo tem procurado jogar no teu caminho. Mas no nome de Jesus você pode estar conosco, que Deus vai estar abençoando, Deus vai estar acrescentando a sua fé. Sábado pela manhã, às 9 da manhã, também domingo. É domingo às 7, às 9, às 11, às 15, às 18 horas. Vem estar conosco, Rua Senador Pompeu. Não perca, Deus tem a vitória para todos. E lembrando os irmãos, olha, irmãos, não esqueça de trazer aquele quilo de alimento não perecível. Vamos aí ajudar os nossos irmãos que estão necessitados. Lembra aí, meu irmão, você trazendo, Deus vai estar multiplicando na sua vida com toda certeza, porque Deus, ele tem o prazer em honrar aquele que ajuda o seu próximo. E neste momento vamos agora entrar na presença de Deus em oração.
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0: Amado Deus, bendito, eterno e glorioso Pai, muito obrigado, Senhor, pela vida, Pai, que prossegue, meu Pai. Obrigado por essa programação. Obrigado, ó Pai, pela vida dos seus servos, das suas servas que estão acompanhando neste momento, ó Pai. Visita cada um, ó Pai, faça a tua obra, para que o nome do Senhor, ó Pai, seja glorificado, Senhor. Pai querido e eterno, essa pessoa, ó Pai, que está pedindo, meu Pai, o renovo, essa pessoa que está pedindo essa cura também, meu Pai, visita agora, Senhor. Coloca as tuas mãos. Essa pessoa que está pedindo a resposta do Senhor, ó Pai, responde ela, entregando, ó Pai, a bênção e a vitória. Essa pessoa que está em viagem, ó Pai, dá livramento, coloca as tuas mãos, manifesta o teu grande poder, ó Pai, no nome de Jesus Cristo, ó Deus. Nós pedimos a Ti, Papai, que nós cremos, Senhor, na grande bênção, na grande vitória. Abençoa, Papai, a nossa igreja pentecostal, Deus de amor. Abençoa a diretoria mundial, Senhor, a diretoria deliberativa, a diretoria, ó Pai, diretoria executiva, Senhor, abençoa poderosamente, ó Pai, faça a Tua obra. Coloca as tuas santas mãos, ó Pai, joga por terra todo impedimento, ó Pai. Usa os teus servos nas tuas mãos, no nome de Jesus. Amém e amém, Senhor Jesus. Bem, amados e diletos ouvintes, aí foi a oração a Deus nosso Pai, quando no Rio de Janeiro, na capital do Rio de Janeiro, horário de Brasília, são precisamente 15 horas. Nós vamos agora à identificação das emissoras e você não desliga o seu rádio, não. Vai ficar lá ligadinho aí, porque você vai estar recebendo diretamente da capital dos Bandeirantes a palavra de Deus. Já tem um homem de Deus ali na nossa central internacional e vai estar pregando a palavra de Deus, orando em teu favor e Deus fazendo maravilha na sua vida. Após a identificação das emissoras. Lembrando que essa programação tem a direção geral da nossa irmã Irene Miranda. E eu vou ficando por aqui, sua irmã em Cristo, Presbítero Ribeiro, e também nosso irmão pastor Dene, modulando os botões sonoros. Deus abençoe, Rio de Janeiro, Deus abençoe, Brasil! 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
1: 15 horas e 1 minuto.
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0: Que maravilha! Ouve, irmão Bruno. Irmão Bruno vai louvar a Deus. Tudo para a glória de Deus. Amém? Então as palmas para Jesus e o glória a Deus não pode parar. Aleluia. Vamos lá, irmão Bruno, louvando a Deus.
1: Vamos louvar o hino da harpa, tá bom? Vamos louvar, aleluia, 510 da harpa cristã. Deus está fazendo já grandes coisas aqui no nosso meio. 510 da harpa cristã, pega aí a sua harpa, vamos louvar e engrandecer ao nome santo do Senhor, aleluia. Quem crê que tem cura nessa tarde, neste lugar, quem crê? Deus tem uma vitória para te entregar aqui, aleluia. Vamos louvar. Só um momento.

bate palma e dá glória para o Senhor. Enquanto você glorifica, tem cura, tem libertação, tem graça de Deus que te alcança aqui nessa tarde. Aleluia! Glória a Deus! Vamos louvar ao Senhor. Aleluia! Com mais um louvor da harpa cristã. Aleluia! Glórias ao nome santo do Senhor. O 186 da harpa cristã. Vamos louvar ao Senhor. Dá um soco aqui. Ô glória, cante assim, ó.

do Senhor. Bendito é o nome santo de Jesus. A gente pode louvar Deus. Vamos louvar Deus? Vamos? Aleluia. Vamos louvar agora o 577 da Harpa Cristã. Todos unidos, em nome de Jesus. Eu estou gostando. Aleluia. Tá bonito para Jesus esse coral. Aleluia. Glórias a Deus. Em fervente oração. Glória a Deus. Glória a Deus. Isso.

0: glória. Aleluia. Pode glorificar, pode adorar com palmas bem alegre. A presença dele é real, é real, é real. Recebam a paz de Cristo Jesus. A toda a querida audiência que nos acompanha agora também pela internet e emissoras, sois bem-vindos em nome de Jesus. Duas grandes boas notícias: voltou à pátria brasileira também o pastor José Manuel e disse: pastor, le traigo saludo de nuestros hermanos venezuelanos. Saludo a ustedes, hermanos de Venezuela, que hoje, na tarde de hoje, estão em la sintonia del maravilhoso programa La Voz de la Liberación. Irmãos, segunda boa notícia, olha lá de pé na porta, pastor Humberto Ramos, quem pode glorificar a Jesus, meu Deus do céu? Pastor, eu quero que o senhor saiba que nós sentimos a sua falta, e não foi pela graça que de Deus te foi dada, sentimos a falta do Senhor aqui, orando por nós. Quem orou pelo pastor Humberto? Não, mas sem falsidade, quem orou com amor, levante as mãos. Mas você sabia que a eles Deus levantou, ao pastor José Manuel, Deus lhe usou, trouxe de volta, curou a sua enfermidade. Mas você sabia que tem muitas pessoas agora enfermas? Você sabia que tem muitas pessoas agora na cama? Você sabia que tem muitas pessoas contando com a tua oração? Levante as tuas mãos, ponha-se de pé por gentileza. Diga assim comigo: meu Deus, com autoridade, diga comigo: meu Deus, nesta tarde eu te peço, eu te imploro, usa a minha vida para alcançar, para abençoar a vida daqueles que sofrem. Comece dando glória, glória a Deus. Poderoso Deus, maravilhoso Pai, olha, Senhor, o tanto de pedido de oração, olha quantas vidas em aflição, olha quantas almas sentenciadas à morte, Pai. Só que hoje, Senhor, muitas delas estão aqui presentes, outras estão na transmissão radiofônica, outros estão, Pai, na transmissão desta internet, outros estão aqui, meu Pai, para pedir a Manai de Candala Basúria, Pai da glória, Pai de amor. E nós te glorificamos, nós te adoramos, porque nesta tarde as sentenças do inferno serão todas destruídas, banidas pelo poder do teu sangue. Pai, aquele que estava sentenciado a viver enfermo, prostrado em cima, Senhor, daquela cadeira de roda, daquela cama, daquela muleta, Pai, aquele que estava sentenciado pelas forças do inferno, do diabo, Senhor, a viver separado da sua família, desfaz as sentenças agora. Desfaz estas sentenças agora, papai. Pai, usa o Bruno nesta tarde como o Senhor já lhe usou, Pai de amor, para adorar, para glorificar o teu nome. Senhor, que este louvor entre a tua presença e comece a romper todas as cadeias, e comece a romper tem correntes já se rompendo. Espírito Santo, nós cremos na obra que o Senhor está fazendo. Espírito Santo, nós cremos nas vidas que agora o Senhor está resgatando. Resgata, Pai, aquelas vidas que foram desenganadas. Resgata esta pessoa que está com a sua alma pesarosa. Resgata esta pessoa, Pai de amor, que está com o pulmão, ó Deus, desenganado, comprometido. Ó Espírito, aquele que veio, o Senhor, a ti para pedir esta porta aberta, abre a porta para o esposo dela, Pai. Não deixe o desemprego, não deixe a luta financeira reinar. Em nome de Jesus, agora nós estamos aqui para batalhar pela resposta, pelo milagre. Em nome de Jesus Cristo, Pai bendito, abre os teus céus nesta tarde, e que toda desavença, e que toda contenda que impedia a tua presença, e que todo desânimo, agora nós expulsamos. Sai, Satanás, sai, Satanás, sai, legião das trevas, sai, legião do mal, sai em nome de Jesus. Oh, glória! Agora pode dar uma forte salva de palmas para Jesus. Queridos, antes que recebamos o presbítero Bruno para louvar a Deus, antes que leiamos a Bíblia, eu quero levantar a oferta da evangelização. Não é a oferta oficial do culto, é a oferta da decisão que nos leva às possibilidades que não temos. O que é milagre? Milagre se esclarece na Bíblia, não no Aurélio Miguel. Não existe definição espiritual para o que é milagre no Aurélio Miguel. Existe na Bíblia. Milagres são possibilidades, diga comigo, possibilidades de viver, de fazer o que você não podia, mas que em Cristo você recebe este poder. Sente-se, por favor. Como que você pede para uma pessoa que está há 38 anos numa cama e você diz a ele, levanta e anda? Não, mas o homem está sendo carregado 38 anos para entrar nas águas. Como que você chama um homem pelas mãos mirradas e diz assim, homem, estende as tuas mãos? É, mas a mão é mirrada. Claro que não vai estender. Como que você diz a uma mulher que está há mais de 18 anos encurvada, mulher, estás livre deste mal, endireita-te. Jesus sempre vai pedir para mim e para você aquilo que parece impossível de se fazer. Quem entendeu, diga glória a Deus. Ah, pastor, pela minha condição, situação, agora não posso ajudar ninguém, não posso ajudar as missões, não posso. Está enganado, está enganado. Verifique as suas possibilidades, você vai conseguir fazer o que você não podia. E agora nós vamos repreender aquele poder opressor de Satanás contra as nossas finanças. Quem quer prosperar nesta obra, levante as mãos. Fica de pé, fica de pé. Filha, traz para cá. Eu não tenho um efetivo, mas Deus me tocou para entrar neste propósito. Não é oferta oficial, não é o teu voto, não. É a oferta da evangelização. Nós vamos levantar. Pastor, o que eu tenho aqui é 20, é 10, é 50. Ouvinte, se está na tela, o QR Code é a oferta que nós fazemos para enviar missionários. E quando nós tivermos para recolher esta oferta, o Bruno já vai louvar a Deus e nós vamos receber a vitória. Eu já recebi a minha aqui, ó. Diga comigo, eu recebo. Ah, pastor, eu não estou, calma lá, eu vou orar. Levante a sua oferta, levante o celular, levante aí o que você preparou. Diga comigo, Senhor Jesus, mais alto, diga, Senhor Jesus, nesta oração, eu repreendo toda a legião da escassez, da miséria, da dor, do sofrimento. Com autoridade, diga, nesta tarde, o Senhor me ensinará a ir além do sofrimento. A ir além do sofrimento. Levante, ó irmãos. Você imagine um pai que o filho pede o pão e ele diz não. O filho pede um presente e ele diz eu não tenho. Hã? Chega o dia dos pais, nem o dinheirinho para comprar uma gravata para presentear. Sabe aonde está o problema? Na raiz. Está lá no coração. Levante a mão. Diga, sai, Satanás. Bem alto, diga, sai, sai, sai, sai. Sai impedimento, sai da casa, sai do lar, sai da família. Em nome de Jesus Cristo, nós te expulsamos das finanças, da obra missionária, Pai. Obrigado por ter ajudado teu filho ir e vir. Ó Pai, aquela assistência que foi feita aos irmãos lá em Venezuela. Alabasse, candalabaia. Obrigado, Pai, por ter usado esta igreja, nesta visão, neste propósito, nesta missão de alcançar as vidas. Pai, recebe agora a oferta da evangelização dos meus irmãos que estão na transmissão, Pai. Recebe aqueles que estão abrindo as mãos aqui agora e nos dá a vitória em nome de Jesus. Ó, você que nos visita, você que é de outro ministério, você que está em casa, não ignora essa parte não. É uma parte importante de bênção na tua vida. Se você não participar dela, você não participa da bênção de Deus. Bruno, vamos louvar a Deus? Quem quer louvar ao Senhor, diga glória a Deus. Então dá um glória a Deus mais alto para Jesus.
1: Glória, aleluia. Vamos louvar ao Senhor. Pode se assentar. aleluia, entrega a sua oferta na casa do Senhor, porque com certeza Deus há de te abençoar. Deus tem uma palavra para você nessa tarde. Quem crê nisso, que Deus tem uma palavra ao seu coração? Aleluia. Escute Deus falando contigo.

Aleluia, aleluia. Obrigado, Bruno. Que glória. Vamos, palavra de Deus, o livro de Marcos, capítulo de número 2. Livro de Marcos, capítulo de número 2, o compartilhar da palavra de Deus é um melhor e melhor, mais nobre momento que Ele já nos concedeu estando na sua presença. Prepare-se, ouvintes, porque Deus tem uma palavra para a sua alma. E o tema de hoje é muito além do sofrimento. Diga comigo, muito além do sofrimento. Nós sabemos que a vida está carregada de detalhes, e muitos deles, de uma forma real, sempre nos levará a um padecimento, para muitos suportável, para outros insuportável, para outros uma verdadeira medicina, para outros se torna uma toxina que lhes enferma e lhes abate. De forma que, quando você entende a palavra de Deus, tudo se aclara na tua alma. Livro de Marcos, capítulo de número 2, diz assim, palavra de Deus, versículo 13. O chamado de Levi. O chamado de Levi. Capítulo 2, versículo 13. Quem já encontrou palavra de Deus, diga glória a Deus. Sei que você quer ficar confortável aí no seu banco, na sua casa, mas se você pode pôr-se de pé e tomar a Bíblia em suas mãos, leiamos juntos a palavra do Senhor. E diz assim a Bíblia, Marcos 2:13. De novo Jesus foi para junto do mar. De novo Jesus foi para junto do mar, e toda a multidão vinha ao encontro dele. Diga comigo, e toda a multidão vinha ao encontro dele. Dele quem? Dele quem? Claro que é de Jesus. E toda a multidão vinha ao encontro dele, e ele os ensinava. E quando ia passando, passagem, e quando ia passando, viu Levi, filho de Alfeu, sentado na coletoria, e lhe disse, siga-me. E ele se levantou e o seguiu. Diga comigo, e ele se levantou e o seguiu. E achando-se Jesus à mesa na casa de Levi, estavam junto com ele e com os seus discípulos muitos publicanos e pecadores, porque estes eram muitos e também o seguiam. Os escribas dos fariseus, vendo Jesus comer em companhia dos pecadores e publicanos, perguntavam aos discípulos dele: por que ele come e bebe com os publicanos e pecadores? Tendo ouvido isso, Jesus lhes respondeu: os sãos não precisam de médico, e sim os doentes. Eu não vim chamar os justos, e sim os pecadores. Levante as tuas mãos, diga: Senhor Jesus. Mais alto, diga: Senhor Jesus, a tua palavra está sendo revelada à nossa alma, à nossa alma, nesta tarde. Amém? Pode desocupar as tuas mãos. Pode desocupar as suas mãos. Vamos adorar ao Deus desta palavra. Oh glória, oh glória, oh glória, oh glória. Queridos, nós entendemos pela palavra de Jesus Cristo que, quando a Bíblia nos relata que Jesus está em movimento, ele está fazendo exatamente o que o Pai lhe mandou fazer. E quando Jesus, pelo seu poder, ele chama alguém para viver as suas benécias, os seus dons e dádivas, e a vida na companhia dele, nós entendemos que tudo isso resultará em uma libertação de um sofrimento
sofrimento que a nossa vida e que a nossa rotina, ela sempre vai colocar em nós, ela sempre vai pesar sobre nós e ela sempre vai se impor sobre nós. Eu ouvia esta semana um senhor que tinha uma garagem num grande prédio de São Paulo e ele colecionava centenas de carros, então com muito orgulho um vendedor de carro lhe acompanhava e ele mostrava Corvette, ele mostrava Mustang, ele mostrava Ferrari, ele mostrava Cooper, ele mostrava Mustang, toda a classe de carro, e no final de ter mostrado, o camarada perguntou a ele, falou: rapaz, que coleção, que estrondo, que joia, que beleza. E disse: para manter, eles têm um certo preço, mas eles por si só se autovaluam e eles se pagam. E aí o camarada perguntou assim: para você vir aqui é uma realização? Ele disse: não, é um sofrimento. O papai falou: mas por quê? Porque cada carro tem uma história, cada carro tem um detalhe, cada carro tem um sofrimento, cada carro revela uma situação, uma condição da minha vida. E eu vou dizer para você, parece bem ter tudo que eu tenho, mas se hoje eu tivesse a oportunidade de me desprender de tudo isso, de negociar tudo isso, de vender tudo isso e não ter nada apegado a mim, eu sairia da aqui mais feliz do que tendo tudo que eu possuo. Aí você me pergunta: pastor, o que isso tem a ver com o chamado do Senhor? Nós entendemos que aqueles que estão bem, estão querendo e esperando o chamado. Aqueles que estão mal, ainda mais no sentido espiritual, físico, mental ou financeiro, estão mais necessitados ainda. A Bíblia diz que quando você olha para a situação de Levi, a Bíblia diz claramente que ele está em privilégio, primeiro, porque a Bíblia diz que ele é chamado, diga glória a Deus, chamado pelo povo como aquele que se assentava naquele lugar onde todos o nomeava como coletor. Era o dia inteiro à frente de pessoas, era o dia inteiro na exposição com valores e dinheiro, mas a Bíblia diz que ele não está vendo o que está fazendo, ele não está se deleitando na vida que ele está vivendo. E a Bíblia diz que quando ele vê Jesus passar, ele entende a oportunidade, não de deixar, mas de ser arrancado, de ser liberto daquele lugar aonde ele está assentado, que não deixa de ser um lugar que todo dia tem que trazer uma responsabilidade sobre ele que lhe prendia. Não somente isso, mas era um lugar de vergonha, porque ele via e ele ouvia da condição paupérrima do povo, da pobreza dos pobres, mas mesmo assim ele tinha que sangrar através do punhal da imposição da lei para arrancar as últimas moedas e denários daqueles que estavam lá para pagar os seus impostos e obrigações. Quem está entendendo, diga glória a Deus. Então, sobre Mateus está uma profunda aflição, e ele quer sair daquele lugar, mas ele não pode. Ele quer se levantar daquela mesa, mas ele não pode, porque naquela mesa está a sua vida, naquela mesa está a sua condição real, a sua função que ele desempenha. Mas quando nós estamos diante de Jesus, Jesus ignora o nosso currículo, ele ignora as nossas aflições, ele ignora as nossas batalhas diárias, e ele simplesmente nos olha como alguém sentado em uma coloteria esperando o chamado divino. E se você hoje entender, você vai compreender que Jesus, ele não quer somente te dar uma oportunidade. Jesus, ele não esperou aquele famoso Levi que
depois está aqui relatado como Mateus na sinagoga, no templo, no lugar onde ele pudesse ter alguma coisa para apresentar, uma oportunidade para lançar a sua oração. Não, mesmo sendo tratado como um traidor da nação, um coletor de impostos, a Bíblia diz que Jesus olha para ele e vê nele um homem comum sentado, necessitando ser chamado para uma nova vida na presença do Pai Celestial. Jesus não vai esperar você parar de fumar. Jesus não vai esperar você parar de beber. Jesus não vai esperar você parar de adulterar. Jesus não vai esperar eu parar de errar, de falhar, de mentir. Ele olha para mim, ele olha para você e nos identifica no lugar em que nós estamos. Aquele lugar de vergonha, aquele lugar de exposição, aquele lugar que é lugar de aflição, em que todo mundo te vê, mas você não consegue contemplar o detalhe da vida de ninguém. Todo mundo vê os detalhes da sua vida, todo mundo vê a condição da sua vida, todo mundo vê aonde você está, mas você não consegue, dentro deste contexto, enxergar nada. Mas nós entendemos pela palavra, não existe lugar sujo demais, aonde Jesus ele não traz aquele sangue purificador para nos limpar e nos arrancar. Deus não te chama quando você melhora. Tem pessoas que sempre eu ouço ele dizendo assim: pastor, quando eu parar de fumar, sabe, pastor, estou enrolado com a mulher aí, e quando eu me desenrolar, outro diz: pastor, eu estou até aqui no negócio, ó, os meninos perigosos, pastor. Eu vou resolver esse negócio e depois o senhor vai ver. Pastor, eu vou para a igreja. Três decisões erradas. Quem falou que ao vir à igreja você vai receber o que você precisa para ser liberto? Quem falou que depois que você resolver, você vai ter oportunidade dada? Quantas pessoas que deixaram a oportunidade escapar? E dizendo, ele vai voltar, e ele não voltou para eles. A morte chegou antes. Quantas pessoas que diziam, eu vou ter oportunidade ainda nesta vida. Pastor, eu vou ter oportunidade nesta mocidade. Pastor, eu vou ter oportunidade nesta meia-idade. Hoje estão com 80, com 90, estão chorando e estão se interrogando, por que eu não aproveitei a oportunidade? Quantas pessoas que dizem assim para mim, pastor, estava ali com a placa de venda, se eu podia comprar, eu tinha o dinheiro, eu não comprei. Eu podia fazer, pastor, foi chamado, a porta foi aberta, eu não entrei. Pastor, foi colocado diante de mim e alguma coisa em mim trabalhou, me impediu e me amarrou. Querido, você entenda que tudo aquilo que você está vivendo, está trabalhando, está atuando para te roubar as oportunidades de se levantar. Quando Levi estava ali coletando, ele estava trabalhando para Roma, ele estava traindo a sua pátria, ele estava roubando o seu povo e ele estava sendo desprezado por tudo e por todos. Mas quando Jesus ele pergunta para ele, agora é hora, segue-me, ele não diz, eu quero saber o que você faz, eu não quero saber o que você fez, eu não quero saber se você está preparado, eu quero saber se você quer ser transformado. E imediatamente ele levantou-se e o seguiu. Levantou-se da sua posição, levantou-se do seu conforto, largou a cadeira que dava, abriu as portas para as mãos que contava moeda e dinheiro, e imediato disse, eu vou. Diga comigo, eu vou.

deixou a carreira, renunciou à segurança, abandonou aquele lugar, porque a obediência atrasada é desobediência. A obediência executada pela metade, a Bíblia diz em Samuel 15, 11, que é desobediência. Agora, a obediência de prontidão é a decisão que muda tudo. Quantas pessoas que Jesus todo dia está chamando: eu quero te abençoar, eu quero te usar, eu quero te curar, eu quero te levantar, eu quero te arrancar deste lugar de vergonha e de abatimento. E melhor, eu quero mudar a tua identidade. Quando a Bíblia diz em Lucas 5:1 que quando Jesus chama é para largar tudo e seguir, ele está dizendo assim: não há outra oportunidade. É um chamado libertador para uma outra identidade. Quem está entendendo, diga glória a Deus. Antes, Mateus, o publicano, conhecido pelas marcas daquilo que ele estava realizando, depois Mateus, o apóstolo, ele era conhecido pelo quê? Esse Mateus aqui que está escrevendo, esse Mateus que está vivendo esta oportunidade, pastor, mas é Levi. Sim, o filho de Alfeu. Deus trocou o nome dele, a história dele, a vida dele. Quando Deus está te chamando, ele está te falando: eu estou te dando uma nova oportunidade. Eu vou te dar um novo nome, eu vou te dar um novo lugar, eu vou te dar Lamassuri Mikanda Labaia. Todos que conheciam Jacó na família como enganador tiveram que ir para debaixo da sombra da promessa do Senhor, porque o Senhor disse: no passado você foi usado para enganar, mas no presente e no futuro você vai ser usado para abençoar. No passado você foi usado para usurpar, mas no futuro você vai ser usado para consolidar, não somente aqueles que pertencem a você, mas aqueles que hão de receber promessas em mim. Quem está entendendo que tudo muda, diga glória a Deus. E isto é libertador, pode glorificar. Irmão, libertação não é transformação daquele estado que você está, mas libertação é um chamado para obediência que vai te limpar de dentro para fora. Quantos crentes precisam ser libertos? Quantos de nós precisam ser transformados? Estamos marcados por raízes, por centelhas, estamos feridos, machucados por lembranças, palavras, visões do passado que Satanás tem usado lá no profundo do nosso ser para nos escravizar, e Deus está nos chamando para uma nova vida, para um novo nome, para um novo propósito e para uma nova história na presença dele. E quando você entende isso, você não fica adiando. Quem está entendendo, diga glória a Deus. Não, você não é mais aquilo que você fazia, você é aquilo que Jesus fará por meio de você a partir de agora. Agora você pode fazer em Cristo Jesus o que a falta de chamado te impedia. Porque o chamado te tira do isolamento, do confinamento, da opressão e te revela uma missão pela qual você vai ter prazer de viver. Irmão, quem não aceita o chamado da missão, ele vive na opressão das suas necessidades, ele vive na opressão das suas vontades, ele vive na opressão das suas mesas. Mas eu tenho as minhas mesas, mas eu tenho os meus negócios, mas eu tenho os meus clientes, mas eu tenho aqui, ali e lá. Querido, Jesus está dizendo que ele está trazendo oportunidade. Se você for a Mateus 9, 9 e 10,

0: 10, você vai entender que estando ele em casa, à mesa, não mais com o dinheiro, porque a Bíblia dá o primeiro panorama. Aonde? Levi na mesa. Jesus passa, e olha a segunda edição. E chamando-se, e achando-se Jesus à mesa. Primeiro ele chama, e olha o que diz a Bíblia. Achando-se Jesus à mesa, na casa de Levi, estava junto com ele e com os seus discípulos muitos publicanos. Aqui já está mostrando, não Levi na mesa, aonde ele estava, aonde todos culpavam, aonde todos acusavam, está mostrando Levi à mesa com Jesus, depois que ele aceitou aquele que haveria de ser levantado na cruz, aquele que estava dando uma oportunidade para viver uma nova história. E agora a Bíblia diz que na mesa com Jesus, ele é proporcionador, é ele que chama o Senhor. A Bíblia diz em Mateus 9:10 que é ele que põe a mesa, que é ele que oferece o pão, e é ele que ignora o questionamento daqueles religiosos enviados pelos fariseus que ali estão. Ele disse: hoje eu estou na mesa, e aquele que cura está na mesa comigo. Eu vou comer da cura, eu vou me alimentar da cura. Eu sou injusto, eu sou impuro, eu sou pecador, mas está comigo na mesa, Labai de Candarabassúria. O Senhor, aquele que justifica os pecadores e transgressores. Quem está entendendo a diferença? Em que mesa você quer estar? Em que mesa você vai gastar a sua vida, moça? Em que mesa você vai gastar a sua vida, jovem? Em que mesa você vai gastar a sua vida, homem? Naquela mesa aonde todos estão te acusando, aonde todos estão contemplando o teu pecado, a tua falta, a tua traição, a tua condição, ou na mesa com Jesus Cristo? Sabe por quê? Enquanto Zaqueu estava na mesa aonde ele trabalhava, aonde ele defraudava a sua nação para obedecer uma outra nação, enquanto ele estava numa mesa que ele devia e ele tinha que ser impróprio e injusto, ele não era justificado. Mas quando ele aceita o chamado, se levanta e deixa tudo, a Bíblia diz que Jesus se levanta por ele dizendo: sim, eu estou aqui comendo, é com um pecador, eu estou aqui alimentando um sofredor, porque hoje eu estou chamando a ele para ir além do sofrimento, além do que ele estava vivendo, Alabai de Candarápia, além do que ele recebeu, querido. E quando você entende isso, você para de sofrer. Diga comigo: para de sofrer. Não, não é que nem a igreja dos primos aí não, que todo dia ele está lá, pare de sofrer, e você vai lá e começa a sofrer mais ainda. Não, não é que nem a igreja dos primos não, é além do sofrimento. Quem está entendendo, diga glória a Deus. Além da sua casa, além do sofrimento no trabalho, além daquele ciclo desgastante com os amigos, além daquele propósito que está te devorando por dentro, porque você não consegue cumprir e nem consumar, você tem que aplicar na sua vida este chamado, que vai confrontar todas as suas crenças e religião. Porque os discípulos estavam lá. Em Mateus 9:11 a Bíblia diz: e vendo isso, os fariseus perguntaram aos discípulos: por que come o vosso mestre com os publicanos e pecadores? Porque você não é mestre não. Olha a condição. O problema dos fariseus, o problema daqueles que não entendeu o evangelho de Jesus, não era com Levi, não era com Mateus, era com o conflito que eles tinham sobre Deus. Quem está entendendo? Eu vou te perguntar, uma pessoa atribulada por dentro, ela consegue acalmar alguém? Uma pessoa que tem um inferno na mente dela, um inferno dentro dela, é um inferno de prostituição, de acusação. Você vê que quando ele já sai acusando todo mundo? Ele vê uma pessoa como adúltero, sem vergonha, raparigueiro. É assim ou não é? Esses dias, a senhora viu assim o meu mascote, ela falou, ele é, falei, não é não, não é não, estou aqui para defender ele, não é. Parece que é, mas não é. Porque a pessoa está com um inferno dentro dela. Ela tem um inferno de conflitos gerado pelo inimigo. Ela está toda ferida, então ela tem que ferir. Ela está toda machucada, ela tem que machucar. Ela está toda perdida, então ela tem que arrastar quem está se salvando. Ele está todo enfermo, então ele está sempre operando doença aonde ele vai. Mas Jesus traz uma palavra dizendo: eu vim para os enfermos. Aquele que quiser vai ser curado por dentro e por fora. Aquele que quiser vai ser liberto por dentro e por fora. Problema dos fariseus não é Levi, não é Mateus. Problema dos fariseus é contra Jesus. Eles são contra Jesus. Quem entendeu, diga glória a Deus. Ô, irmão, presta atenção. Um dia eu estava em uma nação e o povo não aceitava a aplicação do evangelho. E eu, irmão, ressentido, exaltado, inchado, porque o obreiro quando é novo é muito inchado, exaltado, né? Eu cheguei diante de Deus e comecei assim, irmão. Senhor, eu estou aqui, eu estou orando, eu estou jejuando. É 6 horas de oração por dia, 2 de manhã, 2 à tarde, 2 à noite. Sem contar as batalhas da madrugada. E era um país de bruxaria, de feitiçaria, onde se vende corpos, mãos, cabeça, crânio, na rua. Pastor Humberto sabe de que país eu estou falando. Não vou citar para não escandalizar. E aí Jesus falou assim para mim: o que está acontecendo contigo, servo? E eu chorando, né, irmão? Estou me rejeitando aqui, Jesus. Olha aí que coisa terrível. Estou aqui para pregar. Quantas pessoas que vêm aqui para matá-los e eles aceitam. Quantas pessoas que vêm aqui para roubá-los. Os russos vêm aqui e roubam eles. Os americanos vêm e roubam eles. Aqueles, os alemães vêm e roubam eles, eles aceitam. E agora a gente vem aqui para compartilhar a pérola do evangelho, eles não rejeitam. Aí Jesus falou: por que você está chorando? Eu estou chorando por isso, porque estão rejeitando a mim, estão rejeitando logo o Senhor. Ele falou: filho, você está chorando por quê? O primeiro a ser rejeitado fui eu. O primeiro a ser vituperado fui eu nessa história. O primeiro a ser vilipendiado fui eu. Você está sofrendo por quê? Irmão, por que que eu estou citando isso? Filho, se eles são contra Jesus Cristo, como que eles serão a favor da sua vida? Se eles são contra Deus, como que eles serão a favor dos milagres de Deus? É claro que eles vão ser contra. Se eles foram contra o Filho de Deus, como que ele vai ser a favor dos seus filhos? Os seus filhos vão ser perseguidos na escola, na universidade, dentro e fora. Sabe por quê? O problema não é você. O problema é a quem você serve. O diabo está posicionado contra aqueles que estão em comunhão com Jesus Cristo, Filho bendito de Deus. Quem está entendendo, diga glória a Deus. E nós temos que entender o que muda na nossa vida. Diga comigo: eu quero mudança. Sabe por quê? Quando você atende o chamado de Jesus, você começa a ver a diferença. Se você olha para a vida de Levi, a Bíblia diz que antes ele estava sentado aonde? Coloteria. Coletoria. Fala bonitinho, né? Depois você vê ele aonde? Sentado com Jesus, andando com Jesus. Quando ele está na sua condição, obedecendo a sua função, a Bíblia diz que ele está fazendo o quê? Cobrando impostos. A Bíblia diz que quando ele está com Jesus, ele está levando almas para se alimentar com Jesus à mesa. Quem está entendendo a diferença? Levi se torna uma ponte. Enquanto ele estava sentado lá naquela chancelaria, ele está amando o dinheiro, contando o dinheiro, vivendo pelo dinheiro. Agora, ele está recebendo tesouro. Ele não está mais no dinheiro. Ele está vivendo um tesouro no céu, uma oportunidade de libertação. Quando Levi está ali sentado, ele está odiado por tudo e por todos. Mas agora, Ele está sendo chamado para ser amado por Jesus. Quem está entendendo a libertação, diga glória a Deus. Quando você falava em Levi, alguém dizia assim: aquele ladrão, aquele cobrador de imposto, aquele miserável, aquele isso, aquele tudo. Mas quando ele está com Jesus, não. Ah, aquele que teve a oportunidade de abrir as portas para Jesus entrar. Ah, aquele que foi privilegiado porque albergou debaixo do teu teto, do seu teto salvador. Ah, aquele que foi usado para levar multidões de pecadores até a Deus. Porque só há um jeito de você mudar a sua história. Não é só aceitando o chamado. Diga comigo: abrindo as portas da sua alma para o Espírito Santo. Essa cura que você precisa tem um médico. Não é o pediatra, não é o psicólogo, não é o especialista, não é o neurocientista, não é o melhor na área aqui, ali e lá. Esta cura que você precisa, só Jesus pode realizar. Porque é na tua alma, pode glorificar. E se você não entender isso, você vai fazer como aquela mulher, só buscou ao Senhor depois que gastou tudo. E muito mais do que o dinheiro, muito mais do que você pode colocar pela sua felicidade. Tem pessoas que gastam toda a sua vida para depois se render e entender o chamado libertador do Evangelho. Porque o dia que você decair do significado do Evangelho, você vai voltar a ser oprimido. Você vai voltar a ser dominado. Agora, quando eu estou sendo revelado por Jesus Cristo, estou sendo chamado no caminho, não importa no caminho que você está hoje, quem sabe seja um caminho de dúvida, quem sabe seja um caminho incerto, quem sabe seja um caminho de pecado que você tem lutado desde a sua infância para se libertar. Mas se hoje você se levantar de onde está e vir para Jesus, Ele vai operar o maior milagre que você precisa na sua vida. Oh glória. E este milagre, ele transforma a história. Diga comigo: transforma a história. Não é a história do mundo, é a história da sua vida. Porque quando a história de Levi mudou, a Bíblia diz que os seus amigos nele entenderam e encontraram uma razão para tomar a mesma decisão. Quando você abre a porta para Jesus entrar, a Bíblia diz no livro de Atos dos Apóstolos, no capítulo 12, nos versículos que se segue, aquele pai disse: nunca mais vai entrar a violência dentro da minha casa. Eu era violento, eu espancava, eu chicoteava, eu cuidava de presos, mas agora eu não quero mais estar como um carcereiro, como alguém usado para prender. Eu quero ser usado para trazer libertação para aqueles que estão em prisões. Você entendeu? Irmão, quem já foi muito usado pelo diabo, tenha vergonha, levante as mãos. Usadíssimo pelo diabo. Agora você vai ser triplicadamente usado, mas é pelo poder de Deus, pelo Espírito de Deus, pela autoridade dos céus manifesta na tua vida. E como que eu faço? Você precisa entender que o Espírito de Deus, Ele quer usar a você. Você era usado, como disse o irmão: pastor, eu metia macumba na minha mãe, que tinha dia que ela saía tudo torta. Eu lascava cada vudu no lombo da mamãe, que tinha dia que ela levantava gemendo. Eu disse: agora o que você está fazendo? Campanha de jejum e oração para Deus operar os seus sinais e libertação na vida da mamãe. Sabe por quê? Você precisa entender este chamado. Você não foi chamado para continuar sentado. Você não foi chamado para continuar parado. Você não foi chamado para continuar na mesma função. Você foi chamada, Labai de Candarápia, para levar vidas até a Jesus Cristo. E quando, pastor, se nem eu consigo ir a Cristo, se nem eu consigo me livrar de mim mesmo, se nem eu consigo me libertar, pastor, do que está me matando, mas Jesus está te dando a solução. É que você está rejeitando a justiça de Deus em Cristo. Você está rejeitando essa justiça. Quando a Bíblia diz em Romanos que Cristo é a justiça de Deus, é Deus crucificando o meu e o teu pecado no seu Filho amado para nos dar a vida. E dando a vida com direito de não ser mais acusado. Não é o teu jejum, não é a tua disposição, não é a tua oração. É a tua obediência à revelação de Jesus. Eu quero, eu te sigo, eu te sirvo, eu estarei na tua presença. Ponha-se de pé. Oh glória. E eu quero te chamar. Depois de ouvir esta simples mensagem, você vai sair daqui para o seu lar, daqui para o seu trabalho. Mas eu vou te perguntar, será que você não está ignorando o que Jesus está falando agora? Quantas vezes Jesus te chamou para uma vida de santificação, uma vida de decisão, para uma vida de perdão, e você continua nesta aflição, lutando contra o diabo, lutando contra si mesmo, e não consegue ser livre? Mas Jesus está aqui para te ajudar. Ele é por você. Ele está aqui para te libertar. Eu quero te chamar. Não fique perdendo tempo sentado. Tem pessoas que estão sentados aqui nesses bancos faz anos, mas não age, não toma decisão, não se lança. Quem está entendendo, diga glória a Deus. Eu sempre digo para os jovens da minha casa, você já perdeu tempo demais. Que isso? Eu tenho 17, já perdeu muito tempo. Eu tenho 18, já perdeu muito tempo. Eu tenho 15 anos de idade, já perdeu tempo demais. Agora imagine você com 50, 60. Hã? Que não consegue deixar o que te prende. Eu não sei o que te prende, eu não sei o que te amarra. Só sei que a nossa alma está cheia de sombras, de marcas, de experiências, que elas ficam territoriando a nossa mente e a nossa alma, sempre nos amarrando, sempre nos levando para o passado e nunca para Jesus Cristo. E se você quiser, eu quero te ajudar. E se você quiser, o Brasil e o mundo que está conosco vai orar por você agora. O que que eu faço, pastor? Eu me lanço. Eu me lanço. Ontem eu tomei uma decisão importantíssima com os irmãos e com a igreja. Todos nós passarmos de novo pelo renovo de Jesus Cristo. Quem aceita isso, diga glória a Deus. Ah não, pastor, eu não quero, eu tenho uma enfermidadezinha aqui na alma, mas eu vou continuar com ela. Sabe, pastor, eu tenho aqui um tumorzinho, é só um cisto espiritual, mas eu creio que com o tempo ele vai sumir. Não vai sumir, não vai cair, não vai sair, vai te matar no futuro. É só Jesus, a medicina, que pode te curar. Não, pastor, mas é só uma inclinaçãozinha, é um pecadozinho, pastor, eu consigo me libertar. Não vai, ele vai se transformar um gigante, ele vai te devorar no futuro, ele vai esmagar a tua mente, ele está esmagando a tua alma e você está alimentando a ele. Quem entendeu, diga glória a Deus. E agora é hora de pisar na cabeça dele. A Bíblia diz, eis que vos deu poder para pisar nas serpentes e escorpiões e toda a força do maligno, e nada vos fará dano algum. Se você quer pisar na cabeça deste inimigo, saia da onde você está. Eu quero orar por você agora. Sai da onde você está. Vem, querido. Jesus te dá vitória. Jesus agora opera o milagre. Está vindo a primeira pessoa. Está faltando a segunda. Vem. Jesus está aqui para te ajudar. Está vindo a segunda pessoa. Vem. Jesus está aqui para te libertar. Vem para cá, amado. Fica aqui, nós já vamos orar. Isso mesmo, pode ficar aqui, nós já vamos orar. Vem também. Moça, moço, você que está dizendo que não é contigo, Jesus Cristo está dizendo, vem, vem, vem, porque hoje tem vitória. Hoje tem milagre, Alemassi Candaraia. As almas estão sendo salvas e você não está glorificando. As almas estão sendo libertas e você não está adorando. Irmão, ó, quando Deus te chama, você não se embaraça com ninguém. Esses dias eu tô, amado, já era 2 da madrugada. Tô eu, tá o presbítero Roberto, tá o Wendel aqui da vigília. De repente eu vi uma senhora, querido, lá no meio da mata, e isso que a gente vai longe de todo mundo. Quando eu vi uma senhora assim, rapaz, com a lanterna na mão, calada, pano na cabeça, eu vi que ela passou por nós assim e se meteu lá para cima numa selva aqui. Quando eu vi aquilo, o rapaz falou, pastor, que estranha essa mulher aí sozinha. Eu falei, querida, ela não está sozinha. Quem te falou que ela está sozinha? E está muito bem acompanhado, querido. Quem anda acompanhado não quer orar com ninguém, não. Você sabia disso ou não? É. Quem tem maturidade espiritual está com Deus, ele não ora com ninguém, não. Ele se mete lá para o profundo. Ele não fica à beira do mar, não, jogando anzolzinho, não. Ele pega o barco dele e vai lá para as ondas onde ninguém quer estar. Ele vai no profundo. Quem está entendendo, diga glória a Deus. E é isso que Jesus está nos dando. Tem mais alguém? Jesus está chamando, vem. Jesus está chamando. Hoje eu vou mudar a tua história. Hoje eu vou limpar. Alamassuri mikanda alamaia. Está vindo lá mais um. Vem para Jesus. Vem, vem, vem, vem, vem. Vem, querida, eu vou orar também. Vem, moça, vem. Está vindo mais outro lá. Dá glória a Deus. Dá glória a Deus, São Paulo. Vamos orar. Põe as mãos para cá. Está vindo mais uma senhora lá. Dá glória a Deus. Dá glória a Deus. Jesus está operando salvação. Ele está arrebentando os grilhões da destruição. Ele está te dando vida. Ele está te dando oportunidade de perdão. Levante as mãos para cá. Oremos. Eles entenderam a palavra. Eles aceitaram. Não somente receber. Eles aceitaram. E agora prepare-se para a vitória, querido. Agora a tristeza vai embora, o abatimento vai embora e o sofrimento vai embora. Ó, vou dar uma boa notícia para vocês que estão tomando essa decisão. Olha aqui, ó. Vocês que estão aqui diante do altar. Na próxima sexta-feira, eu já posso te encontrar atuando em Jesus Cristo aqui na igreja. É. Não vai, não. Nossa, todo aquele processo burocrático. Sabe aquele processo burocrático? Ô, irmão. Pastor Humberto, o senhor já viu? Eu já orei. Pessoa chegou oprimida, dominada, governada, escrava do diabo, mão na cabeça, pucutu, caía, vomitava gilete, pedaço de rato, pedaço de corpo. Quando levantava, vamos orar, aceita Jesus, aceita aqui agora. Quando orava, Deus batizava com o Espírito Santo, com calça e tudo. Saía dali, a mulher dizia assim, não vou sair da igreja. Por quê? Quero que a irmã arrume uma saia para mim. Ué, o que aconteceu? Como é que você vai dizer para essa pessoa, ó, agora só vai levar 1 mês no coisa, mais 1 mês visitando, mais 1 mês na integração, mais 1 mês na comunhão, mais 1 mês, e quem sabe daqui 9 meses, nós damos uma oportunidade para a senhora. Se Jesus na mesma hora libertou e mudou, sim ou não? Ou é você que batiza com o Espírito Santo? De repente eu estou falando com um bichão aqui, né, irmão, que ele batiza com o Espírito Santo. Aí nós mudamos o Evangelho. Que eu leio pela Bíblia, que o próprio João falou, não sou bichão não, após mim vem ele. Ele que é o bom. Eu só batizo com água. Ele manda é fogo. Ele batiza com poder. Eu não sou nada. Aí, nós atrasamos a obra. Irmãs, meu irmão, meu irmão, minha irmã, já na sexta-feira que vem, eu já vou ver vocês aqui, ó, com outro semblante. já orando pelos que estão passando pela luta que vocês passavam, já vivendo vitória. Lamaste candaraia. Levante a mão, você já entendeu? Levante a mão, vamos orar por estas almas. Não vamos, não tem tempo mais para ficar adiando, não. E se Deus tocar no coração, é já em setembro agora, querida. Já passa pelo processo, vamos ao ensinamento. Sabe por quê? Você está morrendo e Jesus chegou para te dar vida. Levante as mãos para cá, comece dando glória, glória. Poderoso Rei da Glória, chegou o momento da vida, chegou o momento da libertação. Alabaste candaraia. Pai, esse coração já não é mais do mundo, já não é mais dele, Pai, já não é, Senhor, mais do adversário, porque as forças do inferno, das trevas, está sendo queimada. Alabaste candaraia. Ah, Pai, o que prendia, o que dizia que não tinha jeito, ah, Pai, as vozes que balbuciavam na mente e no coração, já não tem mais poder para destruição, já não tem mais poder para dominar sobre ele. E em nome de Jesus Cristo, agora, Pai bendito, opera este milagre. Alabaste candaraia, tepa labassuri alamá, andaramassuri alamaia. Meu Pai, eu quero pedir a Ti, Senhor, venha destruir da história dela todos os grilhões, todas as legiões, todas as opressões diabólicas. Agora, Senhor Jesus, coloca por terra todas as trevas, coloca por terra toda angústia, coloca por terra todo sofrimento, vai desfazendo. Clame, clame, clame, clame. Clame ao Senhor agora, clame ao Senhor agora. Espírito de amor, eu peço, Senhor, para a vida dele agora a cura. Toda ferida na alma agora, toda doença na alma dele agora, cai por terra da alma dele, cai por terra do espírito dele agora. Jesus, opera o milagre, a vitória. Jesus, opera a libertação total, em nome de Jesus. Ó, olha aqui para mim. Jesus está dando saúde para a sua alma. O que você estava vivendo estava te abatendo demais. E a vida que você estava levando estava te matando. Mas Jesus disse que hoje Ele está entrando no teu coração. Você crê? Você crê?
1: Eu acredito.
0: Então pode levantar a tua cabeça e celebrar. Jesus veio por ti. Queridos, ó. Os pastores, as obreiras, não vão só tomar o nome, não. A partir de agora você vai ver que dinâmico. Nós já vamos ter a adesão à igreja digital. Quando você sair daqui, os teus dados já vão estar contados para oração, para o batismo, para decisão. E vai ser uma coisa rápida. Por enquanto, nós vamos tomar o nome de vocês. Acompanha o pastor Humberto aqui, ó. Acompanha o pastor Humberto. Vocês vão receber um presente da igreja, uma oração. Chama, não pode trazer agora. Agora, ó. O Espírito Santo está me revelando uma pessoa que foi feita uma obra maligna usando o corpo de uma serpente para destruir a vida desta pessoa. Foi feita uma obra maligna usando o corpo de uma serpente para destruir o corpo desta pessoa. E eu só vou te chamar uma vez. Ó, e eu vou te chamar só uma vez. E se hoje você crer, você vai ser liberto para sempre. Cadê esta pessoa? Ainda não, eu oro. Ainda não, eu oro. Ainda não, eu oro. Você que está de preto lá, vem cá. Essa que você olhou para trás. Vem cá, querido, eu vou orar. Não, não tem que... Aqui quem chama é Jesus. Diga glória a Deus. Jesus vai operar. Ó, o Espírito de Deus está me mostrando duas pessoas que enrosca algo na tua garganta e faz você se desesperar. E desde o dia que você recebeu esta seta maligna, você não consegue mais ter paz para descansar. Fica aquela coisa na tua garganta, trancada, amarrada. Quer a vitória de Deus? Vou chamar você. Venha cá, Senhor, eu vou orar. Venha cá. Ainda não. Chamei a última vez a pessoa da revelação. Irmão, vem cá. É para quem crê. Se você crê, vai receber. Vem. Sabe por quê? A dúvida te impede. Levante as mãos e diga, sai dúvida. Sabe quem te amarra a não crer? O diabo. Sabe quem te amarra para você não receber a libertação, a cura? O diabo. Só que o diabo não pode com Jesus, não. Quem entendeu, diga glória a Deus. Você precisa querer. O Espírito de Deus, ele está me mostrando claramente que ele vai tocar no pulmão de um homem que está aqui e ele vai libertar a tua respiração para você voltar a ter a saúde que você tinha. Cadê este homem? Chamei uma vez, chamei duas vezes, ainda não, vem cá o senhor, pode bater palma para Jesus, vamos orar por eles, levante a mão para cá. Eu não vou orar por milagre enquanto aquelas almas ali não voltar. Eu prometi não orar por milagre enquanto eles não voltar. E temos que cumprir o que Jesus fala. Eu vou orar por esses que Deus estão revelando, que se eu não entregar a revelação, eu me esqueço. E Jesus vai dar vitória. Ô, minha irmã, é assim que Deus está revelando ou não? Quando que começou esse conflito? Essa batalha espiritual, você sabe dizer?
1: Há uns meses só.
0: É? Vamos orar por você aqui agora. Levante as mãos para cá. Irmão, nós perguntamos para também tirar a dúvida do coração. Porque tem quatro pessoas que estão aqui, ó. Deus disse para mim que a seta que o inimigo lança e aonde ele opera para te roubar as bênçãos espirituais é no teu coração. Setas malignas, setas inimigas. Só que se você crer, hoje você vai vencer estas setas das trevas. Venha para cá, homem. Você é um lá, ó. Foi coisas tremendas, já manifesta. Pode vir lá, meu irmão. Lá atrás, lá, aquela mão que levantou. Vem. Lá atrás também, vem. Aqui vem. Vamos orar. Levante as mãos para cá. Jesus opera ou não opera? Ó, mesmo querendo eu orar, o Espírito Santo está me mostrando duas pessoas que entrou um redemoinho espiritual dentro da tua casa para assolar o seu lar. Quando eu olhava, Deus me mostrava um redemoinho espiritual entrando dentro da tua casa. E é uma obra maligna para destruição. Aonde estão estas duas pessoas? E não vai começar. Já começou, vem cá, eu vou orar por você. Cadê a outra pessoa? Não vou insistir não. Jesus está dizendo, é libertação. Chamei a última vez, vem, vem. É, e não precisa se preocupar. Se tiver que Jesus buscar, ele te busca aí no banco. Cai gritando aí também, aqui é a igreja Deus é amor. Põe a mão na cabeça, cai gritando aí também, não tem problema não. Quem está aqui é Jesus. É Jesus que faz a obra, é ou não é, meus irmãos? Hã? Quem faz a obra é Jesus. Esses dias, no dia de Santa Ceia, lá, ó, todo mundo reunido, caiu, foi berrando. Aqui quem faz a obra é Jesus, querido. E Jesus só faz a obra em quem quer a obra feita. Ó, não tinha um rapaz mais perigoso do que o meu irmão. Não tinha um menino mais matador do que o meu irmão. E não tinha um menino mais adúltero do que o meu irmão. Ele entrava dentro da igreja, irmão. Entrava um santo. Eu dizia, por favor, ore por ele. O presbítero colocava a mão, expulsava, unzia com azeite. Ele falou, rapaz, esse moço não tem nada. Esse moço não tem nada. Saía na rua, alguém olhava, ringia o dente, ele metia bala, matava. Metia bala, matava assim na cara dura, por nada. Por nada. E matou umas dezenas. Não foi um não, foram umas dezenas. Aí um dia o rapaz falou assim, eu não entendo, irmão. Eu não entendo, os pastores não têm unção, rapaz. Porque esse homem desse jeito aí, e fez isso, e fez aquilo, e vai na igreja. Eu falei, querido, quem te falou que o problema está na igreja? Jesus, ele te chama, levanta, vem, e você não quer seguir? Ele não vai te libertar, não, é? Você fica com a sua opressão. Você continua na tua situação, você não quis. Quem está entendendo? Eu já contei para vocês que nós sepultamos pessoas aqui vomitando bola de cabelo. 30, 40 anos na igreja. No dia do sepultamento vomitou bola pelo cabelo, de cabelo pela boca. Ah, mas por que, pastor? A igreja não tem poder. Não, como não tem? Poder está aqui, Jesus está aqui. A pessoa não quis ser liberta. Quem entendeu? Quando a pessoa quer ser liberta, eu já era o contrário, meu irmão. Ô Douglas, eu quando eu chegava na igreja, eu chegava para chorar. Eu chegava e já dizia, pastor, manda embora esse inferno. O diabo está lutando comigo. Então vem para cá, meu irmão, vamos te ajudar. E eu não queria nem falar. Eu vou pregar, nem prega, pastor. Mete a mão, já manda para o inferno. Me ajude, por favor. Pelo amor de Deus, me ajude. Eu ia para ser liberto. E fui liberto. Quem entendeu, diga glória a Deus. Agora, se você não quer ser liberto, vai ser mais um culto. Se você não quer ser liberto, vai ser mais uma charla, mais uma oração. Agora, se você quer libertação, ele entra no teu coração e joga por terra todo mal. Quem entendeu, diga glória a Deus. Tem que ser bem explicado, sim ou não? tem que ser bem explicado. Um dia nós estávamos aqui, se não me engano, Douglas estava. Nós oramos por um senhor, ele deu-lhe um grito lá, jogou as duas muletas para cima e saiu andando, andou sem muleta, faz o exercício, querido, fez o exercício e tal. No final ele pegou as duas muletas e pôs de braço do braço. Falei, rapaz, não faz isso, mano. Rapaz, tu não foi curado, aí que escândalo, a igreja vendo aí vai pensar que você está paralítico. Ele, pastor, eu não estou, eu fui curado. Mas acontece que eu recebo 3,800. Se eu deixar essa muleta, eu disse, sangue de Jesus. Falei, continua, irmão, continua, continua na coloteria, continua, continua aí na chancelaria, fica aí. Você não quer milagre, você quer os 3.800. Se Deus que te deu o milagre, te fez andar, ele abre uma porta para você prosperar ou não abre? O Deus que liberta a mulher, o homem da prostituição, ele põe um casamento de honra na vida da pessoa ou não põe? Oh, irmão, ou você crê ou você morre na tua dúvida. Quem está entendendo a palavra? Então tem pessoa que não é que Deus não opera, ele não quer, Douglas, você entendeu? Aí então, pastor, o meu medo é o seguinte, é perder os 3.800, entende? Porque mês que vem eu vou passar lá. Falei, rapaz, pelo amor de Deus, creia. Eu vou apelar para você, creia, fica de pé, levante as mãos para cá, creia, creia agora, pelo amor de Deus, creia, creia que Jesus está aqui para te ajudar. Jesus não quer melhorar a tua história, Ele quer mudar a tua história. Jesus não quer melhorar a tua saúde, Ele quer te dar saúde. Jesus, Ele não quer consertar a tua vida, Ele quer libertar a tua vida. Quem entendeu, diga glória a Deus. Agora você que quer a libertação, vem também. Pastor, eu estou nessa palavra aí, ó. Eu estou enroscado na minha indecisão. Eu quero essa libertação aí. Pastor, eu sofro esses ataques na mente, eu sofro esses ataques de pânico, eu sofro esses ataques das dores, eu sofro esses ataques da doença, eu quero esse milagre. Vem também, vem também. Diga glória a Deus. Vem também, nós vamos orar. Nós vamos orar. Agora chegou a hora, põe a mão na cabeça.

pelo preço que quem pagou. Quem pagou o preço é ele que vai te dar vitória aí agora. Alabarás, tecalamancho. Põe as mãos na cabeça, comece dando glória, glória. A banda vai continuar. E nós vamos buscar, busque, busque, busque, busque. Pastores, agora é a hora. Pastores, agora é a hora. É hora da oração. É hora da libertação. Ai, meu Deus. Em nome de Jesus Cristo nós pedimos. Em nome de Jesus Cristo nós oramos. Vai tocando nos pastores também, Jesus. Vai tocando na saúde dos diáconos também, Jesus. Vai tocando na saúde espiritual dos presbíteros também. Alabasuri mikandalamadorianda. Alabaste candaramasuria. Clame, clame, clame, clame a Ele agora. Peça o milagre para Ele agora. Peça a cura para Ele agora. Peça a libertação para Ele agora. Ele tem a libertação. Alamando, nemaster e me clamai a cegueira. Em nome de Jesus.

que estava matando. Queima, Senhor, este mal que estava transitando neste corpo. Em nome de Jesus, agora nós expulsamos. Sai, sai, sai, sai. Sai todo mal agora. Sai toda opressão espiritual agora. Espírito Santo de Deus, vai colocar.

sai, sai, sai, sai, Satanás. Sai daí, legião. Sai daí do estômago. Aonde você está andando nesse estômago, Satanás, nós te repreendemos. Sai daí agora. Sai daí.

0: sai agora das pernas dele. Em nome de Jesus, sai. Sai. Em nome de Jesus. Ó, o Espírito de Deus, ele acabou de me mostrar uma pessoa que quando nós orávamos começou a andar, a se mover dentro do teu estômago. E quem estava colocando este mal era Satanás. Mas você acabou de receber com a libertação um milagre. Cadê esta pessoa? Está aqui, ó. Você sentia que movia, ainda não. Sentia, movia. Movia dentro. É assim ou não, Évaro? Teu nome?
1: Emerson.
0: Emerson, você sentia aqui?
1: Aqui tudo doía também.
0: Ah, e doía porque o mal estava aí.
1: Estava. Mas em nome de Jesus.
0: No momento da oração você sentia que movia.
1: Movia e doía ainda.
0: E agora toca, busca a dor. Cadê a dor? Hã?
1: Não, já foi, em nome de Jesus.
0: Hã?
1: Em nome de Jesus.
0: Já foi liberto aqui, ó, já foi alcançado. As palmas foi para mim, muito obrigado. Para Jesus não é essas palmas não. Ó, tem uma pessoa que está aqui, ó. Você está bem, você está normal. De repente dá aquele ataque de pânico. Te dá aquele pânico e você começa. E você se altera. E quando você vê, você já não domina mais nada. Você não sabe o que aconteceu. Cadê essa pessoa? Jesus está dizendo que ele está te concedendo uma oportunidade de libertação. Aonde está essa pessoa? Tem muitos aqui já curados. Mas Jesus está me chamando, me dando essa revelação em específico. Ele vai operar. Cadê esta pessoa? Não, eu não duvido. Eu não duvido. Querido, o teu nome?
2: Marcos.
0: É assim ou não é, Marcos?
2: É inspiração, né?
0: Está tudo bem, de repente começa, te dá aquele momento, estalo, já começa a alterar. Receba o teu milagre em nome de Jesus. Ó, quer ver? Eu vou chamar você para fazer prova. Busca onde você sentia o mal, na garganta, na perna, na cabeça, na coluna. Pode buscar. Jesus já queimou aqui agora. Levante a tua mão e diga glória. Pode buscar aí agora, em nome de Jesus. Não está mais aí. Eu quero te ouvir. Sabe por quê? Jesus disse, eu vim para os enfermos. Eu não aceito você vir a Cristo e voltar enfermo. Você não está vindo para a igreja não, você está vindo para Cristo. Então você vai voltar curado. E eu quero que você faça a prova. Aplauso para Cristo.
3: Pastor Kleber, queridos ouvintes, nós estamos aqui com uma senhora que chegou aqui na igreja Deus de Amor nessa tarde.
0: Ô glória.
3: E ela testifica dizendo que ela mora sozinha e ela sente muitas aflições, muita ansiedade, muita angústia, muitas vozes até mesmo dentro de casa.
0: Como a revelação falou,
3: mas agora, hein? Quando ela chegou aqui na igreja Deus de Amor, ela sentiu a paz e ela está emocionada, está em lágrimas, porque ela está sentindo a presença de Deus e a paz que excede todo entendimento. Seu nome, minha irmã?
4: Meu nome é Lucilene.
0: Sim, Lucilene.
4: Eu congrego aqui há 2 anos.
0: Estava numa guerra.
4: Uma guerra, pastor, olha, eu não sabia mais o que fazer, não sei mais o que fazer dentro daquela casa, sabe? Moro sozinha, eu ouço andar na minha casa.
0: Andava?
4: Andava, andava na minha casa, eu moro no sobrado, a parte de cima eu via, ouvia andar, embaixo eu ouvia andar se eu estivesse em cima,
0: que
4: e assim, era o dia inteiro assim.
0: Quem e recorda das 4 casas que entrou, aquele redemoinho? Quem lembra?
4: Eu levantei minha mão, mas
0: recebeu a vitória. Hoje quem vai andar lá contigo é o Espírito Santo. Não, dá glória a Deus. Pode continuar.
3: Que coisa tremenda.
0: Hã? Irmã, então era uma opressão do diabo.
4: Era. Uma opressão do diabo. Eu não conseguia me desvencilhar daquilo. Eu não sei o que que era. Orava.
0: E não ia embora.
4: Não vai embora. Vai,
0: era uma vem. Seta.
4: Uma seta, pastor.
0: Hoje foi embora pelo poder de Deus. Dá glória a Deus, dá glória a Deus. Querido, você tem que crer. E não é só ela, não. É mais 3 lares, porque Deus revelou 4. E se Deus não repreender, a pessoa continua sofrendo. Ó, eu vou na casa de um parente meu, não vou dizer quem é. Eu duvido, eu te pago 1 milhão para você dormir lá. Se você conseguir dormir 1 hora. Você pode estar morto de cansado. Você deita, você não dorme. O bicho te catuca. vem no teu pescoço, dá bufete na tua mente, você não consegue dormir. Quando eu vou lá, eu levanto e pergunto para a Rose: Rose, você dormiu? Ela falou: nem um segundo. A Isabelle dorme que nem uma pedra, ela vai lá e não dorme a noite toda. Aí minha esposa falou: que capiroto tem aqui, Kleber? Eu falei: é o demônio que nós temos que expulsar. É o demônio que tem que... Você não consegue dormir. Eu duvido quem consegue dormir naquela casa. Você não consegue. Aí cheguei um dia, eu falei: hoje nós vamos dormir. Hoje nós vamos dormir. Peguei um frasco de azeite e falei: hoje nós vamos dormir. Gritei na porta de entrada: espírito do inferno, espírito do Lucifer, hoje você vai sair dessa casa, Satanás. Essa casa não é morada tua, capeta. Tu vai para os quintos dos infernos. Esta casa é morada da minha família.
3: Pastor Kleber, mais um milagre. Nós vamos ouvir aqui o nosso
0: aplauso
3: irmão.
0: Para Cristo, então.
3: Seu nome, meu irmão?
5: Geilson.
3: Irmão Geilson, o que foi que aconteceu? Como o senhor chegou aqui na igreja Deus e Amor nessa tarde?
5: Sim, meu irmão, eu estava 8 anos com problemas para largar o tabagismo, né? Estava desviado. Aí um mês atrás eu reconciliei com Jesus aqui mesmo. Um mês que eu reconciliei, chegou no outro dia, eu fumei 2 vezes.
0: Não conseguia parar.
5: Não conseguia parar, mas eu falei: Jesus, eu reconciliei com o Senhor, Jesus, ontem, eu pertenço ao Senhor hoje, eu não vou fumar isso mais, Jesus.
0: Ô, glória!
5: Chorando, jogando fumo no chão e pisando na lama.
0: Ô, glória!
5: E Jesus me libertou no dia do outro dia pro outro.
0: Tá, né? Liberto!
5: Tô liberto. E o pastor Kleber falou que Jesus tava melhorando a respiração, né? E eu tô sentindo, lembrando que eu tô...
3: Teve uma revelação, pastor
0: Kleber. Ah, aquela dos do pulmão.
3: Dos pulmões.
0: Você sentia o mau peso do pulmão já.
5: O diabo, ele disse que parece que até eu tava fazendo eu esquecer que eu não respiro. Agora eu tô aqui, agora eu tô respirando mais.
0: Aplauso pra Jesus. Você tá louco? Que maravilha! Levante as mãos para cá, diga comigo: Senhor Jesus, muito obrigado, porque nós fomos chamados para viver os teus milagres. Você vê, o homem disse que nem se lembrava que respirava. E aí o bicho ele é acusador, né? Quando começa o problema no pulmão é porque você fumou. Ainda te acusa, foi você que fumou. E aí você vem aqui, se Jesus libertou do cigarro, ele liberta o pulmão também, diga glória a Deus. Ontem uma pessoa tentou me acusar, dizendo assim: pastor, o senhor é alteradão, agitadão, né? O senhor é meio loucão porque as drogas... Eu falei: para aí. Eu disse: filho, eu tenho mais neurônio do que você, mais saúde mental. Ah, mas você usava. Você falou bem, é pretérito passado, usava. O dia que eu aceitei a Jesus, eu deixei, e eu fiz prova, tá? Não estou aqui falando de boca para fora, eu fiz prova. Quando eu fui liberto, eu fui no médico: eu quero saber como que está o meu pulmão. Fui para saber como está o meu coração. Fui para saber como estavam os neurônios. Rapaz falou: que coisa louca, rapaz. Você nunca teve problema, não? Eu falei: nunca, graças a Deus. Nunca. Hã? Ó. 4 sobredoses. Pastor, mas a ciência diz que quem queimou os neurônios na coca, na química, nunca volta. Para eles, querido. Para Jesus, volta porque volta. Quem fumava, levante as mãos. Hoje tem pulmão de atleta, levante a mão. Quem bebia? Bebia. Olha coisa terrível. Quem bebia? Amava um copo. Ah, pode falar.
6: Cigarro, cachaça, maconha, cocaína, crack, benzina, tine, cola, sapateiro, fósforo, melhorar, cibalena, remédio doido, 25 bebidas, uma misturada na outra, chamado farmácia, cola de cano d'água, ainda tem a outra lá que eu esqueci.
0: Cola de sapateiro?
6: Cola de sapateiro.
0: E agora?
6: Liberto.
0: Sai pra lá, Satanás. Tu sai pra lá, capeta. É? E o diabo chega ali e fala assim: ó, quer saber se vai sofrer pra sempre, porque você fumou. O outro fala assim: não é que tu cheirava, isso aí tá no teu nariz porque tu cheirava. Tá queimado, Satanás. Levante a tua mão, diga comigo: Senhor Jesus, eu fui liberto para ser livre. E agora nós vamos orar. para Deus nos dar tudo que a gente gastou. Quem gastou muito dinheiro? Quem gastou muito tempo? Ô, rapaz, se eu tivesse 10% que eu gastei, hoje eu estava muito melhor do que eu estou. Diga glória a Deus. Quem vai nos dar? E restituir-vos-eis os anos que foram devorados pelo gafanhoto, pela locusta, pelo devorador. Como que nós vamos fazer? Em oração ao Senhor. Agora nós vamos entregar, é a nossa oferta. Quem fez o seu voto? O teu voto, levante o teu voto. Diga comigo, sai todo mal. Diga comigo, toda destruição, toda miséria, toda aflição, sai do meu caminho. Ó, você gastava com cigarro, com bebida, com drogas, mas agora acabou. Pastor, eu nunca gastei com isso. Quem não gastava com droga, gastava com a saúde. Quem não gastava com a saúde, gastava com a vaidade. Gastava ou não gastava? Deus me livre. E quer que eu te diga, a maior droga de toda a terra, ela tem um nome: vaidade da vida. Pior que o crack, pior que a benzina, pior que a cocaína, pior que o opioide, pior que todos os sintéticos. Vaidade da vida. Não tem o que te faça gastar mais. Quem tomou decisões erradas porque seguiu a sua alma? Levante a mão. Comprou o que não era para pagar? Pagou o que não era para comprar? Quem passou por isso? Você está é doido. Desde casa até empresa, eu torrava é por maior.
6: Virei mendigo.
0: É, e vai para a rua se Jesus não operar. É, eu creio. Perde tudo. Levante a tua mão e diga, sai Satanás. Não, nesta oferta você vai pedir restituição de Deus. Restituição de Deus. Ai meu Deus do céu, minha irmã, traz a maquineta. Traz a maquineta porque eu quero ofertar. Levante agora, vamos orar. Levante o teu voto. Ouvintes que estão em casa, agora é restituição. Não, você não perdeu. Ele é dono da prata e do ouro, ele tem para te dar. Levante as mãos, começa dando glória, glória, glória. Não estou ouvindo, não estou ouvindo. Não estou ouvindo o teu pedido. O Espírito Santo está nos lembrando, pedi e dar-se-vos-á, porque aquele que pede recebe, aquele que busca encontra, aquele que bate abrir-se-lhe-á. Pai, esta multidão está pedindo a provisão, esta multidão está pedindo a prosperidade. Pai, eu quero levantar este voto meu a ti, e eu quero pedir, papai, me ajuda Senhor, nesta batalha, nesta guerra contra as trevas, nesta guerra, Pai, contra o inferno, nesta guerra contra a inveja. Sai Satanás que quer ver ele gastar, sai Satanás que quer ver ela gastar, lá naquela casa, lá naquele negócio, sai, expulsa, sai Satanás, sai em nome de Jesus. Nós repreendemos, em nome de Jesus nós dizemos, Pai, manda a tua prosperidade, manda a tua provisão, manda lá basurimikandalamaia, Pai, aquele que estava para perder tudo, aquele que estava, Pai, para perder a própria casa, aquele que estava gastando tudo, Senhor, nos jogos, Senhor, na bebida, na cocaína, na heroína, sai,

concentrar em nada, Pai. A prosperidade dele foi embora desde o dia que a aflição entrou, desde o dia que a depressão tomou o coração e a mente dele. Mas em nome de Jesus, agora nós expulsamos. Sai, sai, legião que perturba, sai, legião das trevas.

seja o teu Espírito Santo operando na vida deles. Ó Deus de amor, confirma a tua provisão. Ó, 15 pessoas, eu orava, Deus me mostrava. Pode dizer, receba a provisão, porque eu vou fazer. Levante a mão, diga glória a Deus. Ó, 40 pessoas, você focava, trabalhava e prosperava. E do nada entrou uma confusão na tua mente, uma incerteza na tua mente, e começou a bagunçar pela tua vida espiritual, toda a tua vida financeira. E Deus me disse que agora nada do que você está vivendo pode se comparar ao que você viveu. Só que Deus está dizendo que Ele repreendeu esta seta de Satanás. 40 pessoas, levante a tua mão, diga: eu recebo em nome de Jesus. Não, você não pegou, diga: eu recebo em nome de Jesus. Diga: eu recebo em nome de Jesus. Irmão, eu não posso ser perturbado por dívida, por dinheiro, por problemas. Sabe por quê? Tudo que eu recebo, tudo que eu crio, é na minha mente. Acabou. Se o diabo desorganizar a minha mente, é que nem o jardim do Éden. Entra o vírus no HD e pode jogar a máquina fora. Pode jogar a máquina fora. Tudo que você faz dá errado. Tudo que você empreende dá errado. Tudo que você projeta dá errado. Agora, quando você traz a tua mente para a palavra: não, Jesus, não, a tua Bíblia diz que nós resplandeçamos como astros, como luz. Eu vou prosperar, Jesus. Eu vou trabalhar aqui e aqui vai prosperar. Eu vou colocar aqui e aqui vai prosperar. Quem está entendendo, diga glória a Deus. Isso aí não vem do dinheiro, não, ó. Isso aqui vem, ó, da mente. Quem entendeu? É. Papai dizia para mim: Kleber, tua prosperidade, a tua verdade, a tua vitória está aqui, ó, aqui e aqui. Perdeu aqui e aqui, você pode estar em cima da prata e do ouro. Você não nem desfrutar, você não desfruta. Quem entendeu? Quem pegou o mistério? Levante a mão, diga: Senhor Jesus. Mais alto, diga: Senhor Jesus. Toda sombra, todo atrapalho, toda seta do diabo que atuava no coração e na mente contra as bênçãos, eu expulso. Diga: sai, sai, sai, sai, sai, sai, sai, sai, em nome de Jesus. Agora levante a mão e diga: eu recebo a prosperidade da fidelidade ao Senhor. Coloque dentro da salva. Ouvintes de casa, irmãos que nos acompanha, estaremos na Santa Ceia do Senhor neste sábado, presbítero Davi Miranda Neto, domingo a partir de 10 da manhã, eu estou com vocês na Santa Ceia. Cadê o azeite? Cadê o azeite? A unção da libertação total. Quem quer receber a unção da libertação total, diga: eu. Então agora você vai me ajudar a orar pela saúde da nossa presidente, a nossa irmã Irene Miranda. Levante a mão para cá. Vamos orar pela saúde desta serva e vamos orar pela saúde do altar da nossa igreja. Como assim, pastor? Claro, pela nossa saúde. Olha aqui os obreiros. Olha aqui, o pastor Humberto está aqui para ungir, porque você orou pela saúde dele, querido. Como que nós vamos cuidar de vocês se Deus não der saúde? Traz para cá, gente. Levante as mãos. Chegou a hora. Soberano Deus, maravilhoso Pai, eu quero entregar, Senhor, esta concentração em oração a favor da vida, a saúde e a família da nossa diretoria, a saúde, a vida e a família da presidente, da nossa irmã Irene Miranda. Pai, que nesta unção da libertação ela receba também alabastecanda lamassúria. Ah, Pai, tudo que estava bloqueando entrando no caminho desta tua filha, deste teu servo, que agora caia por terra. Abençoa o culto da noite, abençoa a vigília da madrugada. Pai, ordena a tua bênção tão necessária. Nós te agradecemos e nós te pedimos

0: Pai, use o presbítero, ó Deus, Davi Miranda Neto, para ministrar a tua palavra, para nos dar a conhecer o teu prazer, o teu poder. Pai, desta ceia de sábado, abençoa, Senhor, em nome de Jesus. Quem está com o voto, oferta, não saia daqui sem entregar. E eu quero entregar, mas você vai passar lá para testemunhar. Que o Senhor te abençoe e te guarde. Queridos, ali é mais tranquilo, não tem ruído. Você pode testemunhar, está lá o presbítero Douglas esperando você. Levante as mãos. Que o Senhor te abençoe e te guarde. Que o Senhor tenha misericórdia.
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1: 16 horas e 59 minutos.
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4: A vida é o bem mais importante que nós recebemos e que merece ser compartilhada. 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Peso mínimo de 50 quilos. 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

0: ouvintes, aceite a paz de nosso Senhor e Salvador Jesus Cristo. Deus abençoe a vida de todos vocês que estão aí ligadinhos no programa Voz da Libertação. Este programa, você sabe, tem como órgão oficial da Igreja Pentecostal Deus e Amor, que tem o seu fundador, o nosso saudoso missionário Davi Miranda. Na presidência, na direção geral, está a cargo da serva de Deus, a nossa irmã Ereni Miranda. O Templo da Glória de Deus está localizado na Avenida do Estado, 4568, Liberdade, São Paulo, capital. E a nossa sede estadual das Igrejas Deus e Amor, aqui no Rio de Janeiro, está localizada na Rua Senador Pompeu, no número 27. Lembrando que temos cultos aqui diariamente, no horário das 7, 9, 11, 13 às 15 e também no horário das 19 horas.
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0: Já quero até agradecer vocês por permitir a nossa voz chegar dentro do seu lar. Eu não tenho dúvida, ouvinte, que onde chega esta programação, chega a bênção de Deus também na sua vida. Não desligue o seu rádio, porque daqui a pouco eu estarei orando por você e orando pela sua família.
2: Ó Deus, Tu és o meu Deus, de madrugada Te buscarei. A minha alma tem sede de Ti, a minha carne Te deseja muito, em uma terra seca e cansada, onde não há água, para ver a Tua fortaleza e a Tua glória, como Te vi no santuário. Porque a Tua benignidade é melhor do que a vida. Os meus lábios Te louvarão, assim eu te bendirei enquanto viver. Em teu nome levantarei as minhas mãos, pela madrugada, pela manhã, à tarde e à noite, em qualquer lugar. 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
0: Olha, ouvintes, passando aqui para fazer um convite especial a todos vocês. É nesta sexta-feira, dia 7, agora de agosto, é a primeira sexta do mês, aquela vigília com todas as mulheres de fé. Eu quero convocar todos vocês para participarem conosco, mais uma madrugada na presença do nosso Deus. Atenção, Rio de Janeiro, atenção, cidades vizinhas, todas as comunidades, cada bairro adjacente, você que mora nesses locais, você não pode ficar de fora. Vai ser mais uma madrugada na presença do nosso Deus. Uma madrugada de oração, de palavra, de adoração, de comunhão. Eu tenho certeza, Deus vai se manifestar no nosso meio nesta madrugada. Eu quero convidar vocês para viver este momento, ter experiência com Deus em mais uma madrugada. Vai estar conosco, pregando a palavra de Deus nesta madrugada, a nossa irmã Vânia, lá de São João de Miriti. E eu tenho certeza, uma vez mais, Deus vai utilizar a tua serva para falar com a igreja. É neste dia 7 de agosto, a partir das 23 horas. Olha, meus irmãos, você que está fraco, desanimado, pensando em desistir, quem sabe já não sente mais a presença do nosso Deus. Aí está uma oportunidade. Deus está te chamando para mais um encontro nesta madrugada. Ele quer te renovar. Ele quer te fortalecer. Venham participar desta vigília. Nós teremos momentos de adoração, vários grupos adorando, as mulheres de fé adorando a Deus. O porquê não falar uma madrugada de adoração?

Que coisa linda! O céu vai descer no nosso meio. Quando a igreja adora, Deus, ele recebe a adoração. Venha adorar a Deus conosco. Eu estarei também nesta vigília, juntamente com as mulheres de fé, e estarei realizando aquela oração, a oração de Pentecoste, para Deus levantar o caído, para fortalecer o fraco, para batizar com fogo e com o Espírito Santo. Eu tenho certeza, Deus vai encher a sua vida nesta madrugada.

receba mais. Quanto mais você mandar, mais você recebe. Aleluia. Aleluia. Aleluia. Aleluia. Aleluia. Glória a Deus.

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vai encher a sua vida. Venham participar conosco neste dia 7, a partir das 23 horas, Rua Senador Pompeu, número 27, aqui no centro do Rio de Janeiro.

0: Do coração procedem as saídas da vida. 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
1: Qual é o significado da Santa Ceia do Senhor? É preciso refletir sobre o exato momento em que na cruz o preço da dívida foi pago com um alto valor. Todo aquele que crê nesse sacrifício será salvo e não será condenado. A ceia não é um banquete para todos, mas para os que creem na morte do Senhor por nossos pecados e o aceitam como Salvador. Jesus deu aos discípulos o pão para representar seu corpo e o fruto da videira para representar o sangue que estava para ser derramado na cruz. Porque isso é o meu sangue, o sangue da nova aliança, derramado em favor de muitos, para remissão dos pecados. Mateus 26:28. Quando tomamos a ceia, declaramos ao mundo que Jesus morreu por nós e por todos que nele creem. E ele mesmo nos disse em sua palavra: Eu sou o pão vivo que desceu do céu. Se alguém comer deste pão, viverá para sempre. João 6:51. A cruz e o túmulo estão vazios, mas o trono foi ocupado. Celebre a morte e ressurreição daquele que vive e ressuscitou. Lembre-se do verdadeiro significado que ela deve ter em nosso coração. A memória constante da promessa que Jesus vai voltar para nos buscar. Lembrarmos do sacrifício de Jesus na cruz por nós. Examinarmos nossa mente e coração e nos arrependermos dos pecados ao recordar do valor da cruz de Cristo. Termos comunhão com a Igreja, tornando-nos um só corpo e anunciando juntos a vinda de Jesus.

Neste momento eu quero fazer um convite especial a toda a membresia da nossa Igreja Deus e Amor aqui da nossa sede estadual da Senador Pompeu, informando a todos que está chegando a celebração da Santa Ceia do Senhor Jesus Cristo. No sábado, no horário das 9 da manhã, nós estaremos celebrando a Ceia do Senhor. E também no domingo, no horário das 7, das 9, das 11, 15 e também no horário das 18 horas. São vários horários, nenhum membro poderá ficar de fora. A Santa Ceia é um evento reservado para os salvos. São dois eventos principais para participação exclusivamente da igreja, o arrebatamento e a Santa Ceia do Senhor Jesus. Você que está em plena comunhão com Deus, com a igreja Deus e Amor, você não pode ficar de fora. E você também que congrega nas igrejas locais, regionais, centrais, setoriais, nas demais estaduais aqui dentro da capital, e queira participar conosco, você pode pegar uma autorização com seu dirigente, aquela carta de recomendação, e você pode participar da ceia aqui na sede da Senador Pompeu. No sábado e também no domingo, nós estaremos aqui celebrando a Santa Ceia do Senhor Jesus Cristo. 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
3: Deus abençoe, ouvintes. Neste momento, passando aqui para convidar a todos vocês para este domingo. É o prosseguimento da campanha da restituição. Deus tem abençoado o povo. Uma campanha que tem impactado vidas, lares e famílias. Você sabe que esta campanha está baseada no livro de Jó, onde Deus trouxe a restituição, restituiu saúde, restituiu a sua família, restituiu os seus bens. É para você entender que Deus tem poder da restituição. Eu quero convidar você, a sua família, para estarem conosco neste domingo. Eu sei que no decorrer da semana são várias atividades, é o trabalho, tem a faculdade, tem aquele curso, mas aos domingos você pode levantar pela manhã juntamente com a sua família e participar conosco desta campanha. São três horários, 7 da manhã, às 9 e também às 11 da manhã, a campanha da restituição. Eu estarei aqui com vocês pregando a palavra do nosso Deus.
4: A vida dele não era baseada nos bens materiais. Sabe o que ele

0: minha vida. Então, quando você se mantém fiel, mesmo sem entender, Deus, ele muda o cenário. Ele faz o impossível acontecer no altar da obediência. A fidelidade transforma provação em provisão. O Senhor proverá de Abraão. É o mesmo Senhor que virou o cativeiro de Jó. E é o mesmo que vai virar o seu cativeiro aqui nesta manhã. Levante a sua mão aplaudindo a Ele, adorando, dizendo: eu creio. O Deus, eu creio, o Deus proverá está aqui, Ele vai fazer a virada na sua vida hoje.
1: Mas se você combater o bom combate, perseverando.
2: Olha, ouvinte, eu tenho certeza que você não vai perder tempo, você vai ganhar tempo aqui aos domingos, vai sair da sua casa para ouvir uma boa palavra da parte de Deus. Deus tem prazer em falar com você, acrescentar a sua fé, trazer cura interior e ainda abençoar a sua vida. Após a pregação da palavra, eu estarei orando através dos excelentes dons do Espírito Santo e, na sequência, juntamente com o Esquadrão da Fé, que estaremos aqui juntos em jejum, em oração, em humilhação, pedindo a Deus para te abençoar. E nos domingos também, Deus tem confirmado libertações, Deus tem confirmado milagres. Venham participar. Eu tenho certeza que neste domingo, a mão de Deus vai operar na sua vida e você vai glorificar o nome do Senhor.
0: Este homem, Satanás, sai de dentro desta casa, sai desta família. Você que está amarrando a vida desta pessoa, eu te repreendo em nome de Jesus. Em nome de Jesus, em nome de Jesus, vai embora!
3: Sai do comando dela,
0: sai dela, Satanás! Vai embora! Grita, queima ele, Jesus! Irmãos, vai expulsando. Sai da vida desta mulher também, Satanás. Sai, opressão maligna. Todo o trabalho que foi feito na encruzilhada, no cemitério, na mata virgem, tudo que você ganhou, Satanás, para destruir a vida desta pessoa, você perdeu. O sangue de Jesus te repreende. O sangue de Jesus te repreende. Sai, opressão do mal. Sai, obra maligna. Sai, inveja. Sai do caminho dessas pessoas. É no nome de Jesus. É no nome de Jesus. É no nome de Jesus. Vai embora, Satanás.
4: Deixa o Espírito de Deus te tocar.
2: A mão de Deus tem se movido no nosso meio aos domingos. Que coisa tremenda. Vidas sendo libertas, vidas sendo restituídas, restauradas pelo poder de Deus. As pessoas têm testemunhado, ouvinte. As pessoas têm contado a bênção. Nós vamos acompanhar agora, porque as pessoas saem de casa, ouvem a palavra, recebem a oração da igreja e, claro, essas pessoas vão testemunhar. Aumente o volume do seu rádio e vamos acompanhar o que Deus vem realizando nesta campanha da restituição.
5: Pastor Antônio, essa irmã acaba de me dizer que ela chegou aqui na igreja com uma terrível enfermidade diagnosticada pela medicina. Ela veio aqui na igreja, recebeu a oração, voltou no hospital, fez novos exames e constatou que ela não tem mais nada, para a glória de Deus, Pastor Antônio.
2: Irmã, qual é o seu nome?
6: Meu nome é Cleusa.
2: Irmã Cleusa, o que é que aconteceu?
6: Deus usou o Senhor numa revelação que tinha umas irmãs com as dores no fígado, tipo pedra no rins. Aí o que que aconteceu? Eu fui no médico, fiz dois exames. O primeiro médico perguntou para mim se eu já tinha feito uma operação de vesícula. Eu falei que não. Aí pegou, ele foi e falou assim, dona Creuza, mas está constando no exame que a senhora já foi operada. Eu falei, eu fui operada? Eu falei, não. Aí passou novamente, tornei, vim aqui. Usou o irmão e disse que tinha pessoa aqui com um problema de pedra na vesícula de novo. Eu falei, Jesus, será que já foi operada? Fui o médico, novamente fiz outro exame e constatou, pastor, que realmente... Lá no exame, o médico novamente falou que eu já tinha sido operada das pedras da vesícula no meu...
3: Espera aí, teve algum médico que operou a senhora?
6: Não, não teve médico nenhum que operou, não, porque lá eles perguntaram pra mim se eu tinha sido operada com as pedras na vesícula.
3: Olha aqui, ouvinte, que milagre extraordinário que Deus fez na vida desta mulher. Deus revelou que estava curando ela de pedra na vesícula. Jesus operou, e para comprovação médica, ela fez os exames, no exame consta que ela fez a cirurgia, mas quem operou ela não foi o médico da terra, foi o doutor Jesus.
6: Foi.
3: Curada!
6: Glória a Deus. Eu trouxe os exames também para comprovar, e o médico ainda botou o sinal em cima, alegando que verdadeiramente está o sinal, como se eu tivesse operada da pedra na vesícula.
3: O doutor Jesus operou e deixou a marca para o médico comprovar o milagre. Cadê o glória?
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2: A presença de Deus tem sido notória no decorrer desta campanha. Deus está operando aos domingos. Você não vai ficar de fora. Eu sempre costumo falar, ficar de fora é perder as bênçãos de Deus. Venham para cá, Deus quer restituir o que você perdeu. Eu sei que eu falo com pessoas que ao longo dos dias, dos meses e até anos, você vem sofrendo perdas na sua vida. Talvez a saúde, talvez a família, quem sabe os seus bens... Mas você vai estar neste domingo diante de um Deus que é poderoso para restituir na sua vida. Rua Senador Pompeu, número 27, aqui no centro do Rio de Janeiro.
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8: Porque desde a antiguidade não se ouviu, nem com o ouvido se percebeu, nem com os olhos se viu um Deus além de ti, que trabalha para aquele que nele espera. Isaías 64:4.

0: Neste momento eu quero falar com todos os dizimistas da Casa de Deus. Você que é membro, você que é um simpatizante. Eu sei que tem pessoas que não são nem membros da nossa igreja, mas são dizimistas fiéis. Vem até a livraria da nossa igreja, devolve o seu dízimo. Outras pessoas que faz aquela transferência bancária, faz um Pix, porque você entendeu o reino de Deus aqui na terra e você tem abrido o seu coração e estendido as mãos e ajudado. Deus te abençoe, meus irmãos. Estou aqui neste momento para levar uma palavra de gratidão até vocês. Que Deus continue abençoando muito, muito mesmo, a vida de vocês que tem realmente dizimado na casa do Senhor. Vocês sabem que isso para vocês é um privilégio poder contribuir, colaborar no crescimento do reino de Deus aqui na terra. E vocês fazendo isso, Deus garante sempre a proteção do vosso patrimônio. O devorador não vai devorar os seus bens, não vai tocar no seu dinheiro, não. Deus garante a segurança total de todos os seus bens. Muito obrigado, meus irmãos. Muito obrigado por estar contribuindo, estar ajudando sempre nas manutenções da casa de Deus. E eu quero aproveitar este momento e fazer uma pequena oração por vocês. Pedir a Deus para continuar multiplicando aí o seu salário, abençoando todo o trabalho das suas mãos.
1: O Senhor Jesus nos promete em sua palavra no livro de João, capítulo 14, versículos 13 e 14.
2: E eu farei o que vocês pedirem em meu nome, para que o Pai seja glorificado no Filho. O que vocês pedirem em meu nome, eu farei.
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0: Senhor meu Deus e meu Pai, é no nome do Senhor Jesus Cristo, mais uma vez, ó Deus, eu quero te louvar por tudo, Senhor. Quero te louvar pela vida de cada dizimista fiel da tua obra. Meu Deus, a vida de cada membro, de cada simpatizante, cada visitante, as pessoas, meu Deus, que já entenderam, ó Deus, o reino do Senhor aqui na terra. São pessoas, Senhor, que têm abrido seus corações e também estendido as mãos para ajudar a tua obra. Visita mesmo neste momento a vida de cada dizimista fiel. Aqueles, meu Deus, que quem sabe não tem nem condição de vir na igreja, porque estão longe, mas são pessoas que têm feito aquela transferência bancária, têm feito um Pix e contribuído, têm devolvido a décima parte de tudo quanto o Senhor tem dado a elas. Visita essas pessoas, meu Deus, abençoando o seu trabalho, abençoando o trabalho das suas mãos, multiplicando também, ó Deus, o seu ganho, multiplicando o seu salário e garantindo a proteção de todos os seus bens. Visita neste momento a membresia, Senhor. Ó Deus querido, todos aqueles que são fiéis ao Senhor, que têm devolvido também o seu dízimo na casa do Senhor, para manutenção. É por isso, ó Deus, que o Senhor tem salvado almas através de cada contribuição. Missionários têm sido enviados, ó Deus, de leste a oeste, de norte a sul, ó Deus, dentro do nosso Brasil, ó Deus, no exterior, que tem levado a boa semente. E cada dizimista, meu Pai, faz parte desta grande obra, porque tem contribuído no teu reino, tem contribuído na salvação das almas. Senhor da glória, Repreende mesmo os espíritos devoradores, meu Pai, a miséria, as obras da inveja. Arranca de dentro desta casa as enfermidades, meu Deus, que tem consumido o físico desta pessoa. E tem também, ó Deus, tirado do salário para compra de remédios. Senhor da glória, que haja bonança, que haja prosperidade e a proteção na vida deste dizimista, Senhor. É o que eu te peço e também te agradeço no nome de Jesus. Deus continue te abençoando. Você que é um dizimista fiel, nós estaremos aqui orando constantemente por você, pela sua família, para que Deus possa continuar aí, multiplicando o seu salário e também protegendo o seu patrimônio. Deus abençoe, meus irmãos. Continue sendo fiel a Deus, que Deus vai continuar também sendo fiel com todos vocês.

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1: Neste momento no Rio de Janeiro são 17 horas com mais 37 minutinhos. Eu sou seu irmão em Cristo, Previsto Ribeiro. Estamos de volta com seu programa Voz da Libertação. Modelando os botões sonoros, ele mesmo, nosso irmão, Presbítero Denis. Que Deus abençoe, amados ediletos ouvintes do programa Voz da Libertação. Estamos falando com todos vocês a respeito de hoje, sexta-feira. Sexta-feira da bênção, sexta-feira da vitória. Vem estar conosco. Você que não pôde estar conosco no decorrer do dia, ainda resta agora às 19 horas para você estar conosco recebendo a bênção de Deus nosso Pai. Rua Senador Pompeu, número 27. Temos aqui um imenso estacionamento para você chegar com o seu carro, estacionar e você poder buscar a bênção de Deus, receber da parte de Deus aquilo que Deus tem para entregar na palma das tuas mãos. Tivemos culto aí às 7, às 9, às 11, às 13, às 15 e agora às 19 horas. Você que não pôde vir num desses horários, vem agora às 19 horas. Quem sabe você chegou neste exato momento, seu trabalho está aí, né? Tomou aquele banho e agora está tomando aquele café com a família. Então aí, reúne todo mundo aí e venha para a igreja, vem receber a bênção de Deus nosso Pai. Logo mais, o pastor Apolo vai estar ministrando a palavra do Senhor nosso Deus. E com certeza, Deus tem uma palavra para o teu coração e Deus vai abençoar a sua vida ricamente e poderosamente. Vamos agora ouvir nosso irmão pastor Apolo e Deus usando ele.

0: tua mão. Deus está mandando chamar você. Deus está escolhendo você. Deus está apontando para você. O homem pensou que nunca Deus, que nunca a honra de Deus ia chegar na tua vida. Mas nessa manhã Deus está dizendo: é tempo de eu honrar ele. É tempo de eu honrar ela. É tempo de eu honrar. Quem crê, já recebe a honra de Deus. Agora.
1: Meu Deus do céu. Essa irmã que está mancando, essa senhora que está mancando, cadê? Olha para cá. Quanto tempo que a senhora está mancando?
2: Desde junho.
1: Desde junho?
2: Estou mancando.
1: Que a senhora está mancando. O que aconteceu que a senhora ficou mancando?
2: Eu não aguento mais tomar remédio.
1: Meu Deus, tomar remédio não resolve. Olha para mim, sabe por que a senhora está mancando? Deus me mostra uma serpente enrolada na tua perna. A senhora veio para cá, para frente do altar mancando, porque tem uma serpente enrolada na tua perna. Fizeram um trabalho contra você. Jesus está repreendendo agora. A senhora crê que Jesus joga por terra? Senhora crê? Então feche os teus olhos aí agora. Feche os teus olhos aí agora, ó. Jesus vai fazer esse demônio manifestar aí agora, ó. O demônio que está aí na perna dela, ele atende pelo nome de demônio da mágoa, demônio da depressão e espírito da agonia, ó. Eu conto um em nome do Pai, dois em nome do Filho, ó. Três em nome do Espírito Santo. Pode dar o teu grito da derrota aí agora. Pode dar o teu grito da derrota aí agora. Pode dar, meu Deus do céu, vai chegar aí o demônio da morte, ó. Olha aí o demônio da morte, ó. Olha aí o demônio da morte. Grita, queima ele, Jesus. Grita, queima ele, Jesus. Grita, queima ele, Jesus. Grita, queima ele, Jesus. Grita, queima ele, Jesus. Meu Deus do céu.
2: Eu vou matar ela.
1: É você que Jesus me mostrou enrolado na perna dela, Satanás.
2: Não vou sair, ela pode tudo quanto é.
1: Ele falou que não vai sair. Mas Jesus vai queimar esse demônio agora. Jesus me revelou que esse demônio tem colocado enfermidade na vida de 52 pessoas que estão aqui. Mas Jesus vai arrancar essa enfermidade aí agora. Coloca a mão na tua enfermidade aí agora. Coloca a mão na tua enfermidade aí agora. Sem medo do diabo, vamos lá. Sem medo de Satanás. Coloca a mão na tua enfermidade aí. E expulse essa enfermidade aí agora, vamos lá. Sai. Grita, queima ele, grita, queima ele, grita, queima ele, grita, queima ele, sai daí, ai daí, Satanás, sai daí, ai daí, obra maligna, sai daí, ai daí, sai daí, sai daí, sai dessa casa agora, sai desse lar agora, sai dessa família agora, sai, vamos lá, expulsando agora o mal, sai, toda a legião, sai! Em nome de Jesus Cristo. Deixa eu falar com ela que estava mancando. Senhora, fala amém.
2: Amém.
1: A partir de hoje, toda a enfermidade saiu do seu corpo. Você crê?
2: Eu creio.
1: Anda aqui agora. Pode andar que você não vai mancar mais. Pode andar. Quem está vendo ela andando curada, levanta a mão e dá glória. Quem está vendo ela andando curada, volta, minha irmã, volta. Volta. Meu Deus do céu. Minha irmã não conseguia andar assim não.
2: Não, eu falei assim, eu vou na igreja e depois eu vou no médico. Quando eu cheguei ali no metrô, a dor apertou mais ainda.
1: E agora, cadê a dor?
2: Não tá.
1: Sumiu, minha irmã?
2: Sumiu.
1: Quem te curou?
2: Jesus.
1: Pode bater palma e dar glória a Deus.

0: Maravilha do nosso Deus, olha aí, amado ouvinte, Deus libertando vidas que está aí sendo, né, escravizada pelo diabo. Meu irmão, minha irmã, Deus vai estar usando com toda certeza o pastor Apolo na palavra do nosso Deus. E também depois, como você pode acompanhar, ele vai estar fazendo a oração para Deus estar libertando. É, Deus está trazendo aí o socorro para vidas que está aí, é, passando por um momento que só o Senhor pode socorrer. Olha só, a Bíblia diz, né, a palavra do Senhor, nosso Deus. Deus revela o profundo escondido. Deus vai estar revelando para o pastor Apolo e ele vai estar entregando a revelação. E Deus vai estar, com toda certeza, entregando a vitória para todos que vai estar presente aqui, recebendo esta oração poderosa no nome de Jesus. Nós vamos agora acompanhar também maravilha, né, que Deus tem feito nesta sexta-feira, a campanha, né, aí rompendo, né, com todas essas barreiras malignas do diabo que Satanás tem aí, é, procurado escravizar a vida, mas Deus levantou essa campanha, a campanha de libertação, para estar trazendo o socorro para vidas que está aí sendo, né, muitas vezes massacrada, e Deus socorrendo.
1: Coisa linda, pastor Apolo, irmãos presentes, ouvintes de casa, que está uma avó muito feliz pelo que Deus fez na vida do seu neto.
2: Seu nome, minha irmã?
3: Meu nome é Sueli Lopes.
2: O que que aconteceu, irmão Sueli?
3: É, meu neto, né, o Marlo, ele estava desempregado, aí eu aqui nas campanhas pedindo a Deus, né, a Deus abrir uma porta para ele, e ele também estava assim como como um morador de rua, sabe, cabeludo, barbudo, até isso eu pedi a Deus.
2: Meu Deus, ela está chorando, ouvinte. Ela está chorando porque é uma dor muito grande ver um familiar nesse estado. Mas ela veio aqui, o que, que aconteceu, minha irmã?
3: Aí, pastor, essa tão milagre, tão maravilhoso. Meu filho ligou ontem e falou: mãe, pode dar seu testemunho. O Marlon já está trabalhando de carteira assinada, fez a barba, cortou o cabelo, sabe? Pela honra e glória do meu Jesus, que eu estou aqui contando esse grande livramento. Que...
2: Bate palme da glória!
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0: É, amado ouvinte, olha aí, é uma mãe que está desesperada, mas aí clamando a Deus, Deus entra com o socorro divino, e agora ela está alegre, né? Alegre, contando... aí relatando o que Deus fez na vida do seu filho, trazendo socorro. Que algo tremendo, que maravilha. E mesmo essas mesmas maravilhas vai estar acontecendo logo mais às 19 horas. Você não pode perder, vem estar conosco, que Deus quer socorrer sua vida. Deus quer abençoar você, meu irmão, minha irmã. Quantas pessoas neste momento que o diabo está escravizando a sua vida. Satanás tem falado para você que não adianta você pelejar, porque você não vai vencer. Olha, é mentira dele, você vai vencer sim, porque aquele que é maior, aquele que é tremendo, aquele que é maravilhoso, que se manifestou para desfazer com as obras do diabo, ele quer abençoar a sua vida. Vem estar conosco logo mais às 19 horas, Rua Senador Pompeu, número 27. O milagre, a bênção está preparada e aguarda por você. Venha receber no nome de Jesus.
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0: Neste momento no Rio de Janeiro são precisamente 17 horas com mais 47 minutinhos. Eu sou seu irmão em Cristo, presbítero Zé Ribeiro.

Que maravilha, que tremendo é poder passar uma madrugada na presença de Deus, clamando ao Senhor. Quantos irmãos neste momento, quantas irmãs que estão aí nos acompanhando e são irmãos que têm o prazer em dobrar o joelho diante da presença de Deus, derramar o seu coração diante do Senhor para receber a bênção e a vitória, clamar em favor da sua família, da sua casa, de todos aqueles que estão necessitados. E é momento de você aproveitar e está clamando ao Senhor. É a madrugada na presença de Deus, adorando ao Senhor, louvando a Deus e recebendo a vitória das mãos do Senhor, nosso Deus e Pai. É logo mais às 23 horas, você tem esse encontro marcado com Deus, aqui na rua Cena do Pompeu, número 27, você tem aí a receber a bênção de Deus, porque Deus já preparou. Deus quer abençoar a sua vida, meu irmão de outro ministério, o nosso irmão também não crente, é o nosso convidado muito especial, vai estar conosco, as nossas irmãs vão estar clamando a Deus, também o pastor Antônio vai estar dando a sua participação, orando em favor de todos, e com certeza Deus vai estar alcançando vidas, só com

ter o prazer em abençoar poderosamente. Você quer receber o renovo do Senhor? Vem então, é a madrugada de você aproveitar e receber a vitória do Senhor. E nós vamos neste momento acompanhar aí as nossas irmãs, mulher de fé, adorando ao Senhor.

chamas. Aleluia, meu Deus. Oh, glória. Renova, Deus, renova, renova nosso ânimo. Ariai, o Ramakamai, Eriei, Minei, Amanai, Imaias, Teimi, Eriei, Malamas. Aleluia! Você não vai parar, você não vai parar. Já tem pessoas sendo renovadas. Já tem pessoas falando em outras línguas. Já tem pessoas pulando, saltando. Já tem pessoas recebendo do céu. Oh, aleluia! Aleluia! Aramande hai que maias clama lama. Heri amahalamai. Que mai imahalamai. Imai amaste makamalama. O Espírito de Deus está movendo vidas. O Espírito de Deus está movendo corações. Oh, glória a Deus!

0: Que maravilha, adoração a Deus, nosso Pai. E não pode faltar também aquele momento, né, de Pentecoste. Pastor Antônio fazendo esse momento, aí clamando e pedindo a Deus para que Deus venha batizar, renovar a vida de pessoas que vai estar buscando a presença de Deus. Vamos aí, Pastor Antônio, orando ao Senhor.
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2: Aleluia! Aleluia! Seria malamai! 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

0: Que maravilha, já estou sentindo o poder de Deus aqui. Imagine logo mais às 23 horas. Você não pode perder, venha receber, porque Deus tem milagre para você, Deus tem renovo para você, Deus tem bênção para você, Deus tem vitória para você. Você não pode perder, venha receber das mãos do Senhor. Está tudo preparado, é só você vir receber. Rua Cena do Pompeu, número 27. Você vai receber o teu milagre em nome do Senhor. Não perca, não perca mesmo. Venha receber do Senhor nosso Deus. Você não vir, é você estar dizendo não para o renovo do Senhor para com a tua vida. Glória, glória. E nós vamos neste momento entrar na presença de Deus em oração.
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0: Maravilhoso Pai, no nome de Jesus Cristo, Senhor, Pai querido e eterno, Deus tremendo e de glória, nós glorificamos o Teu nome, Senhor. Muito obrigado, meu Deus e Pai, por este momento, Senhor. Ó Deus de glória, visita agora cada ouvinte, ó Pai, cada irmão e cada irmã. Aqueles, ó Pai, que estão aqui, ó Pai, Deus de poder, na proximidade, Senhor, da nossa igreja. Aqueles que estão, ó Pai, tão distante, meu Pai. Aqueles, ó Pai, que estão, Senhor, quem sabe, na rodovia, acompanhando, ó Pai, essa programação. O Senhor venha abençoar a vida deles, ó Pai, dando, ó Pai, livramento pelo Teu poder, pela Tua graça divina. Meu Deus, joga por terra, Senhor, todas as astúcias e ciladas de Satanás, ó Deus. Alcança cada vida agora, meu Pai, com a bênção, ó Pai, com a vitória. Pai querido, prepara, Senhor, ó Deus de poder, ó Deus de vitória, para que esse irmão, ó Pai, essa irmã, possa estar conosco, ó Pai, logo mais, ó Deus de glória, nesta vigília, Pai, às 23 horas, está recebendo, Senhor, Pai querido, renovo do Senhor nosso Deus. Ô, meu Pai, quantos irmãos, quantas irmãs, ó Pai, que tem sede de receber, meu Deus e Pai, o Espírito Santo da verdade. Ah, Papai querido e eterno, coloca as tuas mãos, ó Pai, aí tirando os impedimentos agora, meu Pai, aí quebrando os laços, Senhor, Deus de poder, abre, meu Pai, abre agora, ó Pai, ó Deus de poder, o caminho, para que ele possa passar. Deus tremendo de poder, visita agora essa casa, meu Pai, que está em tribulação. Tenha piedade, meu Pai, dessa vida. Coloca as tuas santas mãos. Joga por terra agora, meu Pai, todo empecilho, Senhor. Deus tremendo e de poder. Abençoa, meu Pai, esse culto logo mais, ó Pai, agora, às 19 horas. Pai querido, usa o teu servo, ó Pai, pastor Apolo, nas tuas santas mãos, meu Deus e Pai. Faça a grande obra, Senhor, pelo poder do teu santo nome, ó Pai. Deus de poder, traga o teu povo, Senhor. Pai querido, nessa vigília, usa a tua serva nas tuas mãos, ó Pai. A nossa irmã Vânia, Senhor, sim, meu Deus e Pai, e vai estar deixando ali, Senhor, Pai querido e eterno, São João do Meriti, vai estar aqui, ó Pai, buscando a tua presença e também, ó Pai, entregando a tua palavra santa, meu Pai, usa nas tuas mãos, ó Pai, a tua serva, e vai estar louvando, ó Pai, adorando a ti, usa nas tuas mãos, meu Pai, ou do seu servo, ó Pai, ó Deus de glória, que o Senhor venha falar, através, ó Pai, dos louvores também, Senhor, Pai querido e eterno, venha, meu Pai, alegrar os corações entristecidos, Senhor, venha levantar aquele, ó Pai, que está abatido, meu Pai, aquele que está prostrado, Senhor, levanta ele, meu Pai, no nome de Jesus Cristo, ó Deus, Pai querido, nós clamamos, Senhor, porque nós temos, Senhor, a plena convicção, é, Papai, do teu trabalhar, Senhor, Pai querido, nós te louvamos. Vamos, Senhor, e te agradecemos, meu Pai. Muito obrigado, Senhor. Muito obrigado, meu Deus e Pai. É no nome de Jesus, ó Deus, que nós clamamos. E é no nome de Jesus e nós já te agradecemos. Amém e amém, Senhor Jesus. Muito bem, amados ediletos ouvintes, 18 horas em ponto, horário de Brasília, na capital do Rio de Janeiro. E nós vamos agora à identificação das emissoras. E você não desliga o seu rádio, não. Fique ligadinho aí, porque nós vamos estar diretamente do Santuário de Oração, ali da cidade, ali da capital paulista. Já tem um homem de Deus ali, vai estar orando, clamando a Deus em teu favor e Deus fazendo milagres e maravilhas na sua vida, para a glória do santo nome do Senhor. Eu vou ficando por aqui, sou irmão em Cristo, Presbítero Zé Ribeiro, e também modulando os botões sonoros, ele mesmo, nosso irmão, pastor Denis, que Deus abençoe. Lembrando que essa programação tem a direção geral da nossa irmã, Irene Miranda. Deus abençoe, Rio de Janeiro, Deus abençoe, Brasil.
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0: Deus em oração. E eu quero dar graças ao Senhor por essa rica oportunidade, pelo privilégio, Senhor, que é estar perante a Tua face. Quero pedir ao Senhor, ó Pai, que a bênção do Senhor, ó Pai, por meio desse momento de comunhão, de busca, a bênção do Senhor venha nos alcançar, não só a minha vida, como a vida desse irmão internauta e também esse irmão ouvinte do programa A Voz da Libertação. Pai, acrescentando as Suas bênçãos sobre as nossas vidas. Quero pedir ao Senhor perdão se por meio de atitudes, palavras ou pensamentos eu fui ou estou sendo contado diante dos Teus olhos como um transgressor. Reconheço o quão falho e o quão dependente do Senhor eu sou. Pai, quero apresentar nesse momento os muitos pedidos de orações que estão chegando até nós através do chat, no canal do YouTube, através do Instagram, através do Facebook, através do nosso WhatsApp ali da Central de Produções Internacional. Vai colocando as tuas mãos, vai agindo, vai operando, tirando os empecilhos, jogando por terra barreiras e também muralhas e fazendo o milagre acontecer. São causas das mais variadas, são situações das mais diversas, ó Pai, mas todas têm algo em comum, é que são ou estão sendo entregues aos Teus cuidados. E nas Tuas mãos, ó Pai, nós temos a esperança de que algo maravilhoso, algo glorioso, algo bendito vai acontecer. Porque a bênção que vem das Tuas mãos, ó Pai, ela vem, ó Deus, para transbordar e mudar todo o cenário. Pai, quero deixar diante do Teu altar, ó Senhor, pedidos de orações que têm sido feito em pró a libertação. Estamos nessa sexta-feira aqui em nossa sede mundial nesse propósito. Ó Pai, a sexta da libertação total. Eu quero orar por libertação agora. Sim, porque tem mães que estão pedindo a libertação do filho que está nas drogas, que está no alcoolismo, que está, ó Deus, na prostituição, que está na vida do crime, que está, ó Pai, totalmente perdido em seus devaneios, totalmente distante, ó Pai, da família e até mesmo do Senhor. Eu quero orar para que a libertação seja total na vida desse adolescente, na vida desse jovem, na vida desse adulto, sim, até mesmo na vida desse senhor, a Pai, que está em cadeias de opressão. Deus, traz a verdadeira libertação. Atende a oração desta mãe, porque eu uno a minha fé com a fé dela. Eu peço ao Senhor para que um milagre extraordinário venha ser realizado. Eu deixo diante do Teu altar ainda, Deus, não só a vida desse filho, desse neto, ó Pai, que precisa de libertação, mas eu também deixo diante do Teu altar, ó Pai, esta pessoa que não é um filho, mas é uma filha, uma neta, ó Pai, que a semelhança desses que nós acabamos de orar, está também passando por, ó Deus, uma fase de rebeldia, uma fase, ó Pai, de decisões que não tem nenhum tipo de pensamento acerca, ó Pai, das consequências. Nós oramos nesse momento, pedindo que o Senhor haja, que o Senhor livre que o Senhor salve e que o Senhor liberte. Vai de encontro nesse momento, meu Pai, não só, Pai, a esses, mas a outros que estão não presos nas drogas, não presos na prostituição, não presos na vida do crime, mas presos em jogos de azar, Pai. Quantas famílias estão sendo destruídas, porque, ó Pai, a pessoa acabou se envolvendo nesses jogos, ó Pai, e começou a mergulhar, se afundar, a ponto de dever e perder tudo que tem. E nós oramos, Pai, para que essas pessoas sejam libertas, libertas dessa escravidão, libertas desta opressão. Ah, Senhor, que está destruindo a vida, que está destruindo o casamento, que está destruindo a família desta pessoa, meu Pai. Liberta mesmo, e que o Teu bom nome, somente o Teu bom nome, Deus, ele seja glorificado. É, Pai, é a cesta da libertação total, e nós cremos que o Senhor está agindo segundo a medida da nossa fé. Quero deixar diante do Teu altar, não só essas pessoas que oram comigo, pedindo a libertação de um filho, de um parente, de um ente querido, ó Pai, mas eu também quero deixar diante do Teu altar os pedidos de oração que dizem respeito a curas de enfermidades. Pessoas que estão nesse momento, ó Pai, dentro de um hospital, pessoas que estão acamadas dentro de casa, pessoas que estão, meu Pai, sofrendo, sim, sofrendo de uma maneira, ó Pai, tão dolorida, tão dolorosa, ó Pai, devido à enfermidade que está alojada em seu corpo. Mas eu quero orar e pedir ao Senhor, Pai, para que esta enfermidade desapareça. O Senhor é médico dos médicos. O Senhor é aquele que operou no passado. E o Senhor não é só Deus de ontem. O Senhor é Deus de hoje também. Então opera hoje também, meu Pai, curando. Curando, ó Deus, enfermidades, moléstias. Sim, curando, ó Pai, todo tipo de mal. Pessoas que estão acometidas de enfermidades psicológicas, pessoas que estão doentes mentalmente, pessoas que estão enfermas, ah, meu Pai, em seus sentimentos, outros que verdadeiramente, ó Pai, temem não acordar, ó Senhor, no outro dia, devido ao nível que a enfermidade que está alojada no corpo dele ou dela está avançando a cada dia. Eu oro, Pai. Eu oro para que esse mal seja refreado. Eu oro para que, ó Deus, o milagre comece a se manifestar. Se essa pessoa crer, ah, Jesus, opera como o Senhor operou, ó Pai, naquele episódio onde a palavra nos diz que aquela mulher, ao tocar na borda da orla das suas vestes, ela conseguiu extrair do Senhor algo que mudou a história dela. Porque o toque que ela fez com fé extraiu o poder do Senhor. E quando o poder do Senhor emana, a enfermidade não resiste. Ela bate em retirada. Senhor, pessoas que estão agora crendo, pessoas que estão agora, Pai, clamando, pessoas que estão agora abrindo o coração perante a Tua face, pedindo a cura, Deus. Libera o Teu poder, que esse poder seja manifesto na vida desta pessoa. Ah, Pai, e a enfermidade vai embora. Sim, não importa qual o grau da enfermidade, não importa qual é o nível de avanço que esta enfermidade ó Pai, está no organismo desta pessoa. Não importa, Senhor. O importante é que o Teu poder seja manifestado pela Sua infinita graça. Ó Pai, e nós temos a convicção. Ah, Pai, que o milagre vai acontecer. Essa pessoa que está, ó Pai, sofrendo, ó Deus, porque sabe, ó Pai, que segundo os médicos já não existe mais nenhuma solução, já não existe mais nada o que possa ser feito. Ah, Deus, e quando os recursos dos homens se esgotam, ó Pai, é aí que o Senhor manifesta-se. Ó Pai, quando tudo parece que vai dar errado, quando tudo parece que não tem mais jeito, é aí que o Senhor chega. E quando o Senhor chega, ó Deus, o Senhor mostra que a última palavra verdadeiramente vem do Senhor. Foi assim com Lázaro. É, Pai, parecia que não tinha mais jeito, porque afinal eram 4 dias que Lázaro estava sepultado. Mas quando o Senhor chegou, o Senhor mostrou que o Senhor é a ressurreição e a vida, e aquele que crê no Senhor, ainda que esteja morto, viverá. Sim, meu Pai. Sim, meu Deus. Quantas pessoas estão desta maneira, Pai? Sim, caminhando para a sepultura, porque os médicos desenganaram. Mas nós cremos, ó Pai. Nós cremos que se o Senhor liberar a Tua palavra, ó Deus, a medicina vai ficar confundida. Porque milagre não se explica. É, Pai, milagre se vive. E nesse momento eu quero orar por milagres. Faz um milagre, meu Pai. Um milagre na vida desse senhor, desta senhora, desse jovem, desse adolescente, sim, desse pai, desta mãe. Realiza um milagre extraordinário, meu Pai. E nós temos a convicção dada pelo Teu Espírito e a certeza alimentada pela fé que coisas tremendas vão acontecer, que milagres extraordinários já estão acontecendo para a Tua glória, meu Pai. Eu deixo diante do Teu altar aqueles que, ó Pai, também estão pedindo, Senhor, a salvação. É, quantas pessoas que mandaram os seus pedidos de oração, pedindo a salvação de um ente querido, de um amigo, de um familiar, de uma pessoa próxima. Sim, esta pessoa que está totalmente, Pai, perdida, distante do verdadeiro Deus. Nós oramos pela salvação da alma desta pessoa. É, Pai, não queremos ver de maneira alguma esse ente querido, esse familiar, essa pessoa tão especial para nós, ó Pai, descer à sepultura sem a certeza da salvação. Por isso nós oramos, meu Pai, porque é o Senhor, por meio do Teu Espírito, quem convence o homem do pecado, da justiça, do juízo de Deus. Por isso nós oramos, meu Pai, para que o Senhor se revele, porque ninguém vem até o Senhor se o Pai não mandar, se o Pai não enviar. Por isso oramos, ó Senhor meu Deus, para que esta tão grandiosa salvação seja revelada a este que está morto em seus próprios pecados e delitos, a este que está cego espiritualmente. É, Pai, se revela como o Senhor se revelou a Saulo no caminho de Damasco. Se revela, Pai, como o Senhor se revelou quando encontrou-se com Jacó no val de Jaboque. Ah, Pai, em ambas as experiências, tanto de Saulo como de Jacó, ao encontrar-se com o Senhor, ambos foram transformados. É, papai, esse é o teu poder, esse é o nosso Deus, o Deus que transforma, o Deus que liberta, o Deus que regenera, o Deus que pega o caído e coloca de pé, o Deus que levanta, ó Pai, do pó e do monturo e faz assentar-se entre os príncipes, conforme está escrito, ó Pai. Abençoa nesse momento cada vida. Tem pessoas nos acompanhando agora do interior de uma prisão. Pessoas que cometeram pecados contra a sua santidade. Pessoas que, ah, Pai, cometeram crimes contra o seu semelhante. Ó Pai, por esses motivos se encontram excluídos do convívio social. Mas nós oramos, meu Pai, nós oramos porque o Senhor não tem prazer na morte, ó Pai, de um ímpio, mas que o ímpio se converta, se arrependa e venha ao encontro desta tão grandiosa salvação. Oramos porque sabemos que o sistema foi criado para recuperar, mas na prática, ó Pai, não recupera. Mas nós conhecemos o teu evangelho, o teu evangelho que disse Paulo, que é o poder de Deus para a salvação, que é o dunamis, que é a dinamite, que explode as cadeias, que explode os grilhões daquele que está em cativeiro e traz para fora da opressão do diabo e também do pecado. Por isso nós oramos, Pai, para que este evangelho da graça chegue de maneira clara, de maneira, ó Pai, genuína, àqueles que estão dentro do sistema prisional. É, papai, usa esses evangelistas, usa esses pastores, usa, ah, papai, cada instrumento que o Senhor tem levantado na terra para proclamar as boas novas de salvação, também aqueles que estão em prisão. Abençoa, Deus que todo pode, Deus que todo faz. Abençoa, nesse momento, não só aqueles que estão dentro do sistema prisional, como também aqueles que estão dentro de uma clínica de internação de dependentes químicos. É, Pai, vai abençoando, porque está escrito que se o Senhor não edificar a casa, em vão trabalham aqueles que a edificam. Logo, nós entendemos que devemos fazer a nossa parte, mas a bênção vem do Senhor, Pai. O Senhor precisa estar no negócio para que as coisas aconteçam, para que as coisas fluam. Por isso, deixamos diante do teu altar cada uma dessas vidas que estão em tratamento de recuperação. Vai abençoando, Deus, nesse momento. Ó, meu Pai, as instituições Reviver, quero orar pela diretoria, a diretoria das instituições Reviver, quero orar pelos projetos das instituições Reviver, quero orar pelos voluntários, ó Pai, que tem abraçado a causa do necessitado, tem se compadecido, ó Pai, do vulnerável, e tem feito a obra beneficente. Deus, continua levantando cada um daqueles que já professaram a fé no teu nome para frutificarem. Sim, porque um verdadeiro discípulo, ele não é conhecido, ah, Pai, tão somente pela veste ou por características exteriores, Mas o Senhor disse que um verdadeiro discípulo é conhecido mediante o amor. E quantos nesse momento, ó Pai, estão demonstrando esse verdadeiro amor, ó Pai, por meio das ações sociais, das instituições Reviver. Quantos vestiram a camisa, deram as mãos e estão dia após dia, Pai, ó Deus, trabalhando, cuidando do órfão, cuidando, Senhor meu Pai, dos velhinhos, das crianças. Ah, meu Pai, ali a casa aberta, esse trabalho tão lindo, Senhor, continua levantando trabalhadores, continua levantando ceifeiros para esta obra. Quero orar pela Igreja Pentecostal Deus de Amor, ao qual eu faço parte, Pai. Esse ministério, ó Deus, que ao longo desses 64 anos de história tem pregado e proclamado o Evangelho genuíno, sim, tem anunciado e confrontado, Deus, pela autoridade da palavra, confrontado o pecador, chamando ao arrependimento e à fé na pessoa bendita de Jesus. Abençoa a nossa diretoria, Pai, deliberativa. Eu oro pela nossa irmã presidente mundial, Eleni Miranda, pela nossa irmã vice-presidente mundial, Débora Miranda, pastor Lorival de Almeida, presbítero Davi Miranda Neto, Senhor, toda a nossa diretoria, não só deliberativa, como também executiva, abençoa, confirmando as ricas bênçãos e vitórias, usando, meu Pai, a nossa liderança para continuar fazendo o reino do Senhor avançar. Pai, nos dá almas. Queremos almas, meu Pai. Queremos, ó Deus, ganhar as almas que o Senhor comprou, que o Senhor resgatou, que o Senhor redimiu pelo teu sangue. Nós temos esta missão que fora dada a nós pelo Senhor mesmo, ó Pai. Ajuda-nos, Espírito Santo, aqueles que estão com a mão no arado, aqueles que estão, Pai, se dedicando, se esforçando para cumprirem a vocação, o chamado ao qual o Senhor fez sobre cada um. Sim, vai nesse momento fortalecendo esse irmão, essa irmã que está na posição que o Senhor requer dele. Fortalece ele, Pai, fortalece ela. Sim, porque muitas vezes, quando um servo, quando uma serva está na posição que o Senhor colocou, muitas vezes, ó Pai, o adversário, ele luta, ele investe, meu Pai, para tentar tirar aquela pessoa do foco, tentar fazer aquela pessoa sair do propósito, meu Pai. Mas eu oro, pedindo que o Senhor fortaleça cada um dos nossos irmãos, cada uma das nossas irmãs, aonde haver um crente salvo, aonde haver uma pessoa que viveu a verdadeira experiência do novo nascimento. Sustenta ele, meu Deus. Sustenta ela, meu Pai, livrando dos laços do passarinheiro, livrando da peste perniciosa, livrando de tudo aquilo que é procedência diabólica. Confirma a vitória nesse momento sobre a Igreja Deus de Amor, sobre o povo de Deus em geral. É o que eu te peço e já te agradeço, em nome de Jesus. Que maravilha! Que Deus abençoe a sua vida, você que orou juntamente comigo. Eu quero nesse momento fazer um convite especial. Você que ainda não reconheceu Jesus como seu único e exclusivo e também suficiente Salvador. Chegou o momento. Essa é a hora. E você também que está afastado, chegou o momento de voltar para a casa do Pai. Ei, filho pródigo, o Pai te chama. Vamos fazer a oração de confissão a Deus. Repita comigo as seguintes palavras. Senhor Deus e Pai, diante da Tua presença eu estou. Estou arrependido. Reconheço que o Senhor é o único que pode me salvar. E fora do Senhor não existe salvação. Peço perdão pelos meus pecados. Peço que o Teu Espírito Santo seja me dado, para que eu possa ter condições de permanecer na fé inabalável até que o Senhor venha buscar a igreja. Pai, confirma que meu nome está escrito no livro da vida. Assim pedimos, ó Pai, tão somente no nome de Jesus. Parabéns, procure uma de nossas igrejas pentecostal Deus e Amor mais próxima da sua casa. Quero já compartilhar os endereços eletrônicos ao qual você pode entrar em contato dizendo eu quero aceitar a Jesus e a nossa equipe vai te dar a devida orientação. Anote o e-mail. O e-mail é queroaceitarjesus@ipda.com.br ou o nosso WhatsApp DDD 11 95 94 46 45. Manda para cá a sua mensagem, vai ser um prazer te receber na família da Igreja Pentecostal Deus de Amor. Eu vou ficando por aqui. Deus abençoe a sua vida, você que orou juntamente conosco. 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Você que está no programa Voz da Libertação, permaneça, nós temos uma programação especial preparada com muito carinho. 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
5: A paz do Senhor Jesus, família Reviver, que alegria mais uma vez estar aqui juntinho de você para juntos nós falarmos de coisas boas, não é? Sempre temos aqui coisas boas para contar do povo de Deus, do reino de Deus, testemunhos maravilhosos. O Senhor Deus é muito bom. E a misericórdia dele dura para sempre, nós bem já sabemos. E é por isso que nós não nos cansamos, não há tempo ruim para glorificar o nome do Senhor Jesus. Já deu um glória a Deus aí? Se não, dá um glória a Deus, porque ele está presente na tua casa.
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5: A bondade infinita do Senhor Jesus me trouxe até aqui no dia de hoje, porque o Senhor é aquele que nos dá força para nos levantarmos das nossas camas, para poder despertar, para ter saúde, não é? Ele cuida de nós, do nosso dia, o seu dia está sendo cuidado por ele hoje. E falando de cuidado, vocês já prestaram atenção que o nosso Deus, ele não falha para conosco. Em todo tempo, quando nós precisarmos dele, ele estará à nossa disposição. O Senhor não cansa de fazer o bem. A bondade, o amor e a misericórdia estão perpetuamente sobre ele. E mesmo que nós não sejamos os filhos tão agradáveis quanto ele gostaria ou merece, não é? Não sejamos merecedores da misericórdia dele, merecedor do amor dele, ele não nos abandona. Nos momentos mais difíceis, ele está presente na nossa vida para nos ajudar, para nos auxiliar. E já prestou atenção que mesmo quando nós fazemos coisas erradas, o Senhor, ele não chega para nós dizendo: ah, você fez tal coisa errada, por isso eu não vou te ajudar agora? Ele não faz isso, ele não lança em nosso rosto. É claro que nós temos uma consciência espiritual, né? Que nos traz aí esse alerta. Opa, talvez esteja dando errado porque você vacilou em algum momento, não é? Mas também sabemos que tem aqueles que são justos, são fiéis e também passam por momentos de provação e de sofrimento. Mas uma coisa é certa. Nós todos estamos debaixo das potentes mãos do Senhor, das mãos misericordiosas dele, e em momento algum da nossa vida ele vai nos abandonar. Se nós chegarmos para ele e dissermos: Senhor, tenho fome, ele será o provedor do nosso alimento. Se nós chegarmos para ele e dissermos: Senhor, tenho frio, ele será o provedor do agasalho para nos aquecer. Se nós chegarmos e dissermos para ele: Senhor, preciso de uma porta aberta, preciso de saúde, o que nós solicitarmos a ele, ele estará pronto para nos atender, para atender a nossa necessidade. E sendo o Senhor desta maneira, ele não espera que nós, como co-herdeiros dele, né, como seus filhos resgatados na cruz do Calvário através de Jesus Cristo, que nós sejamos diferentes. Ele espera que nós estejamos sempre atentos à necessidade do outro. A própria palavra de Deus nos fala que nós não podemos, né, dizer para alguém, né, que coma e que se farta e não oferecer o pão. Nós não podemos dizer para a pessoa, né, despedir uma pessoa ali e diga: vá em paz, se aquela pessoa não está em paz porque falta ela o alimento. Aquela pessoa, falta ela o abrigo para poder se abrigar do frio, né? Nós não podemos agir desta forma, porque o nosso Deus não age assim conosco. E é por isso que insistentemente eu estou aqui para trazer a cada um de nós, inclusive a mim mesma, essa consciência de que o Senhor, Ele é tão bom, que Ele nos abençoa em todo o tempo. E se nós somos imagem e semelhança dEle, se nós somos parecidos com Ele, se nós somos herdeiros dEle, então nós herdamos, quando nós nos tornamos herdeiros, nós não nos tornamos herdeiros somente, né, das posses, mas nós tornamos herdeiros das tradições, nós nos tornamos herdeiros dos costumes, nós nos tornamos herdeiros também das práticas que o nosso Pai Celestial nos deixou por herança. Jesus Cristo, ao estar aqui juntamente conosco, Ele não despedia ninguém com fome, Ele não deixava ninguém sair ali doente sem ser curado. Fosse qual fosse o problema da pessoa, Ele procurava solucionar o problema para que a pessoa pudesse realmente partir em paz. E nós, como seguidores de Jesus Cristo que somos, precisamos então ter a mesma atitude. Somos herdeiros do reino dos céus. E se somos herdeiros do reino dos céus, praticamos as mesmas obras que Jesus. As obras de Jesus eram obras do bem. Se procurasse em Jesus quem quer que fosse um erro, tanto que os sábios, os poderosos da época procuraram erro nele e não encontraram. Ele não foi crucificado por erro, ele foi crucificado porque as pessoas o chamavam rei dos judeus. Esse foi o motivo. As pessoas diziam, este é o rei dos judeus. E com medo que ele realmente revolucionasse ali Israel e trouxesse uma nova ideologia de vida, né? Com medo disto, então sacrificaram Jesus na cruz do Calvário. Mas não adiantou, porque a raiz dele é profunda. A raiz dele vai muito além do que aquela cena, do que aquela, do que aquele posicionamento das pessoas ali. A raiz dele estava plantada lá no Jardim do Éden desde o princípio. E essa raiz foi plantada no bem. Ela é profunda. Então, mesmo ele sendo morto na cruz do Calvário, ele continua praticando o bem. Porque a sua misericórdia dura para sempre. Ela se renova a cada manhã. Se nós pecarmos contra Deus e pedirmos a misericórdia do Senhor, Ele vai nos alcançar. Em todo o tempo, Ele vai nos alcançar. Porque a palavra de Deus nos diz assim, que de maneira nenhuma lançarei fora aquele que vem a mim. Então, aquele que vai com o seu coração ali quebrantado, com o seu coração disposto a ser diferenciado, a fazer a diferença, não vai ser esquecido por Jesus, não vai ser ignorado por Ele. E nós, das instituições Reviver, temos como base, como princípio, como raiz, viver exatamente o que Jesus nos deixou por herança. E essa herança é uma herança significativa. Não merecíamos ser amados, não merecíamos ser cuidados, mas a misericórdia do Senhor nos ama e cuida de nós. E é por isso que nós, das instituições Reviver, também fazemos as obras diferenciadas como Jesus fazia. Esta obra de amor ao próximo, de amor ao necessitado. Eu seria uma hipócrita se eu estivesse aqui hoje falando dos atos de Jesus e eu não os praticasse. Todos nós seríamos hipócritas, mas aprendemos com Jesus que não vivemos só de palavras, mas vivemos de ações, de atitudes, de diferenciais. E é por isso que nós não vamos nos calar diante da necessidade do outro. É por isso que os nossos olhos estarão sempre abertos para abraçar quem precisa. E tudo isso só é possível se você nos ajudar, assim como muitos que estão nos ouvindo já têm feito e outros que estão nos ouvindo talvez por primeira vez e querem fazer parte desse diferencial. Nós temos, inclusive, uma página da Fundação Reviver, onde você pode visitar ali e você vai ter todas as informações. Ali tem fotos, tem vídeos, tem tudo sobre o trabalho que está sendo realizado diariamente. O trabalho da beneficência, ele não para, é constante. Não é arrecadamos uma quantia aqui, fomos lá, fizemos um trabalho e pronto. Não, todos os dias temos pessoas para ajudar. Todos os dias, assim como a misericórdia do Senhor, que se renova em cada manhã, nós também renovamos em cada manhã as nossas forças para poder ajudar a quem precisa. E você pode ser um grande diferencial na vida de um necessitado. Você pode ajudar as duas instituições ou escolher uma das duas para poder ajudar. O importante é que você realmente entenda que viver Jesus Cristo não é simplesmente só mudar as suas vestes, não é? Mudar ali a sua maneira de falar, a sua maneira de andar. É mais do que isso. É mudar o seu comportamento em relação ao próximo. E abrir a sua mão, o seu coração e ajudar a quem precisa não é opção, é mandamento. Jesus Cristo nos deu por mandamento. Ame a Deus sobre todas as coisas e ao teu próximo como a ti mesmo. Então, você pode, inclusive, saber também tudo o que a Associação Reviver Help tem feito por esse Brasil. E muitas coisas você vai se surpreender. As pessoas, às vezes, ficam esperando, né, que seja só uma coisinha lá no Nordeste, né, como o nosso projeto Água para o Nordeste. Não, a Associação Reviver Help está trabalhando em todo o Brasil, assim como a Fundação Reviver. Existe um trabalho diferenciado em cada região. Um atende a necessidade de uma forma, a outra atende a necessidade de outra forma. Por isso que eu convido você a fazer parte deste povo que verdadeiramente entendeu o propósito de Deus para as nossas vidas aqui na Terra, se juntar a nós. Ah, sabe como você faz? Preste bem atenção como você faz para ajudar as instituições Reviver.
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você que quer, então, fazer a leitura comigo, você pode procurar aí na sua Bíblia o livro de Êxodo, capítulo 12, versículo 12, que diz o seguinte: E eu passarei pela porta do Egito esta noite, e ferirei todo primogênito na terra do Egito, desde os homens até os animais. Em todos os deuses do Egito farei juízos. Eu sou o Senhor, e aquele sangue vos será por sinal nas casas em que estiverdes. Vendo eu sangue, passarei por cima de vós, e não haverá entre vós praga de mortandade, quando eu ferir a terra do Egito. E este dia vos será por memória, e celebrá-lo eis por festa ao Senhor. Nas vossas gerações o celebrareis por estatuto perpétuo. Então vamos falar um pouquinho sobre este texto bíblico. Primeiro vamos lembrar que o povo de Deus, durante, né, a fome que houve na terra, no geral ali, então, o povo de Deus foi acolhido por José, né? O povo, os descendentes ali de Abraão, foram acolhidos por José. José é aquele que foi vendido lá pelos seus irmãos para o Egito, e Deus honrou as suas vidas ali através de José. E ali, então, depois que começou a fome, foram para o Egito os irmãos de José. E ali eles passaram a viver, então, os descendentes de Abraão passaram a viver ali no Egito. Com isso, né, morre aquele faraó, morre José, e aí acontece o seguinte: vem um faraó que não concordava com aquela vivência, né, que havia ali aquela união entre o povo de Deus, o povo de Israel, descendentes de Abraão, e o povo do Egito. Então, eles observaram que o povo de Deus estava numeroso, estava crescendo muito. E a preocupação deles era que aquele povo em grande número viesse futuramente tomar, então, a região ali do Egito, viesse tomar os países que pertenciam a esse conglomerado de nações ali, que faziam parte do Império Egípcio. E por isso, então, eles começaram a fazer o quê? Escravizar o povo de Deus. E com essa história toda, foram alguns anos ali de escravidão, de dor, de sofrimento, e muitos pagaram com as suas próprias vidas ali, né? Então, o Egito tem lá seus monumentos, tem tanta coisa, né? Mas ali houve muito pranto, muita dor e muito sofrimento do povo escolhido de Deus. Mas Deus nunca abandona os seus. Ele tinha uma promessa para aquele povo, que num tempo determinado ele viria e tiraria aquele povo daquela servidão, do cativeiro, e levaria eles para uma terra onde manasse leite e mel. Que promessa maravilhosa, que promessa linda. Já se encontrou nessa promessa? Porque eu já me encontrei, exatamente. E ali então aconteceu que Deus, usando Moisés vai até o faraó e pede a libertação do povo. O faraó não concorda, então vem o quê? As 10 pragas. 9 pragas aconteceram. Quando foi a última praga, então, Deus chama a Moisés e dá esta ordem para ele. Diz: Moisés, você juntamente com Arão, no dia determinado, que ali foi o dia que Deus determinou para que eles juntassem o povo de Israel, que era no 10º dia, junte o povo de Israel, e ali cada um separe um cabrito ou uma ovelha para o sacrifício que acontecerá no 14º dia. Então, vocês vão separar ali um animal de apenas um ano de idade, e esse animal vai ser de acordo com o número de família. Não é para esbanjar, é para o necessário. Cada família vai ter para o necessário. Uma família com um cordeiro só, um cabrito só, uma família, por exemplo, de 2 pessoas, de 3 pessoas, né, que não vai dar conta de comer esse animal, então se junte com outra família, e desta maneira ali, entre as 2 casas, vão sacrificar e vão pegar o sangue destes animais, depois de sacrificado, né, os animais, pegar esse sangue e com um ensope iria passar nos umbrais das portas das casas.

0: todas as casas do povo de Deus estaria marcada com este sangue. Aquele que não viesse, não tivesse a marca, então estaria fora do plano de Deus de salvação ali. E ali, isso para mim foi elaborado o quê? A primeira Páscoa. Isso o Senhor mesmo chamou de Páscoa e disse para eles: isso será feito perpetuamente. Durante, enquanto houver vida na terra, vocês terão como missão fazer isto. Sempre nesta época, celebrar esse momento, que é um momento de transição, é um momento de mudança na história, é um momento de libertação, é um momento de transformação. Quando vocês saíram da terra do Egito, saíram da dor, saíram do sofrimento para ir a uma terra, a um lugar onde ali vocês terão comida em abundância, vocês terão paz, vocês viverão numa plenitude. Essa era a promessa de Deus para com eles. Para quem não entendeu ainda, quero explicar esse pedacinho. Jesus, na verdade, estava sendo representado como cordeiro. Cada família ali tinha a representação de um cordeiro ou de um cabrito. Aquele animal tinha que ser especificamente como o Senhor havia dito. Aquela data era específica porque era o tempo de Deus que estava se aproximando, o tempo de libertação. E para nós, toda essa transição que aconteceu ali, todo esse processo que aconteceu ali, se tornou profético. Aquele sangue que foi espargido na porta, ele representava o quê? Representava o sangue de Jesus, o sangue do Cordeiro Mudo, que derramando o seu sangue sobre a cruz do Calvário, dando a sua vida como sacrifício, ele ia romper de um tempo de dor, de sofrimento, de um tempo sombrio para um tempo significativo, um tempo diferenciado, um tempo de paz interior, um tempo de buscas e respostas. Para ele estaria abrindo ali a porta para que estivesse chegando um novo tempo. E esse novo tempo fala do quê? Da presença de Deus. Não dá para falar tudo em um programa só, porque o nosso tempinho é curto. Deus abençoe vocês e, permitindo Deus, com certeza eu estarei aqui trazendo uma mensagem para vocês.
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0: Está no ar a Voz do Brasil. As notícias do governo federal que movimentaram o país no dia de hoje.
1: Olá, boa noite.
2: Boa noite para você que nos acompanha em todo o país.
1: Sexta-feira, 7 de agosto de 2026.
2: E vamos ao destaque do dia.
1: 20 anos da Lei Maria da Penha.
2: Marco Legal Brasileiro de Prevenção e Enfrentamento à Violência Doméstica e Familiar contra as Mulheres.
1: Ao longo de duas décadas, a legislação foi aperfeiçoada para ampliar os mecanismos de proteção. Márcia Fernandes.
3: Além dos mecanismos para responsabilizar os criminosos, a lei criou medidas protetivas para as mulheres, como o afastamento do agressor do lar e a proibição de aproximação da vítima.
2: Alerta de desmatamento na Amazônia e no Cerrado teve redução em agosto de 2025 a julho de 2026.
1: Os dados são do DETER, Sistema de Detecção de Desmatamento em Tempo Real. Gabriela Noronha.
4: Por meio de imagens de satélites, os dados do DETER produzem alertas diários para orientar ações de fiscalização e controle do desmatamento.
2: Campanha de multivacinação.
1: Está na hora de atualizar a caderneta de crianças e adolescentes menores de 15 anos. Luana Karen.
5: Entre as doenças prevenidas pela vacinação estão tuberculose, hepatites A e B, poliomielite, rotavírus, pneumonias e meningites.
2: Hoje, na apresentação da Voz do Brasil, Nazi Brum e Mariana Jungmann.
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6: Hoje, quando a lei batizada com o meu nome completa 20 anos, eu gostaria de fazer algo diferente. Gostaria de falar com você como quem escreve uma carta ao Brasil.
2: Essa é Maria da Penha, farmacêutica cearense de 81 anos.
6: Há 43 anos, minha vida mudou para sempre. Eu sofri uma tentativa de feminicídio que me deixou paraplégica. Eu lutei 19 anos e 6 meses para que o meu agressor fosse responsabilizado. Uma espera que nenhuma mulher deveria enfrentar. Ao longo desse caminho, ouvi muitas vezes que eu deveria desistir, mas eu não podia desistir, porque aos poucos eu entendi que aquela história não era só minha. Ela representava a realidade de milhares de mulheres brasileiras e quando buscavam proteção, encontravam silêncio, descrédito e omissão. E agora eu gostaria de convidar você a fazer uma reflexão. Você já parou para pensar como estaria o Brasil hoje se não tivesse na Lei Maria da Penha?
1: 20 anos depois de promulgada a lei, a história de Maria da Penha é reconhecida internacionalmente.
2: E abriu portas para que outras mulheres lutassem contra a violência doméstica.
1: Além de punir a violência física, a Lei Maria da Penha também ampliou o olhar sobre outros tipos de agressão.
2: Violência psicológica, patrimonial e sexual, por exemplo, foram reconhecidas com a lei criada há duas décadas.
1: Vamos saber mais detalhes sobre a lei na reportagem de Márcia Fernandes.
3: Uma história de violência que marcou a vida de uma mulher e resultou na lei que hoje ampara outras vítimas. Nos anos 80, Maria da Penha sofreu duas tentativas de homicídio pelo então marido. Na primeira, ele atirou contra as costas dela, o que a deixou paraplégica. Ele não assumiu a autoria do crime e alegou ter sido um assalto. Algum tempo depois, tentou eletrocutá-la. O caso virou uma longa batalha judicial, que durou cerca de 20 anos, e foi parar na Comissão Interamericana de Direitos Humanos, que reconheceu a negligência do Estado brasileiro diante da violência doméstica. Maria da Penha tornou-se uma das principais defensoras dos direitos das mulheres no Brasil e deu nome a uma lei. Ela destaca a importância dessa lei na proteção às mulheres.
6: Ao longo dessas duas décadas, milhões de mulheres romperam o silêncio, encontraram proteção, tiveram acesso à justiça, salvaram suas vidas. É como eu costumo dizer, a Lei Maria da Penha veio para resgatar a dignidade da mulher brasileira.
3: Já a advogada e doutora em Direito Público, Daniela Portugal, comenta que a lei, criada em 2006, mudou a forma de tratar a violência doméstica no país.
7: Durante muito tempo, acreditamos que a violência contra a mulher seria somente a violência física. E a gente passa a ter uma consciência maior para outras formas de violência que são expressamente referidas na lei, como é o caso da violência patrimonial, da violência sexual, a violência moral, a violência psicológica.
3: A Lei Maria da Penha vale para casos ocorridos na unidade doméstica, no âmbito familiar e em qualquer relação íntima de afeto, mesmo sem convivência. Além dos mecanismos para responsabilizar os criminosos, a lei criou medidas protetivas para as mulheres, como o afastamento do agressor do lar e a proibição de aproximação da vítima. O atendimento às mulheres em situação de violência também foi ampliado. A lei determina ainda que União, estados e municípios atuem de forma integrada para prevenir violências por meio de campanhas e atendimento policial especializado. A vítima tem direito a atendimento prioritário no SUS, na segurança pública e assistência jurídica. Leila Linhares é coordenadora da ONG Sépia, organização voltada para o fortalecimento da cidadania de grupos como as mulheres. Ela destaca o legado da Lei Maria da Penha.
8: Então é uma grande vitória esse legado de tirar da cultura a ideia de que violência contra as mulheres é um assunto privado e que o Estado não deve se intrometer.
3: Se você é vítima de violência doméstica ou conhece alguém nessa situação, procure uma delegacia de defesa da mulher ou qualquer delegacia. Busque também as orientações do Ligue 180 de atendimento à mulher. Em situações de emergência, a indicação é ligar para a polícia no número 190. Reportagem Márcia Fernandes.
2: A partir da Lei Maria da Penha, além da prisão e condenação de agressores, foram desenvolvidas políticas públicas para a proteção da integridade física, psicológica e patrimonial das mulheres.
1: Nós conversamos com a Secretária Nacional de Enfrentamento à Violência contra Mulheres, Estela Bezerra, sobre os avanços da lei e os desafios que ainda restam. Acompanhe. Secretária, muito bem-vinda à Voz do Brasil. Um prazer ter a senhora conosco novamente. 20 anos da Lei Maria da Penha, né? Queria que a senhora começasse destacando, então, para a gente quais foram as principais mudanças e os avanços promovidos pela lei.
9: Mariana, a alegria minha de estar aqui novamente. A Lei Maria da Penha, que completa 20 anos, é uma lei que tira o Brasil da omissão à violência contra as mulheres, né? E que muda uma percepção cultural muito forte e que era danosa para metade da nossa população, que são as mulheres. Antes da Lei Maria da Penha, a cultura era: quem em briga de marido e mulher, ninguém mete a colher. E essa não intromissão do Estado fazia com que mulheres fossem executadas e ainda em muitas situações, como no crime do Dock Street, né, ter um argumento da mulher honesta e da morte em defesa da honra, do assassinato em defesa da honra. Então, esse tipo de modelo de civilidade, ele não era sustentável. O Estado brasileiro, ele é denunciado, né, na Comissão Interamericana de Direitos Humanos por conta do crime, da tentativa de crime de homicídio contra Maria da Penha, ali em Fortaleza, uma bioquímica. 3 tentativas e o Tribunal de Justiça Local se omite de fazer uma sentença justa. E aí o Estado brasileiro é condenado e nesses 20 anos a gente vem avançando muito, mas encontrando novos desafios, que são as novas formas de expressão de violência contra as mulheres.
1: Ou seja, antes da lei, essa ideia de que em briga de marido e mulher ninguém mete a colher, ela ia até o judiciário mesmo, né? Ou seja, o próprio poder judiciário, o próprio Estado brasileiro encarava a violência doméstica como uma coisa da esfera privada do casamento, né?
9: Não reprovava o agressor e ainda justificava porque ele estava defendendo a própria honra, julgando a mulher, penalizando a mulher. Quem assiste ainda tem pelo YouTube os argumentos que eram utilizados no tribunal dizendo que aquela mulher pediu para morrer.
1: Agora, ao longo desses 20 anos, secretária, a lei passou também por aperfeiçoamentos, novas discussões no Congresso, ela foi sendo modificada, né? O que a senhora destacaria como os aprendizados trazidos pela Lei Maria da Penha, em relação ao enfrentamento da violência contra a mulher?
9: Olha, a lei é muito completa. A lei, na medida em que ela surge dessa penalização, o Estado brasileiro anteriormente, na Convenção de Belém do Pará, que aconteceu aqui no Brasil se obrigou a criar uma legislação, mas só em 2005, quando houve 2004, quando houve a primeira Conferência Nacional das Mulheres, saíram dois primeiros pedidos daquela conferência. Primeiro, a sanção da Lei Maria da Penha. Segundo, a criação de um programa de enfrentamento à violência contra as mulheres. Isso ali em 2004, 2005, 2006, o governo federal encaminhou a lei para o Congresso, ela foi aprovada. De lá para cá, ela teve muitas ameaças. Em 2012, a PGR encaminhou para o Supremo Tribunal Federal, uma AD, para poder o Supremo Tribunal Federal dizer que não existia inconstitucionalidade da lei. Recentemente, Maria da Penha, através de uma plataforma de informação, que é o Brasil Paralelo, eles tentaram desqualificar novamente Maria da Penha. Então, durante esses 20 anos, a lei também foi muito atacada, além de aperfeiçoada. Primeiro ativo dessa lei, ela fez com que o sistema de justiça criasse a vara de violência doméstica. Ela fez com que ampliasse as redes de delegacias especializadas das mulheres. Ela fez com que a gente ampliasse os mecanismos de acolhimento e de apoio à mulher. Então, Casa Abrigo, Centro de Referência, Casa da Mulher Brasileira, vem tudo na esteira dessa lei. Qual o nosso maior desafio no momento? A lei saiu de entender que violência da mulher era agressão física e assassinato, e passou a abordar violência moral, violência patrimonial, violência psicológica. Recentemente assimilou a violência vicária, né, a ela também, esse é um mecanismo. Ela também fez com que as medidas protetivas de urgência fossem criadas. Não existia medida protetiva que afastava o agressor do ambiente da mulher vítima de violência e, ao mesmo tempo, que fazia com que aquela mulher tivesse um tipo de acompanhamento e monitoramento da segurança pública para que não seja vítima de feminicídio. Então, todos esses mecanismos são inovações da Lei Maria da Penha, que foi considerada na ONU durante muitos anos, ela é a terceira lei com maior aperfeiçoamento. O que ainda não implantamos da lei? Não implantamos devidamente os mecanismos de prevenção. Agora, no ano de 2026, em março desse ano, o Ministério das Mulheres com o Ministério da Educação editou uma portaria para regulamentar a Lei 14.164, que leva à escola o tema do enfrentamento à violência contra as mulheres, e esta portaria encontra-se em processo de implementação no Conselho Nacional de Educação, e agora em outubro, porque é o prazo que as comissões têm, entregará o resultado de como isso será implantado, do ensino fundamental, passando pelo ensino fundamental, médio, até o ensino universitário.
10: Só para a gente explicar aqui para o ouvinte, né, violência vicária, que a secretária mencionou, é quando o agressor usa um familiar, geralmente os filhos, para atingir a mulher, muitas vezes matando, para causar sofrimento, então, à mulher. Agora, secretária, para a gente encerrar e para celebrar a data, o Ministério das Mulheres está promovendo aí o Agosto Lilás, né? O que está sendo, então, promovido esse mês?
9: Olha, tem uma vedação aí por conta do período eleitoral, mas a violência contra a mulher é considerada uma atividade de interesse público. Então, além das várias ações de divulgação do 180, nós estamos realizando conjuntamente com o Conselho Nacional do Ministério Público, o CNJ e os estados brasileiros. Aí vai, hoje mesmo eu viajo para Belo Horizonte, onde junto com a Defensoria e o Ministério Público, o Ministério das Mulheres vai estar realizando um seminário. Nós temos a nossa ministra viajando o Brasil inteiro, mas nossa principal atividade para o Agosto Lilás são formações dirigidas a operadores de segurança pública e operadores de direito, para que a gente fortaleça o acesso à justiça. Então, o Ministério da Justiça, o Ministério das Mulheres, tem estabelecido no Estado como um todo atividades de formação dirigida à Polícia Militar, Polícia Civil, para operacionalizar a Lei Maria da Penha, para atualizar a Lei Maria da Penha, e, ao mesmo tempo, nós estamos apoiando os estados a partir das organizações, as secretarias estaduais das mulheres dos estados, para que essa agenda, ela não só visibilize, mas ela apoie aquilo que a gente chamava de Operação Chamar e passou a ser Operação Mulher Segura. A Operação Chamar acontecia só em agosto, tem um mutirão de mandatos de fazer efetivado e efetivar os mandados de busca, apreensão e prisão, que é aquilo que tem resultado numa diminuição do feminicídio. Nós hoje podemos celebrar porque a quantidade de registro de feminicídios ocorridos nesse primeiro semestre, em comparação ao primeiro semestre de 2025, nós conseguimos uma redução de 2,5. É uma redução ainda pequena, ainda tímida, mas isso significa que 19 mulheres deixaram de ser executadas. E a gente tem aí o desafio de avançar nos estados, na região Centro-Oeste, Sul e Sudeste. A região Norte e Nordeste baixaram vertiginosamente os indicadores de feminicídio.
10: Muito bem, nós conversamos com Estela Bezerra, secretária nacional de enfrentamento à violência contra as mulheres. Secretária, muito obrigada pela sua participação na Voz do Brasil mais uma vez.
9: Obrigada a você, Mariana, e obrigada também por tornar esse tema tão necessário e tão presente no cotidiano, na memória, na audição da população brasileira.
2: Oportunidades para mulheres que buscam qualificação.
10: Estão abertas as inscrições para 70 cursos de educação profissional e tecnológica durante o mês de agosto.
2: As capacitações são presenciais e distribuídas em 24 estados e com oferta de 8 mil vagas no total.
10: Os cursos abrangem áreas como administração, gastronomia, logística, saúde, beleza e turismo.
2: A ação prioriza mulheres acima de 16 anos em situação de vulnerabilidade social ou com baixa escolaridade.
10: Todas as informações estão disponíveis em gov.br/mec.
2: Foi registrada a queda de 37% nos alertas de desmatamento na Amazônia desde agosto do ano passado.
10: No Cerrado, o número de alertas recuou 7,8%.
2: Os dados foram divulgados hoje pelo Instituto Nacional de Pesquisas Espaciais.
11: A área sob alerta de desmatamento na Amazônia caiu cerca de 37% entre agosto de 2025 e julho de 2026. Os números divulgados nesta sexta-feira são do DETER, Sistema de Detecção de Desmatamento em Tempo Real, do Instituto Nacional de Pesquisas Espaciais, o INPE, e mostram também uma redução no Cerrado, como apresentou o coordenador do Programa de Monitoramento dos Biomas Brasileiros, Cláudio Almeida.
12: É uma queda de 7,8% com relação ao ano anterior, foram 5.119 quilômetros quadrados. O Cerrado vinha de altas sucessivas e pelo segundo ano seguido dentro do DT, a gente mediu um valor menor, um valor de queda dentro do dado do desmatamento.
11: Por meio de imagens de satélites, os dados do DETER produzem alertas diários para orientar ações de fiscalização e controle do desmatamento. Segundo esse sistema, 5 dos 6 estados amazônicos com as maiores áreas sob alerta registraram redução, com destaque para Mato Grosso, Amazonas e Rondônia. Já no Cerrado, as quedas mais expressivas foram observadas no Piauí e Bahia. Durante a divulgação, a ministra da Ciência, Tecnologia e Inovações, Luciana Santos, falou sobre o trabalho coordenado dos órgãos da União com os estados e municípios.
13: Uma atuação convergente, né, em que aqui a gente dá os dados em tempo real e no mesmo momento entrega aqui ao IBAMA para que faça ação e controle. E sem os prefeitos, sem os estados, né, mobilizados, não era possível também garantir isso.
11: O INPE também disponibilizou nesta sexta-feira os resultados do PRODES, Projeto de Monitoramento do Desmatamento na Amazônia Legal por Satélite, para os biomas Caatinga, Mata Atlântica e Pampa. Esse sistema realiza o levantamento anual das taxas de desmatamento. Os dados referentes ao período de agosto de 2024 a julho de 2025 mostram que na Caatinga houve redução de mais de 34% em relação ao período anterior na área desmatada. Já na Mata Atlântica, a área suprimida passou de 475 quilômetros quadrados para 402 quilômetros quadrados. Houve uma redução de mais de 15%. Também também houve queda do desmatamento no Pampa. O bioma localizado no Rio Grande do Sul registrou um recuo de quase 42% em relação ao ciclo anterior. Reportagem Gabriela Noronha.
10: Agosto é mês de atualizar a carteira de vacinação.
2: A estratégia multivacinação conta com cerca de 20 vacinas disponíveis nas unidades de saúde para quem tem menos de 15 anos.
14: Durante todo o mês de agosto, crianças e adolescentes menores de 15 anos de idade poderão atualizar a caderneta de vacinação nas unidades básicas de saúde do país. Para a estratégia multivacinação, os estoques da rede pública serão reforçados, como explica o ministro da Saúde, Alexandre Padilha.
15: São mais de 20 vacinas de vários tipos de doenças. Tem vacinas novas que nem todos os pais já levaram suas crianças, como por exemplo a pneumovinte. E é importante os pais aproveitarem esse momento para atualizar a caderneta de vacinação das crianças.
14: Entre as doenças prevenidas pela vacinação estão tuberculose, hepatites A e B, difteria, tétano, coqueluche, poliomielite, rotavírus, pneumonias e meningites. Por conta do surgimento de um surto de sarampo em vários países da América, a vacinação contra a doença também está sendo reforçada, como destaca o ministro da Saúde, Alexandre Padilha.
15: Outros países do mundo pararam de vacinar, tiveram explosão de casos de sarampo. Os Estados Unidos estão vivendo o maior surto de sarampo dos últimos 35 anos da história deles. E esses casos vêm para o Brasil de forma importada. E se a gente não tiver com todo mundo vacinado aqui, tem risco de ter casos de sarampo, surtos de sarampo.
14: A mobilização nacional segue até o dia 1º de setembro. No dia 22 de agosto, um sábado, será o dia D de vacinação, com postos de saúde abertos em todo o país. É importante que os responsáveis compareçam à UBS com um documento de identificação da criança ou adolescente e a caderneta de vacinação física ou digital, disponível no aplicativo Meu SUS Digital. Reportagem Luana Karen.
10: O Dia dos Pais já é domingo, ainda dá tempo de comprar um presente, mas fique de olho para o que deveria ser uma alegria não virar dor de cabeça.
2: Na hora de comprar, é bom ficar atento aos seus direitos, como prazos de troca e a qualidade do produto.
10: E nas compras digitais, o cuidado deve ser maior. Confira os prazos, a reputação da empresa e desconfie de ofertas com valores muito abaixo dos preços de mercado.
2: Quem detalha pra gente é a Thaís Araújo.
16: A Secretaria Nacional do Consumidor, a Senacom, orienta quem vai comprar presentes a tomar alguns cuidados para evitar problemas. A recomendação é pesquisar preços, conferir as informações do produto, verificar as condições de pagamento, prazo de entrega e política de troca antes de fechar a compra. Nas compras online, o consumidor deve conferir se o site é oficial, verificar a reputação da empresa e desconfiar de ofertas com valores muito abaixo dos praticados no mercado. Também é importante evitar clicar em links recebidos por mensagens ou redes sociais sem confirmar a origem. O Código de Defesa do Consumidor garante o direito de arrependimento para compras feitas fora de lojas físicas, como pela internet, telefone ou catálogo. Nesses casos, o cliente pode desistir da compra em até 7 dias após o recebimento do produto ou assinatura do contrato, com direito à devolução dos valores pagos. Já nas lojas físicas, a troca por motivo de tamanho, cor ou preferência depende da política de cada estabelecimento. Entre as principais dicas estão pesquisar preços, conferir as condições da oferta, observar o prazo de entrega e ter atenção redobrada nas compras online. Em caso de problemas, o consumidor pode procurar os PROCONs ou registrar uma reclamação na plataforma consumidor.gov.br. Thaís de Araújo para a Voz do Brasil.
10: Os efeitos do ciclone extratropical diminuem ao longo dos próximos dias, segundo o INMET, o Instituto Nacional de Meteorologia.
2: Mas, segundo o Instituto, a circulação associada ao sistema favorece a entrada de uma massa de ar frio sobre o sul do Brasil.
10: E a partir de segunda-feira, o ar frio alcança também São Paulo e Rio de Janeiro, porém com menor intensidade.
2: A Defesa Civil Nacional oferece um serviço gratuito para envio de alertas sobre situações de emergência diretamente ao celular.
10: Para receber, moradores podem enviar um SMS com o CEP para para 40199 ou mandar um WhatsApp para 61-2034-4611.
2: No caso do Defesa Civil Alerta, basta acompanhar os avisos que aparecem na tela do celular. O sistema utiliza a rede de telefonia para enviar mensagens de texto e avisos sonoros para celulares em áreas de risco elevado.
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2: E que agora com as notícias do Poder Judiciário e do Congresso Nacional. Uma boa noite e um bom fim de semana.
10: A gente volta segunda-feira. Boa noite.
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18: 20 anos da Lei Maria da Penha. Decisões do STF ampliam a proteção às mulheres.
19: TSE faz ação com urna eletrônica na capital federal.
18: Para o STJ, juiz pode definir percentual do salário mínimo como valor da pensão, se alimentante ficar desempregado.
19: Boa noite, eu sou Marcela Luiz.
18: E eu sou Walter Lima.
19: Sancionada em 7 de agosto de 2006, a Lei Maria da Penha segue como um dos principais instrumentos de enfrentamento da violência de gênero.
18: Ao longo de 20 anos, decisões do Supremo Tribunal Federal ampliaram a efetividade da norma. Marta Ferreira.
20: Para marcar os 20 anos da norma, o Supremo Tribunal Federal inaugurou o painel Sete Marias, do renomado artista plástico Antônio Veronese. Carmen Lúcia, única mulher da corte, e que também completou 20 anos como ministra do STF em 2026, explica que a obra de arte passa a integrar o acervo permanente do tribunal como manifesto contra o feminicídio e a violência de gênero.
21: Este painel é exatamente a demonstração da violência que se vem praticando, a denúncia de um feminicídio que não para, embora eu já tenha conclamado mais de uma vez, parem de nos matar porque nós resolvemos que nós não vamos morrer.
20: Em fevereiro de 2012, o Supremo consolidou a constitucionalidade da norma. Em 2025, a Suprema Corte ampliou o alcance da proteção da Lei Maria da Penha às relações de casais homoafetivos do sexo masculino e aquelas que envolvam travestis e mulheres transexuais.
19: Quem passou pela rodoviária do Plano Piloto em Brasília nesta sexta-feira teve a oportunidade de conhecer melhor a urna eletrônica.
18: Os eleitores puderam tirar dúvidas e treinar para as eleições de outubro. Fábio Ruas.
22: Durante a ação, as pessoas simularam voto, aprenderam qual a ordem de votação para os cargos da eleição deste ano e ainda conheceram os recursos de acessibilidade da urna. A iniciativa faz parte da primeira Semana Nacional do Sistema Eletrônico de Votação e busca aproximar a justiça eleitoral da população.
19: O Superior Tribunal Militar declarou indigno para o oficialato um segundo-tenente aposentado do Exército que transmitiu HIV intencionalmente para duas ex-companheiras. O militar já havia sido condenado pela Justiça Comum do Estado do Maranhão por lesão corporal gravíssima e ameaça.
18: Com isso, o STM determinou a perda do posto e da patente nos termos da Constituição e do Estatuto dos Militares.
19: Mato Grosso do Sul foi condenado por submeter trabalhadores, inclusive adolescentes, a condições análogas à escravidão.
18: A decisão é da segunda turma do TST, Samanta Flor.
23: A fiscalização encontrou trabalhadores, inclusive adolescentes, sem registro, alojados perto de agrotóxicos, consumindo água sem tratamento e transportados de forma insegura numa fazenda em Porto Murtinho, Mato Grosso do Sul. O Tribunal Regional não reconheceu o trabalho análogo à escravidão, mas a segunda turma do TST entendeu que a gravidade das violações atingiu não só os trabalhadores, mas toda a coletividade e condenou o fazendeiro a pagar R$ 100 mil por danos morais coletivos.
19: Juiz juiz, ao determinar a pensão alimentícia, também pode fixar previamente um percentual do salário mínimo para ser adotado como valor da pensão no caso de perda do emprego do responsável pelo pagamento.
18: Esse posicionamento é do STJ. Fátima Uchoa.
4: A terceira turma do STJ reformou o acórdão do Tribunal de Justiça de Santa Catarina e restabeleceu a sentença que havia definido a pensão em 54% do salário mínimo para o caso de desemprego ou trabalho informal do alimentante. Segundo a relatora ministra Nancy Andrighi, a fixação de obrigação alimentar alternativa, prevendo-se antecipadamente a hipótese de desemprego do alimentante, justifica-se pela necessidade de garantir efetividade à prestação jurisdicional e proteção integral, especialmente se houver interesses de crianças e adolescentes. Além disso, evita que o beneficiário da pensão e o responsável pelo pagamento enfrentem novo processo judicial.
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19: Uma boa noite.
18: E um bom fim de semana.
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6: Eu sou Paula Groba.
7: E eu sou Ricardo Nakaoka.
6: E estes são os destaques de hoje do Jornal do Senado, que começa agora.
7: O plenário pode votar regras para indenização por dano moral.
6: Novo modelo de busca por desaparecidos avança no Senado.
7: Senadora destaca 20 anos da Lei Maria da Penha e pede mais proteção às mulheres.
6: Boa noite.
7: Boa noite.
6: Vítimas de crimes podem ter acesso mais rápido à indenização pelos danos sofridos.
7: Um projeto que está na pauta do plenário estabelece critérios mais claros para definir o valor mínimo da reparação e busca agilizar a justiça. Repórter Bruno Lourenço.
24: O plenário do Senado está pronto para votar a proposta que tenta estabelecer regras claras e objetivas na fixação de valores mínimos de indenização em favor das vítimas de crimes. A relatora, senadora Zenaide Maia, do PSD do Rio Grande do Norte, considera que o projeto traz duas inovações. Concede à própria vítima o direito de formular o pedido de indenização na ação penal, reduzindo a dependência da atuação do Ministério Público, e autoriza a fixação automática de indenização por danos morais quando o crime afetar direitos da personalidade, como a vida, a integridade física, a liberdade e a honra. Zenaide acredita que as mulheres terão agora uma ferramenta imediata em processos sobre violência doméstica.
25: A lei passará a reconhecer a irrazoabilidade da exigência de que as vítimas se submetam à nova instrução probatória com o objetivo de demonstrar os danos morais decorrentes das violências sofridas. O dano moral é uma decorrência natural em crimes dessa natureza, não sendo necessárias provas para além daquelas que serviram para a condenação do agressor.
24: Como já veio da Câmara dos Deputados, se aprovado pelos senadores, o projeto de lei segue para sanção presidencial.
6: E foi sancionada a lei que estende até 2030 o prazo para que hospitais filantrópicos e santas casas de misericórdia renegociem suas dívidas com o dinheiro do FGTS.
7: O senador Nelsinho Trade, do PSD de Mato Grosso do Sul, foi o relator da proposta e destacou o papel estratégico dessas instituições que prestam serviço ao SUS no interior do país. Repórter Raíssa Abreu.
26: Hospitais filantrópicos e santas casas de misericórdia ganharam um alívio para o acerto de suas contas. O presidente Lula acaba de sancionar a lei que estende até 2030 o prazo para que essas instituições tenham acesso ao dinheiro do FGTS para fazer empréstimo. A norma, que tem origem num projeto apresentado pelo líder do governo na Câmara, deputado Paulo Pimenta, do PT do Rio Grande do Sul, foi aprovada pelo Senado no dia 15 de julho. O senador Nelsinho Trade, do PSD de Mato Grosso do Sul, que é médico, foi o relator. Ele destacou o papel estratégico desempenhado pelas Santas Casas e hospitais filantrópicos, especialmente no interior do país.
1: Todo recurso que for destinado aos hospitais filantrópicos e às Santas Casas, ainda assim é pouco. Tamanho o trabalho desprendido que essas instituições fazem para a sociedade brasileira. Lá no meu estado, a Santa Casa é a quarta maior do Brasil. Trabalhei 17 anos lá e eu posso ver dia após dia a dificuldade daquele hospital e manter o bom atendimento.
26: O senador informou que a linha de crédito, usada entre 2019 e 2022, destinou cerca de 3 bilhões de reais a aproximadamente 140 entidades filantrópicas para renegociação de dívidas e reestruturação financeira. O dinheiro do FGTS é de natureza privada, ou seja, é diferente de dinheiro público.
3: A Polícia Federal concluiu a investigação que apurou responsabilidades na queda do avião da Voepes em agosto de 2024. Foram indiciadas 16 pessoas, entre funcionários e ex-funcionários da empresa.
7: No Senado, a Comissão de Infraestrutura já questionou representantes da ANAC sobre a fiscalização da companhia aérea antes e após o acidente. Repórter Alexandre Campos.
8: No Senado, a Comissão de Infraestrutura chegou a ouvir representantes da ANAC para esclarecer a suspensão, pela agência, dos voos da companhia aérea em março de 2025. Na ocasião, o órgão alegou que a Voepas não estaria cumprindo condições de manutenção e redução de atividades impostas após o acidente. O senador Sérgio Moro, do PL do Paraná, questionou se o cenário de omissão nas manutenções envolvendo o acidente era algo recorrente na companhia aérea, antes mesmo da queda do avião.
9: Esses elementos de degradação já não estavam anteriores dessa precariedade, e porque a ANAC e a fiscalização da ANAC não detectou esses fatores anteriormente a esse acontecimento.
8: Bruno Diniz Delbel, representante da ANAC, afirmou que o cenário que motivou a suspensão das atividades da companhia surgiu somente em fevereiro de 2025, 7 meses após a queda do avião.
11: O principal ponto, né, após o acidente que levou a gente a detectar essa degradação no sistema foi que a empresa não mais estava sendo capaz de demonstrar a execução desses planos de ação corretiva, identificação dos problemas.
8: Se o Ministério Público Federal denunciar à Justiça os indiciados pela Polícia Federal, eles responderão pelos crimes de atentado contra a segurança do transporte aéreo e falsidade ideológica.
3: Quando uma pessoa desaparece, cada hora pode ser decisiva. Um projeto pronto para votação na Comissão de Constituição e Justiça do Senado cria 3 categorias de desaparecimento e define procedimentos específicos para cada situação.
7: A proposta visa tornar as buscas mais eficientes e aumentar as chances de localização das pessoas. Repórter Marcela Diniz.
12: De acordo com o projeto em análise no Senado, os desaparecimentos passariam a ser classificados em 3 categorias. A voluntária, quando uma pessoa maior de idade decide ir embora, a involuntária, quando alguém desaparece em episódios de acidente, desastre ou crise de saúde mental, ou ainda quando uma criança ou adolescente se perde de seus pais ou responsáveis, e a categoria de desaparecimento forçado, quando uma pessoa é sequestrada ou some em outras circunstâncias que também envolvam condutas ilícitas. A proposta, que já recebeu o aval da Comissão de Direitos Humanos, determina que o poder público define estratégias diferentes de abordagem para cada categoria de desaparecimento. Para a relatora do projeto na CDH, senadora Damaris Alves, do Republicanos do Distrito Federal, as mudanças podem ajudar o Estado a atuar de forma mais eficaz. Ela ressalta que em 2025, o Brasil registrou um recorde de desaparecimentos. Foram 84.760 casos.
13: Uma alarmante média de 232 ocorrências por dia. Esses indicadores evidenciam a necessidade de contínuas atualizações no ordenamento legal para fazer frente ao problema.
12: O projeto está pronto para a votação na Comissão de Constituição e Justiça, com relatório favorável da senadora Mara Gabrilli, do PSD de São Paulo.
3: E o dia 7 de agosto de 2006 marcou a luta contra a violência doméstica e familiar contra a mulher. Nesta data foi sancionada a Lei Maria da Penha, que completa 20 anos. A legislação criou medidas como a prisão em flagrante do agressor, as medidas protetivas de urgência e o reconhecimento da violência vicária quando filhos ou familiares são usados para atingir a mulher.
7: A senadora Jussara Lima, do PSD do Piauí, destacou a importância da lei e defendeu fortalecimento das políticas de proteção às mulheres e o aprimoramento da legislação.
0: Celebrar os 20 anos da Lei Maria da Penha é reconhecer uma das maiores conquistas na proteção das mulheres brasileiras. A lei fortaleceu o combate à violência doméstica, garantiu uma proteção às vítimas e reforçou a responsabilização dos agressores.
7: Com edição de Paula Groba e trabalhos técnicos de João Lira, o Jornal do Senado fica por aqui. Acompanhe agora as notícias do Tribunal de Contas da União e da Câmara dos Deputados. Boa noite.
3: Boa noite e um bom fim de semana.
2: Minuto do TCU.
10: O Tribunal de Contas da União avaliou a implementação do Compromisso Nacional Criança Alfabetizada. A fiscalização analisou como o programa vem sendo executado. O percentual de crianças alfabetizadas na idade certa passou de 44% em 2023 para 66% em 2025. Apesar dos avanços, 15 estados ficaram abaixo da média nacional e 5 não atingiram as metas do programa. A auditoria também apontou problemas como falta de diretrizes para a alfabetização inclusiva, dificuldades no apoio aos municípios e falhas no acompanhamento dos resultados. O tribunal fez recomendações ao Ministério da Educação para fortalecer o programa e melhorar os resultados da alfabetização no país. Saiba mais em tcu.gov.br.
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14: Proposta cria mais exigências para a fabricação e uso de fogos de artifício.
15: Câmara obriga uso de hora-aula no cálculo da jornada de professores.
14: Avança projeto que prevê medidas para acelerar os processos de adoção.
16: Boa noite. Comissão Permanente da Câmara aprovou proposta que prevê medidas para acelerar a adoção e incentivar o convívio entre crianças e idosos. A reportagem é de Maria Neves.
21: A Comissão de Defesa dos Direitos da Pessoa Idosa aprovou o projeto do deputado Amon Mandel, do Republicanos do Amazonas, que institui medidas para acelerar os processos de adoção. A proposta também cria o programa Cuidar e Conviver, que prevê formas de integrar crianças ou adolescentes e idosos que vivem em instituições e não têm convivência direta com a família. Como forma de acelerar as adoções, o texto cria o Protocolo Nacional de Adoção Ágil. Dentre as regras previstas estão prazos máximos para cada etapa do processo de adoção, como determina o Estatuto da Criança e do Adolescente. A Justiça também deverá dar prioridade a processos que envolvam crianças de até 6 anos, grupos de irmãos e crianças com deficiência. Quanto ao programa Cuidar e Conviver, o projeto estabelece que ele será implantado de forma voluntária pelas instituições. Quando criada, a iniciativa deverá adotar ações como acompanhamento da interação entre crianças e adolescentes e idosos por profissionais capacitados e oferecer atividades educativas, culturais e recreativas aos envolvidos. Na opinião do relator do projeto na comissão, deputado Luiz Couto, do PT da Paraíba, integrar crianças, adolescentes e idosos que vivem em instituições de acolhimento pode trazer benefícios emocionais e sociais para os dois grupos.
27: Os dois grupos têm em comum a vivência de não contarem com a convivência familiar de forma provisória ou definitiva. Dessa forma, pretendo haver benefícios para ambos no intercâmbio de experiências e no apoio emocional mútuo.
21: O projeto determina ainda que os processos de adoção terão de tramitar inteiramente por meios eletrônicos, prever perícias integradas e audiências concentradas. Ministério Público, Defensoria Pública, Judiciário, Conselhos Tutelares e equipes técnicas terão de instituir formas de interação permanente nos casos de adoção. A proposta ainda inclui o acolhimento familiar como política permanente na Lei Orgânica da Assistência Social e no Estatuto da Criança e do Adolescente. O texto prevê apoio financeiro, suporte psicológico, acompanhamento por equipes multiprofissionais e capacitação obrigatória para as famílias acolhedoras. De acordo com a Momandel, o apoio financeiro busca evitar que a manutenção da criança ou do adolescente dependa apenas da renda da família acolhedora. O projeto também reforça que o acolhimento familiar não se confunde com a adoção. O projeto, que busca acelerar os processos de adoção e promover a integração entre crianças, adolescentes e idosos que vivem em instituições, ainda será analisado por 3 comissões da Câmara. Se aprovado em todas, poderá seguir para análise do Senado. Da Rádio Câmara de Brasília, Maria Neves.
4: Segurança Pública.
5: Rodrigo de Castro, do União de Minas Gerais, defende a proposta de emenda à Constituição que reduz a maioridade penal de 18 para 16 anos. Na visão do deputado, a medida é uma resposta ao aumento da violência e contribui para fortalecer a segurança pública.
17: Rodrigo de Castro afirma que adolescentes de 16 anos já têm discernimento sobre seus atos e que a legislação atual favorece o aliciamento de menores por organizações criminosas. A matéria já foi aprovada na Comissão de Constituição e Justiça e segue agora para análise de uma comissão especial.
18: Uma das distorções que nós assistimos hoje é que jovens com 16 anos de idade, que podem votar para presidente da República, que têm pleno discernimento das suas ações, são beneficiados pela questão da maioridade penal e não podem pagar, às vezes, por um homicídio, por um crime de tráfico de drogas. Através da aprovação dessa PEC, da diminuição da maioridade penal, nós estamos dando uma resposta a esses bandidos, nós estamos dando uma resposta à sociedade que ninguém está acima da lei.
4: Meio Ambiente.
5: Bruno Ganem, do Podemos de São Paulo, acredita que o descontrole populacional de animais está diretamente ligado aos casos de abandono, maus tratos e violência. Para ele, a castração é a principal ferramenta para enfrentar o problema.
19: A castração, ela é fundamental para quem defende a causa animal, mas muita gente que não é da causa não sabe que o impacto ele vai além. Se a gente não tem um programa de castração nacional muito intenso, muito compatível com o volume necessário, a gente acaba tendo essa situação, né? E ao mesmo tempo tem uma outra vertente importante do trabalho da castração, que é a qualidade de vida do animal. É comprovado que o animal castrado ele tem uma longevidade maior, inclusive.
17: De acordo com Bruno Ganem, o controle populacional dos animais contribui para a saúde pública porque facilita o atendimento sanitário e veterinário. Segundo o deputado, a castração é um ganho simultâneo para os animais e para a sociedade.
4: Educação.
5: Os deputados aprovaram um projeto que obriga o uso de hora-aula no cálculo da jornada dos professores. Saiba mais sobre o assunto na reportagem de Paula Bittar.
20: A Comissão de Constituição e Justiça da Câmara aprovou uma proposta que estipula a hora-aula como medida para calcular o tempo de professores e outros profissionais do Magistério da Educação Básica destinado às atividades diretamente com estudantes. Pela proposta, a hora-aula será usada como referência mesmo se a duração for menor que 60 minutos. Relatora na comissão, a deputada Lídice da Mata, do PSB da Bahia, disse que o objetivo é aliviar um pouco os professores.
22: É um projeto muito importante que garante aos professores a inclusão do planejamento de atividades extras classe na sua carga horária normal. Portanto, faz com que não haja uma sobrecarga de trabalho para os professores.
20: O autor do projeto, o deputado Tarcísio Mota, do PSOL do Rio de Janeiro, acrescentou que a ideia é cobrir uma lacuna jurídica da Lei do Piso Salarial do Magistério Público da Educação Básica, que estabelece que 2/3 da carga horária do professor devem ser dedicados a atividades diretas com o educando e 1/3 para atividades sem interação com o educando, como preparar aulas e corrigir provas, mas sem definir como esse tempo será contabilizado. Segundo Mota, alguns governos começaram a usar a diferença de 10 minutos na hora-aula dos professores para contabilizar como tempo de planejamento.
1: Cada professor foi obrigado a pegar mais turmas, sem 1 centavo no salário a mais. Professores já massacrados, adoecidos nas salas de aula, foram obrigados a pegar mais turmas de uma hora para outra, porque contavam a chamada minutagem para o tempo de planejamento. Uma covardia, uma crueldade.
20: A proposta que estipula a hora-aula como medida para calcular o tempo de profissionais da educação básica destinado às atividades diretamente com estudantes já pode seguir para análise do Senado, a menos que haja recurso para votação antes pelo plenário da Câmara. Da Rádio Câmara, de Brasília, Paula Bittar.
16: Rafael Brito, do MDB de Alagoas, defende o cumprimento do piso salarial do magistério para todos os professores, incluindo os temporários. Ele alerta que quase metade dos estados e a maioria dos municípios brasileiros ainda não pagam o piso para a categoria.
6: Valorizar o professor é uma das políticas públicas que mais impactam a qualidade da educação. Um professor valorizado, com remuneração digna e segurança para exercer sua função, ele com certeza absoluta tem melhores condições de ensinar, de se dedicar aos alunos e de permanecer na carreira por muito tempo. Então a gente defende, né, o cumprimento do piso.
9: Rafael Brito orienta os profissionais que ainda não recebem o piso salarial a procurarem seus sindicatos ou o Ministério Público. O deputado reitera que o cumprimento da lei não é um favor à categoria, mas um direito conquistado.
4: Previdência.
16: Maria do Rosário, do PT do Rio Grande do Sul, é autora do projeto que institui pensão especial para crianças e adolescentes que perderam a mãe em decorrência de feminicídio. Ela afirma que a medida garante apoio financeiro para que os órfãos permaneçam com seus familiares em vez de serem encaminhados a abrigos.
11: Essa lei é importante porque as crianças, os órfãos de mães que foram assassinadas, em geral, o pai dessas crianças ou o padrasto é que cometeu esse crime. E a criança perdeu a mãe, perdeu o pai, perdeu o padrasto. Quando a mãe não deixa nenhuma pensão porque, enfim, já vivia uma condição de hipossuficiência, de pobreza, eu sempre fiquei me perguntando e ouvindo as avós que ficam com essas crianças, eu me dei conta que a orfandade significa uma grande responsabilidade para o Estado brasileiro.
9: Maria do Rosário lembra que o feminicídio deixa impactos permanentes na vida dos filhos das vítimas e defende o fortalecimento de políticas públicas de prevenção à violência contra a mulher. Ela também pede que o Estado atue para evitar novos casos e assegurar proteção às crianças afetadas.
4: Votação.

0: que cria mais exigências para a fabricação, comercialização e uso de fogos de artifício. O repórter Antônio Vital traz mais informações sobre a proposta.
1: Ganhou o regime de urgência e está pronto para ser votado no plenário da Câmara, projeto que regulamenta a fabricação, a importação, o armazenamento, o transporte, a comercialização e o uso de fogos de artifício. O projeto, já aprovado pelo Senado, prevê punições para quem descumprir as determinações. A queima não autorizada de fogos de artifício, por exemplo, poderá acarretar pena de detenção de 6 meses a 2 anos ou multa. A proposta já foi aprovada por 2 comissões da Câmara, com alterações em relação ao projeto original. Nas comissões de Segurança Pública e de Meio Ambiente, o texto final prevê apenas o uso profissional para os fogos que possam causar lesão grave e morte ou danos ao patrimônio e ao meio ambiente. Determina ainda que as fábricas só poderão ser instaladas na zona rural. Na Comissão de Constituição e Justiça, o relator deputado Lafayette de Andrada, do PL de Minas Gerais, incluiu limites para o barulho provocado pelas explosões. O limite máximo será de 120 decibéis nos lugares onde os eventos são autorizados. Nas áreas residenciais, o limite foi fixado em 110 decibéis. E em locais considerados sensíveis, nas cidades, de 85 decibéis. O parecer, porém, não chegou a ser votado e o relator, Lafayette de Andrada, defendeu a aprovação do regime de urgência para o projeto.
2: Esse é um projeto importante que, na verdade, procura dar toda uma roupagem e uma legislação para a questão de fogos de artifício. Não só para a questão dos decibéis, dos barulhos, considerando os animais, considerando os autistas, considerando os locais, mas também toda a estrutura de comercialização, de harmonizamento, ou seja, de segurança. É um projeto muito amplo, merece ser debatido e, portanto, peço aos senhores deputados o voto favorável à sua urgência.
1: O regime de urgência foi criticado por deputados do Missão e do Novo. A deputada Adriana Ventura, do Novo de São Paulo, disse que há pontos positivos na proposta, mas criticou a criação de novas exigências para fabricantes e comerciantes de fogos.
3: A nossa grande questão, e essa é a razão pela qual a gente vai orientar contrário, é que amplia muito a intervenção estatal sobre uma atividade econômica que já está regulada por diversos órgãos públicos. Cria um monte de exigências de licenciamento, certificação, rotulagem, armazenamento, fiscalização. Então, a gente tem uma preocupação, a gente quer debater esse projeto, a gente se coloca à disposição para melhorar o projeto, para poder votar favoravelmente o mérito, se for o caso. Mas é não.
1: Com o regime de urgência, o projeto que regulamenta a fabricação, o transporte, a comercialização e o uso de fogos de artifício pode ser votado diretamente no plenário, sem passar pela análise das comissões permanentes da Câmara. Da Rádio Câmara, de Brasília, Antônio Vital.
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5: Transportes. Projeto aprovado pela Câmara reconhece a BR-319 como infraestrutura crítica para a segurança nacional. Capitão Alberto Neto, do PL do Amazonas, defende a proposta argumentando que a medida é essencial para integrar o seu estado e Roraima ao restante do país.
0: Segundo o capitão Alberto Neto, o projeto prioriza investimentos na rodovia e simplifica o processo de licenciamento ambiental. O deputado argumenta que a BR-319 vai facilitar o escoamento da produção, ampliar o acesso a serviços públicos e fortalecer a presença do Estado na região.
6: Então nós vamos destravar os licenciamentos ambientais, nós vamos trazer orçamento, mostrar a importância estratégica da BR-319 para o país. É um sonho de todo o amazonense e que nós queremos pertencer verdadeiramente a esse país. A gente nós não queremos ficar isolado. Isso afeta diretamente a nossa economia. No momento de estiagem, por exemplo, onde os nossos rios têm dificuldade para a navegação, é uma saída para o escoamento da nossa produção.
5: Consumidor.
7: Comissão aprova a proposta que busca resguardar direitos dos consumidores em relação ao uso de inteligência artificial. A repórter Silvia Munhato explica como isso pode ser feito.
8: A Comissão de Ciência, Tecnologia e Inovação da Câmara dos Deputados aprovou o projeto que estabelece diretrizes para proteger os direitos dos consumidores no uso de produtos e serviços que empreguem inteligência artificial, com foco em transparência.

0: transparência, equidade e privacidade. As empresas ficam obrigadas a informar, de forma clara e destacada, quando o consumidor estiver interagindo com sistemas, respostas ou conteúdos gerados por IA. Também devem explicar de maneira acessível a função do algoritmo e seus impactos sobre a experiência do usuário. Em caso de decisão automatizada, como recusa de crédito, o consumidor terá direito de solicitar informações sobre os critérios utilizados. Além disso, poderá recorrer da decisão e pedir revisão humana. O projeto assegura ainda o direito do consumidor de pedir a exclusão de seus dados de bancos usados para treinar ou operar sistemas de IA. O texto ainda proíbe o uso de sistemas de IA que resultem em discriminação algorítmica, ou seja, tratamento desigual baseado em raça, sexo, idade, deficiência ou qualquer outro fator protegido por lei. É o que explica o relator, deputado Davi Soares, do Podemos de São Paulo.
1: É importante deixar claro que a IA ela não nasce preconceituosa. Ela aprende a partir de informações que recebe. Se esses dados contiverem vieses ou discriminações, as respostas também poderão ser injustas ou discriminatórias. Por isso que o projeto estabelece a proibição da discriminação algorítmica e determina que as empresas adotem medidas para identificar e reduzir esses vieses.
0: O descumprimento das regras sujeitará as empresas à advertência com prazo para correção, multa de 1% a 5% do faturamento e suspensão temporária do uso de sistemas de IA. O texto também autoriza o uso de IA certificada pelo Executivo para revalidar receitas médicas de medicamentos de uso contínuo, conforme regulamentação a ser definida. A proposta, que busca proteger os consumidores em relação ao uso da inteligência artificial, será analisada pelas Comissões de Defesa do Consumidor e de Constituição e Justiça. Da Rádio Câmara de Brasília, Silvia Minhato.
2: Trabalho.
3: Glauber Braga, do PSOL do Rio de Janeiro, defende a proposta que reduz a jornada de trabalho e acaba com a escala 6x1 sem redução salarial. De acordo com o deputado, a medida garante mais dignidade e tempo de descanso para os trabalhadores.
4: O trabalhador brasileiro tem o direito de ter mais um dia à sua disposição para ter vida além do trabalho, para cuidar da sua saúde mental, para ter mais tempo com a sua família, para ampliar a sua formação sobre os mais variados temas, para fazer aquilo que ele queira fazer. Eles vão ficar mais dispostos, com uma maior capacidade de trabalhar, já que eles não estão sendo explorados à exaustão, como é o regramento que a gente tem nos dias de hoje.
5: Glauber Braga argumenta que experiências internacionais já demonstram que a produtividade das empresas não diminui com a redução da jornada. Ele cita ainda que pesquisas de opinião mostram que a grande maioria dos brasileiros apoia o fim da escala 6x1.
3: Termina agora o jornal Câmara dos Deputados, produzido pela Rádio Câmara, com trabalhos técnicos de Wellington Teles e apresentação de Val Monteiro e Luciana Vieira. Uma boa noite para você.
5: A Voz do Brasil volta na segunda-feira. Boa noite e bom fim de semana.
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10: Leite materno é vida. A importância do Agosto Dourado. O leite materno também é conhecido como alimento ouro. Ele, nos primeiros 6 meses de vida, deve ser o único alimento oferecido à criança. Neste período, é o suficiente para o crescimento e desenvolvimento do bebê como um todo. Recentes pesquisas comprovam que existe uma substância no leite materno responsável pelas conexões neurais. A descoberta está ligada à molécula cíclica de açúcar, mioinositol, presente no leite materno e que afeta de forma direta o desenvolvimento cerebral infantil. 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
12: Após Jesus ter ressuscitado, apareceu aos seus discípulos e, vendo eles, foi elevado às alturas e uma nuvem o recebeu, ocultando-o a seus olhos. E estando com os olhos fitos no céu, enquanto ele subia, eis que junto deles se puseram 2 homens vestidos de branco, os quais lhes disseram: Homens galileus, por que estáis olhando para o céu? Esse Jesus que dentre vós foi recebido em cima no céu, há de vir assim, como para o céu o vistes ir. Atos dos Apóstolos, capítulo 1, versículos de 9 a 11.
13: Olha, ouvintes, passando aqui para fazer um convite especial a todos vocês. É nesta sexta-feira, dia 7, agora de agosto, é a primeira sexta do mês, aquela vigília com todas as mulheres de fé. Eu quero convocar todos vocês para participarem conosco, mais uma madrugada na presença do nosso Deus. Atenção, Rio de Janeiro, atenção, cidades vizinhas, todas as comunidades, cada bairro adjacente, você que mora nesses locais, você não pode ficar de fora. Vai ser mais uma madrugada na presença do nosso Deus, uma madrugada de oração, de palavra, de adoração, de comunhão. Eu tenho certeza, Deus vai se manifestar no nosso meio nesta madrugada. Eu quero convidar vocês para viver este momento, ter experiência com Deus em mais uma madrugada. Vai estar conosco, pregando a palavra de Deus nesta madrugada, a nossa irmã Vânia, lá de São João de Miriti. E eu tenho certeza, uma vez mais, Deus vai utilizar a tua serva para falar com a igreja. É neste dia 7 de agosto, a partir das 23 horas. Olha, meus irmãos, você que está fraco, desanimado, pensando em desistir, quem sabe já não sente mais a presença do nosso Deus. Aí está uma oportunidade. Deus está te chamando para mais um encontro nesta madrugada. Ele quer te renovar. Ele quer te fortalecer. Venham participar desta vigília. Nós teremos momentos de adoração, vários grupos adorando, as mulheres de fé adorando a Deus. O porquê não falar uma madrugada de adoração?

0: E coisa linda! O céu vai descer no nosso meio. Quando a igreja adora, Deus, ele recebe a adoração. Vem adorar a Deus conosco. Eu estarei também nesta vigília, juntamente com as mulheres de fé, e estarei realizando aquela oração, a oração de Pentecoste, para Deus levantar o caído, para fortalecer o fraco, para batizar com fogo e com o Espírito Santo. Eu tenho certeza, Deus vai encher a sua vida nesta madrugada.
1: Vai mandando glória!

mais. Quanto mais você mandar, mais você recebe. Aleluia. Aleluia. Aleluia.

Gloria. Oh, Gloria. Oh, Gloria. 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Manda mais, Deus, manda mais.

vai encher a sua vida. Venham participar conosco neste dia 7, a partir das 23 horas, Rua Senador Pompeu, número 27, aqui no centro do Rio de Janeiro.

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3: Lá atrás, sentada, isso, olhou pro lado, fica de pé, minha irmã, isso, olhou para trás, fica de pé, coloque as mãos no teu coração, Jesus manda dizer que hoje acabou o teu sofrimento, você crê, minha irmã, você crê que acabou o teu sofrimento, coloque as mãos aí, na altura do teu coração, espírito do mal, que até hoje acorrentou a vida dela, você não acorrenta mais, espírito do mal, eu conto até três e tu dá o teu grito de derrota agora, um em nome do Pai, dois em nome do Filho, três em nome do Espírito Santo, grita queima ele Jesus, grita queima ele Jesus, grita queima ele Jesus, grita queima ele Jesus, grita queima ele Jesus, grita queima ele Jesus, olha aí quem vem chegando aí, ó, meu Deus do céu, que coisa, espírito do mal, dá o teu grito de derrota, agora, segura, Bruno, segura, segura, segura, grita queima, grita queima, meu Deus do céu, que coisa terrível, hein? Traz aqui diante do altar, meu Deus do céu, que demônio terrível, grita queima ele, Jesus. Meu Deus do céu, olha aí quem tem atrasado a vida dela, olha aí quem tem prendido a vida dela, grita queima ele Jesus, grita queima ele Jesus, grita queima ele Jesus, olha aí que coisa terrível, hein? Olha aí, grita queima ele Jesus, hein, Satanás, essas correntes aí que eu tô vendo nas pernas delas, hein? Que corrente é essa? Aí, hein, Satanás? Que corrente é essa aí nos pés dela, hein, espírito maligno? Você está prendendo a vida dela, hein, Satanás? Hein, legião do inferno? Quanto mais você... Acho que está sem som, viu?
4: Eu não quero que ela conquista nada.
3: Ah, se eu não quer que ela conquista nada. Essas correntes nas pernas dela que eu estou vendo aí é o que, hein, Satanás?
4: Eu tenho muita inveja.
3: Ah, você tem inveja dela, né, espírito maligno? Olha aí quem coloca inveja na vida das pessoas. Grita, queima ele, Jesus. Grita, queima ele, Jesus. Aí esse diabo grita. O que que ele falou?
4: Vou matar todos vocês.
3: Você vai ser queimado agora. Vamos ver se você vai matar. Levanta a mão pra cá. Grita, queima ele, Jesus. Grita, queima ele, Jesus. Grita, queima ele, Jesus. Você vai tirar essas correntes das pernas dela. Vai. Grita, queima ele, Jesus. Grita, queima ele, Jesus. Grita, queima ele. Segura. Grita, queima, queima, queima, queima, queima, queima. Queima, queima, queima. Até dá o grito de derrota, até dá o grito, segura, irmã Carmen, segura, grita, queima ele, olha aí que coisa, hein, olha aí, até dá o grito de derrota, grita, queima ele, Jesus, grita, queima ele, Jesus, grita, queima ele, Jesus, grita, queima ele, grita, queima ele, grita, queima ele, grita, queima, eu não tô ouvindo, será que o microfone tá ruim, veia, isso, grita, queima ele, Jesus, grita, queima ele, Jesus, grita, queima ele, grita, queima ele, até dá o grito de derrota, levanta a mão pra cá, grita, queima ele, Jesus, grita, queima ele, vem cá, escuta aqui, você vai dar o seu grito de derrota e vai sair da vida dela, escutou,
4: não,
3: Satanás?
4: Não.
3: Não? Então vamos ver se você é maior do que o meu Deus, levanta a mão pra cá e grita, queima ele, Jesus, grita, queima ele, Jesus, grita, queima, segura a mão, grita, queima ele, Jesus, grita, queima ele, grita, queima ele, grita, queima ele, grita, queima ele, olha Jesus queimando aí, vai dar o grito de derrota, Satanás, aí dá o grito de derrota, grita, queima ele, grita, queima ele, grita, queima ele, grita, queima ele, grita, queima ele, grita, queima ele, grita, agora fala, eu tô derrotado, fala,
4: não,
3: grita, queima, queima ele, Jesus. Grita, queima ele, Jesus. Grita, queima, queima, queima, queima, queima. Grita, queima, queima, queima, queima. Olha Jesus queimando a pomba, gira aí, ó. Olha Jesus queimando a pomba, gira aí. Grita, queima ele, Jesus. Grita, queima ele, Jesus. Grita, queima ele, grita, queima ele, grita, queima ele. Agora diga, eu estou derrotado, Satanás. Diga, eu estou derrotado. Diga, eu estou derrotado. Fala alto.
4: Ai, tá me queimando.
3: Fala, eu tô derrotado. Fala. Fala, eu tô derrotado. Isso, fala, eu tô derrotado.
4: Ah, te odeio.
3: Fala, eu tô derrotado, Satanás. Vambora. Fala, eu tô derrotado.
4: Então manda ele tirar esse fogo de mim.
3: Fala, eu tô derrotado. Fala.
4: Fala. Cala a boca.
3: Fala, eu tô derrotado. Você não vai falar, não? Até três. Um, dois, três. Grita, queima ele. Olha o outro ali. Meu Deus do céu. Grita, queima ele. Grita, queima ele. Grita, queima ele. Olha aí, não quer falar, vai ser queimado. Grita, queima, queima, queima, queima, queima, queima. Grita, queima, queima, queima, queima. Diga, eu tô derrotado. Eu tô derrotado.
4: Eu tô derrotado.
3: Dá glória a Deus, igreja! Aqui é Jesus, diga todo mal, sai agora, pode bater palma e dar glória a Deus, vamos lá, fogo no diabo da cadeia, quem manda fogo santo é Jesus de Nazaré, fogo no diabo. Mas o diabo é um bicho atrevido, bicho maldito, todo cheio de ilusão, e todo aquele que fizer sua vontade vai cair na vaidade, ainda perde a salvação. Vamos lá, fogo no diabo da cadeia. Quem manda fogo santo é Jesus de Nazaré. Fogo no diabo. De pé, igreja, de pé. Louvando de pé, vamos lá, de pé. Louvando de pé assim, ó.
5: Jesus de Nazaré.
3: O meu Jesus não está crucificado em um madeiro na parede pendurado. O meu Jesus está vivo e tem poder. Manda fogo no diabo que aqui apareceu. Vamos lá! Oh.

Eu tenho um Deus que é vivo e poderoso. Com esse povo de mão dadas ele está. Se o diabo manifesta, leva fogo. Toma o caminho de casa e pro inferno vai voltar. Vamos lá. Ô, Gonodi.

0: poder das trevas, saia. A minha fé você não leva. Vamos lá. Sai, sai, sai. Todo poder das trevas.
1: Sai, sai, sai.
0: A minha fé você não. Faz assim, ó.
1: Não leva, não. Não leva, não. Porque eu tenho Jesus Cristo dentro
0: do meu coração. Faz um não bem grande.

mas o anjo do Senhor é poderoso. Não há quem possa derrotar. Vamos lá, o anjo. O anjo do Senhor é poderoso. Não há quem possa... Quero ver expulsando agora.

será. Amém! Pode bater palma e dar glória a Deus. Graças a Deus. Diga graças a Deus. Diga graças a Deus. Abre a sua Bíblia aí no livro de Colossenses, capítulo de número 2, versículo de número 15. Colossenses 2:15, para nossa breve meditação, porque tem algo grande de Deus para Deus fazer na sua vida aqui nessa noite. Diga: a vitória é minha. A vitória é minha, em nome de Jesus. Isso. Vamos lá. Isso, Colossenses, capítulo de número 2, versículo de número 15. Cumprimento a todos os ouvintes do programa de rádio, a voz da libertação, com a gloriosa paz do nosso Senhor e Salvador Jesus Cristo. Essa é uma transmissão direta e ao vivo aqui da rua Senador Pompeu, número 27, no centro da capital carioca. Pastor, isso, dirigente é o nosso pastor Antônio Santos, e onde quer que você esteja nos ouvindo agora, em casa, na rua, no trabalho, em qualquer lugar, até na cadeia, saiba que o poder de Deus chega até você para te abençoar. Vai aí uma paz do Senhor para quem nos ouve na cadeia, no presídio, que você seja abençoado aí agora, em nome de Jesus. Vamos lá. Isso, Colossenses, capítulo de número 2, versículo de número 15. Quem achou, diga amém. Isso, graças a Deus. Diz assim a palavra de Deus. Colossenses 2, 15. E despojando os principados e potestades, os expôs publicamente, e deles triunfou em si mesmo. Graças a Deus. Levanta as mãos para o céu, diga comigo: meu Deus, meu Pai, fala comigo através da sua palavra. Fala comigo através da sua palavra. Pode bater palma e dar glória a Deus. Pode bater palma e dar glória a Deus. Graças a Deus, Deus te trouxe nessa noite aqui para você entender que essa luta, esse problema, essa adversidade não é nada comparado ao Deus que você veio buscar, pois enquanto você está aqui, Deus está entrando numa guerra muito grande em teu favor, e o mal não vai ter vitória. O nome do Senhor será glorificado. A Bíblia Sagrada nos fala acerca do apóstolo Paulo escrevendo essa carta aos Colossenses, um povo que até o momento não tinha compreendido a plenitude do poder de Deus, de Jesus Cristo.

no nome de Jesus Cristo, esse povo não mais ficaria debaixo de uma maldição. E na autoridade de Jesus, o apóstolo Paulo, ele vai colocar para o povo de Colossos acerca do sacrifício de Jesus. Ele escreve dizendo: vocês não estão servindo a um Deus fraco, impotente, perdedor. Vocês estão servindo a um Deus grande, poderoso na guerra, aquele que morreu no alto do Calvário, mas ressuscitou ao terceiro dia, e o seu poder desfaz toda maldição, toda obra maligna. Ele estava dizendo: não há porquê abaixar a cabeça para o inferno, não precisa aceitar a maldição como fatalidade. O sangue de Jesus quebra toda maldição. Ele explica essa verdade para aquele povo, e parece que eu vejo o povo de Colosso levantando a cabeça e dizendo: agora não mais vamos se curvar para as lutas dessa vida, jamais vamos absorver a palavra de sofrimento, porque assim como Cristo venceu na cruz do Calvário, essa igreja vai vencer. A Bíblia Sagrada é clara quando fala que toda maldição é quebrada diante do poder de Deus. Perceba, meu irmão, que desde o Antigo Testamento, a Bíblia Sagrada mostra que todos aqueles que estavam debaixo de uma maldição, após tomarem o conhecimento de quem é o Senhor Deus, quem é aquele que abriu o mar vermelho, aquele que deu vitória ao povo de Israel, nunca mais foram a mesma pessoa. Quando eu falo de maldição, eu vejo a história de Ana, que estava vivendo uma vida voltada ao fracasso e à derrota na área do sonho que ela tinha. Tudo que ela queria era ser mãe, e após ela entender que não podia gerar, durante muito tempo ela chorou, ela se angustiou, mas em dado momento ela entende que Deus era maior do que o sofrimento dela. Ela tem um entendimento acerca do poder de Deus, e ela toma uma atitude que ela não havia tomado até então. Ela foi diante do altar do Senhor, e quando ela chegou diante do altar do Senhor, ela expôs o seu sofrimento. Não foi à toa que você veio aqui, não foi à toa que Deus te trouxe nesse lugar. Deus te trouxe aqui para dizer que a maldição está perdendo a força na tua vida. A partir de hoje, o inferno vai recuar. A partir de agora, o inferno vai ter que sair dessa situação, porque Jesus está dizendo: o poder da maldição não é nada comparado ao meu poder na tua vida. O mal vai reconhecer que na tua vida quem manda é Jesus de Nazaré. Levanta a mão e dá glória. O inferno vai reconhecer que na sua vida o poder vem do Deus que você serve. Lá vai Ana, diante do altar se derrama, e ela diz: meu Deus, age na minha vida, muda a minha história. Quando ela começa a clamar, a Bíblia diz que ela se derrama diante do altar. É aí que eu quero dizer para alguém que está ouvindo essa pregação: Deus entende a tua lágrima, a tua dor, o teu gemido, a tua
tua oração. Deus entende aquilo que tu fala dentro da tua casa. Quantas vezes você não tem força para orar, você não tem força para clamar a Deus, mas você diz: meu Deus, me socorre, meu Deus, me levanta, eu não quero ficar assim. Deus entende as lágrimas que você chora lavando aquela louça, limpando aquela casa, fazendo aquela comida, e dizendo: meu Deus, será que essa é a minha situação? Será que eu nasci para sofrer? Deus viu as tuas lágrimas, mulher. Deus viu o teu choro. Quando o diabo usou alguém para te machucar com palavras, quando você foi alvo de acusações injustas, quando alguém olhando para você lançou uma palavra que te deixou de cabeça baixa e você chegou aqui ferido, machucado, angustiado, o diabo falando na tua cabeça: desiste porque não dá mais, você não consegue, esse é o teu futuro, sofrer, viver debaixo de derrota, mas está aqui o leão da tribo de Judá, está aqui aquele que repreendeu o mal quando deu brado na cruz do Calvário, e esse Jesus que eu prego aqui te garante vitória. O Jesus que eu prego aqui vai colocar o diabo no lugar dele a partir de hoje. O Jesus que eu prego aqui está quebrando a maldição lançada contra a tua vida. Chega de abaixar a cabeça para demônio, chega de abaixar a cabeça para o diabo. Deus está te dando aqui autoridade para vencer o mal e tomar posse da vitória. Quem crê, quem crê, quem crê, quem crê, quem crê, já adora ele. A Bíblia Sagrada nos mostra que após Ana tomar a atitude de clamar diante de Deus, aquilo que estava impedindo ela gerar caiu por terra e ela conquistou a vitória que ela estava esperando. Quando eu olho de, quando eu falo de maldição, eu lembro da mulher que estava de 18 anos encurvada com uma enfermidade espiritual, mas os médicos colocaram como crônica, progressiva e fatal. Alguém olhou para a enfermidade dela e disse: aceita que para você não tem jeito, levanta não. Toda palavra negativa Jesus está jogando por terra aqui agora. Aquela mulher recebeu naquele momento o diagnóstico que não tinha jeito para ela, e ela vai durante 18 anos encurvada, aflita, desesperada, aceitando aquela situação.

0: cantava na sinagoga, congregava na sinagoga, louvava na sinagoga, mas o diabo da enfermidade estava agindo na vida dela. Mas em dado momento, algo começa a acontecer. Jesus decide pregar naquela sinagoga. Jesus vai naquele lugar, e quando Jesus chega em algum lugar, a situação é mudada na mesma hora. Quando Jesus entra em um ambiente, o mal é obrigado a sair. O inferno não consegue ficar. A partir de hoje, você não volta para casa sozinho. Você volta para casa com Jesus de Nazaré na tua vida. Você vai voltar com a presença de Deus. E o mal não vai ficar. Ela chega naquela sinagoga e começa a ouvir a pregação de Jesus. Parece que eu vejo Jesus pregando e dizendo: eu sou o caminho, eu sou a verdade, eu sou a vida, eu sou a água da vida. Ele prega com tanto poder, com tanta autoridade, que a glória de Deus toma aquela sinagoga. Os milagres acontecem em determinado tempo. Jesus olha para aquela mulher e vê a aflição dela, a maldição que ela carregava na sua vida durante muitos anos. Deus está colocando aqui um ponto final nessa maldição, meu irmão. Deus está colocando aqui em um ponto final em tudo aquilo que o diabo tem feito contra a sua vida. Eu prego para gente que tem sido alvo de inveja, de macumba, de feitiço. Eu prego para gente aqui que alguém não aceita você, aonde você trabalha, aonde você mora, aonde você vive. Quem sabe alguém da sua própria família olha para você e inveja você. Mas Deus está dizendo: eu estou cancelando toda a inveja mandada contra a tua vida. Não vai vencer, não vai prosperar, o mal não vai triunfar, porque Jesus está dando a palavra de vitória. Jesus olha para aquela mulher, olha o que Jesus faz. Jesus chama aquela mulher à frente, ela foi encurvada. Jesus toca naquela mulher, parece que eu vejo aquela mulher recebendo toque que quebra todas as maldições. Ela recebendo poder que nunca recebeu. E quando Jesus toca em alguém, a depressão cai por terra, o mal cai por terra, o inferno bate em retirada. Quando Jesus toca em alguém, o mal não prevalece. Quando Jesus toca em alguém, o fraco se torna forte, o pequeno se torna grande, o derrotado se torna vencedor. O toque de Jesus muda o pensamento, o toque de Jesus faz a pessoa entender que por mais que a guerra se levante, Deus está na vida dela e o inferno não vai ter vitória. Quando a pessoa recebe o toque de Jesus, há um muro de fogo que cerca o homem, há um muro de fogo que cerca a mulher, e o diabo tem que bater em retirada. Deus te trouxe aqui para dizer que esse toque dele está jogando por terra as obras do inferno contra a tua vida. Alguém falou: não vai ter paz, não vai ter alegria, não vai ser feliz, não vai prosperar. Aí Jesus está dizendo: olha o meu toque te tocando aí, olha as minhas mãos te tocando aí, olha o meu poder te tocando aí, e o mal cai por terra agora, o inferno cai por terra agora. Não, você não está entendendo. Eu estou pregando para quem está recebendo o toque dele aqui agora. Eu estou vendo a presença de Jesus aí agora. Eu estou pregando para quem vai sair daqui com a autoridade para pisar na cabeça do diabo e dizer: sai do meu caminho, Satanás, porque a vitória é minha. E ninguém tira, e ninguém tira, e ninguém tira, e ninguém tira, e ninguém... Recebe o toque dele aí, vai. Recebe a presença dele aí, vai. Recebe o renovo dele aí. O mal não vai ficar na tua vida. A enfermidade não vai ficar na tua vida. Os demônios não vão prevalecer. O toque dele muda a história. A Bíblia Sagrada mostra aquela mulher, o antes e o depois. A maldição foi quebrada e ela se reergueu, completamente curada. Parece que eu já estou vendo essa mulher voltando para sua casa com um novo semblante, com um novo comportamento. A atitude dela para ir para a sinagoga foi de derrota. Mas quando ela voltou com um semblante de vitória. Deus está mudando até a tua aparência aqui nessa noite. Deus está mudando até o teu semblante. Deus está dizendo: eu estou arrancando o semblante de dor e estou colocando o semblante da vitória. Aquela mulher pôde receber da parte de Deus o que nunca recebeu. A maldição foi quebrada. E é aqui que eu quero dizer para você: que tristeza é essa? Que angústia é essa? Que preocupação é essa que não deixa você ter paz? Que angústia é essa que não deixa você dormir à noite? Que sofrimento é esse que tem te cercado e tem colocado na tua cabeça que não tem jeito para tua situação? Quem é o diabo para dizer que você não vai ter vitória dentro da tua casa? Quem é esse demônio para colocar na tua cabeça que ele não vai se converter, que você não vai sair dessa situação, que você tem que se conformar com esse sofrimento? Deus está dizendo para você: levanta a tua cabeça, porque essa maldição está sendo quebrada aqui agora, está sendo desfeita nessa hora. Chega da maldição prevalecer, chega do inferno prevalecer, chega do diabo prevalecer. Levanta a mão, recebe fé para vencer o diabo aí, recebe fé para vencer os demônios aí, recebe fé para vencer a enfermidade aí, Satanás aí, recebe, vai. E eu te convido a liberar o melhor glória para Jesus, o melhor aleluia para Jesus. O diabo hoje perde a guerra, Satanás hoje perde a guerra, a pomba gira hoje perde a guerra. Recebe a resposta da tua oração, recebe a resposta do teu clamor, recebe o desmanchar de toda obra maligna. O mal sai e a vitória chega. O mal saia e a bênção chega, e a saúde chega. E eu não prego para quem não crê e não acredita, eu prego para quem crê e acredita. Levanta a mão e vem comigo no glória. Vai, vai, vai, vai, vai, vai, vai, vai, vai, vai, vai, vai, vai, vai. Fica de pé para adorar, fica de pé para glorificar, fica de pé para exaltar. Levanta a mão e dá glória. A maldição está sendo quebrada aqui agora. A maldição está sendo desfeita aqui agora. Você não nasceu para ser refém do sofrimento. Você nasceu para ter vida, e vida com abundância. E você que quer essa vida que eu estou pregando aqui agora, que eu estou falando aqui agora, sai do seu lugar e vem diante do altar, porque Jesus coloca um basta hoje. Jesus coloca um chega hoje. Vem diante diante do altar, porque Jesus muda a sua história, Jesus muda a sua situação. Essa inveja não vai prevalecer, esse mal não vai prevalecer, os demônios não vão prevalecer. Vem diante do altar, porque Jesus muda a sua história. Isso, vem. Pode bater palma da glória, pode bater palma da glória. Pode bater palma da glória, vem. Jesus muda a tua situação. Você não nasceu para sofrer, não nasceu para ser refém da dor, angústia e sofrimento. Jesus muda a tua história. Ele diz: não temas, que eu sou contigo. Não te espante, eu sou o teu Deus. Eu te sustento com a destra da minha justiça. Isso vem diante do altar. A maldição foi quebrada quando Cristo deu um brado na cruz do Calvário. Ele morreu sim, mas ressuscitou ao terceiro dia, e hoje vive, e hoje reina para todos sempre. Vem diante do altar, vai batendo palma e dando glória a Deus. Vai batendo palma e dando glória a Deus. Vai batendo palma. Isso, acompanha, obreiras. Acompanha aqui, isso. Acompanha. Olha aí quanta gente aceitando. Isso, a Jesus Cristo. Ele muda a tua história. Você que está ouvindo essa programação, você que está aí nesse mundo de horror, de pecado, você que está aí vivendo uma situação deplorável, angustiante, alguém falou: olha, nunca mais você vai ser feliz, nunca mais você vai ser livre desse sofrimento, mas Jesus está dizendo: eu te dou vida e vida em abundância. Vem diante do altar, porque Jesus te dá vitória. Pode bater palma e dar glória a Deus. Você que está ouvindo essa programação, entrega a tua vida para Deus. Aceita Jesus, rapaz. Jesus quer mudar a sua história. Você está com depressão, você está sofrendo com uma enfermidade crônica, e alguém disse: não tem jeito. Mas quem é o homem para dizer que não tem jeito? Se Jesus é o Senhor que te sara de todas as enfermidades, isso, levante as mãos, todos vocês que estão aqui, diante do altar do Senhor, isso, levanta a mão, porque Jesus muda a história de cada um. Isso, levanta a mão para o céu, levanta a mão para o céu. Jesus muda a sua história, Jesus muda a sua situação, Jesus muda a sua vida e te faz vencedor de verdade. Olha aí, 11 pessoas entregando a vida para Jesus. Quem pode dar glória? Levante as mãos para o céu. Diga comigo: meu Deus, meu Pai, eu entrego a minha vida nas tuas mãos. Escreve agora o meu nome lá no céu, pro grande dia da vida eterna, e salva a minha alma, em nome do Senhor Jesus. Amém. Levante as mãos para cá, meu Deus, que essas pessoas, meu Pai, sejam abençoadas a partir de hoje. Que o poder, ó Deus, da maldição seja quebrado aqui agora e nunca mais venha ter poder na vida de cada um, de cada uma dessas pessoas. Tanto as que estão aqui no rádio, ouvindo pelo rádio, quantas as que estão, meu Deus, agora entregando a vida aqui a ti, no altar da tua casa, em nome do Senhor Jesus, amém. Pode bater palma e dar glória a Deus. Ao meu lado direito está ali a obreira Carmen, o diácono Flávio, isso, a irmã, isso. Vamos lá, vai lá, pode louvar.
1: Quero trazer a memória.
0: Só isso, vamos lá.
1: 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Não vou pensar em nada que me entristeça.
2: Aleluia.
1: Não vou deixar ninguém pisar nos meus sonhos, nem roubar a minha fé.
0: Você não pode deixar, meu irmão. Vamos lá.
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0: Não deixa não, em nome de Jesus.
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0: Estou
1: armado, fortalecido, edificado.

Graças a Deus. Pode bater palma e dar glória a Deus. Curte, compartilhe isso, essa live. Você que está nos ouvindo aí no YouTube. Isso, seja você abençoado. E no rádio também, seja você abençoado. Amém? Pode bater palma e dar glória a Deus. Deus abençoe. Até aqui, o Senhor me ajudou.

0: ele
1: Olha, tem ouvintes, um nome. Passando aqui para fazer um convite especial a todos vocês. É nesta sexta-feira, dia 7 agora de agosto, é a primeira sexta do mês, aquela vigília com todas as mulheres de fé. Eu quero convocar todos vocês para participarem conosco, mais uma madrugada na presença do nosso Deus. Atenção, Rio de Janeiro, atenção, cidades vizinhas, todas as comunidades, cada bairro adjacente, você que mora nesses locais, você não pode ficar de fora. Vai ser mais uma madrugada na presença do nosso Deus. Uma madrugada de oração, de palavra, de adoração, de comunhão. Eu tenho certeza, Deus vai se manifestar no nosso meio nesta madrugada. Eu quero convidar vocês para viver este momento, ter experiência com Deus em mais uma madrugada.

0: nada. Vai estar conosco, pregando a palavra de Deus nesta madrugada, a nossa irmã Vânia, lá de São João de Miriti. E eu tenho certeza, uma vez mais, Deus vai utilizar a tua serva para falar com a igreja.
1: Ela canta, ela ora, ela prega a palavra cheia de...
0: Neste dia 7 de agosto, a partir das 23 horas. Olha, meus irmãos, você que está fraco, desanimado, pensando em desistir, quem sabe já não sente mais a presença do nosso Deus. Aí está uma oportunidade. Deus está te chamando para mais um encontro nesta madrugada. Ele quer te renovar. Ele quer te fortalecer. Venham participar desta vigília. Nós teremos momentos de adoração, vários grupos adorando, as mulheres de fé adorando a Deus. O porquê não falar uma madrugada de adoração?

coisa linda! O céu vai descer no nosso meio. Quando a igreja adora, Deus, ele recebe a adoração. Venha adorar a Deus conosco. Eu estarei também nesta vigília, juntamente com as mulheres de fé, e estarei realizando aquela oração, a oração de Pentecoste, para Deus levantar o caído, para fortalecer o fraco, para batizar com fogo e com o Espírito Santo. Eu tenho certeza, Deus vai encher a sua vida nesta madrugada.